0: e do Banco de Brasília. O presidente do Banco Central, Gabriel Galípolo, defendeu a atuação da instituição e apontou limitações de pessoal, de tecnologia e de estrutura de fiscalização. Já o presidente interino da CVM, João Carlos Uzeda Scioli, afirmou que o órgão detectou movimentações atípicas do Master desde 2022. O presidente do BRB, Nelson Antônio de Souza, foi questionado sobre as operações realizadas com o Master e os possíveis prejuízos para o banco público. O ex-controlador do Master, Daniel Vorcaro, chegou a ter depoimento marcado, mas obteve do Supremo Tribunal Federal o direito de não comparecer. Entre os resultados do trabalho, a CAI retirou o sigilo de parte das auditorias do Tribunal de Contas da União sobre o caso. Presidente do colegiado, o senador Renan Calheiros, do MDB do Alagoas, defendeu a divulgação dos documentos.
1: Nós estamos retirando o sigilo, que é uma auditoria que a sociedade tem total interesse em conhecer. E não sei por que o próprio tribunal decreta sigilo sobre uma auditoria que ele próprio fez.
0: O grupo apresentou ainda 3 projetos para mudar as regras do Fundo Garantidor de Créditos, ampliar o controle sobre a venda de títulos bancários e endurecer as penas para fraudes financeiras.
2: E a criação de uma política nacional de transformação digital no campo está em análise na Comissão de Agricultura. A proposta busca modernizar o setor agropecuário com o uso de tecnologias como a inteligência artificial.
3: O texto também prevê a criação de laboratórios de inovação, a capacitação de agricultores e a oferta de linhas de crédito específicas. O senador Sérgio Petecão, do PSD do Acre, relatou a proposta na Comissão de Ciência e Tecnologia. Na avaliação do parlamentar, a iniciativa democratiza o acesso à tecnologia na agricultura e promove avanços no setor.
4: A iniciativa busca democratizar a conectividade rural, promover capacitação digital e incentivar as pesquisas, o desenvolvimento e a inovação.
2: E a PEC da Segurança Pública chegou ao Senado, mas a proposta de emenda à Constituição que reorganiza o sistema de segurança pública do país será analisada pelos senadores em uma versão diferente da encaminhada pelo Poder Executivo. O texto aprovado pela Câmara dos Deputados destinou parte da arrecadação das apostas esportivas aos fundos nacionais de segurança pública e do sistema penitenciário. Além disso, retirou a redução da maioridade penal de 18 para 16 anos em crimes com violência ou grave ameaça à pessoa, cuja validade dependeria de um referendo popular.
3: Para o senador Camilo Santana, do PT do Ceará, a segurança pública deve ser tratada como uma agenda nacional, baseada na cooperação entre União, estados e municípios, e com atuação conjunta dos poderes da República. O parlamentar defende que a proposta seja colocada em votação. No entanto, a PEC depende de decisão do presidente do Senado, Davi Alcolumbre, para começar a ser analisada na casa.
5: O crime organizado não pergunta em quem a vítima votou. Uma bala perdida não escolhe partido. A mãe que perde um filho não quer saber se a solução veio da direita ou da esquerda. Ela quer justiça, ela quer segurança. Nós podemos divergir sobre muitos temas, mas precisamos ser capazes de construir uma agenda comum para proteger o povo brasileiro.
2: A programação especial de férias do Congresso Nacional já recebeu mais de 8.500 visitantes na primeira semana de atividades. A agenda gratuita, que segue até o dia 2 de agosto, reúne experiências interativas e atividades voltadas para toda a família.
3: O balanço parcial mostra o interesse do público em conhecer de perto o funcionamento do Poder Legislativo durante o período de recesso escolar. A reportagem é de Yasmin Rodrigues.
6: A programação especial de férias promovida pelo Congresso Nacional, que tem atraído turistas de diferentes estados brasileiros e até do exterior, busca aproximar os cidadãos do parlamento. Além de conhecer os espaços do Senado Federal e da Câmara dos Deputados, os visitantes podem acompanhar o espetáculo teatral Em Nome da Lei, 200 anos de Congresso, apresentado pelo projeto Visite em Cena, e assistir ao filme em realidade virtual, Eunice, a Primeira Senadora, que retrata a trajetória da primeira mulher a ocupar uma cadeira no Senado. Diogo Diniz, servidor da Coordenação de Visitação do Congresso Nacional, apresentou os números registrados até agora e o perfil do público que participou das atividades.
7: O destaque é o aumento da presença de crianças que cresceu 16% em relação ao ano passado. Outra novidade também que chamou a atenção foi o Visite em Cena, que já reuniu mais de 1.300 pessoas. E o filme Eunice, a primeira senadora, também está fazendo sucesso. É um filme em realidade virtual, que já foi visto por mais de 400 pessoas.
6: A programação especial de férias é gratuita. Para participar, basta comparecer ao Congresso Nacional das 9 da manhã às 5 da tarde com um documento oficial com foto. A entrada é livre, sem necessidade de agendamento.
3: Com edição de Paula Groba e trabalhos técnicos de Eliseu Caires, o Jornal do Senado fica por aqui. Acompanhe agora as notícias da Câmara dos Deputados. Boa noite.
2: Uma boa noite e até amanhã.
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9: Parlamentares analisam proibição de ligações telefônicas feitas por robôs.
10: Comissões reafirmam hora-aula como medida das atividades do professor.
9: Debate analisa medidas para a inclusão de autistas no mercado de trabalho.
10: Boa noite. Parlamentares e debatedores sugerem práticas mais efetivas em empresas para a inclusão de pessoas com transtorno do espectro autista. A repórter Sofia Peçanha acompanhou a discussão.
11: Durante a audiência na Comissão Especial sobre a Política Nacional para Pessoas com Autismo, parlamentares e especialistas defenderam que a inclusão de jovens e adultos autistas no mercado de trabalho depende tanto de políticas públicas quanto do engajamento das empresas na adoção de práticas mais inclusivas. A comissão debate o projeto de lei que institui uma política nacional para pessoas com transtorno do espectro autista, produzir conhecimentos mais aprofundados, desenvolver estudos e pesquisas que levem a práticas terapêuticas e educacionais mais eficazes, estabelecer políticas públicas que resguardem os direitos da pessoa com autismo, são alguns dos objetivos do projeto que está sendo analisado pelos deputados. Durante a audiência, os participantes reforçaram que a inclusão profissional é possível desde que haja suporte adequado. A deputada Maria Rosas, do Republicanos de São Paulo, defendeu o chamado emprego apoiado como ferramenta para ampliar oportunidades.
12: Muitas pessoas dizem o seguinte: não há condições de inserir as pessoas com TEA no mercado de trabalho. Eu digo que sim, através do emprego apoiado. É uma tecnologia social que a gente tem a inclusão dessa pessoa com apoios, com suporte, com pessoas que vão orientar, vão ver o perfil. Então, é possível sim, nós não podemos desistir, há uma necessidade de suporte, por isso o emprego apoiado, ele é muito bem-vindo.
11: O projeto em análise prevê o estímulo à inserção de pessoas com autismo no mercado de trabalho. Por isso, segundo parlamentares, a escuta de especialistas e de entidades que atuam na área é fundamental para orientar a construção de diretrizes mais efetivas e alinhadas às necessidades reais das pessoas com transtorno do espectro autista. O debate foi solicitado pelo deputado Orlando Silva, do PCdoB de São Paulo, com o objetivo de aprofundar a discussão sobre os desafios enfrentados por pessoas autistas na vida adulta, especialmente na busca por autonomia e emprego. Da Rádio Câmara de Brasília, Sofia Peçanha.
8: Direitos Humanos.
13: Pastor Diniz, do União de Roraima, apoia projeto que proíbe a divulgação de apostas, motéis e sites de acompanhantes em programas com classificação indicativa livre. Relator da matéria na Comissão de Comunicação, ele afirma que a medida protege crianças e adolescentes da exposição a conteúdos inadequados.
10: Pastor Diniz argumenta que a proposta tem respaldo na Constituição e ajuda a preservar o desenvolvimento físico, mental e emocional do público infanto-juvenil. Para o deputado, a restrição também reforça os valores éticos e sociais previstos para a programação de rádio e televisão.
8: Trabalhe.
13: Debatedores criticam pejotização e alertam para a perda de direitos e queda na

0: necessidades reais das pessoas com transtorno do espectro autista. O debate foi solicitado pelo deputado Orlando Silva, do PCdoB de São Paulo, com o objetivo de aprofundar a discussão sobre os desafios enfrentados por pessoas autistas na vida adulta, especialmente na busca por autonomia e emprego. Da Rádio Câmara de Brasília, Sofia Peçanha.
1: Direitos Humanos.
2: Pastor Diniz, do União de Roraima, apoia projeto que proíbe a divulgação de apostas, motéis e sites de acompanhantes em programas com classificação indicativa livre. Relator da matéria na Comissão de Comunicação, ele afirma que a medida protege crianças e adolescentes da exposição a conteúdos inadequados.
3: Pastor Diniz argumenta que a proposta tem respaldo na Constituição e ajuda a preservar o desenvolvimento físico, mental e emocional do público infanto-juvenil. Para o deputado, a restrição também reforça os valores éticos e sociais previstos para a programação de rádio e televisão.
1: Trabalho.
2: Debatedores criticam pejotização e alertam para a perda de direitos e queda na arrecadação. O repórter Murilo Souza acompanhou o encontro sobre o tema com deputados.
4: Debatedores criticaram em audiência pública na Câmara dos Deputados os efeitos da pejotização no mercado de trabalho. O termo se refere à contratação de trabalhadores como empresas, em atividades que antes exigiam carteira assinada. As críticas apontam perda de direitos trabalhistas e prejuízos à Previdência. A discussão ocorreu após decisão do ministro Gilmar Mendes, Supremo Tribunal Federal, que suspendeu processos sobre o reconhecimento de vínculo empregatício nesses casos. O tema terá repercussão geral e servirá de base para decisões em todo o país. Para parlamentares, o modelo amplia a exploração de trabalhadores. O deputado Bongás, do PT do Rio Grande do Sul, destacou que o trabalhador pejotizado não tem direitos como férias, 13º salário e FGTS.
5: Pejotizado não tem 13º, não tem férias, não tem adicionais, não tem tempo de suspensão de tempo de aviso prévio, né? Não tem recolhimento fundo de garantia. Então, todos esses aspectos. Então, do ponto de vista desta flexibilização e a troca, que muitas vezes, em maior dos casos, é simplesmente uma contratação, continua empregado, só que agora é empreendedor.
4: Dados do Ministério Público do Trabalho indicam que entre 2022 e 2023, o país deixou de arrecadar cerca de 100 bilhões de reais com esse tipo de contratação. Especialistas também alertam para os impactos fiscais e divergências no judiciário. Enquanto a Justiça do Trabalho costuma reconhecer o vínculo trabalhista e manter os direitos dos empregados, o Supremo Tribunal Federal tem validado contratos como prestação de serviço por empresas. Da Rádio Câmara de Brasília, Murilo Souza.
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1: Meio Ambiente.
3: Projeto que proíbe a utilização de penas e plumas de origem animal avança na Câmara. A ideia é que os adereços usados nas fantasias tenham origem sintética, como informa a repórter Maria Neves.
7: O projeto que proíbe a comercialização de fantasias e adereços com penas de origem animal avançou o primeiro passo na Câmara, com a aprovação pela Comissão de Desenvolvimento Econômico. De acordo com o relator, deputado Helder Salomão, do PT do Espírito Santo, além de proteger o direito dos animais, a proposta vai estimular a indústria nacional. O relator sustenta ainda que as mudanças não pretendem enviar viabilizar festas populares, mas estabelecer limites e incentivar alternativas.
8: A substituição das penas e plumas de origem animal por sintéticas vai baratear muito o custo. Isso significa que a gente vai ter fantasias mais baratas, alegorias mais baratas, com a mesma beleza plástica que o carnaval obviamente exige. E além disso, se a gente substitui, né, as penas e plumas de origem animal animal por plumas e penas sintéticas, nós vamos estimular a produção nacional.
7: Pelo texto aprovado, as penas poderão continuar sendo usadas quando não houver sofrimento animal. O reaproveitamento de plumas também continuará permitido até a entrada em vigor da futura lei. As regras para esses casos deverão constar no regulamento da norma. A proposta de autoria do deputado Célio Studart, do PSD do Ceará, também prevê multa de R$5.000 a R$1.000.000 para quem descumprir a nova regra. Em caso de reincidência, a multa será aplicada em dobro e a cada nova infração, o valor da multa será dobrado novamente. O projeto ainda será analisado por 4 comissões da Câmara. Se aprovado, poderá seguir diretamente para o Senado, sem necessidade de passar pelo plenário. Da Rádio Câmara de Brasília, Maria Neves.
2: João Carlos Bacelar, do PL da Bahia, propõe a criação de uma comissão parlamentar de inquérito para investigar crimes contra animais. O deputado pretende apurar casos de crueldade contra animais em todo o país.
3: João Carlos Bacelar explica que a CPI deve identificar os responsáveis pelos crimes e investigar a atuação de grupos organizados. Segundo o deputado, a comissão também precisa avaliar a efetividade das políticas públicas e da fiscalização para coibir a violência contra animais.
1: Educação.
2: Comissões da Câmara finalizam votação do projeto que muda critérios de cálculo de tempo de professores em atividades com estudantes. Entenda as alterações na reportagem de Luiz Cláudio Canuto.
9: A Comissão de Educação da Câmara aprovou o projeto que estipula a hora-aula como medida para cálculo do tempo de professores da educação básica, usado em atividades com estudantes. Segundo a proposta, a hora-aula seria usada como referência, mesmo que a aula tenha duração inferior a 60 minutos. Atualmente, a lei do piso salarial do Magistério Público da Educação Básica tem outro critério. Estabelece que os professores devem respeitar o limite máximo de 2/3 da carga horária para atividades com estudantes. Ou seja, o tempo restante é usado para preparar aulas, corrigir provas e outras atividades. O texto aprovado é um substitutivo da deputada Lídice da Mata, do PSB da Bahia, que sintetiza um projeto do deputado Tarcísio Mota, do PSOL do Rio de Janeiro. A relatora diz que a proposta tenta acabar com a interpretação de que os minutos que restam da hora-aula pedagógica possam ser considerados tempo de atividade extra-classe, algo que já foi rejeitado pelo Superior Tribunal de Justiça em 2024. Contar esses minutos diminui o período para atividades extra-classe, como explica o autor da proposta, Tarcísio Mota.
8: Qual é a nossa novidade nesse projeto de lei? Que a gente percebeu que, infelizmente, alguns prefeitos e governadores resolveram dar uma de esperto e contar todos os minutinhos que estão na questão da carga horária do professor, e nos lugares em que a hora-aula é menor do que uma hora-relógio, ou seja, tem menos do que 60 minutos, eles resolveram dizer, então, esses 10 minutos que sobram, se a hora-aula for de 50 minutos, conta pro tempo de planejamento. O que é uma falsidade. Fazendo com o quê? Como aconteceu lá no município do Rio de Janeiro. Os professores sejam obrigados a pegar mais turmas, tendo o mesmo tempo de planejamento, ou seja, é um descumprimento da lei, e sem ganhar mais um salário a mais, ou seja, mais trabalho, menos tempo de planejamento, ferindo o princípio da lei do piso salarial nacional.
9: Como exemplo de como ficaria com a aprovação da lei, o deputado afirma que quando um professor dá 3 aulas, os minutos dedicados à aula não interferem no fato de que existe necessidade de um planejamento. O projeto muda a lei do piso salarial dos professores e acrescenta um dispositivo no artigo que estabelece textualmente: para fins do cálculo da proporção mínima de 2/3 da jornada destinada às atividades de interação com educandos, a carga horária do docente será apurada com base em horas-aula, mesmo se a sua duração for inferior a 60 minutos. A proposta para virar lei precisa ser aprovada pela Câmara e pelo Senado. Da Rádio Câmara de Brasília, Luiz Cláudio Canuto.
3: A deputada Lídice da Mata também foi a relatora do projeto na Comissão de Constituição e Justiça, que também aprovou o texto.
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1: Justiça.
2: Rodrigo Valadares, do PL de Sergipe, é autor de projeto que proíbe a concessão de indulto, graça, anistia e perdão judicial para condenados por crimes praticados contra crianças. A proposta também impede o reconhecimento do perdão do ofendido nesses casos.
3: O projeto de Rodrigo Valadares altera o Código Penal e o Estatuto da Criança e do Adolescente para impedir que os agressores tenham as penas perdoadas. O autor argumenta que o sofrimento do acusado não pode anular a punição pela morte de um filho.
1: Consumidor.
2: Câmara analisa a proibição de ligações telefônicas feitas por robôs. A repórter Júlia Lopes nos traz as medidas propostas.
10: Em 2025, o Brasil registrou mais de 10 bilhões de ligações telefônicas feitas por robôs por mês, segundo a Agência Nacional de Telecomunicações, a Anatel. Para reduzir o incômodo dessas chamadas à população, a Comissão de Defesa do Consumidor da Câmara dos Deputados aprovou um projeto que proíbe a realização de ligações automáticas em massa, conhecidas como robocalls. A proposta trata das chamadas feitas de forma repetitiva e sem a participação de um atendente humano, geralmente usadas para vender produtos, cobrar dívidas ou realizar pesquisas. Para o relator do projeto, deputado Áureo Ribeiro, do Solidariedade do Rio de Janeiro, embora a legislação já permita que o consumidor adote medidas como cadastrar o número em listas de bloqueio ou no serviço Não Perturbe, essas ferramentas ainda não são suficientes para impedir as ligações automatizadas.
11: De fato, mesmo com a existência de cadastros destinados a bloquear ligações de telemarketing, como Não Perturbe e estas listas mantidas por PROCONs estaduais, os abusos continuam muito presentes na vida de todos nós. Isso porque, apesar de sua utilidade e crescente adesão popular, esses cadastros enfrentam limitações estruturais, tais como a iniciativa do próprio consumidor para inscrição.
10: Segundo o projeto, as empresas que desrespeitarem a regra estarão sujeitas a multas que variam de R$5.000 a R$50.000 por ligação ou mensagem indevida. Em casos de reincidência, poderão ter o serviço de telemarketing suspenso e até perder a autorização para atuar no setor de telecomunicações. O texto também obriga empresas e operadoras a adotarem tecnologias que garantem a identificação real de quem faz a chamada como forma de evitar fraudes. Apesar disso, a proposta prevê exceções para o uso de chamadas e mensagens automáticas. Elas serão permitidas em casos de utilidade pública, como avisos de órgãos públicos ou de empresas de serviços essenciais com informações urgentes, quando houver atendimento humano imediato, sem reprodução prévia de mensagens gravadas e em situações de obrigação legal. O projeto que proíbe ligações telefônicas automáticas feitas em massa será analisado agora pela Comissão de Constituição e Justiça. Da Rádio Câmara de Brasília, Júlia Lopes.
1: Segurança Pública.
3: Zuco, do PL do Rio Grande do Sul, propõe que a indenização paga a quem entrega armas de fogo tenha como parâmetro principal o preço médio de mercado, definido em regulamento. Ele também defende que a nota fiscal e o estado de conservação da arma sejam considerados no cálculo.
2: Relator da proposta na Comissão de Segurança Pública, Zuco substituiu a definição do valor em lei por diretrizes para que o Executivo regulamente os critérios de indenização. O objetivo, segundo ele, é evitar questionamentos sobre a constitucionalidade da medida.
1: Economia.
3: Comissão Especial da Câmara está analisando a atualização do teto para a declaração de microempreendedor individual.
2: A repórter Noelle Nobre tem mais informações sobre o colegiado.
12: A comissão especial que vai analisar o projeto que aumenta o limite de faturamento do MEI, o microempreendedor individual, já foi instalada na Câmara. A deputada Anne Ortiz, do PP do Rio Grande do Sul, foi eleita presidente do colegiado e o deputado Jorge Goetting, do Republicanos de Santa Catarina, será o relator. O projeto já foi aprovado pelo Senado e eleva para R$130 mil a receita bruta anual permitida para enquadramento como MEI. Atualmente, o limite é de R$81 mil. A proposta também autoriza a contratação de até 2 empregados, o dobro do permitido hoje. Anne Ortiz destacou que o teto atual está defasado há cerca de 10 anos, o que empurra muitos empreendedores para a informalidade.
13: Nós estamos tratando de um assunto que não é só urgente para os micro e pequenos empreendedores, empreendedores individuais, para todos aqueles que empreendem no nosso país, geram emprego, renda e fazem a economia girar, que estão aí há uma década trabalhando dentro de uma faixa, dentro de um teto desatualizado.
12: O relator Jorge Goetten ressaltou a importância do setor e disse que o relatório buscará consenso com a área econômica do governo e com frentes produtivas.
14: Nós temos que impulsionar os negócios, dar condições do MEI crescer, como você falava antes, Anne, criar uma rampa para que o MEI daqui um pouco possa ser micro, para que o micro possa ser uma pequena empresa, para que a pequena empresa queira ir para o lucro presumido ou para o lucro real, para ela crescer.
12: Além de Anne Ortiz e Jorge Goetten, a comissão será dirigida pelos deputados Adriana Ventura, do Novo de São Paulo, Helder Salomão, do PT do Espírito Santo, e Bia Kisses, do PL do Distrito Federal, eleitos como vice-presidentes. Da Rádio Câmara de Brasília, Noelle Nobre.
1: Agricultura.
3: Márcio Neiser, do Solidariedade do Maranhão, apresentou o projeto que cria o Sistema Nacional de Monitoramento da Pesca Artesanal. A proposta prevê adesão voluntária a um sistema de geolocalização e botão de emergência para embarcações de pequeno porte.
2: Segundo Márcio Neiser, o projeto autoriza o governo a conceder subsídio para aquisição e instalação dos equipamentos. Ele acredita que o novo sistema poderá contribuir para a segurança da atividade e para o planejamento de políticas públicas voltadas à pesca artesanal.
3: Termina agora o Jornal Câmara dos Deputados, produzido pela Rádio Câmara, com trabalhos técnicos de Ribamar Guimarães e apresentação de Val Monteiro e Márcio Aquilissardi. Uma boa noite para você.
2: A Voz do Brasil volta amanhã. Boa noite.
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15: Ih, vamos lá, vamos começar nossa receita, hein? Uma pitadinha de teclado. Aí tá bom. Guitarra a gosto. Um pouquinho de baixo. Boa! Vou misturar a bateria. Agora, um punhado de voz.

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0: sério, vai, sai da frente! Aqui é Chapa Quente. Salve, salve, simpatia! Prazer enorme estar em sua companhia. Como vai você? Fala comigo, bebê! Tá tudo belê? Eu sou Adalto Rafael, pois bem. Esse tal de Adalto, esse cara sou eu. De agora até logo mais às 11. Mandando para tocando só as melhores nas ondas da Number One. Quero. E como quero você comigo combinado assim? Em casa, no carro, no trabalho, não importa. Onde quer que você esteja, quem quer que você seja, uma ótima noite. Obrigado pelo carinho, obrigado pela companhia. Super beijo a você, brotinho lindo que tá na escuta. Forte abraço, que é tão esperto que mantém comigo a sintonia. E hoje quem tá aqui comigo?
1: Oi.
0: Quem é você? Fala quem é você.
1: O vovô.
0: Você é do vovô?
1: Eu sou o vovô.
0: E seu nome é?
1: Sim.
0: Como é que você chama?
1: Vovô.
0: Seu nome?
1: Vovô.
0: É vovô? Então tá bom, então. É vovô, é Agatha Lani hoje comigo fazendo companhia. Eita, férias que não acaba, hein?
1: Férias nada.
0: Tá bom, então, férias nada, né? Olha, quero você comigo, viu? Em casa, no carro, no trabalho, não importa. Onde quer que você esteja, quem quer que você seja, ótima noite. Obrigado pelo carinho, obrigado pela companhia.
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0: Só música boa. Começo muito bem, obrigado por essa pancada aí, ó. Sandra Maria Magdalena.

Copa. Ah, isso sim, hein? Impossível ficar parado. Jive Party in the Master Mix. Opa! Quarta-feira, 29 de julho de 2026. Tates, what I like. Pra fechar o bloco, fechar não, vem mais um. Boa noite, Adalto, tudo bem? Quero ouvir essa música pelas ondas da 94, Raticidade da Gosto de Ouvir, obrigado. É meu amigo Marco Fernandes que pediu Something Lasgo.

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2: Vamos nessa então. Arrasta o sofá pra cá, arrasta a cadeira pra lá. Porque o som do Kenny Logan é impossível ficar parado, né, Agatha?
3: Tá bom de falar, né?
2: Simbora!
3: Seu chatinho.
2: Chatinho você. Kenny Logan.
3: Pode fazer Footloose. Loucura. Pode fazer loucura.
2: Loucura, loucura. Simbora!

0: se ligue, fique bem à vontade. 945 Cidade FM, você também conta que deu certo. Fitino Baby, Twist and Shout. Pet Russell, Phil Medley, Twist and Shout na 94. Fala sério, impossível ficar parado, né? Pat Luskin Lucas passou por aqui. Giro rapidão, pai bola, eu volto já. Fica por aí.
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2: 10 e 2, fala comigo, Tiagão.
3: Ô, Daltim dos Rafael, como é que você tá?
2: Beleza.
3: Ô, Daltim, toca uma música boa aí. Oferece pra nossa turma que tá saindo pra Romaria agora.
2: Vai com Deus.
3: Tiagão, Gabriel, Tiago Antônio, Bolão, Pinguim, Netim e Alex Cunha. Bora com Deus e Nossa Senhora Badia. Um abraço, Daltim.
2: É impossível, né, Tiagão, não tocar uma música dessa aqui, ó.

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2: 10:08 agora. Que às 11 eu tô contigo, hein? 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Bill Medley. He and Have, he's my brother.

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3: Opa, 10:18 agora. Elton John, pra você que tá com o seu love no maior love. Nikita.

0: Essa aí é no dia que eu saí de casa, minha mãe me disse, filho, vem cá, mas hoje o povo tá demorando tanto pra sair de casa, pra sair da casa dos pais, tem aqueles ali dos 45 que não saem da casa dos pais até hoje, que se falar, vou sair, o pai fala, filho, vem cá, vai com Deus, já vai tarde, né? Não, porque antes era aquele negócio, o filho fazia 15, 16 anos, já tava assim, ó, quero sair da casa do pai. Hoje, gente, povo de 30 tá querendo nada com a vida, não. Fala assim, ó, dentro da casa dos pais tem casa, comida, roupa lavada. Chega em casa, a jantinha tá pronta, tá tudo no jeito. Você vai caçar sair de casa? Tá precisando é do pai, da mãe, pôr o filho pra fora de casa, gente. Tá ao contrário agora, viu? 10h31 e a gente perguntando sobre tempo. Você acha que o tempo deu uma pirada? Tá mais complicado? O tempo tá estranho? Você já foi pego aí, desprevenido com uma mudança de tempo? A ouvinte, deixa eu achar o nome dela aqui, a Maria Aparecida Tavares, a Cida Tavares, contou aqui que ela acabou de fazer escova, toda arrumada, tava indo para um casamento. Aí choveu, ela molhou, chegou no casamento com a escova toda desmontada, toda desajeitada. E é aquele negócio, tem momentos que a gente passa por isso, né? Você sai de casa, pega uma chuva no caminho e no destino já tá seco e nem chegou a chuva. Então você fica parecendo extraterrestre naquele lugar. É, Romaí Silva, de Engenheiro Navarro, participando pela primeira vez do programa. Ele falou, tempo tá doido mesmo, atrapalhado pela desobediência e ganância do homem. Manda abraço pro Adalto Quejeiro e toda a turma de Engenheiro Navarro. Aproveitar para mandar votos de felicidades pro meu cunhado João Correia pelo aniversário. Tá vendo, gente? É a família, vai trocando mensagem aqui, ó. O Adalto mandou um abraço, aí agora o primo do Adalto, né? É, acho que é isso mesmo. Manda um abraço pro Adalto. Então, tá mandando abraço também pro cunhado, o João Correia, que tá fazendo aniversário, a gente já parabenizou ele aqui. Então, vai sendo assim, o Romaí, a turma vai se comunicando pelo WhatsApp da Itatiaia também, uma coisa boa. Agora são 10 horas 33 minutos, intervalinho rápido, tempo de tomar uma aguinha aqui e a gente volta com mais Noite Livre.
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0: A noite que é livre, que é nossa. 10h34. O que você tá fazendo de bom aí agora, hein? É, tá deitado debaixo das cobertas porque tá frio, tá trabalhando, encapuzado, tem a turma que tá aí, neste momento, os vigilantes, seguranças, trabalhando, ouvindo a gente, a turma do volante grande que tá na estrada, os motoristas de aplicativo também. E o que você tá fazendo de bom aí? Me conta sobre o tempo. O tempo tá gostoso? Ou o tempo andou meio maluco aí? Tá meio confuso de repente? A gente em São Paulo e no Rio hoje, do Neida, uma ventania danada, vento de 125 km/h, que é isso, hein? Fechou aeroporto, balsa não conseguiu fazer a travessia, metrô parado, um caos danado, o vento que veio assim, ó, do nada, e com uma É uma força absurda esse vento. Vamos pro WhatsApp ouvir a turma? Manda aí, Fabito.
7: Boa noite, Cássio. Aqui é o Júlio, sou seu fã de carteirinha.
0: Oba!
7: Manda um abraço aí pra mim e pra minha esposa Dilma, que tá fazendo aniversário hoje. Um abraço pra você e fica com Deus.
0: Amém. Sintam-se abraçados. Muito obrigada. Pode mandar áudio.
8: Cássia Cristina, minha amiga, manda um abraço pra nós aqui em Lagoa Santa. É o Valdir Gomes, o Batata, toda a minha série de geral trabalhando. Eu, Domício Mula, manda um abraço pro Só Tem 20. Cássia Cristina, o mais pão duro de Lagoa Santa. Tudo dele só tem 20. Tudo, vai fazer o vaquinho, só tem 20. Manda um abraço pra ele e pro padeiro, Domício Mula. E o pessoal da galera da Caritu, Tolê Goleiro do Volante Grande.
0: Todo mundo abraçado.
8: Maurílio do Volante Grande, um abraço. E o Maurílio da Borracharia também.
0: Ué, então
8: obrigado,
0: tá.
8: Uma boa noite.
0: Ele já abraçou a cidade inteira, mas eu gostei, foi do Só Tem 20. Eu vou adotar esse negócio na minha vida. 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Eu gostei disso, gente. O Só Tem 20 vai comigo pra vida agora. Ah, a Roberta Tavares de Caeté tá aqui. Alô, Caeté! Ela falando, ó, aqui em Caeté tá fazendo 24 graus, mas o tempo tá bem maluco. Tem mais áudio? Então, chucha áudio aí pra gente.
9: Ô, Cássia Cristina, boa noite.
0: Boa noite.
9: Estou aqui ligado na Itatiaia, na Rádio de Minas.
0: Que coisa boa.
9: Sobre o tema aí, sobre a ventania em São Paulo e Rio, né? Que deu agora à noite, ou à tarde, né? A minha tia de São Paulo falou comigo, né? Que tava ventando demais. Agora o Rio eu não sabia, não. Mas tá tranquilo, manda um abraço pra ela lá em São Paulo, a Iris, minha tia lá em São Paulo. E nós estamos ligados aí na Itatiaia. Um abraço, Carla Cristina.
0: Abraço.
9: Que Deus abençoe.
0: Amém, que Deus proteja a sua tia Iris também, viu? Cássia Cristina, boa noite, abraço pra família Itatiaia, manda abraço pro meu irmão Léo, que tá ouvindo. O tempo tá maluco, ô gente, tá fácil não. Boa noite, manda um abraço para Daniel Prestes em Sete Lagoas, alô Seven Lakes, aquele abraço pra turma que tá com a gente em Sete Lagoas, curtindo a Itatiaia. E agora, a gente vai com aquele pagodinho bom, turma do pagode, e menos é mais. Tem um pupurri bom aqui, ó. Aumenta o som aí pra...

0: recadinho bom aqui no Noite Livre, agora 10 horas, 41 minutos. Fabito, manda mais áudio da galera aí pra gente.
1: Boa noite, Cássia, tudo bem?
0: Tudo lindo.
1: Aqui é o Geraldão do Cachorro Quento Barreiro.
0: Olha, Geraldão.
1: Manda uma música aí pra nós, pode ser Guilherme Arantes, Cheia de Charme. Alô, um abraço pra você, tudo de bom, tamo junto até as 4.
0: Opa, trem bom. Rola um trechinho do Cheia de Charme aí, Fabito? Ó, vamos ver se o Fabito tá esperto. Enquanto isso, deixa eu mandar abraço pra turma que tá aqui no YouTube, o Charles e a Mariane de Uberlândia. Falou, manda abraço pra mim, pra minha esposa Mariane aqui em Uberlândia. Hoje é dia de namorar a noite inteira. Eu falei, eita! Gente, mas hoje é só quarta-feira, meu filho. Vocês estão com energia assim? É. Eita, Lelê, porque é. Ó. Cheia de Charme vai, inclusive, pra Maiane, esposa. Eu troquei o nome da esposa. É Maiane.

0: Kátia Priscila, estamos na escuta no Caiçara. Oi, gente, Kátia Priscila. Vocês adoram trocar meu nome, né? Valdemiro, estou ouvindo a Itatiaia em Capelinha. Oi, gente, que legal. O João Brás também está em Uberlândia, falando aqui, Uberlândia nós. O Wanderson Santos Pereira em Barão de Cocais. Valmir Lopes, o tempo tá maluco mesmo. Estou em Buritis, noroeste de Minas. Deixa eu ver quem mais aqui. Cássia, boa noite. Sou do bairro Boa Vista, na divisa de BH com Sabará. Aqui tem as quatro estações do mesmo dia. É o famoso tira a casaca, bota a casaca, mas aí no caso ainda tem, pega, abre a sombrinha e fecha a sombrinha, né? Tem o frio, tem o calor, tem a chuva, tem o sol e é assim que a gente vai levando. Agora, gente, são 10 horas 43 minutos. Nós vamos pro intervalo, Fabito? Vamos e a gente volta já.
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0: comigo na Itatiaia e a gente segue junto aqui no Noite Livre, a noite que é todinha nossa. Gente, temporal não, né? Ventania que atingiu Rio de Janeiro e São Paulo hoje, ocasionou aí fechamento de aeroportos, ventos de até 125 quilômetros por hora, uma loucura total. Você acha que o tempo tá ficando louco? As estações estão meio bagunçadas? Antes a gente sabia quando era época de chover, quando era época de calor, as estações estavam bem desenhadinhas, né? Agora, a gente também nunca tá satisfeito com nada. Se tá calor, a gente reclama do calor. Se tá frio, a gente reclama do frio. Se tá chovendo, a gente reclama. Se não chove, a gente reclama que tá seco. Aquele negócio, né? A gente também não sossega. A gente tá só reclamando. Reclama do tempo pra tudo. Mas você já passou perrengue? Uma tempestade que você enfrentou? Já teve alguma situação assim? Ou de você sair de casa e ser surpreendido com uma mudança climática? Ir pra praia e só chover? Tava previsto sol. Você chegou na praia, parece que a nuvem foi com você. Então conta aí, 31 99 96 70 74, manda o WhatsApp.
1: Boa noite, programa Noite Livre. Aqui é o Zé Luiz de Paba, tô ouvindo aqui. O tempo tá mudado mesmo, né? Tem dia que tá fazendo frio, tem dia que tá fazendo calor. É só Jesus na causa. Zé Luiz de Paba.
0: Abraço, Zé Luiz. O Ronaldo do Sevilha Bem Neves falou que o tempo tá doido de todo jeito. Calor e frio, tudo fora de época. O tempo tá voando. Ontem mesmo era fim do ano, já tá chegando outro. Manda abraço pra turma do Sevilha B. Sintam-se abraçados. Manda mais áudio.
2: Oi, Cássia Cristina. Boa noite. Eu Vanderlei de Ribeirão das Neves, bairro Savassi. O frio tá gostoso demais da conta, que tô aqui deitado debaixo das cobertas que eu ouvi no seu programa.
0: Ê, Delis, tá debaixo das cobertas, que coisa boa. O Harry de Oliveira, no sul de Minas, dizendo, hoje não está muito frio, que bom. Hoje eu tô sentindo até um certo calorzinho hoje. Cássia e Cristina, aqui é o Júlio. Que é isso? O Júlio, vocês colocam o nome meio confuso aqui, gente. Não percam o programa, nota mil. Manda abraço pra mim, pro Alan, pro Cristiano, pro Nelsinho. Boa noite aí pra vocês, viu? Agora a gente vai de música. Pode aumentar o volume porque o Panda tá chegando. Com mais um popurri, laço aberto e

0: audiência da boa. Agora são 10:52. Manda um abraço pro DJ Samuel em Carbonita, Vale do Jequitinhonha. Aqui tá um gelo e de manhã tá aquela neve. Não sei como, gente. Vale do Jequitinhonha com frio? Ah, só se o tempo tiver ficado muito maluco. Porque se tem um negócio que não chega muito é frio. Minha família é daí. Quando eu vou te falar. À vontade, meu filho, é dormir dentro do carro com o ar-condicionado ligado. Porque é quente, viu? Edson Baroni, de Bela Vista de Minas, tá com a gente. Boa noite, Cássia Cristina. Minha irmã Eliana de Vespasiana é sua fã. Manda um beijo pra ela e a Denise. Ô, Eliana, um beijo grande pra você. Boa noite, Cátia Cris Lindo. Ó, gostei. Que surpresa boa. Coloco no rádio e me deparo com você. Show demais, Juninho, motorista de aplicativo. Ô, Juninho, tamo junto, que Deus te abençoe aí em mais uma noite de trabalho. O Luiz de Natividade em Tocantins com a gente, que legal, gente. Abraço pra você, tocantinense. Vamos pro intervalo e a gente volta já já.
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7: É a nossa noite, faltando 5 minutos para as 11. 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Agora vamos seguindo de música aqui no nosso Noite Livre, Batista. Ah, então vamos de Felipe Araújo? Aumenta aí. Mentira.

noite, o Noite Livre da Itatiaia. Gente, muito obrigada a todo mundo. Tem tantas mensagens legais aqui, mas não tem como ler todas as mensagens, colocar todos os áudios no ar, né? Porque o tempo é curtinho, já acabou, inclusive. O Alan Passos, o Galã Passos, já tá por aqui, prontinho para o repórter Itatiaia, ele e o seu topete maravilhoso. Amanhã tem futebol, mas sexta-feira tem mais Noite Livre. Muito obrigada a todo mundo pela companhia. Beijo grande, excelente noite de quarta-feira. Tchau!

0: 12 horas. A capital mineira tem noite de tempo estável, 19 graus. Umidade relativa do ar, 53%. Com edição e apresentação de Alan Passos, está no ar o repórter Itatiaia. O senador Cleitinho Azevedo, do Republicanos, garantiu que será candidato a governo de Minas. A declaração ocorreu em coletiva de imprensa esta noite em Divinópolis, ao lado do ex-presidente da Associação Mineira de Municípios, Luiz Eduardo Falcão, do mesmo partido que, segundo Cleitinho, vai ser o vice na chapa. O partido Republicanos anunciou na manhã de hoje que o senador estaria fora da disputa ao governo de Minas. Agora à noite, Cleitinho disse sim que vai concorrer, destacou os resultados nas pesquisas e atacou os críticos.
1: Tem quase 50% da população mineira que quer que eu venha candidato a governador, que as pesquisas mostram isso. Em todos os cenários eu lidero as pesquisas. Falei isso lá em outubro do ano passado e venho dizendo, se chegar até lá agosto e eu estiver liderando pesquisa, eu serei candidato a governador. Saiu uma última pesquisa agora, faltando 10 dias para a eleição, que mostra eu com 40%. Então a voz do povo é a voz de Deus, não é só eu Verdade. Que quero, é o povo mineiro que quer. É um monte de conversa fiada. Primeiro é falar pra mim, né? O Cleitinho tá com medo de vir candidato, porque se ganhar o que ele prometer, ele não vai cumprir. Eu não sou vocês, seus canalhas. Vocês que prometem e não cumprem.
0: Cleitinho também garantiu que se não for candidato, vai para outra chapa. Mas apesar de liderar as pesquisas, o partido dele emitiu uma nota mais cedo e nessa nota avaliou que Cleitinho não demonstrou interesse em assumir o cargo e atrasou acordos com outras siglas aliadas. Citou também a ausência dele na convenção partidária no último domingo como definitiva. O senador pediu desculpas ao partido, mas justificou.
1: Eu falei isso pro pessoal do partido. Gente, eu não vou conseguir na convenção. Eu não tenho ainda cabeça, ainda energia para poder ir para uma convenção, para poder lançar uma candidatura agora. Tá fazendo agora exatamente no dia da convenção, uma semana que eu enterrei meu irmão. Então, teve todo um processo e eu expliquei isso pro partido. Eu não vou conseguir na convenção. Aí eu mandei uma mensagem pro presidente, que fica claro aqui, o meu respeito e admiração pelo presidente Marcos Pereira. Eu não tenho nada para falar dele, não sei falar bem. E eu falei, mandei uma mensagem pro Marcos Pereira, se eu não me engano, no domingo, depois da convenção. Presidente, eu serei candidato. Não foi, Falcão? Foi isso. Eu serei candidato a governador. Se eu não vier candidato, meu irmão, eu não vou apoiar essa chapa que eles estão querendo montar. A chapa é minha e do Falcão que eu vou apoiar. Essa é a chapa que a gente vai fazer.
0: A coletiva de Cleitinho foi acompanhada pela repórter Luísa Marques, lá em Divinópolis. Tem mais trechos no nosso canal no YouTube, mais detalhes dessa história e da disputa eleitoral que você acompanha no itatiaia.com.br e também nas nossas redes sociais. Cruzeirenses julgados por matarem um atleticano em um ataque a ônibus no Barreiro são condenados. Alice Brito.
2: O Tribunal de Justiça de Minas condenou na noite desta quarta 3 cruzeirenses pelo ataque a ônibus que matou um atleticano e feriu diversos outros torcedores em BH. O crime foi cometido em novembro de 2021 e vitimou Matheus de Freitas Ferreira, de 20 anos. As penas variam entre 20 a 48 anos de prisão. O processo contra o quarto réu foi desmembrado após um pedido da defesa, que alegou questões de saúde do advogado. Esse julgamento não tem data para ser realizado. Repórter Alice Brito.
0: O presidente Lula sancionou hoje uma lei que cria um mecanismo de cobrança automática de pensão alimentícia, batizado como Pix Pensão. O texto permite que o recebedor da pensão alimentícia solicite à justiça que receba mensalmente o valor definido diretamente da conta de quem paga o montante. A responsabilidade de fazer o Pix na data indicada fica por conta das instituições bancárias. Se não houver saldo na hora do pagamento, o banco responsável vai atuar para bloquear ativos financeiros de quem deve até que essa dívida seja paga. Defesa de Vorcaro desiste por hora de tentar delação.
3: A defesa do ex-banqueiro Daniel Vorcaro desistiu de insistir nesse momento em um acordo de delação premiada e mudou a estratégia no caso que envolve as investigações sobre o Banco Master. Os advogados pretendem concentrar esforços na tentativa de anular provas reunidas pela Polícia Federal. A principal alegação é de que teriam ocorrido falhas na chamada cadeia de custódia dos celulares apreendidos, procedimento que garante a preservação e a validade das provas. Para isso, os advogados contrataram especialistas para analisar os materiais. A mudança ocorre após tentativas de acordo de colaboração premiada não avançarem com a Polícia Federal e a Procuradoria-Geral da República. Agora, a defesa aposta em questionar a legalidade das provas para tentar reverter a situação jurídica de Vorcaro. De Brasília, João Pedro Melo.
0: A defesa do ex-presidente Jair Bolsonaro informou ao ministro Alexandre de Moraes do STF que ele não autorizou o uso da imagem e da voz em um vídeo produzido com inteligência artificial e exibido durante a convenção do PL no último sábado, que lançou Flávio Bolsonaro como candidato à presidência. Os advogados afirmam que Bolsonaro sequer teria condições de conceder essa autorização devido às restrições impostas pela justiça. A defesa destaca, porém, que antes de qualquer imposição de medidas cautelares, os filhos sempre utilizaram a imagem pública de Bolsonaro no âmbito da atividade político-partidária. O uso do vídeo também é questionado no âmbito da justiça eleitoral e pode gerar punições ao PL. O Tribunal Regional Eleitoral de São Paulo condenou o presidente Lula ao pagamento de uma multa de R$15 mil por propaganda eleitoral antecipada. O alvo da ação é uma fala de Lula em que pedia votos às candidatas ao Senado, Marina Silva da Rede e Simone Tebet do MDB, durante um evento em São Paulo em maio deste ano. Além do pagamento da multa, também foi determinada a remoção do vídeo do discurso no YouTube. Agora a condição do tempo.
4: Quinta-feira, de céu parcialmente nublado no Jequitinhonha, Mucuri e Rio Doce. O céu fica claro a parcialmente nublado na Zona da Mata. Nas demais regiões mineiras, céu parcialmente nublado com névoa seca. Em Minas, os termômetros oscilam entre 8 e 35 graus, subindo. Em Belo Horizonte, quinta-feira, sem chuva, de céu claro a parcialmente nublado com névoa seca. A temperatura mínima fica perto dos 16, bem mais alta do que nos últimos dias. E a máxima pode ultrapassar os 30 graus. Esta é a previsão do Instituto Nacional de Meteorologia. Repórter Fernanda Viegas.
0: Justiça manda o governo de Minas reabrir o hospital braço direito do João 23.
5: A decisão da Justiça de determinar a reabertura do Hospital Maria Amélia Lins acrescenta um novo capítulo à disputa em torno do futuro da unidade, que estava fechada desde o início do ano. O Tribunal de Justiça de Minas Gerais manteve a ordem para que o Estado e a FEMIG restabeleçam integralmente os serviços do hospital. A decisão atende a uma ação do Ministério Público de Minas Gerais e determina a reativação dos 41 leitos de internação do bloco cirúrgico e do ambulatório, além do retorno dos profissionais que foram transferidos para o Hospital João 23. O Estado, desde esta terça-feira, tem 10 dias para reabrir os leitos e 15 dias para colocar o centro cirúrgico novamente em funcionamento. Repórter Laura Gorino.
0: A Advocacia Geral de Minas informou que ainda não foi intimada e que vai se manifestar oportunamente nos autos do processo. 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Vem aí o apito final no comando do Rubem Júnior e os comentários do Vinícius Andrade. Um ótimo finzinho de quarta, uma excelente quinta-feira para você.
6: 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Amigas e amigos do agro, os preços do frango concorrem com vantagem sobre a carne bovina e também sobre a suína. Aí por uma questão de preferência, porque os preços se equiparam. Isso acontece na média brasileira. Minas Gerais, por exemplo, é o estado que mais consome carne suína no Brasil. Mesmo assim, o volume de frango consumido é maior. A carne bovina, conforme sempre falamos, se mantém em patamares altos com perspectiva de ligeira queda nas próximas semanas. Entretanto, o mercado aposta numa rápida recuperação com pouca folga para o consumidor. Os preços dos ovos despencaram e uma das causas principais são as férias escolares. O ovo, uma proteína completa, é muito usado na merenda escolar. Tomate, batata, legumes e hortaliças tiveram boa queda. Frutas no percentual menor também baixaram o preço. Além da carne bovina, o leite também está em alta para o consumidor. Itatiaia Agro, Valdir Barbosa.
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Boa noite. 11:10 desta quarta-feira, dia 29 de julho de 2026. Estamos chegando com o tradicional apito final pela maior do Brasil. A produção e a apresentação quartou comigo.

0: O Cruzeiro tem novidade no sul do país, não é isso, Emerson Bancieri?
1: Com os retornos de Gerson e Matheus Pereira, Cruzeiro está concentrado aqui em Curitiba. Atacante fica de fora da lista e Cria está de volta.
0: 11 horas e 11 minutos. O Galo fica sabendo já já o próximo adversário na Copa Sul-Americana, mas segue uma semana de muito trabalho, Cláudio Rezende.
2: Titular do ataque volta aos treinos e pode ser reforço importante sábado na Copa do Brasil.
0: 11 horas e 11 minutos. A rodada pro Coelho foi boa da Série B. Teve reapresentação Fabrício Calazans.
3: Atacante treina normalmente e não preocupa pro duelo contra o Botafogo de Ribeirão Preto. Situação do DM permanece a mesma no Coelhão.
0: 11 horas e 12 minutos. Uma quarta-feira onde tivemos uma declaração forte do técnico Carlo Ancelotti da seleção do Brasil. Não é isso, Wellington Campos?
4: Técnico Carlo Ancelotti fala sobre os planos do futuro e avisa: Neymar, Casimiro e também Danilo estão fora da seleção.
0: Obrigado, Wellington. 11 horas e 12 minutos. 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
0: Horas e 11 minutos, obrigado, seja bem-vinda, seja bem-vindo. Este é o apito final, te atualizando para fechar bem a quarta-feira, iniciar a quinta-feira muito bem informado também. Estarei ao lado de Vini Andrade. Tudo certo, Vini?
10: Fala, Rubinho. Um abraço, meu amigo. Boa noite pra você e pra todos que estão ligados no apito final.
0: Eu confirmo pra você, 11:16 na Itatiaia.
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0: É a Copa Sul-Americana em destaque na Itatiaia, isso porque temos bola rolando pelos playoffs das oitavas de final e o Bragantino vai vencendo o Sport Cristal pelo placar de 1-0. Por que interessa tanto esse jogo? Porque será o adversário do Atlético na fase oitavas de final. Depois de um empate sem gols no jogo de ida, o Bragantino vai fazendo o dever de casa. Gol do Pedro Henrique aos 13 minutos do segundo tempo. Vini, Bragantino pinta um adversário brasileiro nessa fase. Para você, favorece ou não, Vini?
10: Ô, Rubim, favorece só a logística, né? Porque fica mais tranquilo em relação à viagem. Mas em relação à dificuldade, para mim o Bragantino é muito mais time do que o Sporting Cristal. O Bragantino faz uma boa campanha no Brasileirão, tanto que está à frente do Atlético, e na Sul-Americana vai ser um adversário complicado também, caso confirme essa classificação. Tem tudo para confirmar. O Sport Cristal teve um jogador expulso, tá jogando com um a menos, e o Atlético, lembrando que independente de quem pegar nesta próxima fase, vai definir em casa, porque teve a melhor campanha.
0: Temos já 45 minutos do segundo tempo. Ainda hoje, pelos playoffs da Copa Sul-Americana, o Vasco venceu em casa o Independiente Medellín. Gol de Thiago Mendes aos 39 minutos do segundo tempo. O Vasco que havia empatado o jogo de ida pelo placar de 2-2. Temos também a bola que rola neste momento para Cienciano e Lanús. O Cienciano vai vencendo o Lanús pelo placar de 3-0, já indo para a reta final do segundo tempo. E um detalhe, hein? No primeiro jogo, Lanús venceu por 2-0. A vantagem total do Lanús, que está sendo derrotado por 3-0 pelo Cienciano. A Itatiaia acompanha. Daqui a pouco mais informações do Atlético aqui na programação, no seu apito final. Eu confirmo para você, são 11:18. Rola pela 21ª rodada da Série A do Campeonato Brasileiro, jogos em andamento, a bola que rolou também nesta quarta-feira com resultados importantes, principalmente se tratando da ponta da tabela. Mas eu começo com Mirassol, que venceu o Remo pelo placar de 2-1. O Internacional segurou o Flamengo 1-1 jogando em casa no Beira-Rio. O Internacional que abriu o placar com o Vitinho aos 26 minutos do primeiro tempo, o Flamengo acabou empatando aos 34 minutos do segundo tempo com o Samuel Lino. A bola que rola neste momento ainda empate sem gols entre Fluminense e Bahia, jogo com 40 minutos do segundo tempo. Também em andamento, o Palmeiras vai vencendo o Vitória, que teve dois atletas expulsos pelo placar de 3-0 e disparando na ponta da tabela. É o Palmeiras não dando tempo para o Flamengo, que tropeçou. Podemos dizer que é um tropeço fora de casa contra o Inter?
10: É, dá pra dizer sim que é um tropeço, principalmente pela situação do Inter, né, Rubim? Brigando contra o rebaixamento, mas o Inter no jogo de hoje esteve mais perto da vitória do que o Flamengo. Dá pra dizer que o empate foi ruim pros dois. O Inter não conseguiu se afastar da zona do rebaixamento, segue coladinho ali na briga com o seu vizinho, que é o Grêmio. E o Flamengo vem jogando mal, tá? O Flamengo fez uma partida ruim, tanto que o Varela na saída do campo chamou atenção pra isso. Falou que pior do que o resultado foi o desempenho do time. O Inter foi melhor do que o Flamengo em relação a desempenho.
0: 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Agora são 11:20. O Cruzeiro entra em campo nesta quinta-feira pelo Campeonato Brasileiro. Jogo às 21h30 contra o Coxa em Coritiba. A Itatiaia já presente na fria, sempre Coritiba. Cruzeiro desembarcou com novidade entre os relacionados. É isso mesmo, Pansieri, boa noite.
1: Boa noite para você, Rubem Júnior. Boa noite, Vinícius Andrade, todo mundo que acompanha a edição de quarta-feira do apito final da Itatiaia, chegando com as informações do Cruzeirão mais lindo do mundo que entra em campo nesta quinta-feira, partida às 21h30 no estádio Couto Pereira contra o Coritiba. Cruzeiro enfrentando então o Coxa, segunda rodada do retorno do Campeonato Brasileiro, é o Cruzeirão em campo. E a equipe celeste que chegou aqui em Curitiba com uma novidade entre os relacionados, né? O garoto Kaique Kenji, que ficou de fora do jogo contra o Botafogo, está recuperado de um desconforto, é uma figura então que pode, quem sabe, entrar no decorrer da partida, é um atleta que pode entrar no decorrer da partida, o Kaique Kenji, que tem aí também uma expectativa grande do torcedor para que ele possa desenvolver com a camisa do Cruzeiro, cria da toca, justamente no momento que o Cruzeiro perde o Sinisterra, que fazia o lado esquerdo, e perdeu também o Gabriel Peck, que fazia o lado direito. Cruzeiro no mercado, e aí pode, neste período, né, surgir oportunidades para os garotos. Deixa eu trazer a lista dos jogadores relacionados para o gol. O Otávio, também o Marcelo Heráclito e o Vitor Lamonier. Para as laterais, né? Para a lateral direita tem o William e o Cauã Moraes. E para a lateral esquerda tem o Gabriel Rojas. Para a zaga tem o Fabrício Bruno, também o Jonathan Jesus, o Vidalba e o João Marcelo. Eu ainda vou explicar a situação do Jonathan Jesus para os nossos ouvintes. Para o meio-campo, Gerson, Lucas Romero, Lucas Silva, o Zé Lucas, Mateuzinho, né? O Matheus Henrique, Juan Gabriel, Felipe Moraes e Matheus Pereira. Pro ataque, Arroio, Bruno Rodrigues, Caio Jorge, Kaique Kenji, Marquinhos e Rayan Leles. Esses jogadores relacionados então pelo técnico do Cruzeiro para a partida contra o Coritiba. O Cruzeiro querendo apagar, né? A imagem ruim da derrota no domingo para o Botafogo. Nada melhor do que um resultado positivo aqui no sul do Brasil. 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Provável Cruzeiro, então, para amanhã. Qual a equipe que o técnico Arthur Jorge pode colocar em campo? Otávio, o William, Fabrício Bruno, Jonathan Jesus e Rojas. Lucas Romero, Gerson, o Matheus Henrique ou Marquinhos, com o Matheus Pereira na frente, Arroio e Caio Jorge. Provável formação para esse duelo de amanhã, Rubinho.
0: Obrigado, Emerson Pansieri. Cruzeiro já em Curitiba com essa boa novidade entre os relacionados. O Kaique Kenji, que durante a intertemporada estava sofrendo com problemas físicos, ainda não havia retornado, né? Não foi assim contra o Inter, também contra o Botafogo. É uma opção para o lado de campo e como vem sofrendo, né? O técnico Arthur, quando encontra ali uma possível formação, vem ou por suspensão ou por lesão, tendo que alterar algo. Kaique Kenji pode ser uma boa saída, principalmente agora que a gente não tem o Sinisterra, apesar que o Arroio pode ficar com a posição. Acho que o Mateuzinho também tem treinado bem, a informação é essa, para fazer, quem sabe, ali a vaga do Christian, que foi pro Krasnodar, que seria do Gabriel Peck. O Mateuzinho pode se dar bem nessa posição ou não, para você, Vini?
10: Ô, Rubinho, eu não acho que é a melhor função pro Matheus Henrique, mas é um jogador que cumpre mais de uma função, né? É, para mim, o Matheus Henrique é um camisa 8, só que o 8 titular do Cruzeiro, absoluto, inquestionável, é o Gerson. Então, disputar a posição ali é ruim pro Mateuzinho.
0: E nem mais uma vez tirar o Gerson da dele, não, né? Foi algo que aconteceu durante o campeonato estadual e o Gerson sofreu muito, tanto que ele reconquistou a sua condição física e de atuação jogando na dele, né? Apesar de ser conhecido como Coringa, né?
10: Sim, verdade.
0: Mas todo Coringa tem a sua preferida, né?
10: É claro, e ver onde ele se encaixa melhor no time, porque no Flamengo, por exemplo, em algum momento ele foi bem como meia pela direita, mas no Cruzeiro, onde ele se encaixou melhor é como segundo volante, e aí não acho que tem que mexer nisso, porque é onde está dando certo, não dá para você arriscar tanto assim. Acho que a ideia do Arthur Jorge era ter um time com dois pontas nesse segundo semestre, só que a ideia dele foi por água abaixo por conta das lesões. Aí vale, acho que vale tentar o Matheus Henrique nessa função. Eu acho que vale também dar mais chances para os garotos, o Kenji está voltando agora, quem sabe Ryan Lelis. Acho que o Arroio vai ser um titular do Cruzeiro nesse segundo semestre, porque não tem tantas opções assim. O Arthur Jorge vai ter que fazer alguns testes importantes. Claro que brasileiro não é para testes, mas assim, o que eu quero dizer é o seguinte: ele tem que chegar no jogo da Libertadores.
0: Com mais ou menos algo desenhado.
10: Exato,
0: né?
10: Já com as dúvidas sanadas.
0: E fica aí a interrogação com relação à possível estreia do Zé Lucas também. Sobre algo novo, você disse que é o Kaique Kenji. E teve também a novidade do Wanderson. De fora da relação, você explica a situação, não é isso, Panseri?
1: Pois é, Rubinho, pra gente trazer a situação do Wanderson, o Wanderson não foi relacionado para o confronto. O Wanderson entrou no duelo contra o Botafogo, mas não veio para cá, uma opção técnica, né? Uma opção aí do técnico Arthur Jorge, por isso o Wanderson não está aqui. Foi bastante criticado também pelo torcedor, vimos, né? Na partida, o torcedor também criticando muito o Wanderson, não veio, né? A ausência nesta lista do Cruzeiro. E recentemente o Wanderson sabia, né, que uma possibilidade era deixar o clube. Isso pode acontecer ainda, mas precisa chegar uma proposta que agrade o jogador, uma proposta que agrade o Cruzeiro. Não chegou e por isso ele permaneceu, mas é uma realidade. O Wanderson nos planos não tá. E outro jogador que não tá nos planos é o Chico da Costa. E a explicação é a seguinte: o Chico da Costa foi colocado numa negociação com o Zé Lucas. O Zé Lucas foi contratado pelo Cruzeiro, foi apresentado ontem. Nós repercutimos a fala desse jovem jogador de meio campo, né? Muita maturidade, muita personalidade ao mesmo tempo. E o Chico da Costa iria para o Sport, mas ele desistiu, desanimou. Recentemente ele recebeu uma proposta do Remo, também não animou. Ah, eu quero ir para o Oriente Médio. Ele pode ir para o Oriente Médio. Ele pode ser transferido para o Oriente Médio, mas essa proposta precisa chegar, né? Então, é um atleta que está fora dos planos do Cruzeiro. O Cruzeiro não conta mais com o Chico da Costa. Vai até treinar no horário normal, mas não vai ser utilizado pelo técnico Arthur Jorge. Essa é a informação. 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Então tá bom, tá combinado então. Deixa eu falar também sobre Jonathan Jesus, porque hoje surgiu uma informação da ESPN que ele poderia deixar o Cruzeiro, né? Poderia chegar uma proposta para ele ser vendido, e a informação que eu obtive é que o Cruzeiro não tem a intenção de vender o Jonathan Jesus. É um jogador que o técnico Arthur Jorge gosta e não quer negociar o atleta, mesmo uma quantia alta na casa de 15 milhões de
11: euros, Rubem Júnior.
12: Pois é, Pancieri e Vini e amigos da Itatiaia. Você pode dar a sua opinião também aqui através do chat do YouTube, Itatiaia Oficial e Itatiaia Esporte. O Jonathan, o Cruzeiro, quando adquiriu o atleta junto ao Ceará e sabia, né, do potencial dele de investimento futuro para um possível retorno, e o Cruzeiro estava preparado, né, para receber algumas ofertas com relação ao Jonathan Jesus, que é um cara profissional também no dia a dia, é bem quisto, né, em todo o grupo, e que acaba nesta temporada reconquista a posição de titular, principalmente ali depois da chegada do técnico Arthur Jorge, e vai a cada dia chegando mais ofertas. A gente iniciou a temporada falando sobre propostas, principalmente do Zenit pro Jonathan Jesus, que é um zagueiro, acredito eu, que pode até mesmo aparecer e ser um nome para servir a seleção brasileira no futuro. O Jonathan vai seguir recebendo proposta. Uma hora o Cruzeiro vai ter que pesar, até porque com uma boa quantia pode fazer um outro investimento em outras posições.
10: É, mas eu acho que seria muito ruim vender nesse momento, né, o Rubinho, porque o Cruzeiro já perdeu jogadores importantes, e aí é compreensível. O Kaique foi para uma quantia muito elevada, o Christian também foi uma oferta interessante. Aí se você perde mais um pilar do seu time, titular, depois de dessas saídas que eu citei, depois dos desfalques de Sinisterra, Gabriel Peck, você vai desmontando a sua estrutura no meio da temporada. Então, acho que vale a pena segurar o Jonathan Jesus, até porque a tendência é ele valorizar ainda mais e valer mais do que estão pedindo hoje.
12: Acredito também, até porque, caso, né, às vezes o clube tem que pesar muito, a diretoria ter esse trato, porque chega uma proposta, uma oferta, que fica difícil segurar o próprio jogador, né, para fazer ali ter a sua independência financeira. Não é que tenha um mau salário jogando aqui, né, mas resolve a vida mesmo quando se trata de uma negociação de um porte onde, né, envolve aí um valor muito alto. E o Cruzeiro já fez as suas negociações, muitas das vezes, né, sem querer negociar o atleta, mas faz parte do futebol. Reforçar o caixa também é outro ponto importante. Cruzeiro que está no mercado depois da lesão do Gabriel Peck e também do Sinisterra. Hoje é dia, foi dia de lançamento. Tem camisa nova na área para você que está no rádio. Venha para o YouTube. Camisa nova, o terceiro uniforme sendo lançado. Não é isso, Pancieri?
11: Pois é, Rubem Júnior. O Cruzeiro revelou hoje a camisa número 3. Que vai ser lançada no dia 7 de agosto. O lançamento oficial vai ser no dia 7 de agosto. Camisa predominantemente branca, né? Os principais detalhes são a opção pelo retorno do escudo fechado, né? O escudo fechado está de volta, em detrimento aí das estrelas soltas, as estrelas soltas que marcam a camisa do Cruzeiro na versão 2026. Uma gola polo, né? E uma listra amarela e azul também na manga. As imagens aí para o torcedor também observar, né, no YouTube da Itatiaia, no radinho a gente está descrevendo. Na parte alta das costas há um símbolo antigo do Cruzeiro dentro de um pequeno losango verde e amarelo, e os patrocinadores seguem estampados em azul com essa forma de trabalho do Cruzeiro. Somos guiados por uma história gigante e por estrelas que brilham dentro e fora de campo, escreveu o Cruzeiro nesta publicação, já dando spoiler pro torcedor que está ansioso pela camisa. E agora a venda então a partir do dia 7 de agosto para a Nação Celeste aproveitar. 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Para fechar, o Cruzeiro joga contra o Coritiba e a Itatiaia lançando um documentário também nesta quinta-feira, homenagem aos 50 anos do título da Taça Libertadores, da Copa Libertadores de 76, né? Copa Libertadores, que vamos ouvir Nelinho, o Joãozinho, tá marcado na história do Cruzeiro. Foi aquele grande salto do Cruzeiro para se tornar essa referência que é na América do Sul e no mundo. Então, já trazendo também essa informação para o nosso ouvinte da Itatiaia, que fica ligado nas notícias do Cruzeirão, Rubinho.
12: Tá certo, Pansieri, 11 horas e 35 minutos. 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Notícias do Coxa, que tem a mesma pontuação do Cruzeiro. Lucas Sanches, boa noite.
13: Boa noite, Rubinho. Um abraço para você, para quem tá com a gente aqui no apito final. A equipe do Coritiba tem a mesma pontuação do Cruzeiro no Brasileirão, mas está uma posição acima na tabela pelos critérios de desempate. A fase, entretanto, não é muito boa. 3 jogos seguidos sem saber o que é vitória. O último deles, empate fora de casa contra o Bragantino na rodada passada. Técnico Fernando Seabra, ex-Cruzeiro, vai ter um retorno importante para a partida de amanhã. O meia Sebastião Gomes, capitão do Coxa, é a principal novidade. Ele cumpriu o protocolo de concussão na rodada passada, tá tudo bem com ele, estará à disposição e reassume a vaga que foi do Vini Paulista. Este agora será ausência, suspenso pelo terceiro cartão amarelo. O Coxa é um dos piores mandantes do Campeonato Brasileiro, mas aposta em 2 jogos seguidos em casa para poder realavancar sua situação e subir mais posições na tabela. Vai jogar contra o Cruzeiro e também contra a Chapecoense. Provável escalação para o duelo de amanhã no Couto Pereira: tem Pedro Morisco ou Rangel no gol, defesa de Tinga, Jaci Maranhão, Thiago Coser e Bruno Melo, meio campo de Thiago Santos, o Gomes, Josué e lá na frente Lucas Ronier ou Lavega, atacando o Cruzeiro, Breno Lopes e Pedro Rocha, provável Coritiba para esta partida no Couto Pereira, Rubinho.
12: Obrigado, obrigado, Lucas Sanches. Agora vou falar para você. 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Agora 11 horas e 38 minutos. Vamos falar sobre o Atlético, porque tá de olho nessa rodada. Por enquanto, o assunto do Galo é só Copa do Brasil. Cláudio, boa noite, um abraço.
2: Um abraço a você também, boa noite a todos. Neste apito final da Itatiaia de quarta-feira, o Galo só observando a rodada do Campeonato Brasileiro, porque o jogo adiado contra o Bragantino, que está envolvido aí em Copa Sul-Americana, só mesmo no sábado agora, o Atlético em ação na sua casa, na Arena MRV, contra o Juventude. Duelo da Copa do Brasil valendo vaga para as quartas de final do torneio. A decisão de vaga vai ser na terça-feira da próxima semana, lá no Alfredo Jaconi, em Caxias do Sul. A importância do Galo fazer valer nesse primeiro jogo o fator casa, o apoio da torcida atleticana, que promete aí mais de 30 mil para esse jogo na Arena MRV. E boas notícias desta quarta-feira para o técnico Barba Domingues escalar o Galo pensando no duelo contra a equipe gaúcha. Vamos falar daqui a pouquinho. 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O atacante Coelho, ele já está no processo de transição, fez uma parte do treinamento desta quarta, juntamente com os demais colegas, já é um indício de que ele poderá ser relacionado e até ser utilizado aí como titular, como ele vem sendo, no jogo contra o Juventude. Boa notícia com relação ao Coelho. O Alan Franco também já vem treinando normalmente, era o titular até a Copa do Mundo, foi jogar pelo Equador, foi o último a se apresentar após um período de férias e está fazendo um recondicionamento físico, dependendo da evolução também. O jogador que está fora é o Cissé. Cissé é suspenso porque foi expulso na última partida de Copa do Brasil. E uma outra boa notícia de hoje, em relação ao Patrick, e está fazendo um recondicionamento físico, dependendo da evolução também. O jogador que está fora é o Cissé. Cissé é suspenso porque foi expulso.

0: E aí, Itatiaia, tem essa vinheta maravilhosa para levantar já o ritmo do Atlético na Copa do Brasil, 11:41. O Atlético que entra em campo pela Copa do Brasil, a Copa do Brasil na Itatiaia.
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0: Agora é Copa do Brasil, queria deixar de lado mesmo o Campeonato Brasileiro?
2: É, deixar de lado em relação a foco, nesse momento, né? Porque o Atlético agora dá uma descansada em Campeonato Brasileiro, nessa rodada não joga por conta do compromisso do Bragantino na Sul-Americana e o Atlético tá vivo nas Copas, né? Essa vinhetinha aí, essa musiquinha é das antigas.
0: Agora sim.
2: E ela tá as boas memórias,
0: agora,
2: né, Rubem?
0: Vamos pra matar aqui.
2: Pra
0: eu,
2: matar a saudade.
0: É, vamos lá, levanta aí.
2: Aí, ó, joga pra cima.
0: E para os clubes, melhor ainda, né? A Copa do Brasil na Itatiaia, que é a milionária Copa do Brasil. É a hora de arrecadar, é a hora de avançar e um título importante também. O Atlético que entra em campo no final de semana, ainda tendo, né, meu caro Vini e amigos da Itatiaia, uma esperança em que o espírito de mata-mata possa aparecer contra o Juventude, né, Vini? Jogo em casa já no final de semana, sabadão, 7:30 PM, a gente te espera na Copa do Brasil, Vini.
2: É, na fase anterior o Atlético pegou o Ceará e passou um aperto danado, né, pra se classificar, e olha que o Ceará tá mal na Série B, tá lutando contra o rebaixamento, vai pegar agora novamente um time de Série B, mas um time que tá brigando pelo acesso. Juventude é vice-líder. Então não espere jogo fácil, tá, Rubim? Principalmente o jogo da volta. Então o Atlético tem essa missão de, no primeiro jogo, em casa, com o apoio da sua torcida, tentar construir uma boa vantagem para não chegar tão pressionado no jogo da volta. Alfredo Giacone, é sempre complicado.
0: E para isso, o técnico Barba tendo, né, um tempo para o trabalho, para ajustar a decisão, a gente sabe que não pode dormir no ponto. E o Atlético tá com um bom retrospecto recente. Você traz números, Cláudio?
3: É, esse calendário do Atlético com viagens em sequência, mas agora com essa semana livre. Período também para o Barba Domingues continuar trabalhando suas ideias de jogo. Já há uma evolução clara nas últimas partidas do Atlético. A gente trouxe na Itatiaia, nos últimos 10 jogos, são 5 vitórias e apenas 2 derrotas nesse time do Barba Domingues, que conseguiu pontuar fora de casa. É o time que desbancou o Palmeiras, o único até aqui que tirou a invencibilidade da equipe que é líder da competição do brasileiro fora de casa. E aí o detalhe, o Galo vai ter 3 duelos seguintes, né? Fora de seus domínios. Tem esse agora com o Juventude sábado na sua arena, na casa do Galo, depois na terça-feira da semana que vem, Caxias do Sul, Serra Gaúcha, e depois da Serra Gaúcha vai cruzar o país para jogar no sábado seguinte contra o Remo em Belém do Pará. É uma distância considerável que o Galo vai percorrer na semana que vem. Depois tem Copa Sul-Americana, o Galo joga fora de casa também, e na sequência o Grêmio, aí sim que o Galo vai voltar para casa, vai voltar para a Arena MRV. Então, o início do mês de agosto com decisões importantes, mata-mata de Copa do Brasil e Sul-Americana, e viagens longas para o time do Barba Domingues.
0: Obrigado, Cláudio, que traz mais detalhes agora sobre o Fred. Você sabia, meu caro Vini e amigos da Itatiaia, temos mais um capítulo da história Fred, vem ou não vem para o Atlético? Você sabia disso, meu caro Vini?
2: Ah, poxa, o Fred virou uma minissérie nessa.
0: Uma minissérie boa, eu tô achando que pode dar, hein?
2: Se o final for feliz pro atleticano, tá tudo certo, né, Rubinho?
0: E o Fenerbahçe que entrou em campo hoje com o Fred, né? E o você traz mais detalhes, tem sinal positivo, tem alguma pista? O meia que, pra mim, se chegar, joga já de cara e pode arrumar o meu campo do Atlético. Que você traz de detalhes em mais um capítulo em Cláudio Rezende?
3: É, o Fred, o jogador, tem o interesse de retornar ao futebol brasileiro para jogar no Galo. Família toda de Belo Horizonte, já está muito tempo jogando fora do país. E o contrato dele é até o meio do ano que vem com o Fenerbahçe. Fenerbahçe que hoje, com o Fred em campo, titularíssimo por lá, avançou na Copa da Liga dos Campeões da Europa, jogando na Polônia. O clube dele, o Fenerbahçe, empatou 1-1 contra o Górnik e tinha vencido o jogo de ida na Turquia.

0: Turquia, está classificado o Fenerbahçe. Muitos colegas dizendo que seria o último jogo do Fred, que está de despedida por lá. O Atlético nessa expectativa, nessa espera, porque é a prioridade máxima do clube nessa janela de transferências, mas depende de uma liberação do Fenerbahçe para que o Fred possa ser reforço do Galo. A camisa 7, que era do Hulk, tá esperando o Fred.
1: Se chegar para você, Vini, joga de cara e arruma o meu campo, como eu disse, ou o Fred até não é um cara que tá velho, né? A gente fala sobre o Fred que dá essa dinâmica ao meu campo, principalmente atleta aí hoje está com 33 anos, natural de BH, né? Teve aí a sua categoria de base no Atlético, depois acabou indo pro Internacional, Shakhtar Donetsk, ficou lá por muito tempo, foi destaque, depois pro Manchester, hoje está no Fenerbahçe e o Atlético aguarda pelo menos o sinal verde do clube, porque pelo que deu para sentir a lomassa do Galo entre o Fred e o clube e o seu querer, o desejar voltar para o mais belo horizonte do Brasil, falta o clube turco, meu caro Vini.
2: É, se chegar, Rubinho, pra mim chega e vir farda, né? Como o pessoal gosta de dizer, é titular, conserta o meio de campo, qualifica demais o elenco do Galo, porque é um jogador que, pro nível do futebol brasileiro, eu acho acima da média. O Fred não teve uma história no Galo, né? Porque ele, na base mesmo, se transferiu pro Internacional e tem esse desejo, e é um cara que tem 33 anos, mas tá muito bem fisicamente, no Fenerbahçe joga, o técnico gosta pra caramba dele, só como comparação, né? Muito tem se falado do Quinteiro também, que tem a mesma idade, e são até características bem diferentes, mas na comparação física, o Fred é muito acima, muito acima. O Quinteiro sempre sofreu com essa questão de perda de peso, é um jogador que sempre sofreu com muitas lesões.
1: Comparação, né?
2: É, não tem.
1: Eu acho que assim, inclusive tá bem claro pelo que vem sendo apurado e a informação aqui na Itatiaia, que o Atlético tem o Fred como prioridade, caso mele a negociação, aí parte pro plano B, o plano B poderia ter o Quinteiro no meio.
2: Acho que cabe os dois no mesmo time, né? Em relação a características, eles não brigariam pela mesma posição, mas o plano A fato tem que ser o Fred, né? O Fred acho que agrega muito mais um jogador que se chegar, ninguém chega com garantia de sucesso, né, Rubinho? Futebol é assim, mas por tudo que a gente já conhece do Fred, chega para ser titular e para elevar o nível do Galo.
1: 11 horas e 48 minutos, mais informações através do site da Itatiaia, todas as informações do Atlético, né, dos nossos clubes pelo Brasil também, pelo mundo. Vamos destacar agora a Série B do Campeonato Brasileiro. Tivemos uma rodada que foi positiva para o América, que enfim deixou a lanterna da competição. Agora tem 11 pontos na penúltima colocação. Boa sorte ao Coelho nessa arrancada, venceu o Goiás e hoje foi dia de reapresentação um pouco mais leve depois de dias complicados. Tá ligado? Boa noite, Fabrício.
3: Tô ligado, Rubens Júnior. Deixa comigo um abraço pra você, pro Vinícius Andrade, pra Nação Americana e pra quem se liga no apito final. Uma quarta-feira de reapresentação esta manhã no CP Lana Drummond. Recapitulando pra Nação Americana, Coelhão esteve em campo no último domingo, venceu o Goiás na primeira rodada, né, do retorno do Campeonato Brasileiro. Uma rodada extremamente positiva, o América sai da lanterna e diminui a diferença de pontos para o primeiro time fora. Eram 12 pontos, passou para 11. E aí, na segunda-feira, reapresentação, treino regenerativo, terça-feira, folga, hoje, reapresentação novamente. E aí, o América, numa logística diferente, vai trabalhar. Trabalhou nessa quarta-feira de manhã, trabalha quinta e sexta, folga sábado e domingo, e a partir da segunda-feira da próxima semana, treino durante toda a semana, porque o América só volta a campo no sábado, na semana seguinte, né? Contra o Botafogo de Ribeirão Preto, em Ribeirão Preto. Então, no treino de hoje, a gente ficou de olho em situações de atletas que estão no departamento médico e que podem vir a reforçar o América Futebol Clube. Primeiro ponto, Paulo Vitor, atacante. 2 gols nos 2 últimos jogos. Foi o herói da vitória contra o Goiás ao lado do goleiro Gustavo. Sofreu uma pancada, uma joelhada na região lombar e mesmo assim depois ele participou da jogada do gol, foi substituído, teve dificuldade para sair andando de campo, foi amparado pelo médico do América, pelo Silvio, massagista, e foi só uma pancada, trabalhou normal, ótima notícia. E a turma que tá no departamento médico e que pode voltar? Não há ainda novidade. O Eduardo Persson, que está um pouco à frente nessa recuperação, já iniciou a transição de uma lesão que teve no tornozelo esquerdo, segue em trabalho de transição. Os outros que podem voltar, atacantes, o William do Bigode, o Pinheiro, Rodrigo Pinheiro, atacante uruguaio que veio do Vélez, lesões musculares na coxa. O Pinheiro sequer estreou. Assim como o Fábio, lateral direito, e o Ricardo Silva, zagueiro. Todos lesões musculares na coxa. Atletas que ainda estão em trabalhos híbridos, ou seja, hora academia, hora campo, aquele trotezinho, um trabalho com bola bem leve, mas ainda não iniciaram a transição. O América tem tempo para que isso aconteça. E para fechar o assunto do departamento médico, Segovinha, lesão ligamentar no joelho. O Gabriel Domingos, volante, lesão no joelho esquerdo e no tornozelo esquerdo. Esses dois atletas seguem se recuperando e ainda sem necessidade de cirurgia. São trabalhos acompanhados de perto, dia a dia. Por enquanto vão se recuperando sem a necessidade de cirurgia. É o balanço do departamento médico nessa primeira parte do Coelhão aqui no apito final.
1: Pois é, Fabrício, o América que agora tá com o novo patrocinador, boas notícias também fora de campo, né, Fabrício?
3: Vamos lá, fechando notícias do Coelho. Hoje o América anunciou um novo patrocinador. É uma empresa de internet que vai colocar a sua marca na barra lateral do uniforme do América, né? Então deve ser essa parte perto da costela, né? Mais para baixo aqui. E um contrato até o fim de 2028. Boa notícia, dinheiro entrando nos cofres do Coelhão. Eu apurei uma notícia, tá até no nosso itatiaesporte.com.br, matéria minha do Felipe Sodré. O América, em virtude dos maus resultados, né? Da péssima campanha do time principal, pode sofrer impacto na sua categoria de base. E o primeiro impacto será no time sub-17. Que a melhor geração que a América tem da base nesse momento é o sub-17. Não deve disputar ano que vem o Campeonato Brasileiro da categoria, porque são 20 equipes e não tem segunda divisão do Campeonato Brasileiro sub-17, e as 20 equipes entram pelo ranking da CBF. Os 20 melhores times ranqueados. Nesse momento o América é o 28º no ranking. Dificilmente vai conseguir subir 8 posições no ranking. O América está mais na Série C do que na Série B, o que piora. Então, ainda que o América faça uma campanha de recuperação e consiga se manter na Série B do Campeonato Brasileiro, dificilmente o time sub-17 do América vai disputar o brasileiro da categoria do próximo ano. A Copa do Brasil pode ser que sim, porque para este ano a disputa da Copa do Brasil, ela levou em consideração os campeões estaduais, os 27 campeões estaduais, além dos 5 vice-campeões das federações mais bem ranqueadas. A Federação Mineira está entre as 5. Então o América está fazendo uma boa campanha no Mineiro sub-17. Se for campeão ou vice, provavelmente vai estar na Copa do Brasil do próximo ano. Mas Campeonato Brasileiro, repito, bem difícil de acontecer. Sobre o time sub-20, que foi recentemente, teve uma troca de comando, né? Saiu o Eduardo Guadagnucci, que foi para o Cuiabá, e o Esdras Ferreira, que era do time sub-17, foi para o time sub-20. Ele assinou o contrato com o Coelhão de 2 anos, já está no bid da CBF. Então o Esdras Ferreira fica no América até junho de 2028. Rubens.
1: Obrigado, Fabrício. Na volta, mais apito final.
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5: Pela sua Itatiaia, 11:57, jogos encerrados. O Bragantino é o próximo adversário do Atlético na Copa Sul-Americana. Final de jogo, Bragantino 1, Sport Cristal 0. Tivemos também Vasco 1, Independente Medellín 0, Cienciano 4, Lanús 0. Hoje também pela Série A, Mirassol 2, Remo 1, Inter 1, Flamengo também 1. Fluminense empatou com o Bahia por 0-0 e o Palmeiras venceu fora de casa. O Vitória pelo placar de 4-0. Na volta, informação quente da seleção brasileira.
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0: amigos, Carlo Ancelotti concedeu entrevista, admitiu erros e encerrou alguns ciclos de veteranos, entre eles Neymar. Não é isso, Wellington? Boa noite.
1: É isso mesmo, Rubens Júnior. Muito boa noite para você e também para o Vini. Inclusive está no nosso site itatiaia.com.br. Detalhes da entrevista do técnico Carlo Ancelotti concedida à ESPN Brasil e também ao GE, hoje na sede da CBF, onde ele fala de vários temas, inclusive sobre Neymar, Casimiro e também Danilo, Luiz, jogadores que estão com mais de 30 anos, e ele toca nesse assunto aqui no apito final.
2: Eu acho que com essa Copa do Mundo termina uma geração de jogadores muito importante, começando por Neymar, passando por Danilo, Casemiro, todos esses jogadores que na Copa do Mundo estavam sobre os 30 anos, e fazer um mapeo dos novos jogadores que podem entrar, não digo na próxima Copa do Mundo de 2030, mas possam já ser competitivos para o primeiro objetivo, que é a Copa América em 2028. Temos que ter uma conexão muito forte com a sub-20, que tem que preparar a Olimpíada. Então, é aí podem sair jogadores para a próxima Copa do Mundo.
1: Aí o técnico Carlo Ancelotti disse que doeu muito, foi impactante a derrota para a Noruega, reconhece que mexeu errado e o Brasil se perdeu na partida, vai buscar aí jovens jogadores, também acompanhando a seleção sub-20 do Brasil, e agora a meta é a Copa América de 2028, que poderá ser realizada nos Estados Unidos. Seleção vai fazer 3 jogos amistosos, 2 em setembro com a Austrália já confirmados e no início de outubro na Índia. Provavelmente a CBF ainda não oficializou porque o contrato não foi assinado. Buscar na juventude uma nova seleção e também voltar a jogar dentro da característica da nossa seleção é o que quer o técnico Carlo Ancelotti para os próximos jogos da seleção do Brasil. Tá falado, Rubens? Tá falado, Vini?
0: Tá falado, Wellington. Tá falado, Vini. Carlo Ancelotti colocando na mesa. Ele, como técnico da seleção, não tem mais Neymar, não tem mais Casemiro.
3: Eu acho que o Ancelotti, ele tá um pouco aliviado, porque nesse ciclo ele não vai ter aquela pressão de e o Neymar, que foi tema de quase todas as coletivas, tá encerrado o ciclo do Neymar.
0: Os destaques finais. Começo com você, Emerson Pancieri.
4: Por volta das 6:30 da noite, a delegação do Cruzeiro chegou ao hotel NH, onde o time está concentrado para o confronto de amanhã contra o Coritiba. O técnico Arthur Jorge relacionou 24 jogadores para esse confronto. Novidades na parte ofensiva, o Kaique Kenji, jogador que por conta de um desconforto não atuou contra o Botafogo, recuperado desse desconforto. O Wanderson não veio, opção do treinador, e o Chico da Costa está fora dos planos. O Cruzeiro, que tem o retorno no meio-campo do Gerson e também do Matheus Pereira, foram ausências no jogo contra o Botafogo. Na lateral direita, Fagner não veio, suspenso com o terceiro cartão amarelo. Oportunidade para o William começar a partida, até porque ganhou a confiança do treinador nos amistosos da intertemporada. Provável Cruzeiro com Otávio, William, Fabrício Bruno, Jonathan Jesus e Rojas, Lucas Romero, Gerson, Matheus Henrique ou Marquinhos, com Matheus Pereira, Arroio e Caio Jorge.
0: Cláudio Rezende, o Galo, seu destaque final.
5: A programação do Atlético segue com treinamentos. Nesta quinta e sexta-feira serão duas atividades para o técnico Barba Domingues definir a equipe que entra em campo contra o Juventude. Sábado, 7:30 da noite, na Arena MRV. Ingressos a partir de R$ 29,90. Setor Internorte para todas as categorias de sócios Galo na Veia. Promocional aí, portanto, esse setor. O técnico atleticano, se quiser, pode até repetir o time que venceu o Palmeiras fora de casa. Contexto é diferente, o Coelho pode ser novidade nesta lista dos relacionados e aí, no lugar do Preciado, é uma possibilidade real. O Cissé é ausência, o Cissé que foi expulso na última partida da Copa do Brasil, duelo contra o Ceará, quando o Galo se classificou nos pênaltis na Arena Castelão, terá que cumprir suspensão nesse jogo.
0: E o Coelho Fabrício Calazans.
6: Os jogadores do Coelhão se reapresentaram na manhã desta quarta-feira, CT Lana Drummond. Paulo Vitor, que contra o Goiás sofreu uma pancada na região das costas, trabalhou normalmente e não preocupa para o jogo do sábado da outra semana contra o Botafogo no interior de São Paulo. Demais atletas no DM seguem na mesma. O Persson se recuperando em transição de uma pancada sofrida no tornozelo esquerdo. William Bigode, Rodrigo Pinheiro, Ricardo Silva e Fábio, jogadores com lesões musculares, seguem apenas em trabalhos internos. Na manhã desta quinta-feira, o América abre o CT à imprensa e faz a apresentação oficial do lateral direito Alex Silva, além, claro, do atacante Guilherme Paredes, contratado junto ao Guarani.
0: Valeu, Fabrício. 7 minutos da quinta-feira, dia 30 de julho de 2026. Bom dia, Vini.
3: Valeu demais, Rubinho. Até a próxima. Um abraço.
0: Vem aí, a Itatiaia é a dona da noite. Gutenberg Mestre Gomes quebra tudo na sua madrugada boa da Itatiaia. Bom programa, se divirta, bom dia.
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Bom Dia! Bom dia, minha turma do Bom Dia! Boa noite pra você que é da noite, pra você que roda a noite e pra você que vive a noite e sempre precisa de uma boa companhia, de um programa que deixa você bem informado, bem humorado, um programa que é uma boa companhia pra você que tá embalando já aquele soninho e pra você que tá começando o seu plantão, a sua jornada, o seu comando da madrugada. É aí que a gente brilha, quando a gente cola com você na Rádio de Minas, que tem um Brasil de audiência. Olha, mandar um abraço aqui para esses fenômenos do primeiro time do rádio e Força Jovem, Rubem Júnior e Vinícius Andrade. Estão indo para aquele merecido descanso dos guerreiros e, como sempre, ligados ali também no nosso Dona da Noite. Então, obrigado pelo carinho, pelo prestígio, né? Então, é sempre uma alegria. E agora que você já sabe das últimas aí do futebol, agora é a nossa madrugada, a madrugada mais acolhedora do rádio, a madrugada mais interativa do Brasil. É aqui com a gente, cola esse radinho, 12:30. Então vem pra cá que tem muita coisa boa pra rolar e sobretudo porque chegou aquele dia, hein? Ah, chegou aquele dia da gente falar de saudade, da gente resgatar boas lembranças, bons momentos. É como eu sempre digo, né? O passado é um lugar lindo pra se visitar. É igual museu, né? Não dá pra morar no passado e muito menos viver das glórias do passado. Hoje é dia de

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0: Ah, e a gente sempre chega com essa alegria no coração e fé em Deus a cada dia, a cada encontro aqui pelas ondas da Itatiaia. É hoje, é hoje. E ontem a gente já começou a puxar uns assuntos aqui no finalzinho do programa e o zap disparou. Ei, Gutenberg, você é do tempo do Guaraná de rolha, hein? Meu Deus do céu. Então é isso, daqui a pouquinho algum bom tema aí pra gente dialogar, pra gente trocar uma ideia e reviver grandes emoções e grandes alegrias do passado, porque hoje é o dia do TBT. É uma dessas modinhas aí da internet, mas essa acabou pegando, né? Na quinta-feira todo mundo gosta de resgatar uma boa foto, um bom momento do passado e colocar lá nas suas redes sociais. E aqui no nosso programa a gente vai falar muito de saudade, a gente vai bater um papo gostosinho para embalar essa madrugada aqui pelas ondas da Itatiaia, meia-noite 14 agora, 14 minutos desse novo dia. Então é isso, onde quer que você esteja, receba o nosso abraço, o nosso carinho e o desejo de uma ótima quinta-feira, que seja um dia maravilhoso. Meu Deus, 30 de julho? É mesmo, é? Esse mês termina hoje ou ainda tem o 31? É mesmo? 32 não tem não, né? Pelo amor de Deus, eu tô voltando de férias, não passou assim não. Quando a gente volta de férias, o mês vai arrastando, então eu ficaria até surpreso se tivéssemos ainda o 32, o 33 de julho, mas então vai piar, é? Oh, graças a Deus. Então é isso, o sinalzinho eletrônico mais famoso e mais tradicional do rádio brasileiro, marcando 15 minutos desse novo dia. Se me permitem, eu quero apresentar esse timaço escalado pela Itatiaia para ser a sua primeira companhia. E Deus sabe e você sente aí o quanto a gente se empenha para fazer um programa melhor a cada dia, um programa com conteúdo, com programação, informação, oração, tudo que você precisa, e a gente vai preencher essas 4 horas com muita dignidade, com muita força de vontade, com muita criatividade também, e é claro, você nos ajudando a fazer o programa. Ah, aí fica uma delícia. 999-96-7074 já está liberado e já está bombando aqui. A turma já fica naquela expectativa. Acaba apito final, para entrar o dono da noite. Então agora nós já estamos aí brilhando na companhia de vocês. Quem é aquele moço ali, hein? Quem é aquele cabeça de algodão? Ah, meu Deus do céu.

0: da narina, eu nem reconheceria você, ingrato, ingrato, rebelde. Olha, mas que prazer, que alegria. Hoje é folga do nosso Penidão, então ele voltou. O difuntão das madrugadas é nosso.
1: Olha eu aí.
0: Olha ele ali, nos ajudando a fazer esse colorido, essa vida, esse brilho na madrugada, e já é uma parceria de longa data, e que Deus conserve dessa maneira para que a gente faça um belo programa de rádio, que é isso que a maior audiência do Brasil merece, aqui pelas ondas da nossa Itatiaia. Ali na central está ele, olha a macaxeira, charme, beleza, elegância. Tá com uma blusa azul ali que eu vou te contar, aquilo não fala português não, hein? É ele, o nosso DJ, produtor e galã das madrugadas também, Roger Loures. Ele está sempre no beat. A programação musical de Mércio Sattler, o moço que só falta adivinhar o pensamento de vocês, e muita gente, muitas vezes também a gente adivinha quando você manda pra cá fazendo um bom pedido musical. É sempre um prazer, sempre uma alegria atender vocês aqui na madrugada. Que você tanto mexe aí, simpático? Ah, é? O que ele adivinhou aí?

Cícero, nosso Elvis também, ídolo e parceiro de Raul Seixas, o cara que trouxe o Raulzito da Bahia pra cá. Gosto muito dele, estive com ele, entrevistei, e realmente uma figura admirável e que nos deixou muito cedo também, o querido e saudoso Jerry Adriani. Olha, mas meu Deus do céu, é muita mensagem chegando, e você também pode mandar pra cá, 999-96-7074, dá aquele alôzinho pra gente, vai ser um prazer e uma alegria. Olha, esqueci de me apresentar a vocês, oh meu Deus do céu, mas é, muita gente já me conhece como o Garanhão da Madrugada, mas é bom que eu diga que eu sou Gutenberg Gomes e de amigo pra amigo.

0: Não uso espelho para me pentear. Que beleza! Então é isso. Quinta-feira, dia 30 de agosto. Quem tem alguma coisa para fazer? 30 de julho. 30 de julho. Olha eu acelerando o ano aqui, pelo amor de Deus, hein? Opa! Aí não, aí é demais também. 30 de julho. É 30 de julho. Se você tem alguma coisa para fazer ainda no mês 7, é bom correr porque tá acabando, né? E quais são as efemérides de hoje? Eu já vou logo dizendo. Hoje é o Dia Nacional do Cirurgião Geral. Então, você que tá aí naquele plantão médico, você dos hospitais, você das clínicas, e realmente é um prazer. É uma alegria saber que onde tem alguém trabalhando na madrugada, em algum momento você tem um tempinho para ouvir o rádio e você gosta de ouvir o Dona da Noite. Então hoje é o Dia Nacional do Cirurgião Geral.
1: No hospital, na sala de cirurgia.
0: Essa é triste demais, hein?
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0: Covid.
1: Ninguém vai morrer não, ninguém vai morrer não, hein? A turma tá cuidando direitinho lá. É o dia nacional, portanto, do cirurgião geral. Hoje também é o dia mundial contra o tráfico de pessoas. Aí você diz, ô Gutenberg, isso aí é coisa rara. Que nada, meu filho, que nada. É muito anúnciozinho maroto na internet. Venha trabalhar na Europa. Chega lá, meu filho, é outra história. Venha viver em Miami, na Flórida, aqui nos Estados Unidos, e você vai se dar muito bem. E aí, cilada, Bino! É cilada, Bino! Então, é muito cuidado aí, né? Sobretudo com crianças, né? Em aeroportos, em rodoviária, tem que ficar de olho, hein? O Dia Mundial contra o Tráfico de Pessoas. Ah, isso aqui, ô Di Fontão, era uma coisa que passava de avó para mãe, de mãe para filha. Hoje você não vê ninguém fazendo. Era uma terapia. Muitas vezes você entrava dentro do ônibus ali e tinha alguém lá fazendo um bordado. Hoje é o Dia Mundial do Bordado. A gente pinta e borda na madrugada, mas se você é uma bordadeira ou se você é prendada num tricô, manda aí um videozinho. Aqui, Gutenberg, tô fazendo aqui, ó, é o Dia Mundial do Bordado, então estou bordando. Nós tínhamos uma ouvinte muito querida chamada Dona Gilberte. Eu quero crer que ela já é falecida, mas ela ficava ouvindo rádio e bordando coisas pra gente e levava aquelas coisas bonitas, né? Aquele cuidado, aquele carinho. Então eu tenho certeza que vai aparecer aqui alguma bordadeira ou alguém que faça um tricôzinho legal, hein? Antigamente toda avó gastava o tempo lá fazendo tricô, fazendo crochê, fazendo uma boinazinha, um cachecolzinho pros meninos, né? Então era uma coisa boa. Então, e fica aqui essa homenagem, que é o Dia Mundial do Bordado. Agora hoje também é o Dia Internacional da Amizade, de Fontão. Essa coisa que nos une, que nos irmana. O amigo é o irmão que a gente pode escolher. É aquele que a gente se identifica ali como um irmão da vida, né? Então, não tenha a ilusão de que você tem muitos amigos, não. Se você quiser saber a quantidade de amigos, aí você faz uma festa e diz que a festa é open bar. Aí vai ter 200, 300, 500 chegando lá. Agora, quando você adoecer, quando você bater numa cama do hospital, aí, meu filho, dois ou três vão lá fazer uma visita pra você. Aí, ó.

Eu quero os amigos interagindo, as amigas da madrugada, mandando aquele oi aqui pra gente fortalecer essa nossa amizade, esses bons e velhos amigos de longa data que estão aí nos prestigiando e aqueles que estão chegando agora, porque o melhor de tudo é saber que a gente está aqui fazendo amigos.

0: Valeu por você existir, amigo, amiga, e vem pra cá, vamos fazer um programa gostoso aqui com muita interatividade e é claro, estamos aqui ao vivo e a todo momento vamos atualizando as informações aqui na madrugada. Eu sei, você sabe, todo mundo sabe, a Itatiaia dá notícia de tudo, o tempo todo. E olha, todo mundo impactado com as chuvas e também a ventania no Rio de Janeiro, São Paulo. Daqui a pouquinho a gente vai falar sobre isso aqui no programa. E no Rio Grande do Sul também. Esse tempo tá muito louco ou a impressão é só minha, hein? Então é isso. Pode ficar ligado que a gente vai repercutir aqui tudo o que aconteceu na quarta-feira e também dando aqui F5 aqui na madrugada e atualizando, trazendo as informações de momento. E você aí do trânsito, saiba, você tem prioridade máxima quando você manda aquela informação de momento. Anel rodoviário, tudo tranquilo, tudo favorável. Ruas e avenidas, tudo certinho por aí, MGs, BRs, e você nos dando aquela caroninha, você do volante grande, do chapéu virado, da buzina bruta, sai da frente, vai pra direita, doninha, libera a faixa da esquerda aí, o homem tá com pressa, olha, pelo amor de Deus, e a turma do Guidon Zangado também, hein? Só naquele delivery da madrugada, e você, por favor, desça. O vizinho deixou a moto lá e fica naquela do coração apertado, tá pagando o segundo boleto ali da moto ainda e você querendo que ele vá até o 18º andar entregar um hambúrguer. Me ajuda a te ajudar, hein? Então um abraço aos irmãozinhos do Guidon Zangado. E você do táxi, você do aplicativo aí, sempre nos dando aquela caroninha e você sempre como um repórter aqui da nossa madrugada, mandando a todo momento as informações aí pra gente. Então, é um programa animado, um programa diferenciado, um programa que tem muito conteúdo e é claro, um programa que preza por essa nossa amizade. Quando você tira um minutinho do seu tempo para interagir, para mandar aquele alôzinho pra gente no 999-96-7074. Então, não esqueça que também às 3 em ponto teremos uma oração maravilhosa, uma oração inédita que eu preparei com muito carinho para tocar o coração de vocês nessa madrugada. E todas as orações, não esqueça, você encontra no Instagram, vai lá, @ Gutenberg Gomes, vai ser um prazer e uma alegria ter você como minha amiga, meu amigo, e daqui a pouquinho a gente manda aquele alôzinho também, e é claro, no @ Orações Itatiaia, e vamos repercutir também tudo aquilo que é destaque lá no @ Itatiaia Oficial e @ Itatiaia Esporte também, tá legal? Então, o nosso sinalzinho eletrônico vai marcar aqui, olha, código 16. Bom dia, Gutenberg, sou Valdir de Batatais, ao lado de Ribeirão Preto, estou ligado na Itatiaia. Ô, Valdir, obrigado, querido, um abraço, deve estar nos ouvindo lá pelas ondas da rádio Cidade das Águas, cobrindo toda aquela região ali, Amparo, Campinas, é uma potência, está aumentando, multiplicando a audiência da Itatiaia em toda aquela região maravilhosa, né? Olha aqui um da Polícia Militar também, é o Boi de Ipatinga, então tá dizendo aqui, Joaquim mandou abraços, é motorista da Rede Riva também, um abraço aí, viu? Edson Samora, é o Boi lá de Ipatinga, também ligado aqui no programa, é o Brasil todo chegando para fazer o Dona da Noite juntinho comigo, e o sinalzinho que marcou meia hora desse novo dia, é um intervalo rapidinho, a gente volta com as efemérides, a nossa frase do dia e muita coisa boa que vai rolar. 12:31 na Itatiaia.
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0: 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É muita mensagem chegando. Olha que coisa boa. Bom dia, Gutenberg. Saúde e paz a você. Programa top. Uma madrugada cheia de alegria. É o José Carlos Gomes. Ô, querido, um abraço aí pra você também. Essa aqui do código 34. É a Lucivânia, tá ligadinha na cidade de Patrocínio e tá querendo a figurinha da velhinha que chamou a gente de feio. Ah, velhinha miserável. Aí eu fui e fiz a figurinha com os dizeres dela, o pecado que ela cometeu dizendo que todo mundo da Itatiaia é feio. Então mandei aí, viu, Lucivânia? Agora você pega e manda no grupo da família e provoca uma desavença aí que não custa nada também. Tá todo mundo pronto para uma confusão, né? Quem mais aqui, ó? Bom dia, Gutenberg. Emerson Bananeiro, motorista do volante grande, juntamente com a Cristal Kelly e a minha filha Manu, em busca de Campinas. Estamos ligados no Dona da Noite. Que beleza! E quando você estiver chegando por lá, já sintoniza a Rádio Cidade das Águas também. Vai mandando aí que pelo menos um alôzinho, pelo menos um bom dia, a gente manda. Olha que coisa boa. Eu bato o olho e sei que é coisa boa. Bom dia, Gutenberg. Sou sua fã número um. Que tá dizendo aqui? Nós de Caratinga te amamos. Aí tá pedindo aqui uma música e é a Fatinha Rodrigues de Caratinga, Minas Gerais. Abraço fraterno para você e toda a sua equipe. Ô, meu bem, obrigado e um abraço para você e a todos aí de Caratinga também. E ela tá na foto aqui com aquele padre, acho que é padre Christian, né? É um engraçado, fala umas coisas legais aí também. Valeu, Fatinha, obrigado e vamos juntinhos aí até às 4 da manhã. Agora todo mundo querendo figurinha da véia. Ô, meu Deus do céu. Você tem ela aí de fundo? Pra quem? Ah, Caratinga é terra dele, né? É da minha terra? Ah, é Bebedo ou Bebeda?
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0: Não sou não, não sou não, hein?
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0: Pode conta, eu tava vendo uma história interessante que ele morava lá naquela Galeria Alaska. Era um point, assim, sabe? Chama Galeria do Amor. Você tem essa pedrada aí com ele, com o Aguinaldo? Aguinaldo, menino. E aí é a Galeria do Amor. E ele conta, né, das coisas que aconteciam lá. Era um point, assim, meio complicado, né? E ele morava lá. Você tem aí? Eu fiquei curioso, o rapaz contou essas. É essa pedrada? A Galeria do Amor? Opa! Presta atenção na letra aí, Didi. É a famosa Galeria Alaska, lá do Rio de Janeiro, hein? Lá de tudo, lá de Fontão, de tudo que você imaginar. Meu Deus! Olha!

0: É mais ou menos como lá no festival da Sambiquira, se você me entende, né? Chega, chega dessa latomia, o flagelo. 12:38, então temos aniversariantes famosos do
1: Oi,
0: dia de hoje.
1: Oi, Tatiaia.
0: Ah, ela.
1: Tá vendo a foto do pessoal que trabalha aí? Nossa, como tem gente feia.
0: Ah, meu Deus.
1: Meu Deus do céu, é todo mundo feio. Não salva ninguém aí, né? É. Nem homem, nem mulher. Nunca vi tanta gente feia.
0: Olha, olha.
1: Junta. Mas também pra trabalhar em rádio, não precisa ser bonito, né? Porque não aparece.
0: A senhora deve ser da
1: Nossa,
0: televisão,
1: como
0: né?
1: São feios.
0: Olha só. Olha aqui, o Carlos Fialho, eu mandei a figurinha pra ele, ele falou, tadinha, de feiura ela entende. Ah, mas é isso. Então, é tudo, a pessoa vê aquilo que está dentro da alma dela, vê beleza em tudo ou vê feiura em tudo nesse mundo também, né? É da mesma forma quando eu digo que a boca fala daquilo que o coração está cheio. Se no seu coração está cheio de amor, de paz, é isso que você vai colocar aí no seu dia, na sua vida, no seu relacionamento com as pessoas. Agora, se você é uma pessoa amargurada, se você é uma pessoa desencantada da vida, aí você vai ver problema em tudo, vai ver feiura em tudo também. Então é isso, 12:39, mas vamos cuidar aqui dos aniversariantes do dia. Olha, eu escrevi o nome dele de primeira ali, de Fontão, sem pesquisar, sem nada, e ele está completando hoje 79 anos, o exterminador do futuro, o nosso Arnold Schwarzenegger, Bruto, e outros filmes bons dele também, né? O Predador e tanto filme bom que esse moço já fez. Então hoje está completando 79 anos o grande ator Arnold Schwarzenegger. O que você tem de música dele aí? Só se for aquela do Hasta la Vista, Baby. Essa aí do Exterminador, é? Eita! Tiro e porrada e bomba em quantidade também ali, hein? É, a 12 dele lá que eu vou te contar. E a moto dele também aí no canal, hein? Ei, então, essa... Oh. Olha, isso aí ricocheteou naquele robozinho lá também que ele se regenerava, né? Hasta la vista, baby. Então, Arnold Schwarzenegger está completando hoje 79 anos. Outro ator que é muito querido, recentemente até estava no Brasil aí junto com o Vini Júnior, né? Ele deve ter apostado assim, vão apostar que eu vou no Brasil? Aí o Vini Júnior falou, eu aposto. Então, ele deve ter ganho a aposta também. Então, o nosso Terry Crews, o nome dele é Terry Crews, o pai do Chris no seriado Todo Mundo Odeia o Chris, é o Julius, aquele que diz que se você não comprar nada, o desconto é maior. E ele nasceu em 1968. É jovem ele, né? O nosso Terry Crews. Ó. Oh. Essa é a abertura, né?
2: Ah,
0: é jovem ele, né? O nosso Terry Crews. Ó. Oh. Essa é a abertura.

de momentos aí com Elvis, já gravou música dele, Michael Jackson já gravou, eu tô falando de Paul Anka. O nosso Paul Anka está completando hoje 85 anos de idade. O que que você vai puxar aí da sua memória pra gente homenagear o Paul Anka? Esse tem música até enjoado, Fontão. Eu gosto daquela Put Your Head on My Shoulder. Ah, Difundão, isso é lindo. Então, aí, ó. Ei, beleza. 00:42 aqui na Itatiaia. Mais um aniversariante.

0: turma adora quando a gente resgata essas canções do passado. Sabe, ele é compositor de um dos maiores hinos aí, que já foi gravado pelo Elvis Presley, pelo Frank Sinatra. É ele o autor de My Way, aquele hino de fundão. 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
1: About a month and a half ago,
0: é ele cantando, é? Ele gravou My Way também, né?
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0: tá contando a história da música aí, ó.
1: His name is Frank Sinatra.
0: Aí, ó. O Frank Sinatra estava encerrando a carreira, contou uma história para ele. Ele foi para um hotel e numa noite ele compôs essa música aí, olha.
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0: Coisa linda.

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1: Arrependimentos.
0: I've had a few.
1: Eu tenho alguns.
0: But then again,
1: mas novamente,
0: too few to mention.
1: Poucos para serem mencionados.
0: I did.
1: Eu fiz
0: what I had to do.
1: O que eu tive que fazer.
0: And saw it through.
1: E apesar de tudo,
0: without exemption,
1: sem exceções,
0: I planned,
1: eu planejei
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1: cada voo,
0: each careful step,
1: cada passo cuidadoso
0: along the byway,
1: ao longo do meu caminho.
0: Much more,
1: mas
0: much more than this,
1: muito mais do que isso,
0: I did it,
1: eu fiz a minha maneira. Sim, houve tempos. Eu tenho certeza que você sabe. Quando eu engoli mais do que eu poderia. Mas apesar de tudo, quando havia dúvida, eu encarava. Eu encarei tudo. E continuo a minha maneira. E aí tem até uma música do Michael Jackson que o Difuntão vai colocar ali, que é de autoria dele. Ou seja, o camarada tem história pra contar, e essa foi uma das últimas aí do Michael também. Love Never Felt So Good. E é composição também de Paul Anka, o aniversariante do dia.

foi do álbum póstumo lançado pelo Michael Jackson, né? Então tá aí, hoje estamos celebrando a vida, o talento e as histórias de Paul Anka, canadense, completando 84 anos. Essa também não poderia faltar, hein, de Fontão? Sobe o som aí que isso é lindo demais. 12 para 1 na Itatiaia.

Aí a nossa homenagem, portanto, a Paul Anka, o aniversariante do dia, 8.5, esse bruto aí, ó. E tem mais, hein? Tem mais, difuntão. Esse moço também que nós vamos destacar agora, ele que nos deixou recentemente, no ano de 2025, e uma referência também do reggae, muita música romântica que ele fez, que já trouxe muito CPFzinho novo pro mundo. Estamos falando de Jimmy Cliff. Ah, meu filho, aí eu gosto de um reggae. O reggae, quando bate, você nunca sente dor. Então, fica aí essa homenagem. Ele nasceu num dia como hoje e nos deixou no ano de 2025.

mandar um abraço aqui para Douglas e Dilma de Montes Claros. É, tá dizendo aqui, ó, tô de férias do serviço, mas o radinho é no pé da cama toda madrugada. Alô, Douglas e Dilma em Montes Claros pela Itatiaia Mock, aquele abraço. I can see clearly now. E o Reggae Night? Yeah, mom. Reggae Night. Isso é bom demais, hein? Isso anima a madrugada da gente aí.

Olha aqui de fundão, o Alberto do Táxi tá dizendo: Gutenberg, com um programa animado desses aí, eu vou até 6 da manhã. E olha que eu comecei às 6 da tarde. Aí é bruto para trabalhar, hein? Um abraço aos guerreiros do táxi, guerreiros do aplicativo. Obrigado pelo carinho e pela carona. Essa também é dele, é? Essa aí é da Esquadrilha da Fumaça, hein, ô defunto? Ó, aí, ó.

Se você vai botar também as músicas de encomendar CPFzinho novo, que além de, ah, essa é demais, hein? Isso foi tema de novela também. E quantos CPFzinho novo?

mas isso é lindo demais, hein? Então, estamos lembrando que num dia como hoje, nascia esse jamaicano maravilhoso aí, o Jimmy Cliff. Essa era outra pedrada dele também, típica de encomendar CPFzinho e namorar nu. Essa é Peace. Essa é a versão remix, né?

Nos deixou num dia 24 de novembro do ano de 2025, aos 81 anos, lá em Kingston, na Jamaica. Tem mais dele aí, é? Ó, essa também. Now and Forever. Agora e para sempre. De uma vez e por todas. Ei, moço que deixou coisas boas aí para.

Olha que coisa boa, aproveitando esse clima aí, um abraço para o enfermeiro Samuel em Sete Lagoas, está dizendo que está lá agarrado no plantão, ralando com força e dizendo: vocês da Itatiaia são a minha família, a minha companhia da noite. E aí, quer figurinha? Já mandei figurinha pra você aí, viu? E bom plantão aí, enfermeiro Samuel, e a toda a turma da enfermagem, auxiliares, técnicos e toda essa turma querida também aí, um abraço, viu, Samuel? Então, tá aí a nossa homenagem ao Jimmy Cliff. Agora, o irmão do Stallone, você conhece ele? Só tem uma música, não inventa outra não, ele só tem aquela do filme, é o nosso querido Frank Stallone. E agora você viu que vai sair o filme a história do Rock Balboa, como o Stallone estava numa draga, ele estava num fundo do poço, assim, tava vendendo o cachorro dele, e aí ao irmão dele, esse aí, o irmão dele que canta, o Frank Stallone com, hein? Sucesso único, é só essa, não tem outra, hein? Isso é o fim, hein? Está completando 76 anos, o irmão de Stallone, Frank Stallone, é a cara dele também, melhorado um pouquinho, né?

essa aí foi da trilha sonora do filme, a sequência, né, dos embalos de sábado à noite, aí já era uma atualização ali, e o Frank Stallone fez um grande sucesso com essa música também. Então, completando hoje 76 anos, o irmão do Sly, do Sylvester, do Rambo, do Cobra, do é de tudo, do Rock Balboa. E o detalhe é que agora vai sair aí o filme que conta a história. E quando você tem um sonho, você tem que acreditar nele. Ninguém vai querer acreditar no seu sonho, é você que precisa acreditar. Então, o Sylvester Stallone foi lá e escreveu o roteiro de Rock Balboa, a história de um lutador lá, e ele falou assim: olha, a minha condição é que eu interprete o lutador. E o estúdio não queria, não achava que ele tinha o jeito pro filme, mas ele bateu o pé e não aceitou nenhuma proposta, mesmo numa cachorrinha danada, passando fome, aquela coisa toda. Então, em breve, esse filme aí que nos emociona a todos, né? Porque é como diz o Rock Balboa: a vida não é o quão você aguenta bater forte, é o quanto você aguenta apanhar e continuar lutando. Isso é pro dia, isso é pra vida. Sobe o Stallone! Ontem de Fontão não tinha um aniversariante aqui, não tinha um, não tinha nada, não tinha uma efeméride, não tinha um município emancipando, não tinha um aniversariante famoso, foi uma draga danada. Agora hoje, para fechar aí também, nós temos a Kate Bush. Ah, aquela mocinha, ela tem música bonita toda a vida. O Wuthering Heights, né? Que é o tema de O Morro dos Ventos Uivantes. E também aquela outra que você vai achar aí. Essa aí, ó. Ah, isso é lindo demais. Tá viva ela, viu? Sumida, sumida.

É lindo demais, né? Então, ela está completando hoje 68 anos, mas faz tempo que a gente não tem notícia, né? É aquele tipo de artista que chega um determinado momento da vida, acaba se isolando e prefere lá o anonimato e vive daquilo que produziu ao longo da carreira. Tem uma outra muito boa dela aí, de fundão. Você vai encontrar aí, é Running Up That Hill, que foi tema daquela série Stranger Things também, né? Olha aqui, o J. Pérez de Cataguases está me mandando aqui a foto de um carro que, segundo ele, pertenceu ao cantor Vando. E ele está dizendo que é amigo do Getúlio Borges, da Rádio Tipuana, lá de Leopoldina, que nesse momento nos dá a honra também de transmitir o Dona da Noite em toda a Zona da Mata. Ô, Joaquim, isso é um Del Rey, é? Aquele Del Rey guia conversível azul, isso foi do Vando, é? Deve ter alguma calcinha no porta-luva aí. Dá uma olhadinha aí, ô Joaquim. Um abraço, querido. É essa mesmo, de Fontão. Sobe aí, ó.

Up That Hill. Bom, então esses são os aniversariantes famosos do dia de hoje, mas o que mais nos interessa é saber se é o seu aniversário. Se você está aniversariando hoje, nós queremos mandar aquele parabéns abençoado, aquele parabéns iluminado da Itatiaia. Então manda para cá 999-96-7074, se é o seu aniversário ou aniversário daquela pessoa que você ama, que você quer bem. Manda que nós teremos o maior prazer em registrar aqui na maior audiência do rádio no Brasil.

0: mas é muita gente nova que vai chegando aqui, viu, de fundão. O negócio tá uma maravilha. Esse aqui é o Gerson do Código 21, tá dizendo boa noite. Estou vindo aqui de Teresópolis, no Rio. Manda um alô aí pra mim. Ô, Gerson, um abraço, obrigado. Eu acho que é a primeira vez que você nos dá o prazer de uma participação. E depois me conta se tá tudo bem aí, né? Região serrana ali, Teresópolis, Petrópolis, como é que foi aí com essa ventania louca e uma chuvarada, Rio de Janeiro, São Paulo. Então o negócio pegou lá e a gente vai atualizando as informações aqui na madrugada também. 1:03, é dessa maneira leve, alegre, descontraída, pedindo a Deus que nos ilumine para a gente levar um bom programa. O mundo já anda tão complicado, tudo tão pesado o tempo todo e tanta coisa para nos desunir, tanta coisa para nos distanciar, e a gente precisa procurar aquilo que nos une, sabe, em torno de um propósito melhor para todos nós. Assim, ó, vamos fazer um filho de fundo. Não é um filme, né? Um filme, desgraçado.
1: Ah, para lá.
0: O mundo anda tão complicado. Tudo por você, viu, difuntão? É isso aí, 1:04, intervalinho rápido e a gente volta já já.
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Olha que beleza, é tanto carinho que a gente recebe, é tanta gente boa, tanta gente nova que vai chegando. Eu digo sempre, a gente não abre mão das boas e velhas amizades, mas a cada nova participação que chega é motivo de grande alegria. Bom dia, Gutenberg. Fernando da cidade de Betim, sempre na companhia do programa. A cada dia que passa, melhor. Aí ele tá falando que hoje também é o aniversário do poeta Mário Quintana e do criador da Ford, o Henry Ford. Então, um abraço, parabéns pelo programa e pela sua humildade. Ô, Fernando, obrigado a você, querido. Obrigado pelo carinho e pelas palavras aí também. Esse aqui do código 73, boa noite, tô te ouvindo aqui de Nova Viçosa, Bahia. E você não dá um boa noite. Hoje as músicas são do nosso tempo. Ô, Orlando Barbosa, do código 73, está com tudo e não está prosa, lá ligado, também rimou em Nova Viçosa, Bahia. Valeu, querido, obrigado e um abraço, e participe mais vezes aqui com a gente também. Olha, ô Difontão, esse moço aí com esse saxofone, vamos liberar esse homenzinho também, que ele fica esperando ali, ele fica batendo o pezinho, olhando para mim, doido para soprar o saxofone e depois se mandar também. Um abraço aqui para o nosso querido amigo jornalista Sérgio Moreira, ligado, e falou que lembrou aqui de bons lugares como Jambalaya, né? Boa lembrança, hein? Um abraço, querido, obrigado aí pelo prestígio da sua audiência. Mas agora, ouvinte, um minutinho, por favor, da sua atenção, porque agora nós temos aqui aquele momento de sabedoria, aquele momento de filosofia. Ouvinte, atenção para a frase do dia, que diz assim, e hoje, né, no dia da saudade, o dia do TBT, a frase diz que sejamos lembrança boa na vida de alguém, um sorriso que mesmo de longe ainda acolhe, que o nosso bem toque outros corações e se transforme em algo que permanece, que sejamos amor que fica, saudade que faz sorrir e presença que nunca se esquece. Olha, mas que coisa linda, né? Às vezes é uma frase um pouquinho mais elaborada para que você reflita aí no comecinho do programa, porque é bom a gente falar disso, né? De coisas que tocam o coração da gente e a gente tem aquele prazer, aquela vontade de compartilhar. E quando a gente lembra de tanta gente que passou pela nossa vida, tanta gente que nos marcou e deixou em nós uma saudade, aí você também sente essa vontade de representar algo bom, algo positivo na vida de alguém. Então, vou repetir a bela frase de hoje, que diz assim: que sejamos lembrança boa na vida de alguém, um sorriso que mesmo de longe ainda acolhe, que o nosso bem toque outros corações e se transforme em algo que permanece, que sejamos amor que fica, saudade que faz sorrir e presença que nunca se esquece.
Muito bem, essa é a nossa frase do dia para a gente começar muito bem a quinta-feira. E é isso, o melhor de tudo já está acontecendo, que é essa quantidade louca de mensagem. Mande você também 999-96-7074. Combinado? Daqui a pouquinho tem muitos áudios aqui no programa. Ô, tatuado! Tatuado da Maluquinho Transporte de Caratinga. E ele tá mandando um abraço aqui também para o povo de Caratinga. Valeu, querido. Obrigado. E a gente tá junto com você aí nessa madrugada. Ô, Difuntão, daqui a pouquinho a gente vai ouvir muitos áudios aí da turma. Olha aqui o nosso querido Jiboia. Ô, Jiboia, tá sumido, hein? E agora ele mandou aqui que o filho dele, o Dudu, tá jogando agora no Planaltina, em Brasília. Mel foi transferido agora para Brasília, mandou até um jogo aqui do filho dele. O filho dele é bom de bola. Tem que trazer esse menino, ó. Uma chapadinha no canto lá do Dudu. Ê, Dudu Bruto, é o filho do nosso querido Jiboia também. Então, parabéns aí, que Deus ilumine os caminhos dele aí no futebol. Quem sabe, né? Até a Copa de 2030, a gente está precisando de uma renovada e tirar aquela velharia que tá lá e jogando só com o nome muitas vezes, né? Então é isso. 1:12. E se você tem algum tema bom aí pra gente falar de saudade, de boas lembranças, manda pra cá que eu tô atento a tudo que chega. 999-96-7074. Ô Difuntão, 1:12. O papai falou que é pra falar, mas quando chegar a hora de tocar, aí a gente tem que tocar a música bonita. Quem é que vai abrir aí a parte musical do programa de hoje, hein? Hã? É o Leonardo, é? Qual é a música dele? Hã? Pedindo Amor, do Mano a Mano, 1:12. 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

0: E que beleza, para abrir muito bem a parte musical do programa de hoje, Jean e Giovanni com Mil Corações aqui na Itatiaia. Ainda teve aquele momento bonito ali, o encontro de Joana e Roupa Nova, Um Sonho a Dois, e começamos com Leonardo pedindo amor aqui na Itatiaia. Eu tô pedindo é para que você mande aquele áudiozinho legal para cá. Manda aí um áudiozinho de 30, 40 segundos. Não esquece de colocar o seu nome, fala de onde você está nos acompanhando e se você tem alguma informação da madrugada, se você tá aí, querendo mandar aqui um tema pra gente falar de saudade hoje na quinta do TBT, então pode mandar que nós estamos atentos a tudo aqui no 999-96-7074. Olha aqui, mandou agora pra gente o Filipim do Volante Grande. Um abraço, irmão, tamo junto, e daqui a pouquinho o seu áudio brilhando aqui no programa. E agora, quem é que tá chegando aí de Fontão? 1:24, de amigo pra amigo, fala comigo.
1: Boa noite, Guti. Fala comigo, meu camarada.
0: Boa
1: fala
0: noite.
1: Comigo, Richard Guido Choquinho. Você tá doido, hein? Que é isso? Boa noite pra nós, personalizado aí, nariz cheio de algodão, de Fontão, tá de volta? Fala comigo aí, que é o Gleice de Betim. Manda um abraço pra toda a galera aí de Betim aí. Falar pra você, Guto, você tá doido, hein? Agosto já, hein, Guto? Agosto é depois da manhã ainda, Guto. Você tá doido,
0: lá,
1: que chega
0: de
1: dezembro, hein, Guto? Doido. Pra receber o DR terceiro, hein? Já pensando logo no peru, hein, Guti? Ah, eu não falei isso, não.
0: No!
2: Cutuca aí!
0: Ô, Gleison, um abraço, juízo miserável. Me escapuliu, porque a gente já fica pensando assim, olha, já tá chegando agosto, é depois da manhã, então realmente o mês de julho passou muito, muito acelerado, pelo menos na minha percepção, né? Olha essa moça bonita aqui do Código 37, é a Lúcia. Bom dia, com alegria, fica com Deus. Você também, viu, meu bem? Um abraço e obrigado, e mais um áudiozinho aí, ó.
3: Boa noite, bom dia, né? Bom dia. Ó, tá aí, querido Lavros. Manda aí a figurinha aí pra nós aí, daquela velha que te chamou de feio.
0: Ah, meu Deus.
3: Ê, povo feio, viu? Expor da Rádio Tetiaia. Motorista aplicativo aqui, rodando aqui até as 4 da manhã aqui, fazendo companhia contigo aí, viu? Abraço.
0: Valeu, querido, obrigado, um abraço aí pra você também. Quem é esse aqui? Abraço a todos vocês e a todo o povo de Itabira. Itabira, nós estamos com uma grande audiência pela Rádio Caraça de Itabira. Então ele e a prima Sheila, Sheila Melgaço, direto da Bélgica, nos acompanhando. Obrigado aí pelo carinho de vocês. Então, um abraço. Não tem o nome dele ali, só aparece lá, Brasil. Manda seu nome aí, ô simpático. E um beijo aí também para sua prima Sheila e para todos de Itabira e para vocês aí nos acompanhando direto da Bélgica. Mais um áudiozinho, 1:26 agora.
4: Boa noite, Gutenberg, boa noite, Fundão, abraço
0: noite.
4: A todos aí, Geraldinho Tisório, Tabirito, em busca ali do Ipatinga, abraço da galera do Barracão do Zico, da Brasil Web e da RLR Transporte, vamos que vamos, tudo de bom, um abraço.
0: Valeu, querido, um abraço, toda essa turma aí. Ah, é o Kellison que tá lá na Bélgica e mandando um alô ali pra galera de Itabira e também a prima dele, a Sheila. Valeu, obrigado aí pelo prestígio e pela audiência. 1:26 agora, bota mais um aí, de Fontão.
5: Bom dia, Gutenberg, eu sou o Geraldo aqui de Portaria da Mineração, Matheus Leme.
0: Ó.
5: Deus abençoe seu dia, seu trabalho, viu? Tamo junto, viu? E toda a sua galera aí, tá bom? Fique com Deus.
0: Valeu, querido, obrigado. E o nosso Silvio ali também cuidando da nossa segurança. Ô, Silvio, um abraço pra você. Tá aqui juntinho com a gente sempre. Gente boa toda vida, cara agradável. E ainda fica lá ligado também, curtindo o nosso Dona da Noite. 1:27. Mandei aqui a figurinha da véia pro Moacir. Moacir lá de Montes Claros também pediu e recebeu. Mandamos pra ele, né? Se quer levar susto, ele que leve lá aí e leve a velhinha pra ele também, viu?
6: Ô, nossa, Moacir, como são feios.
0: Para, minha senhora, para. A senhora tá... derrubando a nossa autoestima. Todo mundo é lindo, todo mundo é lindo aqui na Itatiaia. Bota mais um aí, Difuntão.
6: Bom dia, Itatiaia. Bora fazer um bocado salgado. Nós estamos ligadinhos na Itatiaia por cá. Manda um alô pra nós aí, bacana.
0: Bacana demais. Valeu, querido, tá fazendo salgado na madrugada, e beleza. Um abraço aí também para toda essa turma, né? Das lanchonetes, das padarias, turma que trabalha com o radinho ligado na Itatiaia. Quem é essa aqui? Silvia Ribeiro. Boa noite, Guti, eu quero a figurinha da véia também. Abraços, então toma, leva ela para você aí, viu, Silvia? 1:28. Graças a Deus até agora, nenhuma informação de ocorrência. Ontem, desde o começo do programa, e aliás, a ocorrência foi antes, né? Começou ali o acidente por volta das 5 da tarde, e lá naquela, na Serra de Garapé, um acidente horroroso envolvendo o caminhão que levava madeira. Então hoje tá tudo tranquilo, tudo favorável, e que Deus continue abençoando aí, para que não haja nada de anormal, nada de sinistro aí na madrugada, é o que a gente espera. Mas se acontecer, aí você sabe que a Itatiaia dá notícia de tudo. Então, mais um áudiozinho aí, ó.
7: Bom dia. Tô aqui na escuta da Itatiaia. É isso aí, meu amigo. Que Deus te abençoe, te
0: amém, amém.
7: Eliete de Pirapora. É isso aí, fica com Deus, que Deus te dê muita luz.
0: Amém, querida. Obrigado e um abraço carinhoso para você. E tá sempre lá em Pirapora e o radinho ligado. Olha o Arley do Noturno, que ele tá dizendo aqui. Bom dia, Gutenberg, de Fontão. Tá pedindo aqui uma música da Tânia Mara. Se quiser, aquela bonita da Tânia Mara, né? Uma morena de olhos verdes, azuis, não sei. Aí eu não sei por que esse Arley do Noturno, eu não vou nem falar o que ele falou aqui. Esse moço não tem base nele, não. E daqui a pouquinho ele vai lá e usa a IA que ele tá pagando por ela pra ficar fazendo figurinha nossa também, né? Ô, Arley do Noturno 9502, ele tá pedindo Tânia Mara. Se quiser, a gente toca. Se não quiser, a gente não toca pra

0: E você me leva nesse 9502 aí. Catajeca da madrugada. Se tem mais algum ônibus circulando aí, manda pra cá que nós queremos abraçar. E já já teremos mais áudios também. Então é você interagindo com a gente o tempo todo e de todas as maneiras. 999-96-7074. 1:31 na Itatiaia.
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0: Olha aqui, 1:32 na Itatiaia, o Ellison, a turma, engraçado isso, né? O programa, ele tem uma sequência, ele tem ali uma turma que acompanha todo dia, e aí às vezes a gente até nem se recorda, mas o Ellison mandou aqui, ei Gutenberg, teve também aquele BO do mercado do Cruzeiro, e aí o de Fontão, ontem a turma começou a mandar, Gutenberg, tá acontecendo alguma coisa aqui, era um evento que estava acontecendo lá no mercado do Cruzeiro, né? E aí, ontem, né? Logo cedo, eu fui lá no arroba Itatiaia Oficial no Instagram e tava lá o que foi aquela confusão lá, inclusive com a morte de um rapaz que tava tentando entrar com cocaína e aí acabou colocando a cocaína dentro de um copo d'água, o segurança talvez da portaria, e o cara tomou aquilo. Imagina, morreu dentro do banheiro. Então, meu Deus do céu, muito cuidado, muito cuidado. A gente sabe que a noite é maravilhosa, é envolvente, é convidativa, mas é perigosa também. É perigosa e a gente nunca tá tão livre de todos esses tipos de problemas aí. Então, obrigado, viu, Ellison? Você lembrou direitinho aqui, a turma começou a mandar, mandou aqui um pessoal do aplicativo Gutenberg, tá acontecendo alguma coisa aqui no mercado do Cruzeiro, que todo mundo tá saindo correndo. Olha aqui outro também do noturno, né? Olha que beleza. Então, é só eu que não vejo ônibus rodando na madrugada, mas que tem, né? Boa noite, Lucas do Noturno 9801. Lê a minha mensagem, miserável. Abraço aos noturnos aí do 44 Janelinhas. Então é o Lucas Luiz. Valeu, querido. Obrigado. Olha, mandei a figurinha da véia por engano, viu, Lucas? Não é nada pessoal contra você. Tô vendo até que você é um cara simpático, uma menininha muito linda. Deve ser sua filha ou sua neta. Então, um abraço aí pra você, tá legal? Quem mais aqui? Muita mensagem chegando e a gente vai dando aquela passadinha. O nosso querido Hermúcio Bragança mandou aqui uma foto, já está rasgando as estradas da Europa e lá o dia já amanheceu e ele tá lá ligado. Ô Hermúcio, vê se você grava hoje aí o momento da oração, vai ser uma oração muito linda, inédita, ele tá digitando, então ele vai me dizer por onde ele está passando agora. Então, um abraço para você e toda essa turma que rasga as estradas da Europa, dos Estados Unidos, onde tem um mineiro, onde tem um brasileiro, lá está a Itatiaia. Tem mais áudios aí, de Fontão? 1:35. Quem é que tá chegando para falar com a gente agora, hein?
1: Boa noite, Gutenberg. Boa noite. Mas por cá, hein? 10:35 aqui. Em busca ali do Pato das Minas. Que liga. Brigadinho da Itatiaia aqui. Pela 105.5. Vitoriosa.
0: Opa!
1: Só ouvindo aí o solzão estrondecendo aí, né, na madrugada.
0: Não!
1: Pra ficar bacanizado, hein? Deixa eu falar, aquela amiga sua da rádio anterior que vocês trabalhavam, Cláudia Glender, nunca mais escutei a voz daquela moça, por onde andará ela?
0: Ô, querido, valeu, um abraço pra você e a toda a turma ligada também pela 105,5, a nossa vitoriosa. Obrigado. E aqui o Hermúcio mandou, está passando lá por Chartres, na França, tá dizendo que é a terra dos perfumes. Olha, mas que beleza, hein? Valeu, querido, obrigado e um abraço aí. Mais um áudiozinho chegando, quem vem lá?
2: Boa noite, Gutenberg Gomes.
0: Boa noite.
2: Sou Júnior, aqui de Goiás, tenho 13 anos.
0: Olha.
2: Toda noite estou aqui curtindo seu programa. Queria que você mandasse um alô aqui pro meu pai, Cláudio, aqui também de Goiás.
0: Ô, Júnior, só se for agora, né? Um garoto esperto como você, ligado aí no radinho na madrugada, depois você me conta se você estuda no período da tarde, né? Se não, é se você vai chegar na escola com sono, aí é melhor você ir descansar agora, viu? É o Júnior, 13 anos, o nosso ouvinte de Guanhães e o papai dele, que certamente é quem transfere esse bom hábito de ouvir rádio. Tá aí uma lembrança boa, uma coisa que vai passando de geração em geração. Eu garoto, né? Em Barbacena, criança pequena lá em Barbacena, e aí aquela coisa, né? De ouvir, de ver, né? O meu irmão Reginaldo o tempo todo com o rádio andando pela casa, a gente subia lá na laje para colocar um negócio que chamava booster, lembra disso, Difunto? Era uma caixinha amarela que colocava na antena rabo de peixe para conseguir sintonizar emissoras de outros lugares, né? A gente queria ouvir as emissoras aqui de Belo Horizonte e a gente pegava lá com som local as emissoras do Rio de Janeiro e para ouvir também outras emissoras aí. Então hoje que você tem toda a facilidade ali, ó, no seu celular, com aquela internetzinha marota, você ouve a Itatiaia de qualquer lugar do mundo. Isso é gratificante demais, né? Quando aqueles abutres diziam assim: ei, a internet vai acabar com o rádio. Que nada, meu filho. A internet deu asas, foi o nosso Red Bull para o rádio, foi justamente a internet. E quando veio aquele negócio de pandemia, o pesadelo que foi aquilo, né? E aí apareceu aquele negócio de podcast. Aí todo mundo dizia: não, isso aí é novidade, isso aí é revolucionário. Que nada, aquilo é rádio filmado. É rádio, é alguém batendo papo, que é a coisa mais antiga do rádio, desde o Assis Chateaubriand, o Januário Carneiro, o Roquete Pinto. Então, é tudo isso é coisa do rádio. E a televisão também, ela foi tirando ali os talentos do rádio para ela se fortalecer. Então o rádio é a grande escola e o rádio é a melhor companhia, sem dúvida nenhuma. Olha aqui o Edmar da Cooper Táxi. Deus te abençoe, amigo. Tudo de bom para você também, viu, Edmar? Um abraço aí para você. 1:39, mais um áudiozinho chegando, ó.
2: Boa noite, Gutenberg Gomes.
0: Esse é o Júnior, já falou aí o garotão, bota outro aí.
3: Ô, Gutenberg, aqui é o Zé Afonso do Imirité.
0: Opa.
3: Manda um abraço pra nós aí. Um abraço pro defunto.
0: Aí,
3: manda um abraço pra mim, Gutenberg. Acordado até as 5 horas da manhã.
0: Aí você vai ver.
3: Só no ar. Muito obrigado, tchau.
0: Valeu, querido, obrigado. Ao abraço do Di Fontão e de todos nós, esse é o Zé Afonso de Ibirité. E tem o Zé Afonso do abraço de Sabará, gente boa e gente nossa. Quem é esse aqui? Caim. Ô, Caim! O que tá dizendo aqui? Boa noite, Gutenberg. Ah, muito bem. Tá certo. Você que é lindo, viu? E o nome dele é Caim, é? Eu não conheço nenhum Caim. O Caim foi o que matou. Por isso é que tem menos. Abel tem Abel a Riveri aí no mundo, né? Mas Caim, não. Pera lá, ô Caim. Precisamos conversar aqui. Falou que tem um chouriço para me dar. Opa! Aliás, um chouriço bem feito é uma verdadeira transfusão de sangue do porco para nós, hein? E você pegou a carne que
4: Ai, que delícia!
0: O Adalto trouxe? Já fez aquilo? Não? Quer vender para mim? Eu. E escuta aqui, não precisa botar sal, não. Ela já é salgada, viu? É só pegar, cortar e botar ou na churrasqueira ou na air fryer. É uma beleza aquilo. É carne serenada. Opa, e um contrafilé serenado é coisa maravilhosa, viu? Ô, meu filho, qual é o seu nome aí? Tá dizendo que ia me dar porque eu não fiz a tradução de ontem e eu não vou ganhar. Nem sei qual é a tradução que você indicou aqui, ô danado. Fiz uma bonita. E aliás, eu coloquei um trechinho lá no Instagram falando de fundo que o programa de quinta-feira é programa de saudade e ontem eu fiz aqui uma tradução da música Separate Lives, aquela do Phil Collins e da Marilyn Martin. Aí coloquei um trechinho, tá lá no arroba Gutenberg Gomes no Instagram. Música bonita toda vida. O que mais esse homem tá querendo aqui? Ô Carlinhos, Carlinhos da ANTT, como é que é? Associação Nacional de Transportes Terrestres, é isso mesmo, é? Ô Carlinhos, um abraço aí pra você. Ah, do YouTube com o Pavarotti, Miss Sarajevo. Essa eu fiz a Carlinhos da ANTT, como é que é? a Associação Nacional de Transportes Terrestres, é isso mesmo, é? Ô Carlinhos, um abraço aí para você. Ah, do

0: trazer para você aqui, viu? Então tá. E mais um áudiozinho aí. Temos ou não temos?
1: Boa noite, Guti Gutenberg.
0: Oi.
1: Eu quero que você mande pra mim a figurinha da velhinha. Aqui é a Inês aqui do bairro Citrolândia.
0: Inês. Oi, Inês. Ah, foi essa Inês que a gente encontrou com ela lá, quando estivemos recentemente em Citrolândia, e ela é da Bahia. Agora eu esqueci de onde ela é da Bahia. Não sei se é Teixeira de Freitas. É uma baixutinha simpática toda vida. Aliás, um abraço aí a todo o pessoal de Citrolândia, a todo o pessoal da colônia Santa Isabel também. Então é isso, né? Um abraço carinhoso. Só mais um áudiozinho. Quem é que tá chegando agora aí de Fontão?
2: Bom dia, Gutenberg. Meu nome é Adair.
0: Adair.
2: Aqui de Estado São Paulo, Itapira.
0: Olha.
2: Eu tô ouvindo a rádio pela a Rádio Cidade daqui de Amparo. Como
0: aí,
2: eu
0: ouvi
2: muita rádio, então hoje consegui pegar a rádio de vocês aí. Bacana o programa seu, Gama.
0: Obrigado.
2: Sou porteiro, uma transportadora Itapirense Bertini. Tem uns 10 motoristas aqui também que tá ouvindo o programa seu aí, ó. E achou legal o programa, cara. Olha,
0: que beleza, hein?
2: Agora toda noite nós vamos deixar na rádio para poder ouvir o programa seu. Parabéns, hein? Um bom dia, Gutenberg.
0: Ô, querido Odair aí de Itapira e todos aqueles que estão ligados aí pela rádio Cidade das Águas, que está nos dando uma grande audiência lá em Campinas, em Amparo, em toda aquela região maravilhosa. Então, obrigado aí pelo carinho de vocês. Olha aqui o José Pereira de Contagem, tá dando aqui um bom dia também, um abraço. Meu amigo Austin, o Washington, também tá ligado, tá sumido de mandar aquele videozinho ali da oração do dia. Então, obrigado aí a todo mundo pelo carinho e pela companhia. Só mais um áudiozinho aí de Fontão.
3: Que bom dia, Gutenberg.
0: Ó.
3: Aí tá pedindo chocolate por aqui, volante grande.
0: É, chocolate.
3: Transportador aí do combustível.
4: Obrigado.
3: O ouro líquido, tá bom, Gutenberg?
0: Aí sim, hein?
3: Você vai voando aqui 135 próximo a Curvelo. Indicado ali a Monsilado de Janaúba.
4: Isso aí também. Valeu, Fatinha, obrigado.
3: Tá bom, Gutenberg, tá recebendo por aqui. Abraço a todos, Deus abençoe o Mini Proteja aí. Todos nós e a vocês aí da rádio. Bom dia.
0: Amém, amém, chocolate. Obrigado e um abraço aí, rasgando essa 135 e levando a Itatiaia no coração, né? Que é esse aqui? O vigilante Caveira também. Tamo no 12. Vamos que vamos. Abraço. Ei, Caveira, no 12 é que é bom. O sono não pega de jeito nenhum. E quem é essa moça simpática aqui? Bom dia. Keila de Raposos, manda um abraço para o meu pai. Hoje é aniversário dele. Ele se chama Adão. Ô, Difundão, a Keila, moça bonita, moça simpática de Raposos, registrando o aniversário do papai, o senhor Adão. Ê, seu Adão, um abraço para o senhor aí. Tudo de bom, viu? A nossa Keila, mandei esse áudio para ela, para que ela mande também lá pro papai dela, o seu Adão. É isso, obrigado. Esse aqui, um abraço para todos da Itatiaia. Estamos no transporte dos funcionários da Fiat, na Estilo Fretamento. Aqui é o Gleidson, motorista do Volante Grande. Valeu, querido. Hoje não temos tradução, né? Tradução é toda quarta e todo sábado aqui no programa, mas vou deixar anotado aqui o seu pedido. E quem sabe em breve a gente não faça essa aí também, tá legal? Então é isso. Olha outro aqui do Volante Grande, né? O Hilton Souza é da Aviação Triunfo. Que ele tá dizendo? A carne serenada é a melhor que tá tendo na air fryer ou na churrasqueira, fica top. Valeu, Hilton, um abraço e todos aí da Aviação Triunfo. A gente vai tocar pro Arley lá, a Tânia Mara. Vamos tocar ela cantando inteirinha aí, a música é bonita, né? Ele pediu, ele faz questão, então vamos agradar o ouvinte da madrugada, ele que é das 40 janelinhas, e agora faltando 13 para as duas, é a Tânia Mara. Foi tema de novela essa música também, é para matar a saudade aí agora, ó. 999-96-7074, dá aquele alôzinho, manda aquele.

0: isso é lindo demais, hein? Saudade dela, Adriana, não saía do Globo de Ouro, né? Sempre lá, levando as suas músicas, I Love You Baby, essa também marcou muito, Joguei Tudo Com Você, aí você falou que é melô do que mesmo, defunto? Do Tigrinho, é? Jogou tudo? Ah, miserável. Tudo que era seu, depois você começa a pedir emprestado, vai no agiota e pega grana e aposta, agora eu recupero, agora
1: doido,
0: agora vai voltar tudo e só vai piorando a situação, meu Deus do céu. Então é isso, sinalzinho eletrônico marcando 2 horas em ponto aqui na Itatiaia. Continue participando, interagindo, é uma alegria, é um prazer levar esse programa. Olha, e tô vendo ali essa informação em São Paulo, né? Ventos de até 124 km/h e 3 pessoas ficaram mortas em São Paulo. Milhões de consumidores estão sem energia elétrica. No Rio de Janeiro também eu vi uma imagem de um camarada que, daqueles que conhecem assim os sinais da natureza, ele falou que viu lá a nuvem em formato de rolo e ficou filmando, né? E dali a pouco uma ventania louca que veio e guarda-sol para todo lado e ambulante e tudo voando lá nas praias do Rio de Janeiro. Então realmente esses fenômenos que nós estamos acompanhando, Rio Grande do Sul, né? Com imagens de tornado no Rio Grande do Sul, então realmente a gente fica aí preocupado com todas essas mudanças, e há quem diga que não tá mudando nada. Ora, meu filho, pelo amor de Deus, né? São 2 horas e 1 minuto, intervalinho e a gente volta já.
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0: 2:02 aqui na Itatiaia, e ainda com relação aí a essa tempestade, né? Olha aqui, um ex-atacante, um ex-jogador do Botafogo do Rio de Janeiro foi atingido por um muro e morreu nessa ventania lá no Rio de Janeiro. Então, são os destaques aqui, tô vendo no nosso site itatiaia.com.br e também aqui em outros portais, e tô vendo aqui, ó, Palmeiras goleia o Vitória, né, em jogo com polêmica, e abriu 8 pontos do Flamengo, que empatou ali com o Internacional 1-1. Então, realmente, o campeonato vai tendo um time que vai desgarrando demais ali, abrindo uma grande margem sobre os demais, né? Mas ainda tem muita coisa para acontecer, e hoje teremos jogos aí, né, do Galo, do Cruzeiro, e aliás, hein, ô Di Fontão, o nosso Hugo Sérgio, ele é nosso e tava a caminho do Paraná, né? Para fazer a narração do jogo do Cruzeiro lá, não é isso? Eu vou encontrar aqui, que aí eu dou mais detalhes, né? E aí, hein? Como é que é? O Galo é no sábado, né? Então ele tava indo pro Paraná para transmitir o jogo do Cruzeiro. E tá lá no Instagram, eu vi e falei assim: livramento, irmão, livramento. Olha aqui, tá lá, é no nosso Itatiaia Oficial. Depois do susto em Congonhas, quando uma aeronave arremeteu e passou muito perto da nossa, graças a Deus tudo terminou bem. Já estamos em segurança em Curitiba, prontos para mais um grande desafio. Logo mais, Coritiba e Cruzeiro, com a emoção da narração da Itatiaia e o nosso querido Hugo Sérgio, o locutor que é nosso. Então, o relato dele, ele dentro de um aplicativo lá no Paraná e contando, né, que ele estava lá no aeroporto, e aí o avião já ia decolar e de repente teve um freio muito brusco lá, uma coisa que assustou, e aí tudo é livramento de Deus aí na vida desse amigo tão querido, né? Então tá tudo lá no arroba Itatiaia Oficial e arroba Itatiaia Esporte. E aqui tô vendo também ventos de 92,5 km/h, deixaram 2 mortos, 1 desaparecido, e causaram também destruição no Rio de Janeiro. E tá tudo lá no arroba Itatiaia Oficial, e ainda morte de 2 pessoas no Rio de Janeiro e 3 pessoas que morreram em São Paulo. Então tá uma coisa complicada, né? A ventania também provocou estragos em diferentes regiões da capital, com queda de árvores, destelhamento, desabamentos e interrupções no fornecimento de energia elétrica. Teve até uma cena também de uma caixa d'água gigante despencando do alto de um prédio. Então, cenas assim impressionantes do que é a força da natureza. 2:05 e por aqui, graças a Deus, tudo tranquilo, madrugada agradável, e você aí ligado e participando, interagindo. Esse aqui também, mandaram um abraço para ele, é o Ezequiel, do bairro São Joaquim, em Contagem. E não esqueça que às 3 em ponto teremos mais uma oração inédita, maravilhosa, uma oração aí para a gente levar uma palavra de fé, de esperança, de amor. É isso que a gente está precisando também na madrugada, né? Tanta notícia ruim, tanta coisa acontecendo, então a gente precisa levar esse momento de fé e de agradecimento aqui na nossa madrugada, viu? Bom dia, Guti, já que é para matar a saudade, toca para nós aí. Ah, muito bem, tá dizendo aqui, em lembrança da minha querida vó Maria Barbosa, que faleceu há 1 ano, estaria fazendo 97 anos no mês passado, é o nosso querido Júlio Avelar de Sabará. Ô Júlio, um abraço para você aí, os nossos sentimentos, né? E daqui a pouquinho a gente toca um trechinho dessa música. Ô Di Fontão, vamos ouvir áudios aí da turma? 2:07, de amigo para amigo, fala comigo.
1: Boa noite, Gutenberg Gomes.
0: Boa noite.
1: Tô falando aqui de Brindé.
0: Só isso, é? de Ibirité. Mas e o seu nome, simpático? A gente quer saber o seu nome também e abraçar essa turma querida aí de Ibirité. 2:07, mais um áudiozinho chegando aí, ó.
1: Bom dia, Gutenberg. Meu nome é Valdir, eu moro em São Paulo, mas estou aqui na cidade de Conselheiro Lafaiete. Quero mandar um abraço para toda a minha família lá em São Paulo, para Carminha e toda a família aí em Belo Horizonte, tá bom? Muito obrigado, viu? Tenha todos um bom dia e fica com Deus.
0: Ô, querido, bom dia, e o senhor também aí com Deus e toda a família, e tá aí na nossa querida Conselheiro Lafaiete. Eu vou dar uma olhadinha se a Carijó está retransmitindo a gente, se não vou falar para todo mundo ouvir pela Rádio Clube de Carandaí, que tá retransmitindo o programa. Ontem saí daqui ouvindo Vinição e aí fui pesquisando são mais de 80 emissoras retransmitindo a nossa madrugada, tanto o Dona da Noite quanto o Café com Notícia. E aí, de fundo, por uma dessas, sei lá, essas surpresas da vida, o programa nesse exato momento está sendo retransmitido pela primeira emissora de rádio que eu trabalhei na minha vida. Isso lá em 1985, quando eu comecei no rádio, foi na Rádio Correio da Serra de Barbacena. Aí cheguei lá, fui pesquisar emissoras de Barbacena. Quando eu botei lá na Correio da Serra, também estava retransmitindo o programa. Veja você como o mundo é cíclico, né? Como tudo vai fazendo ali um giro na nossa vida. E aí, por essas coincidências, nesse exato momento, eu tô falando lá pelas ondas da primeira emissora de rádio que eu trabalhei. E aí, tava conversando com uma turma ali, um amigo meu falou assim: Gutenberg, eu trabalhei em 33 emissoras de rádio. Aí eu falei: é muito. Você, de fundão, já trabalhou em quantas emissoras de rádio? Conta aí, puxa pela memória que eu vou lhe dizer aqui, você vai cair de costas. Primeiro que nesse ano de 2026 eu tô completando 40 anos de rádio. Meu Deus do céu. Sábado também vai fazer 40 anos de rádio? 38. Então você chegou depois de mim, né? Então 40, hã? Idade, é pouca diferença, miserável. Então, 40 anos de rádio. Eu trabalhei em apenas nove emissoras na minha vida. É pouco, né? Mas é bom, eu fico pulando de galho em galho, também não dá. Então, eu trabalhei em duas de Barbacena, depois trabalhei em uma em Juiz de Fora, e quando eu vim para cá em 1991, aí eu já trabalhei na trabalhei em cinco emissoras aqui em Belo Horizonte, cinco aqui, uma em Juiz de Fora e duas em Barbacena. Pronto, nove, né? Então deu certinho. Quantas emissoras você tem aí na sua carteira de trabalho, hein? Ah, tá contando ainda? Tá contando? É rádio que não acaba mais, né? Você aí custava passar da experiência, né? mas é desse jeito, né? Então, mais um áudiozinho às 2:11. Quem é que chegou aí, hein?
2: Eu também, porque é o Fernando Pago de Minas. Não perco nenhum programa. Muito obrigado. Seu programa é nota mil.
0: Ô, querido, obrigado e um abraço para você e todos aí de Patos de Minas. Quem é esse aqui? Mandou boa madrugada, Gutenberg, Deus abençoe. Aqui, manda um alô para os meninos que estão trabalhando na garagem da Getúlio Vargas, aqui no bairro Taquaril. Se você puder falar o nome deles, é claro que eu posso, e digo agora, ó: Diego, Jacob, o Barão, gente boa, e é o Jorge do bairro Taquaril. Ô, Jorge, um abraço aí para você e para toda essa turma que tá aí cuidando da garagem da Viação Getúlio Vargas, né? O Diego, o Jacob, o Barão e o Gente Boa, e é o nosso Jorge do bairro Taquaril. Um abraço aí para vocês e para todas as garagens aí, né? Turma que já tá preparando o busão ali para chegar limpinho no usuário logo cedo, né? 2:12, mais um áudiozinho.
3: Boa noite, Guti.
0: Boa noite.
3: Deus abençoe a noite de todos aí, a galera do Volante Grande, galera do Volante Pequeno, Thiago da cidade de Itabira, ligadinho aí na melhor, desde lá de Itabira, até aqui em Caeté,
0: aí, ó,
3: sentido capital, chegando na capital mineira, tudo tranquilo, a estrada tá de boa. Graças a Deus.
0: Graças tá? a Deus.
3: Se der tempo aí, passa pra nós aí um Zezé de Camargo e Luciano, me leva pra casa. Um Opa. Abraço aí, Deus abençoe a todos aí. Um
0: Valeu. Forte abraço. Abraço, Tiagão, obrigado e me leva pra onde você for, eu vou junto com você aí no seu caminhão, tá vendo? Saiu lá de Itabira, ligado na Rádio Caraça, aí quando some o sinal por algum motivo, aí bota no aplicativo, só não pode é perder a Rádio Itatiaia, porque aí você perde um programa bom, um programa animado da madrugada, olha aqui esse Renato Souza, lá de Portugal, o que que ele tá dizendo aqui, bom dia a todos os amigos da melhor do mundo. Guti, você falou aí da Carijós de Conselheiro Lafayette, Pedro Chaves é meu tio avô e passei um dia na rádio assistindo enquanto ele fazia o programa ao vivo, que saudade, manda um abraço a todos da Lenarge que estão aí na madrugada. Ô Renato, que legal e que boa lembrança você tem de assistir lá o seu tio avô durante o período que ele apresentava lá na rádio Carijós, uma boa lembrança sem dúvida nenhuma, e você que agora vive aí na Europa e lembrando dos amigos aqui da Lenarge, todo mundo trabalhando e recebendo esse seu abraço distante aí, valeu querido, e se der, grava a oração de hoje aí também, tá legal? Um abraço, 12:14, bota mais um aí de Fontão.
4: Ao Gutenberg, boa noite, Deus abençoe a nossa noite, né? Que é o Alexandre, que é de Garapé, do Volante Grande.
0: Opa!
4: Atravessando aqui o buraco, os ontem aqui, ó.
0: Vamos rompendo.
4: Saindo de Valadares, ali com destino ao capital da fumaça.
0: Ah, isso.
4: Baraça aí, tudo de bom.
0: Valeu, querido, obrigado, um abraço aí pra você, a caminho de São Paulo, cuidado lá, hein, que a chuva foi muito, muito forte, muito intensa e tá, pelo que a gente tá acompanhando aqui também, milhões de usuários que estão sem, milhões de consumidores, melhor dizendo, sem energia elétrica em São Paulo devido às fortes chuvas e também no Rio de Janeiro. Então, defunto, quer dizer que você tem 38 anos de rádio e 6 emissoras? Ué, foi bem, hein? TV também? É mesmo, é? Mas você não aparecia lá não, né? Ah, bom. Senão a velhinha já fala que todo mundo do rádio é feio. Se o rádio começar a exportar feiura pra televisão, aí a gente tá lascado na mão dessa miserável da velhinha. E televisão, quantas? 3? Então bateu comigo aqui, ó, 6:39 e eu fiquei mais tempo e você pelo seu tempo de rádio aqui tá a mesma coisa. Então é isso, é bom. Eu fiquei impressionado com esse amigo Fernando Araújo, né? Conhecido como Fernando Bag, lembra dele? Trabalhou em tudo com a emissora aqui, rodou, mas rodou tudo. E outra, aí é aquela coisa, ele falou, Gutenberg, eu trabalhei na minha carteira aqui, não pode ser uma carteira só que estoura, né? O último espaço que tinha na minha carteira de trabalho era o espaço reservado à Itatiaia. Veja você que coisa maravilhosa, né? Agora eu vou ter que fazer uma outra, mas se bem que agora também é tudo virtual, né? Carteira virtual, carteira de identidade virtual, é carteira de motorista virtual, então tá tudo, a gente tá virando um avatar e ninguém nos avisou que seria dessa maneira, né? Então é isso, bota mais um áudiozinho às 2:16 agora.
5: Oi, Gutenberg, boa noite, aqui é o William do bairro Vila Pinho.
0: Ei, William.
5: Manda um abraço pra mim aí, pra galera também da distribuidora do bairro Vila Pinho, aqui na rua Certo Rola Moça. Gutenberg, um abraço pra você e pra todo mundo que tá ligado no Dono da Noite. Aqui, manda um abraço pra toda a galera lá da transportadora Lars Transporte. Ouviu? E sou ligadinho no seu programa, gosto do programa, sou seu fã. Ô, Difurtão, um abraço, Difurtão. Você também é foda, hein? Aê, nós, estamos ligadinho aqui, Azulapinho. Mando um abraço pro Alexandre, meu grande amigo, pra vocês aí também. E outra, manda um outro abraço pro Mantiqueira, onde eu morei 32 anos da minha vida. É o bairro que eu gosto, em Venda Nova. O programa tá ótimo.
0: Valeu.
5: Gutenberg, fique com Deus. E fui.
0: Valeu, querido. Obrigado. Falou que o programa tá forte. Fortes emoções aqui. O Rodrigo Durães mandou aqui. Boa noite, Guti. Aqui é o Rodrigo Durães de Ibirité, diretamente da Itaminas, do Volante Grande. Um abraço a todos vocês. Me manda a figurinha da velha, por favor. Então toma, velhinha. E de quebra ainda vai o Chuck, ainda vai o Gutenberg, para melhorar um pouquinho o astral aí na Itaminas e toda a turma da mineração em todas as cidades aqui da região metropolitana do interior de Minas. Esse aqui tá dizendo aqui, ó, bom dia Gutenberg, estou te ouvindo, olha aqui defunto, meu Deus do céu, impressionante, tudo que a gente fala repercute de alguma forma, né? E esse aqui tá dizendo, bom dia Gutenberg, estou te ouvindo pela rádio Correio da Serra, 1230 kHz, Barbacena, forte abraço, amigão da madrugada. Graças a Deus podemos ouvi-lo por essa emissora. Ouvinte Reinaldo, e tá dizendo, a família da minha esposa, que é do bairro São José, conhece a sua família. Ô Reinaldo Carvalho, um abraço para você, a todos os conterrâneos aí também. É agora aquela coisa, né? Já vai fazer um ano que o papai faleceu, agora em agosto, né? Impressionante. Eu fico pensando assim, como é que a nossa vida é, até depois eu estava fazendo a reflexão de ontem, né? Aquela que a gente fez ontem aqui no programa, que depois virou a oração também, tá lá no arroba Gutenberg Gomes, falando justamente isso, né? A gente vai levando a nossa vida e ela vai sendo marcada por momentos felizes. A gente guarda aquilo ali, é o nascimento de um filho, é uma conquista, é um emprego que a gente se realiza nele. E outra coisa que marca a nossa vida são aquelas pessoas que a gente vai perdendo ao longo do tempo. E aí a gente começa a medir ali o tempo da nossa vida por essas partidas que pegam a gente de surpresa, né? Então, mesmo com o papai lá, com seus 93 anos bem vividos, né? Família criada, netos e tudo mais, aí a gente fica se perguntando assim, né? Puxa vida, foi outro dia mesmo que ele estava lá, o dia mesmo que eu deixei de ir no que seria o último dia dos pais dele, né? E aí realmente a gente se pega pensando nessas coisas, né? Aquilo que vai marcando ali a nossa vida, e por isso aquela oração de ontem com certeza marcou e tocou o coração de muita gente. Essa é bonita, hein, Odifontão? Sobe aí que eu quero ouvir, ó.
6: Mande notícias do mundo de lá.
0: Aí não, Odifontão, aí é no centro espírita, né, Odar?

vida é assim, né? A vida é feita de encontros e despedidas também, né? A alegria do encontro, a possibilidade do reencontro e também essas inevitáveis despedidas, né? Então, que ninguém nunca saia da sua presença sem uma boa imagem sua, sabe? Ficar brigando à toa por nada, isso é uma bobagem tremenda, né? É boa lembrança isso aí. Ô, defunto, falar nisso, aquela música que eu indiquei pra você e você encontrou pra gente ouvir, nem que seja um trechinho aí, cadê o nome da música? Chama Realidade, é do grupo Fundo de Quintal. Eu não sei porque, acho que foi um reels desse de Instagram ali, eu não me lembrava dessa música e ela tem uma letra tão bonita, essa aí, cê é bom mesmo, hein? Cê é rápido demais, hein, defunto? Vai ser bom, não foi? Presta atenção no que diz aí a música Realidade.

0: Ah, mas isso é lindo demais. Que mensagem bonita, né? E no dia do TBT, o nome da música é Realidade. E quantas verdades esse moço cantou aí numa canção, né? Que coisa linda. Isso é bom pra muito coroa que começa a reclamar de tudo, botar defeito em tudo e se vê a Xuxa usando um maiô lá, meio, aquele também ali. Vamos ser justo, né? Vamos ser justo. Aquele maiô dividiu opiniões, né? O defunto. Dividiu bem divididinho, né? Meu Deus! Aí, olha aqui. Quando a idade chegar, não deixe transparecer rancor. Se a pele enrugar, sorria, são rugas de amor. E é verdade, né? O pé de galinha que deu na senhora foi de tanta senhora rir na vida. Então, pra que ficar metendo botox o tempo todo e todo dia um procedimento? E quando começa, não para mais não, hein? Porque tem que levantar todo dia, porque o tempo todo alguma coisa tá caindo na gente, hein? Meu Deus! E aí ele prossegue dizendo, e a natureza lhe dará a certeza que o tempo passou, apesar dos pesares, brotou sementes que você plantou. Outra vida virá, novas ilusões no coração vão lhe proporcionar para não sofrer nem chorar. Tudo que foste, terás a eterna lembrança desde os tempos de criança que não voltarão jamais. A vida é assim, tudo tem fim. Tens que se conformar, não lamentar, abrir o teu coração, ver no jardim a flor que ontem foi botão e hoje já murchou. É belo se orgulhar, no espelho refletir o brilho de um olhar, um rumo a seguir. Ah, isso é bonito demais, hein, defuntão? Então vou pedir o nosso querido Biula, o Biula do Pura Harmonia também, para o dia que eu for lá de novo no Pura Harmonia, eu quero ouvir o Biula cantando essa música bonita do grupo Fundo de Quintal, que se chama Realidade. Eu não conhecia, apareceu lá num vídeo de alguém mostrando algum momento da vida, acho que era a pessoa que estava envelhecendo ali e mostrando lá os momentos, e a música casou justamente com aquilo que estava sendo dito pelo grupo Fundo de Quintal. Isso é Fundo de Quintal, é pagode pra valer. O que que o louro está dizendo pra nós aí, hein? Chegou? Ao zap? Ah, é? Do doutor Wellington? É mesmo, é? Eu acho que é um tema polêmico que o doutor Wellington, olha que coincidência, ele é o papai do Biula, o Biula do grupo Pura Harmonia, que todo mundo conhece aí, um samba da melhor qualidade. Eu acho que ele tem um tema polêmico aí, às 2:28, vamos ouvir o que está dizendo aí o nosso querido doutor Wellington. Bota aí, defuntão.
1: Boa noite, Gutenberg, tudo bem? Eu sou um idoso, né? Já avançado e admirador da sabedoria popular, a qual sempre se mostra sempre simples e direto. Então meu problema chegou para agora. Tenho um neto com 13 anos de idade que está apaixonadamente namorando com uma vizinha. Eu gostaria de saber o que será que tem seus para dizer, com que idade é normal iniciar-se um namoro hoje em dia, como foi o início de cada um na sua juventude. Um abraço, aqui fala o Wellington, o sempre pai do Biula. Obrigado a todos que se manifestarem, muito obrigado mesmo, tá?
0: Olha aí que simpatia, isso é meu vizinho lá também, gente boa até mandar parar, de um fino trato, um cavalheiro, um gentleman. Então ele tá com esse perrengue aí, veja você, ô defunto, quando você namorava com 13 anos lá em Valadares, a namorada era aquela que fazia bé. Eu não falei isso não, falei.
2: Ah, fala.
0: Ah, falei, tá falado. Eu só falava assim, bé. Meu Deus, mas hoje em dia, doutor Wellington, e os ouvintes vão mandar aqui alguma coisa nesse sentido também, sobretudo aqueles que são pais aí, né? E estão vendo esses namoros precoces, né? É realmente daquela época há uns tempos atrás aí, para começar com 13 era mais complicado, né? Agora, um menino de 13 anos apaixonadamente namorando com uma vizinha, então realmente gente tem que saber ali se é da mesma idade, né? Porque o que está acontecendo é isso, é uma exposição muito grande a toda essa sexualidade, isso na rede social, é na televisão. Então, assim, na minha humilde opinião de um pai, de um rapaz que tem 19 anos e de um garoto da idade aí do seu neto, né? De 13 anos. Então, outro dia o meu filho mais novo, o Nicolas, foi pro cinema com uma colega. Ora, e eu pagando tudo, né? Então é aquela coisa, né? O namoro, desde que seja uma coisa saudável, né? Eu, essa semana, o defunto, eu vi novamente o filme Endless Love. Aquele maravilhoso filme com a Brooke Shields. E aí retrata no filme lá, de uma maneira assim, meio velada e tudo, mas o camarada era bem mais velho que ela. E aí, quem se lembra do filme Endless Love, O Amor Sem Fim, há de se lembrar que o rapaz era mais velho, né? Olha aí, isso era o tema do filme, né?
2: There's only you in my life.
0: Então acontecia isso, né? Aí, e a menina, mas também um casal lá, o pai da menina e a mãe da menina, é pai de novela mesmo, camarada ia namorar dentro da casa, ia andando pelado de porta aberta, fechava a geladeira com o pé. Aí não há pai que aguente, nem o pai de novela hoje em dia, né? Olha o outro miserável aqui que tem. Ô, Charles, você não tem juízo nenhum, né? Tá dizendo, ainda bem que tá apaixonado pela vizinha, pior se fosse pelo vizinho. Ora, qual é o problema também, né, ô Charles? Ora, mas que coisa. Então, cada um vai dar um palpite aqui, mas é um assunto polêmico, né? Olha o outro aqui também dos Estados Unidos, Júlio da Silva, tá dizendo, Guti, aqui é o Júlio. Tem base, não, tem base, não. Ô, Júlio, você não quer ir pro céu de jeito nenhum, né, miserável? Eu não posso nem falar no ar com quem que esse moço namorou pela primeira vez. Não tem base o negócio desses, não. Ô, meu filho, você aí dos Estados Unidos ganhando em dólar e vem com palhaçada pra cima de nós aqui, é cada uma que me aparece, né? O Igor Cegoeiro. Ô, doutor Wellington, olha o que o senhor me arrumou na madrugada. O Igor Cegoeiro tá dizendo aqui, boa noite, Guti de Fontão, com 13 anos, ele usou um termo aqui horroroso, né? Mas tá dizendo que com 13 anos ele já namorava a dona Márcia, professora. Ela tinha 61 anos e viúva, bruta. Ah, mas que assunto bom esse. Mas é claro que a gente tem que filtrar um pouquinho aqui, porque é cada história que, meu Deus do céu. Então, esse cegonheiro com 13 anos, ele namorava a dona Márcia de 61, viúva, hein? É, bruto. Já foi bem instruído ali, né? Aí, quem mais aqui, ó? Ah, não, são 2:33 agora, não tem lógica isso não. Vamos para um intervalo rapidinho e a gente já volta com o nosso Dona da Noite. E assim, né, vai surgindo um assunto, uma coisa para tirar aí esse peso da madrugada, e a gente se alegra e a gente se encanta com essa participação e esse carinho de vocês, né? 2:34 agora.
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0: 2:35 e já nos preparando para daqui a pouquinho o momento da oração do dia, e vai ser uma oração inédita, maravilhosa. Olha, eu tô aqui só registrando aqui. Olha, outro conterrâneo, o Renato Matos, está dizendo: Gutenberg, bom dia. Aqui é o Renato de Barbacena. Estou na Fernão Dias, sentido Belo Horizonte, ouvindo a Itatiaia pela Rádio Cultura de Lavras. Parabéns pelo programa. Abraço. E quer, eu mandei um punhado de figurinha, mas ele quer da velhinha. Toma da velhinha também. Um abraço, conterrâneo, e vem rompendo em fé aí, que é uma beleza. Olha, uma pena que não vai dar para colocar os áudios da turma que tá mandando com relação à pergunta do doutor Wellington, né? Ah, meu Deus do céu, mas é cada uma que tá chegando aqui agora. Então, vamos ouvir mais áudios aí, e de repente vai aparecer até áudios aí já referentes a esse assunto que o nosso querido doutor Wellington mandou. O neto dele, de 13 anos, está envolvido lá com uma vizinha. Não falou se é da mesma idade, se é da escola, alguma coisa assim. Então, realmente, são as coisas que acontecem, né? Esse aqui também mandou uma figurinha legal, tá lá no TRE. Ah, é o nosso querido Elvis. Ô, Elvis, um abraço aí, e mandou aqui a figurinha da inteligência artificial. Isso é coisa do Arley, né? E tá lá, ó, o radinho dele, 95.7, Itatiaia, dona da noite, e o moço comendo uma marmita bonita lá no TRE, o Tribunal Regional Eleitoral. Turma que vai ter que trabalhar pesado aí nas próximas eleições, hein? Vem chumbo grosso por aí nessa questão de inteligência artificial e tudo mais, né? Ô, Difontão, bota áudios aí do povão, 2:37 agora.
6: Ô, Gutenberg, bom Opa. Dia, meu querido.
0: Bom
6: Deus
0: dia.
6: Deus abençoe aí. Deus abençoe o seu programa aí.
0: Amém.
6: Deus abençoe cada ouvinte aí que tá te ouvindo aí. Aqui, manda um abraço aqui, ó. Pessoal aqui, os operadores aqui da Macvila, da Muro, da Liberty, os motoristas aqui da TSL, os motoristas aqui da TMS, pra toda a equipe aqui que tá na Itamina aqui, o pessoal da Itamina, beleza? É o primo aqui, ó, da 279, cortando na alta, te ouvindo aí, beleza? Ó, manda um abraço aí pra aquele danadinho, beleza?
0: Valeu, querido, obrigado, e um abraço para você daí do 279 e toda a turma aí da mineração da Itaminas. Turma boa. Olha outro aqui, ó, o Daniel do Noturno 5250. Olha que o Arley tá arrumando um monte de outros motoristas aí. Isso é gratificante demais, né? A turma que divulga o nosso programa, que é a melhor companhia para quem precisa ficar alerta, bem informado e bem humorado na madrugada. Então esse aqui, ó, qual é o nome dele aqui? O Daniel do Noturno 5250. Ele mandou imagens lá. Isso aqui acho que é no centro, né? Não, sentido Prado, Gameleira. Ah, não, ele tá na Avenida Amazonas ali, pelo que eu identifiquei, é Avenida Amazonas, né? E tá dizendo aqui, quando eu tinha 13 anos. Ah, meu Deus do céu, eu não posso falar o que ele tá dizendo aqui. Ô, meu filho, um abraço para você, viu? E cria juízo na cabeça. 2:39, mais um áudiozinho aí, ó.
7: Bom dia, Guti. Saudades da minha duplinha dinâmica.
0: Estamos aí.
7: Ele que fala em Alu do Barreiro. Barreirão. E não poderia de lei deixar de passar aqui pra dizer que eu tô ligadinho em vocês. Madrugada boa pra nós. E valeu por me fazer companhia pra tantos outros aí. Beijão, povão. Amo vocês.
0: Valeu, Lu do Barreiro, um beijo pra você, querida, obrigado. Olha o outro aqui, o nosso querido Anderson Carvalho, ele mandou, bom dia, amigo Gutenberg, chegando em Salvador, Bahia, escutando você no aplicativo, é o QRA dele, é Machadinho. Aí ele pediu aqui uma figurinha minha e tá dizendo, está aguardando o programa acabar para depois tirar um cochilo. Ô, querido, obrigado aí, obrigado mesmo com esse cansaço, né, de ter enfrentado aí uma longa distância até chegar à Bahia e tá aí ligado no programa. Então, um abraço para você. Vou mandar a figurinha agora e vou mandar da velhinha também, viu? Obrigado aí pelo carinho. 2:40 de Fontão. Bota mais um aí.
8: Bom dia, Gutenberg Gomes.
0: Bom dia.
8: Jojoba por cá, passando Maracás aqui em busca do Fortaleza. Um abraço pra galera do Gás aí. Tudo de bom, Deus abençoe nossa quinta-feira aí.
0: Ao gás, um abraço, querido. E para onde você for, a gente vai rompendo aí junto com você. Olha o Alcebiades, ele é o Pinguinha do volante grande do Sedex, e tá pedindo para mandar um abraço para todos da rodagem. Então tá certo, valeu, Pinguinha. E a gente tá com você e toda essa turma do Sedex aí, porque tá todo mundo esperando uma encomenda e uma correspondência. Agora mais é correspondência mesmo, só de banco, cobrança. Ninguém mais manda uma carta de amor, né? Agora é tudo ali, é instantâneo. Então, obrigado aí, ô Pinguinha. Tô mandando aqui para você uma explicação sobre o que você tá me perguntando aqui. Tá legal, querido? Obrigado e um abraço, e tamo junto com você. Bota mais um aí, de Fontão.
9: Boa noite, Gutenberg. Aqui, eu vou passar essa mensagem para você aqui. Você faz o favor, passa a oração para mim às 3 horas, tá? Eu tô assistindo o seu programa aqui todo dia, eu assisto todo dia.
0: Obrigado.
9: Todo dia. E eu não sei o link, não. Passa o link para mim receber a oração, tá bem? Eu moro em Mutum, Minas Gerais. Meu nome é Vanilla, eu moro em Muximó. Você, eu passo essa mensagem para você, vai ver meu zap aí. E você sabe meu zap aí, passa a minha. Faça o link para mim esse de oração, tá bem? Fica com Deus aí.
0: Ô, senhor.
9: Todos vocês é 10, tá? Meu amor, eu sou todo dia.
0: Obrigado.
9: A Tatiana tem 60 anos. Eu tenho 80 anos já. Eu moro em Mutum, Minas Gerais.
0: Valeu, querido. Obrigado e um abraço para você. Ô, Defunto, vou encaminhar no seu WhatsApp aí o que o Arley do 9502 acabou de mandar. Essa IA não podia ter caído nas mãos do nosso querido Arley. Ele tá inventando moda demais. Olha o que ele mandou aí: você e a sua namorada conversando dentro de um bar. Olha lá. Aí, ó, Gutenberg falou de você na rádio agora, meu amor. Aí tá lá, um jantar romântico, um rádio de fundo, e você e a... Ele mandou aí, você e a sua namorada conversando dentro de um bar. Olha lá. Aí, ó, Gutenberg falou de você na rádio agora, meu

0: Boiadeiro da máfia do boi. É verdade, né, turma? É uma maneira que tem ali de se relacionar, de se comunicar com o mundo exterior, é essa, né? E no rádio, quantas vezes a gente recebia cartas aí e também de pessoas que estão aqui fora e usavam também o rádio para mandar uma mensagem para aqueles que estão lá reclusos, né? Repensando o que fizeram de errado na vida e que Deus toque o coração de todos eles. A gente sabe, né? A gente sabe da grande audiência do radinho que fica lá naquele silêncio muitas vezes, e o radinho a única forma de colocar ali o pensamento em ordem, né? E se Deus me desse o dom de tocar o coração de vocês aí com uma oração que eu pretendo escrever em breve, mas também, é claro, com o meu desejo sincero de que o seu coração seja tocado no sentido de ter a sua vida transformada para o bem. Errar, meu filho, é humano, todo mundo erra. Agora, permanecer no erro e acreditar que o erro é o caminho, isso é que não pode. A gente tem que repensar ali a nossa vida e muitas vezes esse momento aí, longe da mãe, do pai, longe da namorada, é justamente o momento em que você repensa toda a sua vida e tudo aquilo que fez com que você chegasse a viver esse momento triste que vocês estão vivendo aí agora, né? Mas o nosso respeito, o nosso carinho e o desejo sincero de que todos possam se recuperar, né? E meu Deus do céu, olha aqui outro perturbado também, esse aqui do código 62, o Aldair José, deve ser lá de Goiás, eu não sei o que essa turma de Goiás arruma. Eu tenho que filtrar aqui para ler cada coisa que essa turma manda. Ô Gutenberg, bom dia. Eu com 13 anos namorei uma moça de 60 anos e a gente ainda tomava banho de bacia. Ô, tempo bom. Ô, Aldair, vai criar juízo, meu filho. Vai criar juízo na cabeça, né? Deixa-me ver aqui se ele já passou dos 13. Não, agora tá com uma moça bonita aqui, uma esposa bonita que afastou a dona dos 60 anos. É cada uma, né? Olha outro aqui, direto de Milão, na Itália. É o nosso querido Léo Oliveira, o nosso brasiliano. Já mandou aqui um videozinho legal também. Olha lá, ó, rasgando as estradas da Itália. Buongiorno, buongiorno, brasiliano. E daqui a pouquinho a gente vai pedir a você para gravar também o momento da oração. Vou enviar o seu vídeo aqui também para o Dr. Wellington. Ele está lá se divertindo com o recado que a turma está mandando aqui, porque isso tudo partiu do momento em que ele contou para a gente aqui que o neto dele, de 13 anos, está namorando, está apaixonado, né? E esse aqui, ó, o André Bernardo. Ô, André, tô vendo aqui você com a família e o Mirosmar. Olha lá que beleza, o Zezé, uma simpatia, como sempre, e toda a família dele lá numa foto muito bonita. Ô, Difontão, depois prepara aí o Amigo da Lua, Irmão das Estrelas, um negócio assim. Essa música que tá trazendo aí o Zezé pro centro das atenções de novo, né? Veja você como a carreira da gente, a vida da gente, tudo é uma questão de dar um saculejo assim. Que o Louro está dizendo? Tem áudio falando aí? Informação? Informação é prioridade máxima. Quem é que tá chegando com a informação aí?
1: Ô, Gutenberg, tá aí, bom dia, um abraço.
0: Bom dia.
1: Gutenberg, aqui no pet.
0: O áudio dele deu uma travadinha aí, né, de fundão.
1: Aqui perto do... Ô, Gutenberg, tá
0: agora
1: aí, bom dia, um abraço aí.
0: Bom dia.
1: Gutenberg, aqui perto do Shopping Betim, só que na lateral aqui, rapaz, tem um monte de gado solto. Avisa a rapaziada aí, viu? Tá chegando aqui no BH, aqui é o Ademir do Volante Grande, ali interior de São Paulo, movimentando aqui o... ao chegar aqui no CEASA aqui de Belo Horizonte, aqui do Contagem, viu? Tá bom, Gutenberg? Avisa a galera aí, muito gado aqui do lado do Betim aqui, viu? Pra quem tá chegando sentido o BH.
0: Valeu, querido, obrigado. É muito, não é gato não.

0: jato passa por cima e dá azar, lava o pneu depois. Agora, é gado, gado, meu filho, gado é um estrago danado. Dizem que é melhor você enfiar o carro num barranco do que num cavalo, porque ele vem escoiceando para dentro do carro ali, que é um banzé danado, né? Então, obrigado aí pela informação. É naquela alça de paralela ali ao shopping ali em Betim, na 381, e tá cheio de gado solto lá, prontinho para virar manchete também, né? Olha outro aqui, não sei por que salvaram o nome dele aqui no contato como Cabeça Gigante, e tá dizendo que com 13 anos ele já tinha levantado umas duas anáguas na cidade dele. Ô, oh, Cabeça Gigante, um abraço para você aí, bruto. Anágua é coisa antiga, entregou a idade dele, né? Anágua e combinação é coisa do passado mesmo, né? Então, que esse moço está dizendo aqui de Cruzília? Júlio César de Cruzília. Guti, olha como esse programa é muito importante para gente que trabalha na madrugada. Sabe por quê? Olha só, eu começo a trabalhar aqui na padaria às 20 horas e vou até às 4 da manhã. Às 23 horas eu não estava aguentando de tanto sono, e como um choque quando você deu bom dia, aí falou que estava com o difuntão, foi um estalo, cara. O sono sumiu, sem brincadeira. Esse programa é muito bom e como nos ajuda a dar um gás na gente aqui. Um abraço. Ô, Júlio César, isso aí eu vou te mandar. Seu xará agora mandou um elogio dos melhores aqui, né, o difuntão? Porque, veja você, é uma rotina cansativa realmente desses guerreiros aí da padaria, porque 4 da manhã, muitas vezes a padaria já tá abrindo ali, então nesse exato momento é muita gente que tá lá com a mão na massa, fazendo aquele pãozinho, preparando o bolo, o pão de queijo, tudo que você vai encontrar aí no dia logo cedo na padaria. Por quê? Porque tem um Júlio César como esse lá de Cruzília, que a essa hora tá lá colocando a mão na massa, começou às 8 da noite e vai até às 4 da manhã. É pesado, hein? É puxado, hein? Então, um abraço e que Deus abençoe você. Muito obrigado pela boa mensagem que você mandou. Eu tô enviando esse áudio aí para você e você manda para os seus amigos aí como um reconhecimento também pelo seu carinho e a sua participação. 9 para as 3, mais um áudiozinho aí de Fontão.
1: Já tô um tempo aqui tentando gravar o áudio, não consigo. Ah, os meus tios contam que meu pai na época da roça lá no Carandaí.
0: Lá vem.
1: Tinha uma eguinha lá que eles faziam a festa com ela. E aí fazia uma filhinha subindo com o quinzeiro, botava a eguinha lá e taca. Aí cada hora era um. Chegou na hora do meu pai, que empolgou demais. Deu um tapa na égua, a égua vazou. Aí os outros ficou gritando assim, os outros que ainda não tinham ido. Ah, Zé! Aí até hoje. Os irmãos dele chegam pra ele e falam assim: ah, Zé! Só que pouca gente sabe por que o motivo. E ele fica bravo quando faz isso.
0: Tem base um homem desse, não, tipo, tem base, não. Ô, interior, viu? O interior, eu vou te contar, dá de tudo, meu Deus. Olha, eu tô até suando aqui, tá calor aqui dentro, ou foi esse áudio aí que é cada uma que me aparece? O Lourdes também não deixa passar nada, e meu Deus do céu. Que é isso? Muito bem. Ô Pereira, para de palhaçada, tá dizendo aqui que eu tô um pouquinho rouco, mas é realmente essa questão do tempo, né? O defunto matou a charada ali, a gente tá aqui bebendo água e esse tempo seco, né? Você respira e vem aquele ar quente, aquela coisa, então é isso aí, viu, Pereira? Me ajuda aí, hein? Só mais um áudiozinho, que esse aí pra mim já valeu o dia, viu, defuntão?
2: Bom dia, Gutenberg. Bom dia, defunto. Mandar um aqui pra nós. Fabiano Negão aqui, morador ali do Montes Claros.
0: E aí, Fabiano?
2: Passando aqui na Via Petro aqui agora, em busca ali do Fortaleza. Um fé em Deus, ele quer no Domingão ancorar por ali pro Fortaleza ali. Manda um alô pra nós aqui, Gutenberg. Aquele abraço e aquela proteção divina. Bora que bora. Tamo aqui no FH aqui, daquela proteção divina. Manda um alô pra nós. Aquele abraço, irmão.
0: Valeu, Negão, Fabiano Negão, a caminho do Ceará, ligado aí na Itatiaia, e a gente vai com você por onde você for, e se sumir o sinal do FM, bota no AM 610, se sumir do AM, bota no aplicativo, só não perca essa Itatiaia no seu caminho, porque você está sempre em boa companhia. Ô de Fontão, então temos que preparar aqui o nosso momento da oração. Você preparou aquela do Miros Mar aí? Olha quem tá ligado aqui também, o meu amigo Maurício. Ô Maurício, grande fotógrafo aí, tô com saudade de encontrar você numa colação de grau, num evento maravilhoso, mas esse aqui, o de Fundão, esse é daquele que promete e manda mesmo a foto que ele tira. Então, um abraço, Maurício, deve estar voltando agora de algum evento e o radinho ligado na Itatiaia, vou ouvir agora o áudio dele aqui, mas já mandando esse abraço carinhoso para ele também. Então é isso, 6:06, canta Mirosmar! E essa música que fala da madrugada. 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

0: Olha que beleza, hein? Qual terá sido o motivo da nossa separação? Isso é lindo demais. Quem é que tava cantando isso aí, hein? Adalberto e Adriano, isso é pedrada na nuca, sem capacete. Olha, 3:02 já, e veja você com esse dinamismo do rádio, essa interatividade maravilhosa em que tudo aquilo que a gente fala agora repercute, e você tem essa ferramenta maravilhosa do WhatsApp para mandar aqui aquela mensagem, aquele alô, o seu comentário. Isso alegra demais o coração da gente. E recebi aqui até a mensagem do meu querido amigo, o Marcelo. Marcelo é meu vizinho também lá do Serrano, também é frequentador lá do boteco do Zé Magrelo, gente boa toda vida, e ele ouvindo falar aqui do Dr. Wellington e do Biula, do Pura Harmonia, também mandou um alô aqui dizendo que tá ligado. Um abraço e obrigado aí pelo carinho e pela audiência. Fala com o Magrelo que eu não sumi não, hein? Não tô devendo nada a ele, mas eu vou aí em breve visitá-lo também. É a correria da vida, né? Então é isso, 3:02 agora, é o tempo de um intervalinho, e na volta vem aí a nossa oração do dia. E se você puder, prepare-se também para gravar a oração, aquele belo conteúdo que você nos ajuda a fazer quando você manda para cá o videozinho com a gravação também da oração do dia. Combinado? 3:03 agora na Itatiaia.
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Vem comigo e vamos rompendo essa madrugada até as 4 horas da manhã. E um programa que levanta o astral, muitas vezes tira você de uma angústia, de uma sensação de solidão, de vazio. Às vezes é o silêncio que nos envolve. E como diz a canção, às vezes no silêncio da noite, ao invés de você pensar em nós dois, ou em você e ela, ou em você e ele, você começa a reverberar aí na sua mente só aquilo que dá tristeza para você, só preocupação, só aquilo que está tirando ali o seu sono. E é normal isso, né? A gente tira um momento do nosso dia para fazer as nossas reflexões, para lembrar daquilo que realmente a gente está precisando resolver entre nós e Deus. Nunca é entre você e o outro, é sempre entre você e Deus, né? Então, se você está aí passando por uma dificuldade, conte com a gente, conte com um programa que levanta o astral, fala de alegria, fala de fé e de coisas que realmente podem aliviar um pouquinho essa barra pesada, como é o caso dessa mamãe que está lá angustiada, mamãe do garoto Nicolas, né? Amigos aqui do nosso Júlio Silva, o garoto apareceu com uma febre, a mãe também, né? Ficou assim, muito preocupada com a situação, falta de ar. Então, realmente, a gente está colocando em oração aqui. É Nicolas o quê mesmo, defunto? Nicolas Gabriel, garotinho aí também, tá lá, é hospitalizado, mas Deus no comando aí. E a mamãe, como é que ela chama? Ayane, então Deus no comando aí, vai dar tudo certinho, logo, logo vocês estarão em casa. E todos aqueles, né, que pedem aqui pra gente incluir as intenções na oração, a gente sempre busca abordar temas aqui do nosso dia a dia, da nossa vida. E é claro que hoje também preparamos uma oração inédita, maravilhosa, e que vira esse conteúdo também no programa, que você vai encontrar lá no Instagram, @ Gutenberg Gomes e @ Orações Itatiaia. E se você também já está na lista de transmissão do WhatsApp, imediatamente quando a gente acaba de editar aqui a oração, a primeira coisa que a gente faz é compartilhar aqui, para que essa boa palavra chegue a mais e mais pessoas. E é o que está acontecendo. Graças ao bom Deus, tanta gente que ouve o programa na madrugada e tem aquela boa vontade de fazer chegar a oração até outras pessoas que estão aí ao longo do dia nos prestigiando, acompanhando. E todo santo dia chega gente nova que fica sabendo, né, do conteúdo do programa, da maneira agradável e leve que a gente tem de fazer e preencher essas 4 horas de programação aqui na maior emissora de rádio do Brasil. É claro que tem informação, tem tudo, né? Mas o mais importante é esse momento que a gente tira para falar um pouquinho da nossa fé, falar um pouquinho daquilo que a gente tem no coração e quer abrir esse sentimento e colocar e entregar nas mãos de Deus. Então, antes da gente começar essa oração, incluindo todos aqueles que estão aí com algum problema, seja um problema de saúde física, saúde mental, saúde espiritual também, a gente está malhando demais e esquecendo de fortalecer também o nosso espírito, né? Para a gente não desanimar diante da primeira adversidade, né? Então, é isso, né? Quantas vezes abrimos mão do que realmente importa agora, esperando por um amanhã melhor? Essa é a pergunta que eu trago nessa oração de hoje e que, de alguma forma, você vai encontrar uma boa resposta. A vida é feita de escolhas e cada decisão de hoje é algo que vai acontecer ou não no nosso futuro. É sobre isso que nós vamos conversar com Deus nesse momento, com a nossa oração do dia. Então, mais uma vez, eu peço, se você tiver a possibilidade de gravar a oração, manda aquele videozinho para cá. Você aí na estrada, você
no hospital, você em casa, você no Brasil, você no exterior, é uma coisa maravilhosa perceber de que maneira a nossa palavra e o nosso programa faz parte do dia e da vida de vocês. Então vamos agora à nossa oração do dia. Nessa quinta-feira, uma pergunta que originou a nossa oração do dia, que é assim: até que ponto você está disposto a sacrificar o seu dia de hoje por um amanhã melhor? E a oração diz: Senhor, hoje fazemos uma pergunta que incomoda. Até que ponto estamos dispostos a abrir mão do dia de hoje por um amanhã melhor? A tua palavra diz que os sofrimentos do tempo presente não se comparam com a glória que um dia será revelada em nós. Ensina-nos, Deus, que todo sacrifício de hoje é uma semente que dará frutos amanhã. Sabemos que é difícil, Senhor. É difícil para os jovens resistir à bebida, ao cigarro, às noites perdidas, muitas vezes as drogas, quando as companhias também vivem essa realidade. É difícil para nós, adultos, resistirmos aos jogos, apostas, pornografia, internet o tempo todo, comida e bebida em excesso. Quando o estresse do dia a dia exige de nós também uma válvula de escape. E é difícil para os idosos, depois de uma vida inteira, mudar a rotina, cuidar da saúde, seguir dietas, tomar remédios o tempo todo. Vícios e maus hábitos não escolhem a idade. Elas batem na porta de todos nós. Dá-nos força para resistir hoje, mesmo sabendo que amanhã a tentação vai bater de novo. Hoje escolhemos acreditar que vale a pena cuidar da nossa saúde, vale a pena trocar os vícios pelo cuidado, a pressa pela paciência, o hábito ruim pela disciplina que evita o adoecimento. Que não nos falte coragem de plantar hoje aquilo que colheremos amanhã. Em nome e pelo amor de nosso Senhor e Salvador Jesus Cristo. Amém.

0: Deus dá. Deus permite a ferida e ele mesmo cura. Deus permite o choro e ele mesmo consola. Deus permite a tempestade e ele mesmo dá abrigo. Deus permite o deserto porque ele mesmo dá o sustento. Deus permite a prova porque ele mesmo é o professor. Deus permite a queda porque ele mesmo levanta. Deus permite o erro porque ele mesmo perdoa. Reparou que em tudo que eu falei, eu disse permissão e não vontade dele? Deus permite as perguntas porque ele tem as respostas. Mas a vontade de Deus é que a gente pergunte menos, confie mais e diga: eis-me aqui, Senhor. Às vezes Deus tira o seu sono para você tirar um tempo para ele. Às vezes Deus tira algo de você para lembrar que foi ele quem deu. Às vezes Deus lhe diminui para você lembrar que ele é grande. Às vezes Deus lhe deixa sem nada para lembrar que ele é o seu tudo. Divino Espírito Santo, luz e graça do universo, iluminai nosso planeta, clareando nossas mentes. 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
7: 3:17 na Itatiaia. Olha aqui, do Código 21. Bom dia, Gutenberg. Eu trabalho o dia todo, mas acordo de madrugada e fico ouvindo você, esperando a oração na Rádio Itatiaia. Cada dia, uma mais linda que a outra e que nos ajuda. Eu posto no meu Instagram. Sou Maria Raimunda Rodrigues, de Santa Rita do Sapucaí. Seu programa é muito bom. Fica com Deus. E depois ela mandou dizendo: essa oração caiu muito bem para mim. Então, querida, daqui a pouquinho vai chegar para você aí também, tá legal? E também lá no Instagram, arroba Gutenberg Gomes, e também no arroba Orações Itatiaia. Olha que beleza aqui, o Luciano do Vale. Luciano, cadê aqui, onde é que ele, não, é isso mesmo. É Luciano do Vale, de Mutum, Minas Gerais, nome daquele grande apresentador, grande narrador esportivo, então, que nos deixou muito jovem também. Então, Luciano, obrigado, gravou ali o vídeo também, mandou o momento da oração, e todos aqueles que estão mandando aqui, olha lá, o nosso brasiliano mandou aqui, o Léo Oliveira, rasgando as estradas da Itália e nos dando aquela caroninha por lá, e a nossa oração chegando num dia lindo lá na Europa. Valeu, querido, obrigado, e vai mandando aí, se você também gravou, mande. Olha outro da Europa aqui, o Hermúcio Bragança, hoje pelas estradas da França. Olha como é que a gente tá metido, hein? É Itália, é França, é todo lado aí, onde tem um mineiro, onde tem um brasileiro, lá nós estamos chegando, né? Essa aqui é a Marlene, tá dizendo que quer a oração, vai receber, tá legal? Aqui, essa moça pediu: não fala meu nome, que oração linda, e justo hoje falei com o meu marido sobre o álcool. Ele não escuta, só Deus na causa. Ele não vê que tem um problema. O médico já falou que se ele não cuidar, vai virar estampa de camisa, mas isso para ele não importa. Ô, querido, então vai reforçando. Se você ama de verdade, então você tem que reforçar, falar, até enjoar, até ele pegar raiva da bebida também. E um beijo carinhoso para você, viu? Então é isso. É, olha, muita gente tá mandando videozinho aqui. Esse também, cadê o outro aqui que eu vi agora? O seu Nadier. Seu Nadier manda também a oração para todo mundo. O Antônio Júnior do Volante Grande fazendo o transporte da Shopee em Juatuba. E agora que caiu aí a tal da taxa das blusinhas, né? Aí é que a gente tá comprando mesmo, hein? E todo dia tá chegando lá um pacotinho aí pra gente. Então essa turma trabalha direitinho. É dia, é madrugada e o radinho sempre ligado na Itatiaia. Outro que tá dizendo aqui, bom dia, Gutenberg, que espetáculo, essa oração foi uma bênção. Um grande abraço, é o porteiro Jefferson. Valeu, querido, já você recebe aí, se você já está também na nossa lista de transmissão. Olha, outro aqui da Alemanha, é o Gleison. O Gleison mandou um áudiozinho aqui agora pra gente. Obrigado, querido, e um abraço aí pra você e a nossa querida, oh meu Deus, aquela da Alemanha lá. Oh, o nome dela apareceu aqui quando eu vi a Alemanha e agora esqueci o nome da moça. Oh, meu pai. Ah, daqui a pouquinho eu lembro, então daqui a pouquinho ela manda um alôzinho pra gente, que ela tá sempre ligada. O José Paiva também tá lá em Lavras, código 35, nos parabenizando aqui pelo programa. Muito obrigado e tudo de bom aí pra você também, né? Então agora é o tempinho da gente. Olha, o moço tá dizendo que lá na Alemanha 38 graus, hein? Eita, isso é temperatura de febre. E se tá fora, aí é que é pior ainda, né? Meu Deus do céu. Então tá certo. 3:21 é o nosso momento da saudade e vamos voltar agora ao ano de 1986. Essa música foi tema da novela O Outro e é um grande momento do grupo Toto com I'll Be Over You. Vamos matar a saudade.
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saudade linda, linda. Esse é o original da música que depois foi um grande sucesso também com Leandro e Leonardo, mas quem gravou primeiro e quem é o autor é o Elson do Forró Gode, com aquele bigodão dele, né? Aí o de fundo perguntou, ele é vivente, Gutenberg? Eu disse que não, ele faleceu no dia 2 de novembro do ano de 2017 no Rio de Janeiro. Hã? Como é que é? No 2 de novembro, hein? A turma faz uma visita só para ele, né? No 2 de novembro de finados e pelo dia que ele partiu também. Então, Elson Cruz, conhecido como Elson do Forró Gode, que morreu aos 75 anos de idade. Então é isso, né? É, ninguém fica para semente, não, meu filho. Um dia, daqui a muitos e muitos anos, a gente também vai ser uma bela saudade, a depender do modo como nós vamos levar a nossa vida hoje também, né? São 3:33 agora, é um intervalinho rápido e a gente volta já.

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0: Ah, o Jiboia aí. O Jiboia mandou o áudio mais cedo, infelizmente não deu tempo de ouvi-lo hoje aqui, né? Trazendo notícias aí do filho dele, o Dudu. O da Paola você não acha, não. Você acha o Jiboia, o outro que fala lá, o Gutenberg, como é que é o outro lá? Aquele outro doidinho também. É, bruto. Agora eu esqueci como é que ele falava mesmo, do meu nome. O moço lá da fazenda, tá sumido ele, né? Sumido aquele homem do código 35. Graças a Deus esse áudio dele parece que alguém, por engano, acabou deletando, né? Ah, não? Tá aí, é? Cadê esse homenzinho? Ah, meu Deus do céu.
1: Aqui é o Martinho, não, pegar na teta das mimosas.
0: É, Marquinho, tá sumido o Marquinho, né? Enquanto isso, tá lá agarrado na teta da mimosa.
2: Beijo, Gutenberg, só você, hein?
0: Ah, aí sim, aí o meu dia melhorou. Eu vou até passar lá no Nonô daqui a pouco pra tomar um mocotó. Eu tô com esse pensamento, viu? Você acha que convém, Difunto? Comigo? Ah, não, um dia desse eu vou esperar você aqui até 6 da manhã e nós vamos lá no Ceasa, vamos lá comer um pão na chapa, linguiça e jiló e tomar uma pinguinha com limão que eles dão lá também, então vamos combinar isso aí. Ou você não tem ninguém para mandar em você? Então, você pode...
3: Ô, Bruto!
0: Bruto, tem que andar comigo. Anda comigo que você passa de ano, viu? E outro, tem outro aí que... Outro áudiozinho desses aí, não? Já gastou todo o da véia, não? Da véia, não? Deleto da véia, deleta. Deleta.
4: Ô, meu amigo Gutia.
0: Ah, isso é o nosso folclore da madrugada, né? Olha aqui, o nosso ouvinte Rogério está em Moura, no Ceará, e tá pedindo para receber a oração. Já vou mandar para você agora. Tá legal, querido? Obrigado e um abraço. E a nossa Maria Selma tá mandando uns vídeos aqui, ela passeando com o cachorro, com o gato dela, lá nas ruas da Espanha também. Olha outro aqui em Genebra, é o nosso querido Ernesto Martínez. Tem mais uma marmota aí?
5: Eu vejo, Gutenberg. Só você,
0: hein? É, sai pra lá, bruto! Bruto! Cada uma, meu Deus do céu! Então aqui o nosso Ernesto tá lá em Genebra, temperatura de momento 36 graus, tá um calor danado lá na Europa, né? Que coisa! O Hamilton Gilbar apareceu aqui também, e o seu Nadier, e tanta gente que tá pedindo para receber a oração do dia, que eu já vou providenciar agora. Enquanto isso, 3:38, quem é que tá chegando para cantar? Ó, Dennis Rodgers. Vamos ouvir isso aí, não conheço esse homenzinho não, mas é bom para cantar, né? Sim.

Isso é lindo demais e é o que a gente precisa fazer todo dia, é sair por aí tocando em frente e levando a nossa vida e buscando ali um motivo pra gente ser feliz. Então realmente uma linda mensagem essa aí de tocando em frente. Agora faltando 11 para as 4 na Itatiaia. Olha, já tá lá, viu? Já tá lá no arroba Gutenberg Gomes, a oração do dia. Já tá lá também no arroba Orações Itatiaia. E agora eu vou colocar também lá na lista de transmissão do nosso WhatsApp. Se você ainda não está na lista, eu vou dar um tutorial aqui. É moleza. Quando eu falo isso aqui, todo mundo consegue chegar lá. Olha, você vai aqui nesse íconezinho verde ali do WhatsApp. Clicou lá, aí já aparecem aqui também as suas mensagens, né? Conversas, ligações, atualizações. É aqui que você clica em atualizações, depois lá em cima tem uma câmerazinha, uma lupinha, você clica na lupinha e pesquisa assim, ó, Orações Itatiaia. Vai aparecer um íconezinho branco e pronto. Lá você encontra somente o conteúdo de fé da programação da Rádio de Minas. Então tá tudo lá esperando por você. A oração de anteontem teve mais de 6.000 compartilhamentos. Nem na lista de transmissão do Padre Gilson tem isso. Não é assim? Então realmente é uma coisa que graças ao bom Deus está circulando aí por toda parte. E se você puder também, dê uma chegadinha lá e nos ajude a fazer esse conteúdo circular mais e mais a cada dia. E todos os dias às 3 da manhã nós temos uma oração linda, uma oração inédita como essa de hoje. É que é um questionamento, né? Do que você tem coragem de abrir mão no dia de hoje, pensando no seu futuro, naquilo que virá lá na frente? Então, é aquela coisa, eu não aguento o papo de coach que diz que se você deixar de tomar um cafezinho hoje e repetir isso ao longo de 40 anos da sua vida, aquele monte de cafezinho que você deixou de tomar, com aquele dinheiro que você economizou, você vai comprar uma Ferrari. Aí você já vai estar sem dente, já não está enxergando mais e ainda se privou de pequenos prazeres da vida, que são aquilo que realmente a gente tem alegria para viver. Então, meu filho, viva a vida, aproveite a vida. É claro que não é esbanjar, não é fazer loucura, mas se permita os pequenos prazeres da vida, é sair com a família, curtir o final de semana. Então é isso que a gente tenta trazer aqui todos os dias, porque senão, meu filho, é todo mundo correndo para lá e para cá e sem saber onde vai chegar. Tá legal? Então vem comigo e vamos rompendo a madrugada sempre nessa boa e agradável companhia de vocês. Ô, Difuntão, eu quero uma moda bruta aí, bruta. Ó, qual é essa? César e Paulinho, é do homem do campo? Mas não é o jogador, o juiz e o bandeirinha, não, né? É o homem que planta e o homem que colhe também

0: isso é lindo demais. Ontem foi o dia, né, do agricultor e mereceram aqui todas as nossas homenagens. Então, obrigado ao homem do campo, obrigado à mulher do campo, o menino do campo, todo mundo que vive no campo, e a gente depende de vocês para que tenha esse movimento que nós temos agora lá na Ceasa. Vai lá, meu filho, para você ver uma hora dessa aqueles homenzinhos empurrando o carrinho, gritando ao pesado, e não sai da frente para ver se você não fica sem um dedão. E outra, 7:30 da manhã você chega lá, já tem um homem batendo um prato deste tamanho. Aí você diz: olha, mas isso é hora de almoçar? E ele pergunta: mas você estava aqui a hora que eu estava carregando peso aqui igual um maluco? Então realmente é um outro ritmo, é uma outra vida. E lá nossa madrugada é companhia obrigatória. Então é isso, faltando 3 para as 4 agora, quem já está aqui do meu lado é o Alisson Góes, que vem atualizar as informações e trazer o que vai ser destaque já já no Café com Notícia. Alô, Góes, bom dia, Góes.
1: Bom dia, Guti, bom dia para os ouvintes aqui do Dona da Noite. O Café com Notícia de hoje destaca: caminhoneiro suspeito de matar uma pessoa atropelada e deixar outra ferida na via expressa é preso em BH. Capital mineira tem alta de quase 20% nas ocorrências de motociclistas que andam pelas calçadas. Justiça determina a reabertura integral do Hospital Maria Amélia Lins. BH terá quase 4.000 castrações gratuitas de cães e gatos. E no esporte, Bragantino elimina o Sport em Cristal e avança na Copa Sul-Americana. Essas e outras informações daqui a pouquinho no Café com Notícia.
0: Além de calçadas e tudo mais, até como é que chama? Passarela, que é do pedestre, e o motoqueiro tá rodando por lá também. Não tem base isso não, hein, Góes?
1: Pois é, muita gente reclamando, e o João Felipe Loli foi para as ruas da capital mineira, conversou com o pessoal que tá denunciando. Os motociclistas estão andando até pelas calçadas, Guti.
0: É isso aí. Valeu, Góes. Bom trabalho para você e uma ótima quinta-feira.
1: Valeu.
0: É isso aí. Você na produção, Vinícius na apresentação. Eu vou para casa feliz da minha vida ouvindo esse programaço que é o Café com Notícia. E aí, a pergunta que não quer calar: foi bom para você? Gostou do programa de hoje? Então eu prometo que logo mais a gente vai se empenhar muito para fazer um programa ainda melhor, sobretudo porque será a inauguração de uma sexta-feira e o finalzinho do mês é 7 e a chegada de agosto, que vai ser o mês do bom gosto, se Deus quiser, né? Ei, agosto, pega leve, hein? Pega leve. Agosto tem uma fama aí de ser um mês pesado, né? Mas o mês de tanta gente boa, então é isso. Olha, eu tô tentando mandar aqui a oração para todo mundo, mas é a correria de sempre, então a oração tá lá, @GutenbergGomes, @orações Itatiaia e também na nossa lista de transmissão. Ô, defunto, você não some não, meu filho. Você quer me matar de saudade, é? Então me mata de uma vez. Ora, não fica me matando aos poucos, não. Que dia você volta pra cá? Hã? Só terça? É mesmo, é? Aí você complica o meu trabalho. Então é isso. Agora vem o show do Vinição. Uma ótima quinta-feira para todo mundo e tchau. Obrigado.
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Bom dia, bom dia. Salve, salve alegria. Salve, salve todas as coisas boas dessa vida. Gutenberg já tá tomando aquela aguinha e é com gás. Essa aí não é não, né? Essa é com gás. Com gás temos. Ó, Gutenberg, o soninho da beleza, aquele berço gostoso tá te esperando, aquele descanso merecido. O Gutenberg que dá um show nas madrugadas da Itatiaia com mensagens, com alegria, com positividade, com essa comunicação que só você, Gut, tem e tá aqui no meu coração. É professor, é mestre. E essa oração hoje tocou no coração do Vinição, hein? Linda, linda, linda, linda. Você vai descansar, viu? Vai descansar. Esse é o nosso Gut Gut que volta amanhã, no meio da noite. Vai! Pra você, com você, na Itatiaia. Chegamos no finalzinho do mês. Pois é, dia 30 de julho, o ano 2026. O termômetro da Itatiaia tá marcando agora 16 graus. Umidade relativa do ar em torno de 62%. Então, tá preparado pra mais um dia? Tá preparado para mais uma quinta-feira? Quinta-feira é dia de prosperidade. A partir de agora, todo o primeiro time da Itatiaia. Estamos reunidos e vamos levar até você as primeiras informações dessa manhã. Tem prestação de serviço, tem alô, alô pra turma, tem hora certa, 4 horas e 2 minutos. E é claro, muita, muita, muita.

Paulista, o campeão das suas manhãs, está no ar o nosso Café com Notícia. O café tá gostoso, tá quentinho e eu conto muito com a sua grandiosa audiência nesta quinta-feira. Quinta-feira que promete muita coisa boa, muitas realizações. Tudo aquilo que você programou, Deus abençoando, vai dar certo. Deus está no comando de tudo. Vem comigo, vem fazer festa e cante com.

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A nossa equipe já está prontinha para fazer o melhor programa do rádio brasileiro, meu povo. Alô, povo brasileiro. Quem está na produção do programa hoje? O Alisson Góes. Alô, Góes. Aquele abraço, Góes. A programação musical do Mércio Sattler. Programação premiadíssima, só modão, só música boa. Modinha não entra aqui não, né? Não entra mesmo. Ah, quem tá lá na nossa central? Ah, é ele, na alegria. Eu tô é no pique dele. No pique do Louris. No pique do Louris. Alô? Dolores. Aquele abraço, meu querido. Bom trabalho, bom trabalho. E hoje ele tá dando ar da graça. Quando ele não está aqui nos estúdios da Itatiaia, com certeza você vai encontrar ele ou lá no Tadeu, ali ó, na Praça das Vans, tomando aquele cafezinho saboroso. Tem uma garrafa escrita assim: Vinição e de Putão. Ele já passa lá pra tomar aquele cafezinho. Nossa, é igual do Hugo Sérgio. Ele passa lá, toma aquele cafezinho, come aquele pãozinho de queijo crocante, gostoso lá no Tadeu, ou então tá lá na Assembleia trabalhando. O nome dele é Trabalho. Eu tô falando do Júlio Silva, o Difuntão da Madrugada. Eu peço licença pra entrar aí na sua casa. Eu peço licença pra entrar aí no seu cockpit. Você que tá trabalhando, pra você que tá no aplicativo, no táxi, pra você que tá aí no caminhão, na sua cabine, aquele abraço, meu querido. Pra você que tá aí na guarita, na luta, na labuta, pra você que tá aí no seu quarto, né, debaixo do edredom, ouvindo o sonzão da Itatiaia. Olha a hora, 4:07, vamos acordar, meu povo. Eu sou o Vinícius de Castro e vamos juntos até às 6 da manhã.

batidona aqui da Barão Sem Freio, meu filho. Você vai ver na hora que eu vou parar. Já tô de olho. Não, não sou você, não. Não, não, não, não, não. Nada de serrote aqui, não. Vamos fazer o seguinte. Vamos desejar bom dia pra esse povo.

0: Bom dia a todos os profissionais que estão ligados conosco na luta, na labuta. Para você que está aí nos ouvindo agora na Ronda, meus amigos rondantes, alô, meus queridos amigos vigias, aquele abraço, viu? Você vigilante, tudo de bom, profissão de responsa brava. Muito obrigado, meus amigos porteiros. Alô, alô, porteiro, aquele abraço, meu amigo. Obrigado, viu? Você elegeu o Café com Notícia como programa das suas manhãs, o programa que desperta o Brasil. Mesmo assim, fora do plantão, a turma tá nos ouvindo agora. Nosso amigo Ricardo, que trabalhou aqui, tá sempre na sintonia, né, Ricardo? Um abração pro Ricardo, pessoa finíssima, pessoa de alto nível. O Dandan também já tá ligado conosco. Alô, Dandan Vinícius, aquele abraço pra você. A turma que tá aí ligada comigo na Ceasa, os vigilantes da Ceasa. Forte abraço, meu povo!
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0: A todos os boêmios na nossa sintonia também, não podemos esquecer de vocês, a turma que tá aí no centrão da cidade, né? Gente, fique de olho, viu? Fique atento nos golpes, nós vamos falar de golpe hoje. Hoje no programão vamos falar de golpe, você até pode mandar, ou pode sair do protocolo aqui já falar dos golpes? É, nessa região central aí, muita gente dando golpe, as meninas trabalhando aí, né? As profissionais do sexo trabalhando, a turma que trabalha nas ruas, aí chega um bonitão lá, oferece um empréstimo, né? Você vai pagar R$1.000, o cara, é quanto não? Eu preciso de R$1.000, tem que mandar um dinheiro lá pra minha casa, lá no interiorzão. Aí a pessoa vai, não, eu tenho esse dinheiro pra te arrumar, você tem? Primeiro ela faz assinar uma nota promissória sem o valor estimado. Aí depois fala assim, ó, o valor é esse, mas você vai pagar 15 a 20%. Aí você toma taca, né? Aí você caiu num golpe. Toma cuidado com isso. A agiotagem tá batendo no povo, tá feio, tá complicado. E golpe, atrás de golpe, é o tema de hoje. Você vai falar, já passou por algum golpe? Já tomou algum golpe? Cara, tem golpe de internet, golpe de telefone, a turma ligando pra você. Tem o golpe do presente que chega na sua casa, vai dar um presente. Ah, vamos tirar uma foto agora. Tirou a foto, já tá fazendo um empréstimo de fontão.
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0: Então, o rádio, ele tem essa obrigação de alertar a respeito dos golpes. Nós vamos falando de alguns golpes hoje aqui no programa. E você que está me ouvindo agora, por gentileza, você conhece muitos golpes? Golpe que alguém passou, que algum familiar passou, tem aquele golpe também do mãe, me ajuda mãe, me pegaram mãe. A mãe acorda assustada na madrugada, já vai e manda o dinheiro. Você conhece muito caso aí, não conhece? Manda pra gente no 31999967074. A turma tá puxando a orelha, falou, Vinícius, vamos passar ouvir os áudios mais cedo? Então, vamos passar a ouvir os áudios mais cedo então. Combinado? Pra você que tá em Varginha, Itatiaia, sul de Minas, aquele abração. Pra você que tá no nortão de Minas, alô Itatiaia, Montes Claros. Alô Itatiaia, Ouro Preto. Alô, alô, amigos e amigas, Itatiaia, Vale do Aço. Aquele abração pra você na Itatiaia, Juiz de Fora. Todos na sintonia. Bom dia para as forças de emergência. Bom dia para você do SAMU, para você da saúde, para você na ambulância, para você no hospital, nas clínicas, para você que está nos ouvindo agora aí na UPA. Um beijo no coração de cada profissional nos hospitais, né? Todo mundo Felício Roxo tá ligada? Tá? Todo mundo ligado? Ah, que coisa boa! Obrigado por esse carinho, turma da Santa Casa, do João 23, nessa luta, na labuta. Vai tomar um cafezinho, tá ouvindo o som da Itatiaia. Bom trabalho pra vocês aí, todo o nosso respeito, o nosso carinho a essa classe trabalhadora, os médicos, as médicas, as técnicas, os técnicos, as enfermeiras, enfermeiros, toda essa turma aí, a turma da ortopedia. Pega pesado, né? Trabalha pra caramba a turma do Raio X. Obrigado, viu, gente? A turma da enfermaria, um abração pra vocês. Meus amigos da segurança, que Deus abençoe a vida de cada um. Você policial civil, militar, policial penal, pra você que tá nos ouvindo aí no pelotão, pra você que tá na companhia, pra você que tá ligado conosco aí, a turma do Corpo de Bombeiros. bem apertado. Obrigado por esse carinho. A turma da Farda Azul também, os GCMs. Muito obrigado, viu? Gratidão, gratidão. A você, professor, professora, tá descansando um pouquinho? Semana que vem começa a labuta de novo? Vamos pra cima? Vamos pra cima? Não pode parar! Agora 4:13 na Itatiaia. Pra você que nos ouve nesse Brasilzão de meu Deus, receba meu abraço. Beijo pra toda a turma da escola.

4:13. Enfim, bom dia pra todos, pra todas. Bom dia pra você que tá em Belo Horizonte. Pra você que tá aqui nessa capital mineira maravilhosa, apaixonante. Pra você que ouve aí, Itatiaia, na Grande BH. Ouve nas Minas Gerais, de ponta a ponta, só da Itatiaia. Brasilzão de audiência, só da Itatiaia, pra você, nesse mundão véi sem porteira.

ideia, gente. A fé muda a vida da gente. Agradeça, faça a sua parte, tenha fé. Não pare de forma alguma, porque Deus está no comando. Começamos mais um dia debaixo da proteção e da direção das graças de Deus. Que o Senhor vá à nossa frente, abrindo os caminhos certos, guardando a nossa casa, fortalecendo a nossa fé diante de tudo que tenta nos preocupar, tenta nos tirar do centro. E não nos falte paz para o coração, sabedoria para cada decisão e esperança para continuando, mesmo sem entender todos os processos. Vamos fazer uma declaração agora, eu daqui e você daí. Diga assim, repita comigo: eu declaro um dia de livramentos, respostas, portas abertas e bênçãos alcançando cada área da nossa vida. Está declarado. Tudo que foi colocado em oração está nas mãos de um Deus que nunca falha. Só temos que agradecer e dizer mais uma vez: obrigado, Senhor, por mais um dia.

audiência que o papo é comigo. Enquanto você vai mandando seu áudio aí no 31999-96-7074. Um Brasilzão de audiência, ouvindo música bonita, vamos brindar essa manhã com essa canção, é boa, hein? Carreiro e Capataz aqui na Itatiaia. Na realidade, é um popurri que você ouve em alto e bom som na Itatiaia. Tem nossos devaneios, tem arrependimento.

0: sensacional, né? Maravilha! Agora, 4:21, você que tá ligadão comigo aqui na Itatiaia, receba meu abraço fraterno e votos de um dia com muita alegria, com muita prosperidade, com muita felicidade, com muito trabalho e rendimentos também. Isso que importa. Alô, meus amigos vendedores, um abração bem especial para vocês. Ser um dia maravilhoso, viu? Um dia de boas respostas, vai ser um dia assim de ótimas comissões, tá bom? Assim será. Agora 4:21, para começar o dia, ela já está aqui comigo, já está do meu lado. Vamos saber da previsão do tempo.
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0: Quem é que chega cedo? É ela, Fernanda Viegas. Bom dia, Viegas.
2: Bom dia, Vinícius. Bom dia, gente. Quinta-feira de céu parcialmente nublado no Jequitinhonha, Mucuri e Rio Doce. O céu fica claro a parcialmente nublado na Zona da Mata. Nas demais regiões mineiras, céu parcialmente nublado com névoa seca. Em Minas, os termômetros oscilam entre 8 e 35 graus, subindo. Em Belo Horizonte, quinta-feira, sem chuva, de céu claro a parcialmente nublado, com névoa seca. A temperatura mínima fica perto dos 16, bem mais alta do que nos últimos dias. E a máxima pode ultrapassar os 30 graus. Esta é a previsão do Instituto Nacional de Meteorologia. Repórter Fernanda Viegas.
0: Muito obrigado, Fernanda Viegas. Daqui a pouquinho vou falar de fortes rajadas de vento com a chegada de uma frente fria, provocaram caos no Rio de Janeiro e em cidades da região metropolitana. Daqui a pouquinho vou te contar tudo depois do intervalo às 4:22 na Itatiaia.
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0: saudosa aí de segunda voz do João Paulo, né? Dá uma nostalgia na gente, não dá? Saudade boa. 4h25, aumenta o som aí, ô Vini, ô Difusão, chama sempre Penidão, aumenta o som aí. Bom demais, viu? Quem gosta dessa aí, sabe quem que é? Minha querida amiga Astir. Ô Difunto, nós estamos devendo uma visita lá pra Astir. O terreiro dela tá cheio de cantante solto. Nossa Senhora Aparecida. E a mulher fica pilotando aquele fogão lá, rapaz. Fogão lá, é o Boca de Dragão. É lenha e a fumaça sumindo e aquele sabor chegando a toda hora. Ô, Astir, um beijo maravilhosa, um beijo no seu coração, meu amigo Adilson, meu irmão, ô Adilson! E está lá com o radinho ligado, na sintonia da emoção da Itatiaia, né, Adilson? Um abração pra si, querida. Um beijo no seu coração, minha amiga. Que Deus abençoe, guarde e guie. Manda um abração pro Pirungão, lá na Baixada do Sapo. Alô, Pirungão! Alô, Elson Sapo! Um abração pra vocês aí, obrigado por esse carinho. Meu amigo Décio de Daço, né? Tá lá ligado também, né? Toda essa turma aí ligada com a gente aí. Olha, eu tô vendo essa nota. Fortes rajadas de vento, chegada de uma frente fria, provocaram caos no Rio de Janeiro, né? Em cidades da região metropolitana foi uma complicação tremenda. Duas pessoas morreram na queda de um muro em Santa Teresa, na região central, durante a ventania de mais de 100 quilômetros por hora. O desabamento também atingiu um carro. Então, segundo os bombeiros, um gabinete de crise, né? Ele foi ativado na sala de situação do Comitê de Enfrentamento ao El Niño. Então, até o momento, são quase 200 ocorrências relacionadas aos ventos em todo o estado do Rio de Janeiro. Sendo 93 de cortes de árvore, 31 salvamentos de pessoas e 5 desabamentos. Agora eu já vou para São Paulo. São Paulo, as rajadas chegaram a 124 quilômetros por hora no interior e ultrapassaram 100 quilômetros por hora no litoral. A tempestade matou 3 pessoas no estado. El Niño. Agora 4h27 na Rádio de Minas. Meus amigos, vocês que estão chegando agora, meu muito obrigado por esse carinho, por essa grandiosa audiência. Vou fazer alguns registros aqui. A turma que tá ligado, Cláudio. Alô, meu querido Gato Guerreiro. A turma da Capina da SLU. Gato Guerreiro. É o Pacato. Um abraço pra você. Bom dia, Fábio. Fábio tá ligado comigo também. Tem a música do Gato Guerreiro aí? Depois, né? Me conta. Salvador tá ligado? Como é que é? Ah, vai vir a corrida do He-Man. Ô, Gato Guerreiro, vamos junto? Como é que chama o bichinho que você me chama lá do He-Man? Como é que você chama o bichinho? Aria, tio, sem pescoço? Aquele anão que pula. Cara, só. Eu sei qual que você tá falando, é aquele pequenininho. Ah, da cabeçada. Aí, Gato Guerreiro. Tem nada. É a força com forte arete, meu filho. É, ué. Agora 4h28. Alô, Geraldo Eli. Bom dia, Geraldo Eli. Como é que você tá, meu filho? João Francisco Jesus também já tá ligado, mandou uma mensagem bonita pra gente aqui. Muito obrigado, viu? Que Deus abençoe as palavras, assim seja, assim será. Milton Batista Filho também já tá na sintonia da Itatiaia. Quem tá ligado comigo aqui também, o Mauro Lopes, do Distrito do Retiro Velho, Chapada Gaúcha, nas Minas Gerais. Gratidão por esse carinho. Alô, Tista, Tista Machadinho, o meu querido amigo Tista. Ele tá abraçando toda a família Itatiaia. Ó, falou que tá em falta conosco. Tá em falta nada, rapaz. Tem que você passar aqui por Belo Horizonte, vem trazendo aquela balinha de coco gostosa. Só tem aí em Visconde do Rio Branco. Tista Machadinho, taxista. Se você gosta, eu adoro. É uma delícia. Forte abraço, Tista. Alício Francisco tá na sintonia. Toda a turma de Ritápolis, né? Posso esquecer de mandar um abraço pra vocês aí, não. Obrigado por esse carinho, por essa grandiosa audiência. O meu querido amigo Dino de Santa Luzia tá dizendo o seguinte. Ô, Vinição, bom dia. Em relação ao golpe tem os que caem por inocência e os que querem levar vantagem e se lascam. Ô Dino, de Santa Luzia, você falou tudo, você traduziu. Tem uns que caem, realmente, a inocência toma conta, e por isso nós temos que ter aquela expertise, como diz a linguagem da polícia, né? Agora tem gente que quer levar vantagem. Viu um preço ali, viu uma situação, fala, ah, rapaz, vai, eu vou me dar bem, eu hoje vou me dar bem, aí se dá mal, aí complica tudo. Ô Dino, um abração pra você, vamos fazer o seguinte, Defunto, vamos pro intervalo comercial, eu volto com os primeiros áudios da nossa manhã, aqui na Itatiaia, confira comigo, não vai perder a hora, não vai perder o compromisso, agora 4:30 na Itatiaia. 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
0: Na Itatiaia 4:32, bom dia pra você que tá fazendo aquela caminhada gostosa, obrigado por esse carinho. Alô, Gilmar Maia, em Prudente Moraes, a Xi Rashid, ela tá ali pro lado da Iveco fazendo aquela caminhada gostosa. Meu querido amigo Lil, tá em Curvelo, a turma das caminhadas, aquele abração. 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Você quer ouvir gente feliz? Ouça comigo aqui na Itatiaia. 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
0: Aí sim, falou bonito. Tem que ter depoimento, né? E tem Implantar em BH, Contagem, Betim, Sete Lagoas. 60 primeiros ouvintes hoje do Café com Notícia. Tem que começar cedinho. Combinado então? Então vamos lá. 3195-9000. Já manda mensagem de áudio ou de texto agora. É o WhatsApp também. 4:34 na Itatiaia.
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Quinta-feira a gente já fica imaginando, né? É, rapaz, a galinhada solta no terreiro aí no sítio, a gente aqui olhando pro lado, olhando pro outro. Pega uma ali e já vai pra panela. Alô, Batata! Bom dia, meu amigão! Tudo de bom pra você, bom dia pra Graça de Ipatinga, que tá ligada comigo. Ela pediu, sou Vinicião, não esqueça da turma da fisioterapia, não. Alô, turma da fisioterapia! Eu já tô precisando fazer. Você diz que minha mão tá doendo, tem hora, assim. Você trabalha com computador, né, o dia todo? É estranho. Fazer uma fisioterapia na mão, fazer aquela boa caminhada, e essa turma da fisioterapia tá salvando a vida de muitas pessoas. Um abraço especial, viu, Graça? Tudo de bom pra você, minha amiga. Que Deus abençoe, guarde e guie. Na sintonia da Itatiaia, bom dia, Vinição. Caruaru, Pernambuco, na ligação direta com Minas Gerais. Estamos ouvindo vocês. Alô, alô, tá ouvindo pela Alexa. Quem mandou foi o José Luiz de Souza, tá ouvindo através da Alexa.

0: Salvador. Alô, Salvador, um abração pra você, meu amigo. Salvador, pessoa maravilhosa, distinta, toda a turma lá na Assembleia Legislativa que não perde a programação da Itatiaia. Um abração, alô, Augusto. Augusto tá ligado, Augusto Longuinho, alô Augusto, bom dia. Rosa América, amiga querida. O véi lá de Fortuna de Minas, meu amigo véi, ô véi, cada dia que passa nós estamos mais véi mesmo, né? Ô, Jesus Cristo, ô véi, um abração pra você. Um abraço do Tânio Careca aí, toda essa turma boa. Saudade do Ronaldão também, Ronaldo doidão, um abraço pra vocês aí. É tempo bom, né? É tempo bom, tempo que não volta mais, mas éramos felizes e sabíamos, é ou não é, meu irmãozão? Um abração, tá? Que Deus abençoe, guarde e guie a caminhada de cada um de vocês. Olha quem tá ligado comigo aqui na Itatiaia, participando, o Arley do Noturno 9502, tá desejando uma quinta-feira cheia de bênçãos e muitas vitórias. Manda um abração pro Elvis Porteiro, o Elvis Porteiro do TRE, ele tá lá ouvindo o sozão da Itatiaia e ele tá tomando um lanchinho leve agora, né, Elvis? Um lanchinho de leve. O Arley do 9502 já mandou seu lanchinho aqui pra gente, né? Olha, pra mim suspeita de golpe, como é que é? Ah, o golpe do Zé Bolinha? Nenhum golpe supera o golpe do Bolinha da Rodoviária, é o Bolinha da Rodoviária. Ah, da Bolinha! Eu tô pensando que é do Zé Bolinha. Zé Bolinha é meu amigo, tá sempre ligado conosco aqui. A Bolinha da Rodoviária, você sabe como é que é? Você que roda perto da rodoviária ali, perto da, né? São Paulo, Guaicurus, aquela região central ali, né? Você vai jogar, aí o cara vai passar, bolinha, passa pra um lado, passa pro outro, tá no meio dos dedos dele, você nem viu. Aí tem um atrás que falou que ganhou, mentira, não ganhou nada. Esse golpe da tampinha é antigo aqui em Belo Horizonte e o povo continua caindo. Vamos ouvir esse povão que tá mandando áudio? Vamos lá, 4:38 na Itatiaia.
1: Bom dia, Vinícius, bom dia, Itatiaia, ouvinte e amigos. Eu sou a Lúcia aqui do bairro Minas Caixas. Esse povo é safado demais. Uma vez escreveram pra mim falando que precisava, que era meu filho. Clonou o telefone do meu filho, falou que precisava, se eu podia arrumar pra eles, 3.500, R$800. Uhum. Eu falei, tá bom, vou olhar com meu filho. Aí meu filho ligou pra mim, minha filha. Eu falei, e aí, mãe, resolveu? Eu falei assim, resolvi, seu nome já tá lá na Polícia Civil, Polícia Militar, safado, sem vergonha. Eu pulo assim, vergonha demais, todo dia é um dia de golpe, liga pra gente. Nossa, só Jesus, viu?
0: Não tem que ficar
1: atento,
0: de
1: olho,
0: né?
1: Atento.
0: Verdade.
1: Esse povo sem vergonha, que não tem serviço, tem é fazer mal aos outros.
0: É verdade,
1: um abraço,
0: amiga.
1: A todos, bom final
2: Bem
1: de semana.
2: Feito.
1: Deus abençoe, já tô adiantando, final de semana abençoado, viu?
0: Vai ser, vai ser
1: amo
0: abençoado.
1: Amo vocês, amo os meus amigos, amo ouvir. Abraço pra todo mundo, então eu mando abraço e beijo pra todos os ouvintes.
0: Olha só, o Luiz, ele tá ligado conosco aqui, ele, da onde que é? Saleta Sabará, lá de Sabará, ele é porteiro não, né? Ah, porteiro... Na Rua da Bahia, pertinho do viaduto de Santa Teresa, né? Só que ele é de Sabará e tá trabalhando agora, tá lá. Ah, vai começar ainda, ele tá indo ouvindo o sonzão da Itatiaia. Ah, vai começar o turno ainda, né, Zé? Ó, um abraço pro Luiz. Luiz tá ligado comigo, Luiz Porteiro. Forte abraço, meu amigo. Turma de Sabará na sintonia, obrigado por esse carinho. Mas você deveria mudar de profissão, viu? Deveria ser médico, com essa letra bonita sua aqui, ó. Os médicos agora, eles digitam tudo, né? O médico na minha época era uma letra assim, ó, filha da mãe. Vamos ouvir o povão que tá ligado na Itatiaia.
3: Bom dia, Vinícius, toda a equipe da Itatiaia, que é longuinho, cheio de gol, cidade formiga. Um abraço, vamos que vamos.
0: Vamos que vamos, não pode parar não, não pode parar não, não para, não para, não para não. Quem tá ligado comigo aqui também, participando, querido Cláudio Renato. Cláudio Renato é ligado 24 horas, isso aí não perde tempo não. Isso aí vive com intensidade, né, Cláudio Renato? Um abração pra você, meu amigo. Que Deus continue abençoando a sua caminhada. Geraldo Eli, como é que você tá, Geraldo Eli? Tudo bem? Eli França também já tá ligadão comigo. A Maria do Carmo, lá de Porteirinha, na sintonia da Itatiaia. E você que tá no Nortão de Minas, quero saber que cidade você tá me ouvindo aí. Pode, pode mandar áudio, pode mandar mensagem de texto também. O Boi, alô Boi, tá lá em Patinga. Ô Boi, você tá bem, Boi? Tá tudo tranquilo? É, toda a turma do Barriga de Aço ligado conosco aí?
2: Ah,
0: é bom saber, viu? Vou mandar um abraço pra eles todo santo dia. Um abraço pra você e que Deus abençoe a sua caminhada, viu, Boi? Um abraço. Agora 4:41. Vinição, Gilmar, Gilmar. Quantas horas aí, rapaz? 4:41, Gilmar. 4:41, Gilmar. A turma lá de Quartéis, Inhaúma. Um forte abraço. Ô, Difuntão, mais um convite pra nós aqui. Você que tá virando o verdadeiro serrotão da vida, tá aguardando você e o Difuntão no bar Pica Fumo pra comer aquele franguinho com quiabo, viu? É o Geraldo, nós vamos lá. Vamos chegar lá, vamos chegar lá. Nós temos um convite também para ir lá na Pontinha, conhecer as riquezas, os sabores do Cerrado com a turma lá da Pontinha. Alô, alô, quilombo da Pontinha. Um abraço para vocês, tô chegando aí, hein? Um abração bem apertado, alô, Brioso. 4:42, onde você ouve o sonzão da Itatiaia.
4: Ô, Vinícius de Castro, bom dia, sou da cidade de Meritê, Minas Gerais. Já me tentaram passar gol várias vezes, mas eles não conseguiu não, viu? Não conseguiu. Deus tem me livrado.
0: Amém.
4: Tem que ficar atento mesmo, Vinícius.
0: Tem que ficar com ele.
4: Todos.
0: Nós não somos fiote, ué. Não, tem que separar os meninos dos homens nessa hora, concorda? Olha, meu nome é Luiz Mar Soares, da cidade de Tchotchó, Teófilo Otoni. Olha, aconteceu um fato comigo nessa semana, viu? Na cidade de Setubinha, Minas Gerais, né? Pois é, tentando passar golpe em mim, Vinição. Ele mandou até a matéria aqui, vou conferir. É golpe atrás de golpe, né? Hoje é aniversário da filha da Márcia Regina, minha querida amiga repórter, jornalista. A Marcinha hoje tá abraçando a filha Flaviane. Vamos cantar parabéns pra Flaviane? Ei, Flaviane, essa mamãe que te ama, desejando tudo de melhor pra você. Muita vida na sua vida. Parabéns, felicidade. E Deus abençoe a vida de todos os aniversariantes desse dia 30 de julho, o ano 2026. Claro que tem música bonita pra você que tá ligado aqui na Itatiaia. Aumenta o volume dessa emoção, porque a emoção de mais um dia começa na Itatiaia com Milionário e José Rico. A canção, Decida. 4:43.

0: Mário Zé Rico, Decida. Essa é a canção que a gente canta no final da noite. Todo mundo canta bonito, né? Só sai Decida e ninguém canta o resto, não é? Um abraço pra você que é da noturna, que tá ligado. Chegando mais a turma que gosta de fazer caminhada. Vinição, preparando pra caminhada. Forte abraço nessa alegria aí. Forte abraço do Eduardo Boca Preta. O Eduardo Boca Preta é de Bocaiúva. E quem tá saindo pra fazer a caminhadinha agora é meu amigo, meu irmão Juliano Maciel. Ô Juliano, como é que você tá? A Lagoa de Cercadinha é tranquilo demais, eu vi. É, já tá pensando no torresmo da tardezinha. Cuidado com a capivara aí, meu filho. Você tem que ir pra Lagoa Boa Vista, lá a extensão é maior, viu? Lá a extensão é bem maior, fica aí, eu acho que lá é 7 km, né? Não sei a extensão direito, mas a cercadinha é pequenininha, você tem que dar umas 10 voltas aí então, viu? Não pode dar 8 e as duas você oferece pro Vinição, combinado? Parar de falar besteira aqui, 4:48, café tá quentinho, as notícias não param, é hora de falar de agronegócio aqui na Itatiaia.
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0: Amigos e amigas, 4:49, quem fala de agronegócio na Itatiaia é o Fabiano Frade, sempre com uma matéria sensacional. Ô Frade, você brilha, bom dia.

0: Olá, Vinícius de Castro, bom dia pra você, bom dia pra quem nos acompanha aqui na Itatiaia, o tradicional, né? Caminho do Queijo, o município de São Roque de Minas, na entrada para o Parque Nacional da Serra da Canastra, teve muita comemoração no último fim de semana, porque em Blumenau, em Santa Catarina, teve destaque da edição do Queijo do Tino, que retornou para a região da Canastra com 3 medalhas de ouro e 1 de prata, registrando uma das maiores premiações entre os produtores de queijo Minas Artesanal do concurso. À frente da fazenda Sobradinho do Tino, desde 1992, quando assumiu o negócio iniciado pelo pai, está o produtor Adalton Soares, que conversa com a gente. Adalton, como é que foi para você receber essa premiação em Santa Catarina?
1: Ô, Fabiano, prazer falar com vocês. Então, eu já participo lá em Blumenau desde 2018, né? Então, assim, é um concurso realmente que foca muito no produtor brasileiro mesmo, principalmente no artesanal, né? Muito. Foram 2.720 amostras, né? Os Minas Gerais, 619 medalhas.
0: Agora o detalhe, né? Que você mandou 4 queijos e os 4 queijos foram premiados, né?
1: Eu mandei 4 queijos, né? E todos os 4 nossos foram premiados. Tanto o com 22 dias, que é o canastra que mais se comercializa, né? Com uma maturação acima, né? 35 dias, nós fomos ouro também. Aí a maturação acima, nós fomos prata, né? Que é onde que o queijo, um queijo canastra com 60 dias, ele já começa a perder um pouco de maciez, né? Um pouco de textura. Aí foi onde que a gente criou um queijo novo agora. Já mandamos a primeira peça fabricada lá pro concurso de Blumenau e ele já foi medalha de ouro lá. Eu já consegui, lá em Blumenau, no Prêmio Brasil, eu já consegui 8 ouros, né? Já consegui 4 pratas e 7 bronzes, se não me engano, tá? Realmente a gente tem conseguido mandar e mostra a constância, né? Da nossa qualidade. Não adianta você fazer o queijo só pro concurso e ganhar. Então, assim, se você a gente manda 4 queijos e os 4 são premiados. Então, mostra que tanto o seu queijo, tanto ele novo quanto com maturado, ele consegue agradar, né? Aos jurados que são especialistas nisso.
0: Muito bem, ouvimos o Adalton Soares aqui na Itatiaia. Adalton, que tem 34 anos de queijo, 59 anos de vida, ou seja, desde muito novinho, tá trabalhando no queijo. Detalhe, ele já tem a trajetória até maior do que o pai dele, o seu Tino, que ficou na luta do queijo por 30 anos. Parabéns aí a toda a turma da Canastra. O queijo bom demais da conta. Fabiano Frade, Itatiaia Agro.
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3: Muito obrigado, Fabiano Frade, até amanhã, hein, Frade? 4:52, a gente chegou a hora de falar do Prosta Gold. 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
3: 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Agora 4:54 na Itatiaia. Olha só, muita gente ligada aqui conosco, participando. O meu querido, olha só, gente, o Beto Latinha. Hoje é pão com molho. O café da manhã dele é pesado, mas é pra aguentar o batidão, é ou não é? Meu querido amigo Beto Latinha, ô Beto, leve pros amigos e irmãos lá da Ceasa o meu melhor abraço, o meu carinho, viu? A todos os chapas, essa turma maravilhosa aí, a turma da segurança, um abraço apertado, os lojistas, você que tá aí na lanchonete, a turma das pimentas, das rapaduras, um abração aí. A turma da Farofa Moreia. Ah, quem tá ligado comigo também? O Ezequiel. O Ezequiel é lá da Assembleia Legislativa. É quando a gente fala do Ezequiel, já lembramos já do Luiz Porteiro, já lembramos do Salvador, já lembramos da turma toda lá da televisão, essa turma maravilhosa que não perde a programação da Rádio de Minas. Que Deus abençoe e guarde a vida de cada um de vocês. O meu caro amigo e irmão Júlio Silva, tem gente participando aí, tem gente mandando áudio. Quero te ouvir na Itatiaia.
5: Bom dia, amigos da Itatiaia. E meu nome é Luiz Belisário. Eu falo diretamente aqui do bairro Veneza. É sentido Belo Horizonte, aqui no trevo de Ribeirão das Neves. A pouco mais de 1 quilômetro depois do trevo de Ribeirão das Neves, um acidente com moto já está causando lentidão aqui na via 040, aqui na BR-040, no trevo de Ribeirão das Neves. Bom dia, bom dia.
3: Bom dia, amigo. Obrigado, obrigado, viu, por essas informações. Já tá na apuração com o Alisson Góes. Já temos mais detalhes desse acidente na 040, próximo ao trevo de Ribeirão das Neves. Acidente com moto, hein? 4:56, eu volto já.
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1: Alô, povo bonito, Mercado Central, a turma que tá aí nas docas, a turma que já tá preparando as lojas, a turma que chega cedo no Mercado Central. Um abração pra vocês aí. O querido César Coelho tá ligadão comigo, tá no bairro Palmeiras. Hoje é aniversário do Washington, lá do Sacolão, né? Forte abraço ao Washington, lá do Sacolão do Palmeiras. Parabéns, Washington. Felicidade, muitos anos de vida. Meu amigo Luquinha, Luquinha da Marli. Ô, Luquinha, um abraço pra você, tá falando de golpe aqui. Ô, Vinição, estão aplicando golpe usando o símbolo da Shopee, né? Estão usando telefone com perfil e voz clonada de algum contato. Você tem um contato, eles vão clonando na inteligência artificial, falando que é pra liberar crédito pra compra através de uma chamada de vídeo. Aí tem que ter cuidado. Aí a dica é o seguinte, né, Luquinha? Não atender chamada de vídeo de quem não conhece. Vai fazer isso pra você ver, filho. O golpe tá aí, só não pode cair. Vamos ouvir esse povão mandando áudio aqui na Itatiaia, 4:59.
2: Bom dia, Vinícius. Aqui é o Geraldo da Portaria da Mineração, Matheus Leme. Deus abençoe o seu trabalho aí, viu? Tamo junto, viu? Fique com Deus.
1: Amém. Fica com ele também. O Flávio Violeiro também já tá ligado. Um alôzão pra você, Flávio, pra toda essa turma maravilhosa que tá na sintonia conosco. Ele é o Coelho, ele é vigilante da MAP Segurança, Eunápolis, extremo sul da Bahia, na sintonia. Ô Eliel, um abração pra vocês aí, obrigado, é muito carinho envolvido, viu? Bom dia, Vinição, bom dia, acidente motoqueiro 040, esquece não, KM 512, próximo ao bairro, também falou o nome do bairro aqui, é no Belo Horizonte, é ali pertinho do Trevo, né? Pertinho do Trevo, logo após o Trevo de Neves. Abraço, Marcos Lima, ele é motorista do 5033, tá indo pro trabalho e já tá alertando aqui. Então, infelizmente, o motoqueiro sofreu um acidente no quilômetro 512, né? Sentido Belo Horizonte, logo após o Trevo de Ribeirão das Neves. Os amigos motoristas nos ajudando, nos informando aqui, isso é bom demais. E se você tiver mais informação, pode mandar. Valdir Reinaldo do... Ele tá ligado comigo, Valdir, de onde? Do Providência. Não, Vinícius, recebo muitas ligações de trote, mas não atendo é nada. É o Valdir Reinaldo que tá ligado na Itatiaia. O Giló da Fazenda Agropecuária Irmão Zida, no quilômetro 18, pertinho de Pirapora, mandando um abração bem apertado para o Cláudio Brandão, os filhos Bruno, a Joyce, Patrick, alô Gerdil, toda a turma em Pirapora, um abraço para vocês, alô turma de Pirapora, alô mestre Jorge Gonçalves, aquele abração mestre, tudo de bom sempre, 5:01, dá tempo de áudio, quero te ouvir na Itatiaia.
3: Ô Vinição, bom dia meu querido.
1: Bom dia.
3: É o primo aqui, ó. Da carregadeira 279 na Itamina. Manda um bom dia pra nós todos aqui, operador de máquinas aqui, ó. Da Macvila, Muro, Aiza Rental, Liberty, Minex, TSL. Manda pra nós aqui, os motoristas aqui, beleza?
1: Deixa comigo.
3: Da TSL.
1: Eita, uma boa da TSL. Um abração pra vocês aí. Essa turma das máquinas pesadas. O Silvano do Barreiro é o homem das botas e das reformas. Ele não perde a programação da Itatiaia. Um abração pra você também. O Gato Seco tá ligado? Alô, Gato Seco querido! Um abração, meu filho. Deus abençoe e guarde a sua vida. Obrigado por esse carinho, por essa audiência. Um alusão pra toda a turma do Gomes, né? Que tá ligado também. Vamos com o último áudio de hoje, Fontão. Vamos lá. Dá tempo de mais nada, né? Mas dá tempo. Mais um dá. Vamos lá, vamos ouvir.
4: Ô, Vinição. Bom dia, Vinição. Bom dia, aquele abraço. Aqui é o Douglas, lá do Paulo VI. Manda um abraço aí pra turma aqui da Fertran, aqui do Volante Grande. Positiva? Tudo de bom aí? Aquele abraço.
1: Um abraço pra vocês aí, toda a turma do Volante Grande, na sintonia da Itatiaia.
5: Abraço, Vinícius!
1: Apertado daquele naipe. Agora 5:02. Tá só no mel hoje, né, o programa. Vamos com orações de fé, momento de meditação aqui na Itatiaia.
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7: A palavra de Deus nos ensina que Deus é digno de receber o nosso melhor amor, profundo amor, consistente amor. Amarás, pois, ao Senhor teu Deus de toda a tua alma, de toda a tua força e de todo o teu entendimento. Na caminhada cristã, porém, muitas vezes, este amor vai se esfriando e o relacionamento com Deus vai se tornando mecânico, árido, e o coração vai ficando gelado e o religiosismo vai tomando conta de uma relação que deveria ser próxima, íntima e muito deleitosa. A ordem de Deus é nós nos voltarmos ao primeiro amor, é de nós nos aproximarmos outra vez de Deus, reavivarmos este relacionamento através da meditação da palavra, através da oração, através daquela comunhão gostosa, dinâmica e crescente com Deus. Deus não é apenas um conceito, uma ideia, ou mesmo uma pessoa distante. Deus é o nosso Pai. Ele anseia por nós. Ele tem saudade de nós. Ele nos quer bem pertinho dele. E Deus é a fonte da vida, da alegria. A palavra de Deus chega a dizer que é na presença de Deus que existe plenitude de alegria e na destra de Deus delícias perpetuamente. Volte-se para Deus, derrame-se aos pés de Deus, experimente o melhor de Deus. Ele tem vida plena, abundante e maiúscula para você.
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1: Bom dia, 5 horas e 6 minutos em Belo Horizonte.

Aí você pensa que o papo é convicção. Bom dia, bom dia. Salve, salve alegria. Salve, salve todas as coisas boas dessa vida. Meu nome é Vinícius de Castro, é um prazer ter você conosco aqui. Hoje é Dia Internacional da Amizade, hoje é Dia Mundial contra o Tráfico de Pessoas. Vamos juntos nessa emoção, dividindo emoções com você aqui na Itatiaia. Bom dia para você que acorda com a Rádio de Minas. Tempo tá estável em Belo Horizonte. Temperatura de 16 graus. 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

0: ferida na via expressa, é preso em BH. Capital mineira tem alta de quase 20% nas ocorrências de motociclistas que andam pelas calçadas. Justiça determina a reabertura integral do Hospital Maria Amélia Lins. BH terá 4.000 castrações gratuitas de cães e gatos. Fique atento. No esporte, o Bragantino, hein? Bragantino elimina Sporting Cristal e avança na Copa Sul-Americana. Além disso, você acompanha as notícias do Agro daqui a pouquinho com o Valdir Barbosa na Itatiaia. E você é meu convidado para o nosso bate-papo desta quinta-feira gostosa, 30 de julho, o ano 2026.
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0: Agora 5:09. É para você anotar na agenda, castrações gratuitas de cães e gatos serão oferecidas nas 10 regionais de Belo Horizonte. Serão realizadas 4.000 esterilizações de animais em 10 meses, mediante agendamento prévio, né? Triagem, avaliação clínica. As primeiras ações serão em 19 de agosto, no CRAS Mariano de Abreu, na região leste, a partir das 8 horas da manhã. Segundo a prefeitura, a proposta é ampliar a oferta de serviços de saúde e bem-estar animal, priorizando os territórios de maior vulnerabilidade social. Antes de cada cirurgia, os animais passarão por avaliação individual. Então, somente cães e gatos considerados clinicamente aptos serão encaminhados para a castração. Então, respeitando as condições de saúde e as necessidades específicas de cada animal, né, gente?

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2: Bom dia, Araçá. Bom dia, toda região. Bom dia, minha gente. Bom dia, minha turma. Eu sou Maurinho Moraes. É um prazer estar com você pelas ondas da 94. 94.5. Pra te fazer companhia nessa manhã. Manhã de quinta-feira. Hoje, dia 30 de julho do ano de 2026, a última quinta-feira desse mês, né, gente? A hora certa agora são 5:13. Bom dia pra você da cidade, a turma do campo. Bom dia pra turma dos postos de combustíveis, a galera do volante, pessoal das padarias, das quitandas. Você, até você que acorda cedo, a galera da madrugada ligada na cidade. Olha, já tem gente no telefone pra participar com a gente. Alô, bom dia.
3: Bom dia, Maurinho.
2: Bom dia, Françoela. Tudo bem, Françoela, hein?
3: Tudo jóia, e você?
2: Bom demais, a Françoela. Françoela, você tá morando onde? Bairro Boa Vista?
3: Isso mesmo.
2: Bairro Boa Vista, coisa boa. Um abração aí pra você, pra galera aí do bairro Boa Vista, adjacências.
3: Obrigada.
2: Olha, fala pra gente qual vai ser o louvor de hoje.
3: Eu ia pedir outro louvor, mas Deus tocou no meu coração, Maurinho, de ser o louvor Jó.
2: Jó, tá certo.
3: É, porque muitas pessoas estão passando por dificuldades, né?
2: Aham.
3: Tanto dentro de casa, quanto como que eu falo, uma perca de um parente, né?
2: Isso.
3: E o louvor toca muito, porque Jó perdeu tudo, né? Mas não perdeu a fé, né?
2: Com certeza. Falando nisso, até, infelizmente, né? Mas Deus sabe o que faz. A dona Cleusa, né? Mãe da Tereza, ex-sogra também da nossa querida Ângela Manteiga, também partiu ontem, né, gente? Ela partiu, foi para um outro plano espiritual, que ela tem um bom lugar lá no céu e Deus possa consolar o coração de toda a família. Fica aqui com nossos sinceros sentimentos.
3: Eu não conheço eles, não, né, Mauro? Mas que Deus toca, né?
2: Coração. Você não lembra deles, das participações da Ângela, não, né? Da Ângela Manteiga?
3: Não lembro muito.
2: Ela era muito querida aí pelos ouvintes, né? Mas tá bom, Deus sabe o que faz.
3: Mas Deus sabe o que faz, né, Maurinho? Igual eu falei, a única certeza que a gente tem é essa, né? Não sabemos a hora nem o dia, né?
2: Não, verdade.
3: Deus irá te recolher cada um, mas Deus consola todo o coração dessa família, de todos, né? Que tá passando por esse momento de dor aí. Não é fácil, não.
2: Não, não é fácil, não. Mas tá valendo. Pô, então vai pra toda a turma.
3: Não, peraí, deixa eu oferecer.
2: Pode oferecer.
3: Quero oferecer pro Leão, pro Camille, Manoel, Micael, pro meu filho Matheus, pra você e toda sua família.
2: Obrigado.
3: Quero oferecer pro Luizinho, esposa e os filhos. Zé Roberto, esposa e os filhos. Quero oferecer pro Sorim, pra Maria. Quero oferecer pro senhor, acho que é Salvador, que ofereceu pro
2: seu Salvador, pra seu Salvador.
3: Pra Camila Araújo, minha esposa e os filhos, tá na roça lá. Pra Juliana, mas pro João Geraldo e os filhos. E quero oferecer pra todos que gostam de escutar a Fran ligando aí, né, cedo, pedindo louvor, né, pra começar o dia abençoado.
2: Tá certo.
3: E pra aqueles que não gostam também de escutar eu aí, né?
2: Não tem disso não, pode ficar sossegado.
3: Não, é brincadeira.
2: Tá bom, então. Olha, um forte abraço pra você, dá um abraço no Leão, na turma toda aí, cidade!
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2: O telefone hoje tá com barulho meio estranho ali, mas tá valendo. Deixa eu ver, ó, liga aí, gente, 3662-6030, deixa eu ver quem tá chegando aqui. Alô, bom dia.
4: Bom dia, Maurinho dos Moraes.
2: Ô, meu amigo Zé Roberto, como é que você tá?
4: Bem, graças a Deus.
2: Então, tá bom, então. Ô, Cadeirudo, você tá esquecendo de colocar aqui a vinheta lá,
5: como ó. Como é que você tá?
2: É só falar, né?
5: Ai, credo,
2: só falar. Ô, Zé, como é que tá as coisas? Tudo tranquilo por aí? Já tá trabalhando? Pão de queijo já tá pronto, a broa.
4: Quase pronto, pão de queijo. Hoje nós atrasamos um pouquinho.
2: Tá igual eu.
4: Tem dia que parece que o cansaço meio que domina.
2: Tá certo. Mas fala pra nós, Zé, qual vai ser a boa do dia?
4: Pode ser gente da minha terra.
2: Gente.
4: Bonita, meu Monte Amaraí.
2: Boa, gente da minha terra. Pode oferecer.
4: Oferecer pra... Ah, e aquela música... Você falou do Milionário Zé Rico, que é De Longe Também Se Ama.
2: De Longe Também Se Ama. Vamos tocar ela também, que a moda é boa, hein?
4: É, aquela é linda, linda.
2: De Longe Também Se Ama. Pronto.
4: Oferecer pra minha esposa, meus dois filhos, pra você, toda a família, o Zezinho lá da padaria, o Elinho do Caboclo Faminto, o Biloca, o Lourenço Amebiá, o Romil da Fazenda Congonha, funcionário, esposa, Tonho dos Doces, Valci da Casa da Linha, Wes da Batata, Maria, Narciso da Toca do Lobo, Joãozinho da Mercearia Ávila, Moreno do Forró, Romero do Açougue, Elias lá da Tapira, né? Do Guincho.
2: Uhum.
4: O Gaúcho lá da Padaria, o Carlos da Padaria, o Valdeci, Zé Carlos, o Flávio, os meninos lá também, Elias do Bigode, o Valto lá da CBM, Terezinha mais o Genário, o Lúcio. O Lúcio sumiu, né?
2: O Lúcio não quer estar querendo vingar mais, não, senhor?
4: É, o Cláudio, a Françoele, Luizinho, o Lúcio, o Salvador, né?
2: Leon.
4: O Leon. E todo esse pessoal que tiver na escuta tá oferecido.
2: Tá bom então, meu amigo. Um forte abraço para você, uma quinta-feira abençoada para todos nós. E a cidade.

0: manda um abraço aqui pro Xalana, lá do Ibiá, tá sempre ligadinho com a gente aqui, né, rapaz? Pessoal das cidades vizinhas, aquele forte abraço. Deixa eu ver quem chegou pra cá, vamos saber. Alô, bom dia.
1: Bom dia, Maurício.
0: Oi, Maria. Bom dia. Como é que você tá, Maria?
1: Tô beleza, e você?
0: Tô bem. Passou bem de ontem pra hoje, sossegada?
1: Passei, graças a Deus.
0: Então tá legal. Fala pra nós, Maria, que música
1: você
0: quer ouvir?
1: Hoje eu quero Coração de Pedra.
0: Eu já sabia que você ia pedir esse Coração Tem Base. Alguma coisa me contou.
1: É, ué.
0: Pois é. É o cadeirudo falando, ela vai pedir Coração de Pedra. Você quer saber? Nós quase apostamos aqui uma caixa de Guaraná.
2: Ai, credo!
0: É, Guaraná. Coração de Pedra. Pode oferecer.
1: Pra você, pra sua esposa, pro Zé Roberto, casal de filho, pra Franciele, pro seu Salvador, pro seu Valci, pro seu Lourenço, pra Dona Tereza, seu Cordélio, pro Bala, pro Ivan. Pro seu Eli, pra Thaís, pra Dalvani, pra Rosana, pra Dona Nininha, deixa eu ver pra quem, tá? Pro Tonho do Doce, pro Rogerinho, pro Rogerão, pro Zezinho da Padaria e a turma dele da padaria, deixa eu ver pra quem, pra Valdete, pra Eva, pra duas Vilma, pra Deixe, pro Decinho, pro Diogo, pro Adalto, pro Robinho, pro Chorinho, pro Piloca, vai pra toda a turma da cidade que eu esqueço o nome, tá bom? Alô?
0: Então tá bom então, Maria. Tá rolado então. Tá mandado abração. Já achou que eu tava dormindo aqui já, Maria? Ai. Tá oferecido então, minha querida. Ó, um forte abraço, uma quinta-feira abençoada. Fica com Deus, cidade.
1: Pessoal,
0: tem. Deve ouvir. Alô? Ei, Maria, gente boa demais, gente. Você tá doido? Ai, quem tá ali é o sapecador, fala aí.
3: Boa tarde, Maurinho, vamos lá, né? Rapaz, hoje eu acordei, era 1:30, desci lá no corpo, tomei banho, atrasei tudo aqui também, senhor.
0: Aham.
3: Acabou que o trem enrolou aqui.
0: Nossa,
3: já aí, terminei de tirar o leite, hoje eu vou acabar de fazer os queijos aqui um pouco mais tarde, capaz que tá ali pra umas 6:30, eu já acabei tudo. Oi, você viu os jacaré aí? Eu te falei, viu? Rapaz, é jacaré, hein?
0: É jacaré.
3: E eles não tem nada pra fazer, né? E vai aumentando, né? Vai. Cruza ali, cruza cá.
0: Pra
3: e
0: lá.
3: Vai aumentando os jacaré.
0: Não é bobeira, não. Ei, Alex Simprão, gente boa. Tá sapeca mais do que tudo, agora. Acordou um e pouquinho, mas não dorme então, não, hein?
2: Parece dois irmãos.
0: Eu não minto assim, não. Eu sapeca assim, não. Quem sapeca desse tanto aí é o Ivan. O Ivan sapeca. Deixa eu ver, tem gente no telefone aí já? Já tem mais gente aí, alô?
4: Ô, Maurinho, bom dia.
0: Ô, Luizinho, tá bom?
4: Bom, graças a Deus, eu sei.
0: Bom, já agarrou no pé do eite, já? Tá agarrado?
4: Já tá na coleta aqui.
0: Rapaz, para não, porque esse bando você tá lá pro lado antinho, né?
4: Não, estou pro lado cerrado aqui.
0: Ó, você tá doido, não para não, rapaz, é pra um lado, é pro outro, você tá doido aí? Ai, mas tá bom. Ô, pede uma moda boa aí, Luizinho.
4: Rapaz, toca a velha porteira pra nós aí, por favor.
0: Velha porteira?
4: Isso.
0: Tá, pode passar a régua, vai lá.
4: Presta pra minha esposa Valéria Félix, meu filho Lucas Gabriel tá aqui comigo, o Leó, Francisela, Maria, Zé Roberto, Sorinho, Giovanni Davan, o outro Giovanni Ana Pratinha, a turma do leite, a turma da ração, essa turma toda aí. Ah, oferece lá pro Romildo Caetano, deixa eu te ouvir lá, seu vizinho, ó.
0: Tá certo, Caetano, tá lá no Parque das Acácias, o homem do caminhão amarelo, o caminhão dele parece que esse Fenemi antigo, só que é o da Scania, né?
4: Ali tem potência.
0: O potência, quem tem outro caminhão daquele ali também, um Fenemi branco, é o Murilo, moleque doido, tem um daquele jeitinho ali, rapaz.
4: Montando cama aqui,
0: é
4: o caminhão,
0: e sai
4: doido,
0: juntando
4: leite,
0: isso aqui
4: pra
0: mim. Não aguenta abastecer, né? Porque tá doido. Mas tá valendo. Ô, Lizinho, um abraço, cidade.
4: Falou, Maurício,
0: dá gosto de ouvir. Ó, ai, quinta-feira, ó. Olha o Reginaldo, modão, hein, Reginaldo? Você tá doido, Marcião. Olha o Ricardinho, manda um abraço aí pra todos os amigos da madrugada, Maurinho. Maurinho, manda um abraço nosso pra todos os amigos da portaria, né? Manda um abraço nosso amigo aqui da portaria, o famoso Trochado. Alô, Trochado! Ei, Bill, você tá arrumando igrezinha já, né, Bill? Passou lá pro Bill na portaria, a turma lá do Parque das Acácias. Alô, Sandra! Bom dia pra você, pra família toda aí, viu? Tem gente, vai liberar o telefone, mas eu vou tocar moda. Moda? Então lá, solta a moda pra nós aí, aumenta o som. Pode subir o som!
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0: Olha a hora na cidade, 5h24 agora. Ó, tão por cá, sentido Araxá. Minha filha Tessália está comigo de companhia. Manda uma moda pra nós aqui. Ô, boa viagem pra vocês, hein? Alô, Tessália!

Abração pro meu amigo Richard Borges. Hoje tá arrancando mais um prego da botina, Cadeiru. Tá ficando mais velho hoje, rapaz. Colhendo mais uma flor no jardim da primavera. Você tá doido? Ô, meu amigão, grande Richard Borges, felicidades hoje e sempre, viu? Deus te cubra com muitas bênçãos. Você e todos os aniversariantes do dia. Alô, meu amigo Fabiano Biloca, bafo de Jontex, gente boa.

5:31 agora. É com pensar que comunicamos o falecimento de Eleusa Maria Carneiro, ela que foi ex-sogra, né? Ex-sogra da nossa querida Ângela Manteiga. O velório acontece hoje entre 8 da manhã e 12:00 no velório municipal de São João Batista, onde também será sepultado no mesmo cemitério. Noticiamos com pesar o falecimento de Eleusa Maria Carneiro, a dona Cleusa, lá do São Geraldo. 5:32 agora.

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1: 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Agora vamos trazendo notícias para você do agro. Fenômeno El Niño acende alerta para o regime, né, de chuvas e seca nas próximas safras, com risco de impacto no desenvolvimento de lavouras de inverno e culturas do segundo semestre. Vamos falar também agora, vamos falar previsão, hein? Não, previsão não, vamos falar agora da arroba do boi gordo. Vamos falar da arroba do boi gordo, saber quanto tá valendo hoje aí a arroba do boi gordo. Você confere aqui com a gente aqui no nosso Cidade no Agro. Olha o preço aí da arroba do boi gordo em Minas Gerais, fica em torno de R$315 a R$323, variando conforme a região do estado e também o tipo do animal. No Triângulo Mineiro, por exemplo, o boi cotado perto de R$315, em Belo Horizonte, sul de Minas, entre R$316,50 e R$323. Agora no norte de Minas e ao redor, em forma tá variando aí em faixa de R$313,50. 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

0: felicidade. Ótima madrugada pra você, né, gente? Um ótimo dia. 5:40 agora. 5:40. Tem gente querendo falar com a gente. Vamos lá, vamos atender a turma aqui. Vamos lá.
1: Bom dia, bom dia, bom dia. Ô, Maurício Thiagão. Moraes, como é que você tá?
0: Como é que você tá?
1: Rapaz, modão, hoje é especial, Maurinho. Aí saiu pra Romaria ontem de noite. Tamo na peleja aqui. Bora com Deus e Nossa Senhora da Badia.
0: Amém, amém.
1: Manda um modão aí pra nós aqui.
0: Onde vocês estão?
1: Gabriel, Bolão, Netinho, Pinguim, Tiago, Antônio e Alex Cunha. Bora com Deus, um abraço, Maurinho. Amém.
0: Pra onde você está? Pra que banda você está agora, menino? Fala com nós aí, fala com a gente aí. Olha o Daniel Augusto ali, o Dudu, mais a Marisa. Cadê? Tem o Tonho do Doce. Cadê o Tonho do Doce? Tonho do Doce tem, não? Ô, Tonho, você tá bom? Quem chegou ali antes ali?
2: Boa tarde, Maurinho. Boa tarde.
0: Ah, não, você foi o Alex Simbrão mentiroso.
3: Bom dia, Maurinho Moraes.
0: Bom dia, Tonho. Dá gosto de
3: ouvir essa Rádio Cidade, com essa programação maravilhosa.
0: Modão,
3: parabéns pra você.
0: Pra nós.
3: Pois é, Maurinho. Ontem eu estive meio doente, mas hoje tô descansando. Se Deus quiser, amanhã eu vou trabalhar.
0: Tá meio perrengado?
3: Então, é isso aí. Tô fazendo os exames aí. Mamãe, se Deus quiser, eu vou trabalhar.
0: Deus
3: manda
0: quiser.
3: Música pra esses colegas nossos aí. Manda música pra Maria. Manda música pro Zé Roberto Pão de Queijo, que é gente boa demais, não pode esquecer dele.
0: Podão,
3: manda música pro seu Salvador. Manda música pro Lúcio. Manda música pro Joãozinho da Mercearia de Ava. Manda música pro Sinésio, o açougueiro que trabalha lá.
0: Uhum.
3: Manda música pro Batista na Rua Pará, que é gente boa demais. Sou Dito da Cuíca. Manda música pro Paulo e a dona Marlene e a dona de Norá, que a gente boa, tá lá escutando a programação.
0: Gente boa.
3: Amanhã, se Deus quiser, eu vou trabalhar, pelejando com a saúde, mas se Deus quiser eu vou. Manda música pro Romero do Açougue lá em cima também, ele e toda a família dele. E manda música lá pra Tapira, pro Índio, que escuta a sua programação todos os dias. Parabéns pra você, muita paz e muita saúde, gente boa.
0: Valeu, meu amigo Tonho do Doce. Participe também, você, 998-20-94-50.
4: Maurinho.
0: Oi.
4: Mas vai só pelos arrebardes, pelas estradas de terra. Mas está quase chegando a Fazenda Santalejo. Vamos, 100 quilômetros da Fazenda Santalejo.
0: Ah, então vocês estão indo pela Estrada da Mandioca aí. É por essas bandas, né, rapaz? Então tá bom, boa caminhada pra vocês aí. Vocês estão indo é a pé mesmo, né? Porque eu ouvi o barulho de um carro aí, sei não, hein? Ó, 5:43 agora, tem modão, essa aqui é das antigas, hein? Milionário José Rico, de longe?

Eita, aí, ó. Modão Milionário Zé Rico. Toca aquela outra pra nós lá. Tem uma outra lá também que é boa pra caramba também. Essa, não, essa também é boa, mas eu quero aquela outra lá do Roberto e Meirinho. Essa aqui, ó. Quem conhece sabe qual moda é essa.

0: Essa é das antigas, hein, Roberto Ribeirinho? Aqui pela cidade, essa é das antigas, hein? A noite do nosso amor. Olha a hora, agora são 5:49.
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1: Confira comigo agora, 5:50, 10 faltando para 6. Daqui a pouquinho tem o encontro com Deus, né, Guilherminho? Fala comigo, Guilherminho.
2: Bom dia, bom dia, bom dia, meu amigo Maurinho dos Moraes.
1: Bom dia, bom dia.
2: Guilherminho por cá, meu amigo Maurinho.
1: Oi.
2: Muito bom dia com Jesus, meu amigo. Que Deus abençoe nossa quinta-feira grandemente.
1: Amém, amém.
2: Maurinho, esquece não, coloca meu nome, seu nome, das nossas famílias, né? Do Charlinho, da Cidinha, do Luizão, do Vanderlei, da Dona Dalci, da família do Leon, o Biloquinho, a mãezinha dele, da família da Aurélia Todinho, da família do Rodriguinho, da mãezinha dele. E de todos os ouvintes aí da 94,5, meu amigo. Que Deus possa dar uma quinta-feira muito abençoada pra nós. E amanhã é dia, hein, Maurinho?
1: Amanhã é dia.
2: Amanhã é dia de bater o pestobama no box do banheiro e fazer o... Maurinho, se der, você toca pra nós aí. Duas camisas.
1: Duas camisas.
2: Agradecer pra todo mundo aí que tá na rodagem. E todos os ouvintes aí da 94,5, meu amigo. Nossa. Bora pra cima e pra baixo, é só cansinho.
1: É daquele jeito. Olha a hora, 9 minutos faltando.

0: Tchãozão aí canta, hein? Rapaz, pode aplaudir que a moda é boa, hein? Estrela de ouro aqui pela cidade. Agora são 5:57, gente, 5:57, daqui a pouquinho tem pra gente ouvir o nosso encontro com Deus.
1: Maurinho, bom dia.
0: Bom, Roberto.
1: Manda pra nós uma música Milionário Zé Rico aí, boa, oferece lá pro Alex Cunha lá que tá na estrada indo pra Romaria.
0: Certo.
1: Tô indo doce. E eu também, se Deus quiser, nós estamos partindo para lá, sábado à noite. Eu, Paulo Vitor e o Eduardo da Tora estão no apoio. Nós estamos indo de bicicleta.
0: Aí, ó. Tá?
1: Obrigadão.
0: Rapaz, já fui várias vezes para lá de bike, hein? Bom demais, hein? Bom demais. Coisa boa. Já fui para lá uma vez sozinho de bike, rapaz do céu. Ih, aventura atrapalhada, mas é bom, hein? Bom demais da conta. Já tive junto com a turma boa, o Jorginho na época pedalava ainda. Tinha um monarcão daqueles barras circular. Um guidão de Caloi Cross, um banco, parecia um sofá o banco que tinha. Tinha umas marchas, rapaz do céu, que na banguela que pegava o embalo. Aquilo era um Zé Tela, rapaz. Você tá doido? Era um curisca que ia treinar, ué. É, ué. No. Rapaz do céu, né? Como é que fazia o negócio lá? Não tem não, tem um efeito aí não, não quer nem. Olha o Fred ali, ó. Fala aí,
2: bom
0: Fred.
2: Bom dia, meu amigo Maurinho dos Moraes.
0: Fala, Fred.
2: Deus abençoe nosso dia aí.
0: Amém.
2: Bora pra luta.
0: Bora.
2: Toca aí pra nós aí, Malu. Bom dia pra nós aí, que Deus abençoe todo mundo aí.
0: Falou, meu chegado. Daqui a pouquinho a gente toca essa moda pra você. Malu. Tem ela aí, galera? É Malu, né? Rural não, né? Não. É Malu. Malu. Procura lá pra nós, tá? É do de Paulo e Paulino. Essa música tem, eu não sei, rapaz, eu ouvi essa música, eu parece, ela tem a cara do meu amigo Bafo de João Tex, é. Deixa eu ver quem tá aqui, tem mais alguém querendo falar? Olha, envie sua mensagem a partir de agora, tá? Mensagem escrita, tá? Digitada, pra participar daqui a pouquinho com a gente no nosso Encontro com Deus. Um minutinho faltando pra seis. Meu amigo Gilmar José, lá de São Gotardo, quer ouvir essa daqui, ó. Pração pra turma do Rio Paranaíba, Carmo Paranaíba, pessoal de Perdiz, Pedrinópolis, Santa Juliana, Serra do Salitre, Catiara, Tobati, Medeiros, Rincão, alô Sacramento, alô pessoal da Antinha, da Argenita, Boca da Mata, pessoal lá no Alto da Serra, lá na Tragédia. Alô galera do campo, bom dia. Carlos Alexandre,

0: Rapaz do céu, essa é das antigas, hein? Carlos Alexandre aqui na 94. Esse aí é o cartão postal, né? Cidade. Ó, quem gostou dessa moda ali também foi a Dilmair de Souza. Ei, ela colocou música linda, nossa senhora. O Reginaldo Lemos já tá pedindo para colocar toda a família aqui, ó. É no nosso encontro com Deus, em especial o Gabriel, né? É o sobrinho Gabriel Henrique, tá completando mais um ano de vida hoje. Ó o monstrinho aí, fala aí, monstrinho, o que é que tá acontecendo?
1: Alô, Maurinho dos Moraes, bom dia.
0: Deixa
1: um abraço aí pra todos os nossos ouvintes. Pra toda a galera da Preços Mac, pro Rodriguinho Certinho, pro Todinho, pra todo mundo mesmo, pro Reverendo.
0: Reverendo.
1: O Reverendo, gente boa, que tá lá no rancho ouvindo a sua rádio.
0: Certo.
1: E um abração aí pro nosso companheiro Bafo de Juntex.
0: Ei, ai, ai. Alô, Tunico, tá joia? Olha, manda um alô pro Elias Borboleta, da 3A. É o Tunico, tá mandado, hein? Tá mandado. Bom dia, manda encontro com Deus pra todos os ouvintes. Maurinho, tô aqui ligado. É o Ronan, o Leonardo. Fala, Leonardo.
2: Bom dia, Maurinho. Coloca meu nome, o nosso nome aí, nossas famílias, no encontro com Deus, minhas netinhas. Ah,
0: grande, Léo.
2: Um abraço, meu amigo.
0: Mas você esqueceu da Ana Paula aí, tô entendendo, né? Ô, manda um abraço pro Robson Frazão aqui também, né? A dona Lúcia Descabelada, a dona Divina lá no trailer. Pra você que se liga aqui na cidade. Vamos ali no giro comercial, essa música é meio antiga, ó. Será que ela tava no lugar onde não devia?
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0: Cidade 6:05 agora.
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0: Cidade VM, 6:07 agora. Hoje, quinta-feira, dia 30 de julho do ano de 2026. Chegou aquele momento tão esperado por muitos, e até por mim mesmo, né? Que é o momento de te convidar, meu amigo, minha amiga, você que está aí em qualquer lugar que seja, aqui na nossa cidade de Araxá, nas cidades vizinhas, no trânsito, nas fazendas, em qualquer lugar que você esteja. Te convido para vir junto comigo e agradecer ao Pai por mais esse dia, no nosso encontro com Deus.

0: Que desça sempre sobre nós as suas bênçãos, ó Pai. As bênçãos que Deus reserva para nossas vidas nem sempre aparecem de repente. Muito menos na hora em que exigimos. A verdade é que precisamos ter a humildade para lembrar que o Senhor, quem sabe o que é melhor para todos nós.
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0: E muitas vezes ele coloca pequenas mudanças, algumas imperceptíveis, ao longo do tempo, é claro. Assim, quando menos esperamos, vemos que temos tudo o que sempre pedimos. Portanto, temos que ter paciência e, acima de tudo, muita, mas muita fé nele.
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0: E hoje é um presente de Deus. E ele está nos concedendo esse dia para estarmos juntos, eu daqui, você daí, onde quer que você esteja. Ele nos concede o melhor. Hoje é o melhor presente, é o dia de hoje, que pode ser o dia mais importante da nossa vida. O de ontem já passou. O amanhã? Ah, o amanhã está nas mãos dele. Não adianta ficar com a cabeça lá no futuro. Deus está preparando o nosso amanhã. Então, tome conta do dia de hoje. Esse é o dia. Não devemos permitir nunca que a ansiedade roube a nossa fé. Porque Deus está conosco em todos os momentos e preparando o nosso futuro. Não tema o amanhã, mas viva o hoje. Porque esse está em suas mãos. Deus já te presenteou com esse dia e faça esse dia valer a pena. Antes de mais nada, tenha gratidão acima de tudo por tudo que o Pai nos concede, né? Pelo simples fato de podermos acordar já é um motivo de agradecimento. Pelo simples fato de estarmos vivos, de podermos andar, de conversar, de ouvir. Muitas coisas que a gente passa despercebido e nem valoriza, né?
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0: Mas é o que é o mais importante da nossa vida.
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0: Gratidão é a chave para uma vida abençoada. Quando paramos de agradecer, paramos, aliás, para agradecer, reconhecemos as mãos de Deus em tudo. E quando não agradecemos, as coisas dão tudo errado.
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0: Reconhecemos as mãos de Deus em tudo, nos pequenos gestos, nos milagres diários, nas bênçãos que muitas vezes passam despercebidas. Que possamos, claro, sempre refletir sobre a grandeza de seu amor, de sua bondade infinita, e assim viver com o coração grato.

6:14. Que momento lindo, né? Olha, hoje você pode, né? Pode acordar sem saber o rumo que precisa tomar na sua vida. Mas respire fundo. Tudo é só uma fase, tá bom? Por mais que esteja alguma coisa acontecendo na sua vida que não tá legal, não. Tudo é uma fase. Peça força para Deus para poder sair desse desânimo que talvez você acordou no dia de hoje. Que você encontre hoje a força, a vontade, a perseverança. Acredite mais em você. Coloque um sorriso no rosto, pois o mundo conspira a seu favor. É, para você que tá aí meio desanimado. Vamos ouvir um louvor para motivar o nosso dia? Vamos ouvir isso aqui, ó.

Talvez existam batalhas dentro do seu coração que ninguém consegue enxergar. Mas existe uma promessa que atravessou gerações. Uma promessa escrita nos salmos. A promessa de que Deus continua sendo abrigo para os cansados, força para os fracos, esperança para quem pensa em desistir. Então, acalme sua alma e permita que esta oração cantada fortaleça você.

0: 6:20. Lindo louvor pra gente começar muito bem o nosso dia. Há dias perguntaram-me qual foi a dor mais forte que eu consegui suportar. Fiquei em silêncio por um instante. Não porque não soubesse a resposta, mas porque algumas dores não se explicam com palavras. Pensei nas dores físicas, aquelas que marcam a pele, cortam a carne. Sim, já senti algumas. Mas a dor mais intensa que eu já suportei não deixou cicatrizes visíveis. Ela não sangrou, não latejou de uma forma que pudesse ser curado com um remédio, um repouso. Foi uma dor que se alojou na alma, que silenciou o meu sorriso, que tornou meus dias longos e as noites insuportáveis. Foi a dor da perda, da despedida inesperada, do vazio deixado por alguém que partiu sem aviso. A dor de um Deus sem retorno, de um amor que se desfez sem explicação, de um sonho aí desmoronou diante dos meus olhos sem que eu pudesse segurá-lo. O mais curioso, sobrevivi à dor, atravessou-me, rasgou-me por dentro, mas não me destruiu. Pois no fim descobri que as dores e sofrimentos não foram feitos para serem esquecidas, mas sim para serem transformadas. E talvez a maior força que temos seja seguir em frente, mesmo carregando as marcas do que um dia nos feriu. Pois a vida é um ciclo. A vida é uma mutação, pois pode ser benéfica ou não. Mas enfim Deus, que é a misericórdia de todo instante, e a todo instante sempre nos dando uma nova chance para que possamos redimir das nossas falhas. Obrigado, Ronilda Moreira, aí pela linda mensagem que nos enviou. Graça e paz sempre na vida de todos nós, na minha vida, da minha família, das pessoas que eu amo, na sua vida, meu amigo, minha amiga, você que está aí sintonizado aqui na Rádio Cidade, ouvindo o nosso encontro com Deus.
1: A história já provou o teu poder, Senhor, fiel a Deus.
0: Vou colocar aqui, olha, o nome da Tereza, do Dioninho, tá? De toda a família, e hoje eles que estão vivendo o luto, né? A perca da mãe, né? A dona Cleusa, né? Como era mais conhecida lá no São Geraldo, mas o nome dela era Eleusa Maria Carneiro. E hoje o velório dela acontece lá no cemitério, né? No velório municipal, próximo ao cemitério São João Batista. O velório começa às 8 horas da manhã e o sepultamento ao meio-dia. Noticiamos com pesar, então, o falecimento de Eleusa Maria Carneiro, dona Cleusa lá do São Geraldo. Fica aqui nossos sentimentos. Olha, quem também hoje está passando um momento muito difícil é o amigo Vitor, né? O Antônio Marcos enviou uma mensagem pra gente com o meu amigo. Coloca o meu nome, da minha família, no encontro com Deus, do meu amigo Vitor, que perdeu a filha essa noite. Que Deus possa confortar e consolar o coração também dessa família. Difícil, né? E essa mensagem que foi dita aqui, eu acho que ela coube certinho, né, para esse momento, né? O Adelson pede por ele, por toda a família, pelos amigos aqui, a família Jespe, né, o Wagner, o Douglas, Giovanni, o Carlei, o Eto, Marcelo da Padaria, o Lucas e esposa. Bom dia, que esta quinta-feira comece com a gratidão pelo que já passou, né? Esperança pelo que ainda vem. O mês está quase acabando, mas ainda há tempo para viver coisas boas. Deus encha o seu dia de paz. Faça você perceber as bênçãos que já estão ao seu redor. Bom dia, Maurinho. Paz e bem na sua vida. Põe o meu nome aí no Encontro com Deus, tá? É a Valéria Félix, o esposo Luiz Antônio, os filhos Lucas, Vitor, a mãezinha Marli e seu esposo, a vozinha Maria, as irmãs Tatiane e família, a Lília em família, a madrinha Carmen e toda a família, a dona Maria, o seu Reinaldo, você e sua família e todos que estiverem ouvindo a cidade e todos que precisarem da presença e da palavra de Deus.

0: A Márcia pede por ela e toda a família, né? A Márcia coloca principalmente aí o Romeu Queiroz, né? Que é a sua esposa, a Eunice, a Ivone, a Elane, o Paulo, a Eva, a família toda. O Giovanni Moura e família no nosso Encontro com Deus. O Fábio da Silva pede pela família, os amigos, os acamados, os doentes. Graça e paz sempre. Esquece da galera lá do Conserva, não, Maurinho? A turma lá da PAC. Cleomar, o Cleomar tá aqui, ó. Bom dia, Maurinho. Não esquece de colocar nossos nomes também no Encontro com Deus. Tá aqui com a gente. Ao Tunico. Bom dia, Maurinho. Manda um Encontro com Deus pra mim e toda a minha família. O Bochecha. Maurinho, coloca aí a minha família toda no nosso Encontro com Deus. A Maronice, a Ana Lara, minha família, os amigos do Jader, a Nilza, a Maria Gabriela, a Dani, Wesley, a Natália, o Felipe, a Solange no nosso Encontro com Deus. Adelaide, as filhas Gabriela, Raniele, Maria Paulo, Paulinho, você e todos os ouvintes. Bom dia, Maurinho. Graça e paz. Coloca meus filhos no Encontro com Deus. Robson, Romeu, Carla, Robert. Também do meu netinho, né? O João Miguel, das minhas amigas, também aí, ó, a Isabel Sueli e do seu, como é que é? E também do meu amigo, né? É, ah, tá, e o seu também, meu amigo, da sua família, Shalom, nada quebrado, nada faltando e nada fora do lugar. A Valéria Furlan e toda a família, o Edmar, família e amigos, o Eduardo, grande Eduardo, Eduardo, hoje é o dia, hein? Maurinho, manda um Encontro com Deus pra toda a minha família, partiu Agrobinho, vou aproveitar e colocar o aqui, olha, o meu amigo Bim, né? Lá do Agrobim, a turma toda lá, também do Pesqueiro Agrobim. Ei, abração pra toda a turma lá. Quem tá aqui com a gente também é o Dênio, o grande Dênio, que tá pedindo aqui pra colocar o nome dele, também da Fernanda, os filhos Luiz Felipe, a Ana Luísa, as netinhas Ágata e Alia, mãezinha Leia, todos no nosso Encontro com Deus. Oi, Rose, graça e paz na sua vida, o Marcão Santana, graça e paz. Já estamos prontos a para esta linda manhã, para esse lindo dia. Valeu, Marcão. Gessi Antunes. Maurinho, não esquece de colocar meu nome no Encontro com Deus. Ó, as filhas Joyce, Jéssica, as netas, né? A neta aqui, ó, Júlia, o genro Matheus, Baltazar, a dona Badia, passando por um momento muito crítico na saúde, à espera de um milagre. E, Maurinho, pode esperar. O milagre sempre tá chegando na nossa vida. Gessi Antunes. Entra com a gente também a nossa amiga Iselena, né, Iselena? A Iselena coloca o nome do Obadio, o Léo, o Edu, a Cátia, os netos, pra toda a turma, Maurinho. A Romilda, alô Romilda, Karina, o Paulo César, o Cristiano, a Germano, marido Oscar, netos, bisnetos, família toda, Roberto Magalhães e família, a Luci, alô Luci, coloca o nome de meus filhos aí no Encontro com Deus, tá? Pietro, Vinícius, Paulo, Vitor, todos aqueles que necessitam, né? Para todos aí da Rádio Cidade, a Luci, ao Gilmar José, a galera da rodagem, a turma do volante grande, volante pequenininho, pessoal das fazendas, chacras e sítios. Também aqui, ó, família Lacerda, família Souza, aqui no nosso Encontro com Deus, a Jéssica Borges, Robson Frazão, dona Lúcia Descabelada, dona Divina lá no trailer, o Leonardo, a família toda, quem tá com a gente também aqui acompanhando, é o Ronan, pede por ele, família, o Reginaldo Lemos, Maurinho, coloca toda a minha família no Encontro com Deus, em especial, meu sobrinho Gabriel Henrique, está completando aí mais um ano de vida, tô indo para Araxá, hein, eu e minha filha Tessália, aqui na companhia. Quem também acompanha o nosso Encontro com Deus, a Dilmair Souza e família, o Monsinho Família, a turma lá da empresa, o Lúcio Lopes e toda a família. Quem também está aqui, o Fred Cardoso, participou com a gente mais cedo, o Ivan, pede para colocar o nome do Paulo César, da, também da Tereza, o Joninho, né? Deus conforte o coração deles. Ah, o Requeijão, colocar meu amigo Requeijão aqui também no nosso Encontro com Deus, a família toda, o Romero Melo, o Ostinho, grande Ostinho. Santo Espírito. Ostinho, que Deus abençoe a vida dele, família, Guilherme, família e amigos, a nível divino e família, o Luiz lá na Madeireira, o Tiagão e família, Daniel Augusto, Dudu, a Marisa e toda a família, Tonho Dudu, passando os momentos meio difíceis, né, Tonho? Deus abençoe sua saúde, sua vida, meu amigo Fabiano Biloca, dona Maria Helena, Luciene, Ana Vitória, Ana Beatriz, alô Romildo, pessoal lá da família Martins, família Carvalho, esposa Jairinho, Ricardinho, a galera da Madrugada e família, o Emerson Bill, lá na portaria também, o famoso Trochado, a turma toda lá no Parque das Acácias, Nadir Martins de Oliveira, Sandra e toda a família, o Maicon Vitor, Maurinho, não esquece de colocar nossos nomes no Encontro com Deus, o Guinaldo, alô Guinaldo, a Salete e toda a família, o Arlen Marques, a Ibiá, o Cubano, o Dudu, o Diego, o Cristiano, o Rony, o Fabrício, O Marcelo Highlander pede pela Marilene, os filhos Guilherme, Emiliana, Celina, toda a família, a sua família, Maurinho, cada ouvinte que tiver ligadinho aí na programação da cidade. O Eloy Socorrista do SAMU em Duque de Caxias. Lá os bairros Doutor Laureano, Gramacho, Sarapuí, também Jardim Gramacho, a todos lá estão ligadinhos aqui na programação da cidade. Obrigado pelo carinho, Varley Muliz e família, Tenente Coronel Fagundes, Rossana, Leandro Vilela, Tia Magali, Amilca, o Wagner, ô Wagner, o Júlio, o Coruja tá com a gente, Iraides, meu amigo Ataídes Fernandes, o Neguinho lá em Itamarandiba, a turma toda, a Ângela aqui na cidade de Araxá e família. Luciene, pede para colocar o nome dela e toda a família aqui no nosso encontro com Deus. Alô, Vitor Siriaco tá com a gente, Ana Paula, né? Ana Paula Silva, não esquecer aqui também do Eduardo Matos aqui no nosso encontro com Deus e família. A Fabiana tá aqui, o Guilherme, né? Não esquecer aqui também da Gabi, a família toda. Tá o Miltinho da Mobilete, ó o Miltinho, Danilo, né? Quem tá lá mais? Moacir, alô Moacir, toda a turma, a família toda, o Antônio Marcos tá lá ligadão com a gente, o Reginaldo Docinha, o Casinha, o Beto da Van, pessoal do CAPS, a André, o Robertinho, o Gilmar lá na borracharia, Leonir e família, né? Os sobrinhos também, toda a família toda tá ligada aqui no nosso encontro com Deus. Quem tá aqui é Dona Maria Galdino, seu Urix, opa, não pode esquecer também do Rodrigo, Renato, seu Dalberto, a dona Lázara, a família acompanha sempre o nosso encontro com Deus, meu amigo Luizão lá na secretaria, a Daniela, a Elaine, o Turruca lá no ATC, quem mais? O Anizete, a turma da comercial, antigo comercial João Vitor, né? Agora o Super Três Irmãos, o pessoal tá lá ouvindo a gente também, obrigado pelo carinho aí da audiência. O Gabriel da MF Batatas tá aqui, bom dia Maurinho, bom demais. Manda um abraço aí pra toda a galera da Batata, da Soja, os caminhoneiros da rodagem da MF Batatas, né? Tem um caminhoneiro aqui, o Wellington, né? Carpinteiro, cupim de ferro. Ele disse que vai ver se pega umas férias, né? Ele vai deu errado o negócio da marreta pra ele aí. A Rose Capanatti, toda a família, quem tá aqui com a gente falando beleza aqui, quem tá falando aqui? Ah, tá, é o Fernando, ô Fernando, maravilha, o Vitor Pinheiro, o Vaninha, Ana Paulo, Paraíba, seu chanceler, não esqueci que do Mãozinho, o Vartinho, o Werner, quem tá mais aqui no nosso encontro com Deus? Como eu posso participar, Maurinho? Envie sua mensagem para 998-20-9450, sempre é bom receber sua mensagem, tá bom? Ô Rogério, tá joia? O Rogério tá aqui, olha Maurinho, coloquei toda a minha família, que tenhamos um dia abençoado, maravilhoso. Não importa o tamanho da força do vento ou da tempestade que você está enfrentando, a sua fé está em Deus. As coisas vão dar certo sim, tenha certeza que dias lindos e claros virão para secar todas as lágrimas derramadas. Até aqui, não desista. Mensagem de motivação enviada pela dona Maria Luísa aqui na nossa programação, no nosso encontro com Deus. A Magda pede por ela, pela paz no mundo, pelo coração dos seres humanos ser melhor, hein? Tem que ser. Quem tá com a gente também aqui é o deixa eu ver aqui. Várias mensagens, se o Marco Willi tá lá com a gente, Silvinho da caminhonete, alô Silvinho, Leandro Jacarezinho, família, Fabrício Pessoa, o KLB, o Eduardo Rocha, dona Marlene Rocha, meu amigo Marquinhos, a turma lá da Agrocampo, estão lá ligadinhos, aquele abraço, Deus abençoe o trabalho de vocês, o dia de vocês aí. Cristiano, também tá lá, grande Cristiano. Quem mais? O Emerson Bill, já falei, o Tonho do Doce, o Romildo, ao Magno, grande Torresmo, né? Também aqui é o, quem tá lá com a gente também? Quem tá aqui? Ah, o Claudinha Jato, alô Claudinha Jato e família. Alô Osmar, secretário da Agricultura Edmilson, Fred Davan, grande Fred, bem sumido, hein Fred? A Luciene, mais o Renato, Robertinho, PC, o Delmedes lá na Copasa, alô Daílson, Toninho Borges, a turma lá no Parque do Cristo, alô Romeu Chambreta, a Daniela da Secretaria. Apenas notas em canção. Alô Rodrigo Siqueira, alô Fernanda. A Jaque lá no Jardim das Oliveiras e toda a família aqui no nosso encontro com Deus. O Bochecha, grande Bochecha, a Mara Odice, a Ana Lara, os amigos o Jader, a Nilza, a Maria Gabriela, a Dani Wesley, o Felipe, a Solange. Alô, Tinininha, tá com a gente, o Edgar, Maurinho, coloca toda a minha família, família Silva, Edinho Gás, o Edinho Cambeta, a turma da Gael, no Encontro com Deus, que tenhamos uma quinta-feira abençoada. Que Deus abençoe a todos nós, nossas famílias, as pessoas que amamos, as nossas pessoas de convívio diário, a você que tá aí se preparando para sair pro seu trabalho. Alô, Sorim, tá lá ligadinho. Alô, Zé Roberto e família. Alô, seu Valci, lá na Casa das Linhas. E tem a nossa oração da manhã. Nossa oração da manhã com o padre Alex Nogueira.
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2: Hoje é quinta-feira, dia 30 de julho, dia de São Pedro Crisólogo, e nos unimos a você nesta oração da manhã. Faça uma recordação: no próximo domingo, é o primeiro domingo do mês, e todo primeiro domingo eu presido a missa na capela do Mosteiro Preciosíssimo Sangue, em Jacarezinho, no Paraná, às 8 horas da manhã, com transmissão pelo canal do YouTube Padre Alex Nogueira. Assim, acompanhe conosco a Santa Missa no próximo domingo, dia 2 de agosto, o primeiro domingo do mês. Iniciemos com muita fé esta oração da manhã. Em nome do Pai, e do Filho, e do Espírito Santo. Amém. Que a graça de nosso Senhor Jesus Cristo, o amor do Pai e a comunhão do Espírito Santo estejam sempre convosco. Bendito seja Deus que nos reuniu no amor de Cristo. E assim unidos, ouçamos o Evangelho desta quinta-feira. Evangelho de Jesus Cristo segundo Mateus, capítulo 13, versículos de 47 a 53. Naquele tempo, disse Jesus à multidão: o reino dos céus é ainda como uma rede lançada ao mar, e que apanha peixes de todo tipo. Quando está cheia, os pescadores puxam a rede para a praia, sentam-se e recolhem os peixes bons em cestos, e jogam fora os que não prestam. Assim acontecerá no fim dos tempos. Os anjos virão para separar os homens maus dos que são justos, e lançarão os maus na fornalha de fogo. E aí haverá choro e ranger de dentes. Compreendestes tudo isso? Eles responderam: sim. Então Jesus acrescentou: assim, pois, todo mestre da lei que se torna discípulo do reino dos céus é como um pai de família que tira do seu tesouro coisas novas e velhas. Quando Jesus terminou de contar essas parábolas, partiu dali. Palavra da salvação. Glória a vós, Senhor. Esta parábola contada por Jesus nos remete para o fim dos tempos. E assim, nós recordamos aquele trecho do Creio em que dizemos: donde há de vir julgar os vivos e os mortos. Esta grande pescaria, através da rede que é lançada ao mar, tira vários tipos de peixe. E aqui os peixes representam aqueles que se converteram e seguiram o caminho do Cristo, e aqueles que não se converteram. Seja como for, no fim dos tempos, vamos prestar contas a Deus da nossa vida, que é um dom e um presente que recebemos de Deus. E tudo aquilo que nós também, como bens materiais, recebemos neste mundo, devemos ser bons administradores. Não somos apegados às coisas ao ponto de dizer que sem elas eu não posso viver, mas também temos consciência de que precisamos ter as coisas para podermos sobreviver. Seja como for, devemos estar sempre prontos para Deus, livres para o Senhor. E assim, aqueles que decidiram pelo caminho do Cristo, estes estão no caminho da salvação que foi conquistada pelo próprio Deus. Os que não decidiram, a decisão livre foi deles. Não é Deus que os condena, mas são eles mesmos, pelas suas escolhas e atitudes. Que neste dia nós saibamos tomar uma decisão. A decisão de seguirmos a Jesus. Seja qual for a circunstância, nós queremos ser de Cristo. E ninguém e nada neste mundo poderá nos tirar do seguimento do Cristo. Nenhuma pessoa, nada que seja material, pode nos tirar do caminho do Cristo, porque Ele nos salvou no alto da cruz, nos conquistou a salvação. E agora basta que eu tome esta decisão de escolher este caminho para a minha vida, porque chegará o tempo do fim. E ali nós teremos de prestar contas a Deus de tudo que temos, de tudo que somos. Se Deus nos confiou tantas coisas, que nós saibamos bem administrá-las, sempre com os olhos voltados para o céu. Agora, mergulhados no amor de Jesus, que quer que todos nós cheguemos no céu, saibamos rezar com profunda fé e devoção. Pai nosso que estais nos céus, santificado seja o vosso nome, venha a nós o vosso reino, seja feita a vossa vontade, assim na terra como no céu. O pão nosso de cada dia nos dai hoje, perdoai-nos as nossas ofensas, assim como nós perdoamos a quem nos tem ofendido, e não nos deixeis cair em tentação, mas livrai-nos do mal. Amém. Ave Maria, cheia de graça, o Senhor é convosco. Bendita sois vós entre as mulheres, e bendito é o fruto do vosso ventre, Jesus. Santa Maria, Mãe de Deus, rogai por nós, pecadores, agora e na hora de nossa morte. Amém. Glória ao Pai, ao Filho e ao Espírito Santo, como era no princípio, agora e sempre. Amém. Jesus, manso e humilde de coração, fazei o nosso coração semelhante ao vosso. O Senhor esteja convosco. Ele está no meio de nós. A nossa proteção está no nome do Senhor, que fez o céu e a terra. O Senhor Jesus Cristo esteja contigo para te proteger, esteja à tua frente para te conduzir e atrás de ti para te guardar. Olhe por ti, te conserve e te abençoe. Amém. E a bênção de Deus Todo-Poderoso, Pai e Filho e Espírito Santo, desça sobre vós e permaneça para sempre. Amém.
0: Amém. Muito obrigado, Padre, pela nossa oração da manhã, esse momento tão especial. Vilminha, chego por ali, que Deus abençoe ela, a família, a nossa família Cidade FM, as pessoas que realmente fazem parte da nossa vida, né? O Johnny Teodoro tá aqui, olha, hoje, olha, quero fazer um pedido diferente, quero colocar o seu nome nesse encontro. Você sempre pede oração por todos, né? Deus te abençoe, meu amigo. Ô, Johnny, obrigado, cara. Obrigado mesmo. A gente chega a se emocionar nesses momentos, né, gente? Quero colocar aqui o nome também da Raquel. A Raquel e toda a família, pessoal do Segredos Caseiros. A Lindalva tá sempre lá, ó. Tá lá com a mão na massa. A galera da Quitanda, né? O pessoal das padarias, né? Abração pra todos vocês. Que Deus continue abençoando a todos vocês e seus familiares. A Carmen também tá lá ligadinha com a gente. Obrigado pelo carinho. E tem o louvor, não esquecer aqui, tá lá com a mão na massa, a galera da Quitanda, né? O pessoal das padarias, né? Abração pra todos vocês, que Deus continue abençoando a todos vocês e seus familiares. A Carmen também tá lá ligadinho com a gente. Obrigado.

Joana Dark, todo o pessoal das obras assistenciais Esperança e Caridade, a turma do Gran Bazar. Finalizando o nosso encontro com Deus de hoje, gente. Agora só amanhã depois das 6, né, gente? Um momento tão especial de todas as manhãs aqui pela Rádio Cidade, você acompanha. Ó, fica triste não, viu? Sabe por quê? Porque Deus já abençoou a sua vida. É. Hoje é o dia da vitória, é o dia do milagre que vai acontecer na sua vida. Para que isso aconteça, abra o seu coração, abra seus pensamentos. Alô, meu amigo PH, grande Paulo, estive lá ontem com ele, né? Deus abençoe a ele, a família. Pensa no camarada carismático, um camarada que te dá atenção. Cara, nota mil, viu, cara? Show de bola, Paulão. Nunca mude seu jeito de ser, viu, cara? Um abração do Pedrão aí, na turma toda. 6h49. Atencioso demais a conta. Ó, amanhã tem mais Encontro com Deus. Vamos ali, né? Tomar um pouquinho de água, molhar a garganta, tomar um cafezinho, já já tô de volta. Faço o mesmo, mas ó, deixa eu te pedir uma coisinha. Muda de sintonia, não. Continue aqui, ó, pela Cidade FM. Muita coisa legal a gente vai viver juntinho aqui pelas ondas da cidade.

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2: Cidade, 6:51, agora 6:51. E aí, PC? PH, né?
3: Paulo Henrique. Bom dia, Maurinho Moraes.
2: Fala,
3: bom
2: Paulo.
3: Bom dia pra todos aí. Bora, gente. Bora amanhecer. Tchau, obrigado.
2: Grande, PH. 6:52. E o último julgamento.

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2: Confira comigo, 4 minutos, faltando para 7 horas da manhã.
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3: É Cidade, é Maurinho Moraes com vocês aqui no nosso programa Bom Demais, vai até às 9. Eita, nós. Alô, Joana. Fala, Joana.
4: Oi, Maurinho. Bom dia, tudo bem?
3: Bom Joana dia, Joana.
4: Esperança, qualidade. Que pena. Cheguei, já passou o encontro com Deus, mas mesmo assim é válido. Manda para todos aqueles que estão necessitando, tá? São doentes, minha família, meus filhos, meus netos, pessoal do Grupo Assistencial Esperança e Caridade. Maurinho, manda as músicas da sua programação para nós aí. Que Deus abençoe grandemente o nosso dia.
3: Amém.
4: Hoje nós estamos com a promoção de R$1.
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4: Nós temos
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4: 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Por quê? Porque nós colocamos para homem, para mulher, tem de tudo, Maurinho.
3: Certo.
4: Até às 14 horas. Que Deus abençoe grandemente o nosso dia. Fica com Deus.
3: Tá certo.
4: Gratidão
3: então,
4: sempre.
3: 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É ali na... Oh, é São Domingos aí? É São Domingos, Serra Morena? Quem tá ali?
5: Bom dia, Maurinho Moraes. Você pode mandar aí o encontro com Deus para todos os seus familiares, seus familiares, os amigos, colegas e a todos os ouvintes. Que Deus abençoe a todos.
3: Aí, ó, abração para essa galera, grande Marcelo, né, o pessoal que tá com a mão na massa logo cedinho. Tá, ó, a Raquel também tá lá na empresinha dela, a Lindalva, tá, a Carmen tá lá trabalhando, o pessoal todo trabalhando, a Milka, o pessoal das padarias, alô Zezinha, ó, abração pras meninas lá também, depois, quando mandar abraço para elas, nós fica bravo, rapaz. Tá lá, a baixinha lá, a Gisele, né? Gisele, as meninas estão trabalhando lá com o Zezinho lá, ó. Rapaz do céu, pensa nos pastel bom que vem lá também, rapaz. Ô, trem bom, só. Quem tá ali, quem tá ali, quem tá ali, quem tá ali? A Tinininha, ô Tinininha, tá joia? Tá joinha? Toca um dirigente pra nós aí, quem gosta dessa aqui é o Moreno do Forró Silva aí, ó. As Águas de São Francisco.

tá aí as águas do São Francisco. Eita, nós, hein, Zô? Abração pro Luizinho. Alô, Luizinho. Jason, o pessoal tá lá na chácara, no sítio, ouvindo a gente, né? Tem mais um, essa aqui vai pra eles, ó. Crioulo e o Juvenil, essa é das antigas, hein? E a toalha molhada. Alô, Carudo, alô, Simone, alô, Maria Fernando, Alain, Roberto, Luiz Miguel, estão sempre ligadinhos com a gente aqui também, né? Abração pra essa galera, Deus abençoe a todos.

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5: 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Cidade, agora 7:10. Alô, Antônio Carlos Fernandes, alô, Luizinho. Acho que vai pra vocês aí, ó. Daqui a pouquinho tem Bruno e Marrone aqui, tem Zezé de Camargo, seu roupão de banho, Teodoro e Sampaio.

0: 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É o Dudu. Ô, Dudu, você conversou aí com o Sidão, rapaz? O Sidão anda esquisito, pedindo umas músicas esquisitas, rapaz. Ontem eu enviou um áudio aqui que não tem lógica, não, aí. Falando nisso, eu tenho o áudio do Sidão aí, gente. Deixa eu ver se eu tenho o áudio do Sidão aqui. A música que eu tava pedindo. Esse menino tá certo, não, eu sou. Deixa eu ver aqui. Ô, Everton, se dá um abração pra turma lá da PAI, pessoal que tá lá ligadinho com a gente. Aqui, ó. Enviou uma mensagem ontem aqui. Deixa eu ver aqui. Essa aqui? Não, essa aqui, ó. Volta ali. Tá. Pronto. Vamos ouvir o áudio do Sidão aqui. Grande Everton Sidão. Tá ele e o Dudu. Estão pedindo umas modas esquisitas. Sei não, esses meninos tá certo, não, velho.
1: Bom dia, Maurinho, meu amigo.
0: Bom dia,
1: Sidão. Locutor mais famoso de Araxá e região. Ô, Dudu, sabe o Dudu que trabalha no CSU?
0: Sei.
1: Ele pediu pra você pedir uma música pra ele. Ele tá ocupado aqui, quebrando as pedras aqui.
0: Vá, pô.
1: Fazendo um muro de arrima aqui na PAI. Aí ele pediu pra você tocar a abertura do Carrossel, essa música. Eu não sei qual que é, não. É de uma novela? É, parece que pediu essa aí, abertura do... A música que toca na abertura do Carrossel.
0: Abertura do Carrossel, a abertura da novela Carrossel. Você não vai tocar esse nome, Cadeirudo, pelo amor de Deus, hein? Não faz um trem desse, não. Ó, aí, ó, ó, o Dudu ali de novo aí. Fala, Dudu, fala aí, como é que tá?
2: Ô, Maurinho Moraes.
0: Oi.
2: Mandar a música aí, aquela música do X Salada aqui pra Dinorá.
0: Ô, dona Dinorá, como é que você tá, dona Dinorá? Como é que você tá? Ontem, qual que é a música que eles ouviram aqui, que eles queriam ouvir ontem? Qual que é? Tem, toca um pedacinho só pra gente ouvir. Só. É, sei que é a abertura do Carrossel. É, pra acabar. Que show da Xuxa é esse? E a Xuxa, deu o que falar, hein, rapaz? Ó, a pata do cabelo, hein?
3: Entre duendes e fadas.
0: Ah, não, só pelo amor de Deus, não. Toca um Bob Robson aí, ó, pelo amor de Deus, gente, salada logo cedo, hein.

0: Bob Robson de Salada. Ô Maurinho, beleza? Bom dia. Manda uma música aí pro meu amigo Alexandre Panga, né? O apelido dele é Chaveirinho da Agrocampo. Coloca a música da Xuxa. Ele é fã dela. Aí, olha pra você ver. Sacanagem, né, senhor? Será que é ele, o Chaveirinho aí? Foi ele que tava, deu trabalho lá no pedágio, sentido a Perdiz ali? Foi passar, parece que o cartão dele não passou, velho. Teve que voltar, senhor. Teve que voltar de ré lá com o carro, deu uma trabalheira danada. Aí passou um rapazinho, apagou pra ele, falou, não, vai embora, meu, vai embora. Tá difícil, hein, senhor? Oh, tá complicado esse negócio. Ou daqui a pouquinho, tem uma canção que chegou pra mim hoje, até deixa eu agradecer com o Toninho. Alô, Toninho, a turma lá no Parque do Cristo. Deixa eu até ver, cadê a mensagem que ele enviou pra mim aqui? Uma música, né? Uma música que o Emílio, da dupla Emílio Eduardo, ele cantou ela sozinho. Ele cantou ela sozinho. E ela tem uma homenagem, parece que o irmão dele é o Léo, grande Léo, né? Léo, finado Léo. Ele gostava muito, ele é o Léo Sanfoneiro, morava lá no pé do Empório Bacana, né? Aliás, ele era dono lá, né? Do espaço lá do Empório Bacana, o nosso amigo Danilo tá por lá, né? Ele gostava muito de cantar essa música. Aliás, vamos fazer o seguinte, dá pra tocar ela agora? Dá pra tocar ela agora, essa música aí? Tá lá? Já tá ali pra mim ali? Então, toca ela, a interpretação dele ficou linda demais, eu gostaria de compartilhar com vocês, e tá nas redes sociais lá da dupla Emílio Eduardo. Ô Emílio, canta pra gente aí, Emílio.
1: Tem músicas que marcam muito na gente, né? Músicas que mexem com o sentimento da gente. Tem uma música que depois que eu perdi meu irmão, eu não dava conta de escutar ela, muito menos cantar. Agora eu acho que eu dou conta. Eu acho.
0: Solta a voz.

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3: Começa hoje o Super Car Show. Você não vai perder essa oportunidade de fazer aquela troca do seu veículo, comprar seu carro. Super Car Show começa hoje. O que foi? Como é que é o negócio aí? Ah, o último voo da nave. Rapaz do céu! O último voo da nave da Xuxa aí, que foi um super show que aconteceu. Marco, rapaz do céu, ficou bem marcado, né? Por sinal, né? Ai, ei, aí mostrou até o que não devia. A pata do camelo quase que apareceu tudo, rapaz. Não, sabia, não. A roupa dela, eu acho que ela esqueceu, gente, que ela já desenvolveu. Ela achou que ela ainda era novinha, né, velho? Faltou um bocado de pano ali, velho. Xuxa. Alô, Renata da Periquita. Falo nada, só observa. De quê? Fala, Xuxa. Olha o Dioguito Meira ali, ó. O Dioguito chegou sério hoje. Diogo Tchan. Ó, acabou de chegar a foto pra mim aqui. O que aconteceu ali? Alô, Rodriguinho, você tá bom? Bom dia, Maurinho. Beleza? Por falar em Xuxa, você viu a roupa dela mostrando o talo do trem? Ué, credo! Parecendo uma lombriga. Ué, credo aí. Deixa eu observar essa foto aqui. É estranho. Você tá doido, baixão. Ficou marcado o último voo, né? Da nave da Xuxa, né? Mas você besta aí.
4: Balão vai andando.
5: Compadre, peraí, compadre, não é voando, ah, não.
4: É voando. Aí quando é feio, deu um rasante, eles perderam. Ah. Aí deu uma baixada, um rasante beirando uma praia, assim, gritou lá de cima, passando um cara. Ah. O amigo, onde é que nós estamos? Ah. Ele falou, vocês estão num balão.
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3: Alô, Laí, tá ligadinho por aqui, ó, na 94.

0: César Menotti, o Fabiano aqui na 94, 7:30 agora. Fala, Eduardo, o que você quer?
1: Ô, Maurinho Moraes, bom dia.
0: Oi, bom dia.
1: Vocês têm que parar de pegar no pé do Biloca, hein? Que negócio é esse aí de bafo de Juntex? Você tá doido? Atenção, Biloca, liga pro Maurinho.
0: Não, liga não, liga
1: ele
0: não.
1: Ele quer que você vai trabalhar com ele no caminhão.
0: Quero não.
1: Um abraço, com Deus.
0: Sem perigo.

0: Olha o Mirosmar cantando aí pra gente aí, ó. Ei, Mirosmar. E o Luciano. Renata, como é que é o negócio aí, Renata?
1: Oh, é um absurdo, né? Já não é à toa que fala que o show é só para os baixinhos, né? Vai pra você ver. Será que ela esqueceu a medida do Priquita? Conta aí pra nós.
0: Falo nada, Renato, só... É bom eu ouvir os comentários. Eita, nós, que show da Xuxa é esse, hein?
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0: 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Alô, Atila Tibúrcio, tá lá ligadinha, tá lá na zona rural, a turma do campo sempre ligada com a gente aqui, ó. O David Roncou aqui, o Garrafinha, lá em Salito de Minas. Maurinho, já tô aqui, ó, por dentro, tô querendo saber como é que tá os preços das coisas aí, Maurinho. Aqui os meus vizinhos aqui já me procuram, né? Toda vez que você fala aí, eu dou um jeito de anotar aqui pra tá passando pra eles. Deixa eu ver aqui, não, deixa eu ativar esse negócio aqui, pronto, já pronto, agora sim. Olha, o milho, gente, teve uma pequena alta de 0,71%, 0,71%, está sendo vendido aqui no Triângulo Mineiro e Alto Paranaíba por R$ 56,92. A soja, também disponível para o Triângulo Mineiro e Alto Paranaíba, teve uma queda de 0,35%, sendo vendida a R$ 130,54. O sorgo disponível para o Triângulo Mineiro aumentou mais 0,1%, todo dia 0,1%. Está sendo vendido aí a R$ 49,01. O dólar teve uma pequena queda, sendo agora está sendo de 0,27%, hein? O dólar spot comercial está sendo comercializado a R$ 5,11. Temperatura agora no momento 16 graus, o dia está ensolarado, 1% de possibilidades de chuva, ventos de até 5 km por hora, umidade relativa do ar entre 62% e 24%. 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
0: Olha, a Atila enviou uma foto pra gente, tá lá trabalhando, blusa rosa, unha rosa, pilotando o trator. Pelo jeito é ser cabinado. Tem até um ursinho de pelúcia lá no trator, né? Olha lá pra você ver, cadê o urso? Abração pra ela, o esposo Emerson, estão sempre ligados com a gente. Abraço pra vocês aí, bom trabalho.
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0: Cláudio, trabalhar você não quer não, né? Vai ser curioso, hein?
1: Bom dia, como é que você tá? Você tá bom?
0: Tô bom.
1: Manda esse vídeo pra mim, fazendo um favor. Curioso saber disso aí agora.
0: Não é vídeo não, só foi uma foto, mas se pesquisar nas redes sociais, vai no TikTok aí, pesquisa aí. Último voo da nave, Xuxa vira polêmica, procura lá pra vocês verem. Vai ver até o que não deve, eu acho que não poderia ter feito aquilo, hein? O Altinho que gostou.
2: O Maurinho Moraes, bonecão Jolinda, bom dia, fala comigo.
0: Fala, o que você
2: quer? Maurinho,
0: oi.
2: Manda um abraço lá pro Marcinho, pra todo mundo que estiver ouvindo.
0: Tá bom, tá mandado. Eu gosto mais do Marcinho, né?
3: Ô Maurinho Moraes, bom dia, que Deus abençoe. Um ótimo dia pra todos os ouvintes, amigos aí da Rádio Cidade, todo mundo da cidade.
0: Tamo junto,
3: pra quem tá tirando leite, pra quem tá bebendo café, pra quem tá tomando cerveja, quem já tá preparando pra quinta-feira.
0: Quem tá tomando
3: quem já preparou, quem parou agora. Um abraço pra todo mundo, zerar sempre pra não esquecer de ninguém. Mandar um abraço pro Claudão também. Maurinho, amassador de mula.
0: Eita, nós.
3: Até mais, Maurinho.
0: Aô, ao Chitara. Fala, Chitara.
4: Maurinho dos Moraes.
0: Fala, Chitara.
4: Como é que você tá, mano?
0: Bom demais da
4: conta. Bom ou não?
0: Bom
4: da... Buraco da bala do jeito que eu larguei.
0: Deus é mais. Deus
4: Maurinho, mandar um abraço pra turma aqui dos Porcões Líder.
0: Ah.
4: Em especial, um grande amigo, Cabaça. Conseguiu reconciliamento com o esposo.
0: Mó, que bom.
4: A graça de Deus tá feliz, tá invisível hoje, Maurinho. Manda o Mirosmar. Um abraço.
0: Gente do céu, então deu certo. Vamos de Bruno Marrone, daqui um bocadinho tem Mirosmar. Daqui a pouquinho tem Mirosmar. Peraí. Olha, você tá doido. Ah, o Chuchu, ô Chuchu.
5: Bom dia, meu amigo Maurinho Magela.
0: É Moraes.
5: Para de conversar fiado dos outros aí, Maurinho.
0: E aí?
5: Vamos começar uma quinta-feira na paz, Maurinho. Toca a música da Emília Eduardo aí pra nós, meu amigão.
0: Falou.
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0: Vaguinho, você vai começar a tentar ficar ligando aqui à toa, Vaguinho? Caça um serviço.

0: Antônio Marrone, você tá doido? E hoje é assim, é pré-sexta, né, gente? Hoje, cadê meu mouse? Ele é pré-sexta, né? O que tá acontecendo aí, Rodriguinho? Fala comigo.
1: Bom dia, meu chegado. Como é que você tá? Melhorou o braço? Tá precisando de alguém aí pra dar banho no você? Se precisar, pode chamar, que eu vou ir.
2: Você besta.
1: Lavar seu dinheiro.
0: Olha, Pete, o Pete tá esquisito, hein? Ah, não, Pete. Tá querendo ir lá dar banho no Rodriguinho, rapaz. Que trem atrapalhado. Nossa senhora, vai pra cá.
3: Ô, meu considerado Maurinho.
0: Ó o vaguinho do Canarinho.
3: Ó
0: o vaguinho do Canarinho.
3: Como é que o senhor tá?
0: Bom demais, velho.
3: Maurinho.
0: Oi.
3: Toca uma do trio Parada Dura pra
0: mudou,
3: mim.
0: Aí, mudou.
3: Tem moral, não?
0: Mudou.
3: Ô, do milionário Zé Rico. Você fala que eu só peço Canarinho prisioneiro? Qualquer um desses dois cantores
0: tá.
3: Aí. Faz favor pra nós. Meu chegado.
0: Ai, ai, ó o Robinho, ó o Robinho, ó o Robinho.
4: Bom dia, meu amigo Maurinho Moraes.
0: Fala, Robinho, bom dia.
4: Por cá quem fala é Robinho, beleza?
0: Robinho do Guicho.
4: Maurinho, esses dias, Biloca tava aí conversando fiada aí, falando meu nome no seu e na rádio aí.
0: Tava falando aqui.
4: Agora eu tô intrigado pra saber e os caras não me falam.
0: O quê?
4: Esse assunto aí do Biloca aí, chamando o Biloca de boca de cheiro de Juntec.
0: Papo de Juntec.
4: O que que esse Biloca andou arrumando, Maurinho? Você já apurou isso aí, Maurinho?
0: Mais ou menos.
4: Apura essa história aí, Maurinho.
0: Ai, bom
4: dia pra todos aí, pro Netinho Boizão, lá do Neto Soutcar, pro Henrique, pro Renatinho. E bora na quinta-feira aí, que já cheirou sexta,
0: já
4: galera.
0: Já tá sentindo o cheirinho da sexta já. E o Gilson Black, rapaz, pensa no homem. Oi, ele tá implicado comigo de uma forma. Tião Canelinho, irmão dele, fica tentando ainda, né?
5: Tião Canelinho, o Baixão Canelinho, meu irmão, que é safado, tá me ligando aqui, mandando mensagem pra mim que você tá me caçando, rapaz. Você tá querendo o quê comigo?
0: Conversar contigo.
5: Seu flagelo danado, hein?
0: Saúde.
5: Só tentação dos infernos mesmo, que não dá sossego pros outros, rapaz. Eu vou trocar, tem quase 20 anos que eu tenho esse número desse telefone aqui. Eu vou trocar esse número aqui por sua causa, mas aqui é vagabundo.
6: É ruim.
5: Doidão que não presta, rapaz. Larga de tentar a vida dos outros, rapaz.
0: Silene.
5: Me manda mensagem aqui, você tá me caçando, você tá querendo o que comigo?
0: Conversar,
5: rapaz,
0: contigo.
5: Pra tentar o satanás, mano.
0: Olha, você vê, tá bravo comigo, que eu tentei falar com ele, não atende
7: bom
0: mais.
7: Bom dia, Maurinho Moraes.
0: Bom dia. Coisa. Bom demais aí.
7: Que Deus abençoe aí nosso dia hoje, na presença dele, né? E toca pra nós aí um Rio Negro Solimões, top. Deu? Forte abraço aí pra todo mundo aí. Fique com Deus aí, tudo de bom. 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
0: Tem mais áudio aí, acabou? Tem mais áudio?
8: Bom dia, como é que você tá? Você tá bom? Ou mande esse vídeo pra mim, fazendo um favor. Curioso saber disso aí agora.
0: Cláudio.

0: Então, é muita
1: música. Você tá doidinho pra banhar o Rodriguinho.
0: Aí, ó. A Rose Romana Grisia também. Fala, Rose.
2: Maurinho, bom dia.
0: Bom dia.
2: Se você for analisar esse vídeo aí, ó, não tem nenhum baixinho menor de 18 anos no show da Xuxa.
0: É verdade.
2: Quer dizer, pelo menos eu não vi.
0: Não, você reparou direitinho o pacote, o negócio lá? A pata de camelo? Você reparou? Toca Trem do Pantanal, Almir Sater. Matheus, filho da Lindalva. Ô, Matheus, abração pra você, Matheus, pra dona Lindalva, família toda aí, ó.
3: Ei, bom dia, ai. Maurinho de Moraes, como é que você tá?
0: Tô bom, hein?
3: Bom, vivo?
0: Ó, o melhor que tá tendo aqui,
3: manda uma moda pra nós aqui no Fazenda Boa Esperança.
0: Eu vi na pata do Camila.
3: Parque das Acácias, principalmente pra minha mãe, a Cláudia, e pra aquele cacharão lá na portaria.
0: Cacharão.
3: O Marivon.
0: Cacharão manda, é bom.
3: Saco de ouro.
0: Saco de ouro,
3: boa. Chororó.
0: Tchau, obrigado. Tá certo, tchau, obrigado.
3: Que ou pode ser saco de ouro com César e Paulinho também.
0: Certo, é
3: tocando
0: boa.
3: Tocando ela é importante, Maurinho dos Moraes.
0: Falou então, deixa eu ouvir aqui, deixa eu ver.
2: Eu reparei sim, Maurinho, por isso que ela foi desse jeito, porque ela sabia que os baixinhos que iam eram os baixinhos de antigamente, que não ia ter baixinho.
0: Eita,
2: entendeu? Ela já tinha sacado isso. Jesus, toma
0: conta. Ao mostre, Maurinho, tem condição de enviar esse vídeo pra gente reparar? Ô,
4: Maurinho do Moraes, bom dia. Passando aí pra deixar um bom dia pra nosso amigo Biloca. Bafo de Juntex.
0: Bafo de Juntex, a sacanagem.
5: Fala, Maurinho Moraes. Bom dia, meu amigo.
0: Bom dia.
5: Você tá sabendo do Biloca?
0: Não.
5: O Biloca toda namorada aqui lá, arruma ele e fala: eu gosto de guarda compartilhada. Aí as namoradas perguntam pra ele: você tem filho? Não. Eu gosto de guarda compartilhada com as minhas namoradas. Sempre gosto de trazer um amigo pra nós viajar no caminhão.
0: Ua! Quem tá no telefone? Alô, bom dia.
6: Alô, Maurinho, como é que você tá? Fala bom. Aí com o Moreno Forró, o Chapeludo.
0: Bom, Moreno. Beleza, joia? É.
6: Dos melhores que tá tendo, né, Maurinho?
0: Rapaz do céu, então tá bom, aí. Você quer chegar do Chapeludo?
6: Eu tô atrás do Chapeludo.
0: A música do Chapeludo.
6: Beleza.
0: Aí, tá doido. Qual que vai ser a boa de hoje?
6: Uai, toca um... Os melhores mais pra nós aí, Cama de Capim, modão, hein?
0: Cama de Capim, pode oferecer.
6: Sim. É pro nosso amigo Zezão aí, tá na rodagem aí, né?
0: Certo.
6: É, nosso amigo Zé Roberto... Nossa amiga Aguinaldo tá lá na Associação dos Aposentados, dele, a esposa dele, e sabe que tem balangandã, né,
0: Maurinho? Balanga da partida, 7:30 da noite, né, rapaz?
6: Tem você isso. Não. Isso. Sabe, tem Balanço Mineiro, lá na Associação dos Aposentados.
0: Falou, hein? Bom demais da conta.
6: Tá ficando na turma aí que o trem vai tremer, né? O chinelo vai arrancar o solado, né?
0: Ai, tô rindo. Então, vai sair poeira do chão. Vai ser isso. Bom demais. Então, tá bom, Moreno. Obrigado pela participação. Daqui a pouquinho o Mirosmar canta pra você emocionar. Alô, o seu coração. Maurício, cidade!
6: Tá bom de ouvir.
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0: Tem basão só. Olha só a criatividade. Não, vamos ver a criatividade aqui. A Regina Simone Maurinho, show da Xuxa, só deu beicinho. Se aquele for beicinho, eu não quero. Imagina o beição, hein? Você que tá doido.
8: Ô, Maurício dos Moraes, bom dia.
0: Bom dia.
8: Bonecão de Olindom.
0: Fala comigo.
8: Fala comigo, radialista da cidade.
0: Obrigado, meu
8: deixa
0: amigo.
8: Obrigado. Antes, quando o Diogo tinha trabalhava de servente, mas eu tenho quase certeza que era ele mesmo.
0: Era ele falou.
8: Bicho, já era meio rebortado da vida.
0: Assim. Era.
8: Ele e o Rodrigo Jesus lá um dia quase agarrou nos tapas na obra lá.
0: Aí eu tô falando. Tô
8: perguntando aqui a história certinha aqui. Pra não me falar besteira.
0: Aham.
8: Ele e o Rodrigo Jesus um dia quase saiu nos beijos nas obras lá no Jardim Os Europa.
0: Aí. O cara é brigador. É o Salminho.
9: Ô, Maurinho, bom dia. Eu ainda? Fala comigo aí.
0: Deus é mais.
9: Manda as modas aí pro povo aí tudo aí, viu?
0: Tá.
9: Meu primo Bolão. Bolão é doidinho com você sabe disso, né?
0: Bolão, Jonathan Bolão.
9: Eu cabeça com você, mas você não dá muita ideia pra aí.
0: É ruim.
9: Manda um zap aí.
0: Tchau.
9: Batuma tudo aí, galera da rodada, dos cargueiros pesados, 40 janelas, minha sogra Joana lá no Gran Bazar, minha família inteira aí.
0: Oi, seu irmão, esse negócio de calcinha.
9: O Tarantinha, o Janorinho, todo mundo aí, Deus abençoe, Maurinho.
0: Oi, seu irmão, um negócio de calcinha, você também usa? Não, né?
10: Não. Bom dia, Maurinho.
0: Oi, Steak.
10: Não é pata de camelo, não, é pata de rinoceronte, hein?
0: Ai, cara.
11: Bom dia. Eu tô meio rouco, tô passando mal.

0: Entendeu? Deixa eu te falar. Manda esse povo aí, passar o serviço.
1: Certo.
0: Não vou operar, não. Vou operar, não.
1: Tá certo.
0: Entendeu? Falou, tchau, obrigado.
1: Falou, tá vendo? Ele tá educado hoje, hein? Não tá atacado. Ô, Emerson. Ah, o Pedro, é o Pedro.
2: Bom dia, Robinho Moraes. Bom ou não?
1: Bom demais, aí.
2: Ô, Robinho Moraes.
1: Ah.
2: Esse Robinho que falou aí agora aí, ó. É o Robinho da época da Motoara, da época que você pegava o Zé Comé te pegava.
1: Deus é mais,
2: é isso mesmo?
1: É vapo, é ruim.
3: Poderosa.
1: Zé Comé, eita, Deusinho, gente boa, hein?
4: Ô Maurinho, bom dia, Xalana.
1: Fala, Xalana.
4: Ô Maurinho, você vai fazer o Gilson Black acender a luz do olho, hein? Você tá doido. Ia tá lá pro Mato Grosso, depois você vai enrolar pra buscar ele lá.
1: Ei, o homem tá

0: estrada.
1: Aquela ali é o show da Xuxa mesmo, aquele negócio. Ninguém lá, deixa eu ver. É no Instagram que tá ali, que entrei lá? Vai sair alguma coisa. Não abriu nada lá. Ah, tá, o show. Aquela é o Praga. É o Praga. Ah, não, a careta comportada ali, ó. O último voo da nave, ficou legal, hein? Ah, aquela que é a tal da... Não, tira esse troço daí que você não dá, não. Ah, o Alan Gaspar. Não, senhor, não dá pra ver muita coisa, não, senhor. Dá pra ver muita coisa, não. Deixa... Ah, procura aí, gente, no TikTok, aí vocês vão ver. Último voo da nave.
2: Ô, Maurinho, bom dia, bom?
1: Oi.
2: Maurinho, tava junto com o Claitinho ontem, escutei que é papo lá que tinha Eduardo Costa tatuado na bunda, rapaz, e queria mostrar a bunda lá de qualquer jeito.
1: Não,
2: você quer ver? Você quer ver? Ficou o bicho cobrar.
1: Ai, ai, ai. Eu falo pra vocês que tem aí. Ei, Claitinho. Tem básica, não.
3: Não amola o pão salvado, não. O mensagem da etapa no dente aí da turma aí, viu? Tô nervoso, não tô bom esses dias. Viu? Não amola o pão salvado aí, não, hein?
1: Aham.
3: Brabo, hein? T8 tá aqui doidinho pra trabalhar. Voltando, padre Kirsten, tem um aí pouco custo.
1: Olha lá, lá. Deve usar também, deve ser o mesmo jeito do irmão. É igualzinho, igualzinho. É. É, sei não, Gutião.
4: É, ruim.
1: Os homens de hoje tá esquisito.
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1: Ó, Paulo Santana, você tá doido? Partiu tudo aí. Para, gente, que povo impuro.
6: Bom dia, Maurinho Moraes.
1: Bom dia.
6: Ô, vou chegar. Diz que quinta-feira é igual Carcinha. Fica bem perto, mas não é o que a gente quer.
1: É.
6: Vai vendo. Vou falar pra você. Manda uma moda aí pra galera da Reteca aqui na área da Dema. Galera do Chapéu Virado. Manda pra nós aí, Eduardo Costa, eu aposto.
1: Boa, hein?
6: E oferecendo aí pra turma nossa aqui, Rolamento.
1: Pode oferecer pro Claitinho também.
6: Gazela, Ana Paula, Rosângela e os demais aqui da nossa equipe aqui. E aquele bom dia pra todos os ouvintes aí que estiver ouvindo essa pancada no coração aí.
1: É isso aí. Ô, Claitinho, hoje tem a sua, hein?
7: Bom dia, Maurinho.
1: Ô, Fabinho.
7: Ô, Maurinho, o Pedrão lembra essa história aí. Conta pra turma aí, na época que você namorava Zé Colmeia mesmo.
8: Ai,
7: os dois sumiam dentro do caminhão, voltavam só depois de umas 3 horas.
1: Aí tava dormindo na rede.
7: Sim, não sei o que acontecia dentro do caminhão.
1: O baú é quente, ô trem besta. Ei, gente, já passou uns apertos nessas estradas, hein? Dormi dentro de baú de caminhão, em rede, um calorão lascado. O Edeco Zé Colmeia nem pra pôr ar-condicionado aqui, trem. Rapaz do céu, e os moleques eram cutiando pra baixo e pra cima na cidade, né? Nós era sistemático, né?
9: Ô, Maurinho Moraes, bom dia, o Chafari, bom não?
1: Bom, Chafari.
9: Mandar uma moda pra nós aí.

0: Sonho lá pra galera lá da garagem, Dirinho, todo mundo aí, pra vocês também da rádio.
1: Valeu, meu querido.
0: Salminho tava falando aí também. E o Biloca, Bafo João Tex.
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1: Cidade agora, 2 minutos, faltando para as 8 horas da manhã. Oi, meu amigo do Brete, agora ele tá maquinado. Agora ele tá maquinado. Comprou um Fuscão, rapaz. É, ué. Comprou um Fusca. Cadê? Tem alguma música de Fusca aí pro nosso amigo Alan? Eu ofereci 5 mil do Fusca, ele quis vender, né, ué? Cadê? Eu dou de a pé e eu vou de Fusca. Tem essa aí, não tem? Tem essa aí? Ei, ai, ai. É o do Juliano César, pegar o Fusca 66. Ao Marcelo aí. Fala aí, Marcelo. Fala, Marcelo.
7: Bom dia, Maurinho.
1: Bom dia. Tudo bem? Bom demais,
7: aí. Tá vendo o vídeo aqui, o trem tá é bom demais, aí. Uma mulher com idade dessa aqui.
1: Ah.
7: E tá bom demais, aí. Não vou reclamar, não. Essa turma de hoje que é meio fresca, né?
1: É, verdade.
7: Não vê um trem diferente, a turma de hoje é meio fresca.
1: É. Trem atrapalhado, é isso.
8: Maurinho, manda um abraço aí pra nós. Ô, oh, então você tá igual o Gabiroba. Quando você viajava assim pra muito longe, você levava um pra dormir com você?
1: Uau! Deus é mais, não, senhor. Então viajava é todo mundo junto no caminhão. Aí tem mal o Pedrão, manrola aí. Fala, Pedrão!
9: Maurinho, ainda bem que vocês eram sistemáticos, hein? Ficava no baú, vocês dois, imagina se não fosse, hein?
1: Deus é mais, né?
10: Bom dia, Maurinho! Beleza, meu brother? Homem,
1: então
10: um gin que
1: você
10: não toca uma pra mim, ué?
1: É, nem vou tocar,
10: toca
1: ué. A música, Deus
10: toca
1: é mais.
10: Viola, ela. Um abraço, Deus.
1: Na verdade, ou a turma judiava do meu shampoozinho, hein? Nu! Você lembra quando o Robin jogou gasolina na mochila dele? E ele chorou. Nossa, canalha só. E o Everaldo Dambobira, rapaz. Uma pousada. Deixa eu ver se eu lembro agora onde que era o lugar, rapaz. Deixa eu ver se é. Se a gente foi em Miguelópolis, a gente foi fazer uma apresentação lá. O Everaldo saindo já, a gente tava saindo da pousada, indo embora. Tinha uma caixa de marimbondo logo na saída. Os bichos estavam lá em Pirapora. Os marimbondos sossegados lá, moço. E ele vai e fala assim, não sei, só teve uma ingresia lá. Não sei o que aconteceu. Ele me meteu a mão lá na. Que a caixa de marimbondo jogou dentro da pousada, a cabeça do cara. Oh, não ficou ninguém dentro da pousada, vai. Bicho era o cão. É doido, hein? Ser besta aí. Na época ele usava os anabolizantes. Nem sei se usa mais ainda, não. Ai, ai, ai, era o Bomba. 8:01 agora. Alô, Demir, Demir do lado do guincho, Vinícius. E o capote que o Vinícius tomou na frente da Falco também, você lembra? Lembra, Fabi? Ele era menininho ainda, rapaz. Não é moscou, não, tatu com as costas raladas.
9: Ô, Maurinho, esse dia do Marimbondo aí foi o dia que nossa amiga aí veio embora por causa da mula, não foi, não?
1: Não, foi não, só. Para, só. Paga a mula.

0: fala, Todd.
1: Bom dia, meu amigo Mauro Moraes. Olha o Todd aí. Oh, essa situação aí foi, da pousada, foi lá em Miguel Lopes mesmo.
0: Foi Miguel Lopes, né?
1: Foi lá, Você tá doido, hein, senhor? Oh, eu fui cobaia mesmo, você tá doido.

0: Que moda bruta. Ô, Fabinho, fala aí, Fabinho.
1: Que isso, mano, lembro demais. Eu carregava o Vinícius no colo todo dia. Eu que salvei esse menino, Tati. Senão,
0: aí, ó.
1: Tá perdido.
0: Tá perdido. Na época, o som que tocava, gente, o som que tocava era Pachanca. Vocês lembram do Pachanca? Pachanca, você lembra, viu, menino Pachanca? Não? Pachanca tocava o movimento aí, ó. Aí, ó, meu fã, meu fã.
2: Maurinho, bom dia, beleza?
0: Beleza.
2: Ô, cá entre nós, viu? Número, esse meio Eduardo canta, hein?
0: Canta.
2: Rapaz, chega a rupiar.
0: Tem gente no telefone, vamos atendendo aqui. Alô, bom dia.
3: Bom dia.
0: Ai, é ela, a Carla. Bom dia, Carla.
3: Bom dia.
0: Você tá controlada hoje? Tá medicada?
3: Tô de boa,
0: tá de boa.
3: Vacinada.
0: Tá vacinadinha, sossegada?
3: Vacinada. Tá. Você coloca esse telefone pra tocar, ué.
0: Não, aí tá tocando aí.
3: Não, agora eu tô falando, ele não tá tocando, tá. Não, é diferente.
0: Tá certo. Ô, minha amiga Carla, qual vai ser a boa do dia?
3: Cheiro de shampoo.
0: Aí, você já querendo arrumar ingresia. Você gosta de alguma ingresia, hein, sô?
3: Cheiro de shampoo.
0: Tá bom, eu sei, a música é cheiro de shampoo. Pode oferecer o cheiro de shampoo?
3: Não, eu quero só escutar pra mim mesmo.
0: Só pra escutar? Você não quer oferecer pra mim? Você tem certeza?
3: Não, minha mãe tá escutando, mas eu não vou oferecer o cheiro de shampoo pra ela, né?
0: Tá certo.
3: A mãe disse que é.
0: Ah, então, ô, dona Maria Luísa, beijão no coração. E o borracha? E o borracha?
3: Que borracha? Calado, fofoqueiro.
0: Deixa eu mandar um abração pro é Otávio?
3: E o Jolitex?
0: E os bafos de Jolitex?
3: Tá nervoso o bafo de Jolitex?
0: Para. Ô, vambora, cidade.
3: Tá gosto de ouvir.
0: Tá gosto de ouvir. 4.5 FM
4: Cidade. Mari Moraes, olha o Todd aí, trava aí.
0: Fala, Todinho.
4: Ô, o Miguel Lopes tem mais história, hein?
0: Tem.
4: Miguel mesmo. Lopes tem história demais. Cicle de vinho, conhaque. Você tá doido, hein?
0: Nossa senhora.
4: Ventilador, quebrou o ventilador no quarto, a lâmpada, o controle da televisão.
0: Destruiu o carro.
4: E também a turma juntou e deixou o Maurinho Moraes pelado lá na praia.
0: Foi verdade. Foi verdade.
4: Na praia do Miguel Lopes.
0: Lembra tempo... de no frio, cascado. Ô, oh, sacanagem, nós demos prejuízo. Vocês deram prejuízo danado, Miguel Lopes. Acho que o pessoal de Miguel Lopes nunca mais quer ver a gente lá. Pelo amor de Deus, fala aí.
5: Ô, Maurinho Moraes, como é que você tá? Manda esse vídeo aí pra mim aí pra eu ver isso aí, Maurinho.
0: Ô, os vídeos que tá aqui tá meio sem graça, mas se você procurar no TikTok, nas redes sociais, é o último voo da nave, né? Xuxa causa, né, nesse show. Pedrão tá certo, né? Deu uma saudade dela no... Daí, da beleza. Ai. Aí, das minhas motocas. Não, aí não, aí deu ruim então, aí ser besta, aí não posso. Ah não, aí é complicado, né, senhor? Toca até o Rio Negro Solimões, aí depois que perde.

0: Ah, não, não, não, tem um outro. Toca aquele pedacinho de uma música lá pra mim, daquele outro amigo nosso, não pode ouvir essa daqui, ó. Fala aí, Ademo aí.
1: Ô, Maurinho, bom dia.
0: É o Antônio.
1: Bem?
0: Bom, Antônio.
1: Aqui é o Antônio da Comitiva Show Mineiro. Manda um abraço pra Comitiva Show Mineiro. E toca o de Paulo e Paulina aí, ó. Bom mesmo é ganhar

0: Ô Fabinho, será que você sabe quem gosta dessa música aí, Fabinho? O Pedrão já falou que aqui, essa aí é do Giovanni, GNP. Ei, vocês gostam mais do Juan Grisinha.
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0: Olha, pra turma que gosta de comer um canela amarelo, uma galinha, né? Umas cocota. Gente, é galinha mesmo que eu tô falando aqui. Você fica pensando que eu já... Ó. Bom dia, Maurinho. Tem um amigo meu, né? O nome dele é Marcos Leandro, vulgo Kelly Ki. Ele está vendendo galinha caipira. Pediu para deixar o contato dele. Tava com vergonha de falar com você, que o pessoal acha ruim. Dá uma força para ele. Tá passando uns momentos meio difícil. Quem quiser comprar galinha com preço bom, é ligar no 98877-6956. 98877-6956. Repetir devagarinho aqui. 98877-6956. 6956.
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6: Aô, viola apaixonada!
0: Aô, potência!
6: Chegou a hora do nosso show.
0: Fala, Dudu!
7: Aô, Maurinho Moraes, você não sabe quem tá aqui na minha frente agora.
0: Quem?
7: Tá com saudade de você.
0: Quem?
7: Fernandinho Lucha.
0: Ô, Lucha!
7: Eu tô pedindo pra você tocar uma música pra ele aqui, isso. Ah. Ele tá bom, já melhorou bastante.
0: Que coisa, amor, fico 60 feliz.
7: 60 dias apaixonado.
0: Nossa Senhora!
7: Eu vou oferecer aí pra esposa dele.
0: Ai, 60 dias apaixonado. Boa demais, hein? É boa demais essa aí. Já coloca lá, ó.
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0: Olha.

0: Gaúcha. 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Alô, Márcio Carioca, o Maurinho Moraes. Ou, depois toca aí pra nós, César e Paulinho, duas vezes você, hein? Bora pra Romaria, bora, dia 7 a gente tá zarpando pra lá. Tem ela aí, ó. Cadê os 60 dias apaixonados? Já deixa ele ver. O Luxa merece, cara. O Luxa é bacana demais. Já deixa ali no ponto ali pra tocar ela daqui a pouquinho. 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Brigas de momento são coisas banais. Ô, de Paulo e Paulinho, bom mesmo é ganhar um beijo seu. Calma, Antônio, você tá... O Antônio também, rapaz, o menininho, pensa no menininho acelerado. Gente boa demais, Antônio, meu amiguinho Antônio. Vai estar junto com a gente, hein? Vai estar junto com a gente. Nós vamos vai ser uma cavalgada até lá na Romaria de Água Suja, né? Vamos sair no próximo dia 7, eu e a turma da Retona. Aliás, eu também faço parte lá da comitiva Show Mineiro. Abração também para toda a turma da comitiva Firma na Praia, todas as outras comitivas que estarão indo vindo para lá. Bom dia, Maurinho. Toca aí, Belmonte, Amaraí, Capricho do Destino. Nem sei se vai dar tempo de tocar todos esses pedidos, não, hein?
1: Bom Vamos. Dia, Maurinho Moraes.
0: Dia.
1: Maurinho.
0: Oi.
1: Tô aqui com o Chambreta aqui, pediu pra você ligar para ele.
0: Ligo, liga agora.
1: O Chambreta quer falar com você.
0: Não, vou que. Por que que ele tá querendo conversar comigo? Deve dizer que eu não fiz nada com ele. Será que ele tá de paz comigo agora? Deixa eu ver. Vamos saber. Vamos saber, vamos ver se vai me atender. Olha lá, não tá nem ligando, hein? Não tá chamando, tá só ligando, hein? Aí, não atende, não. É foda, né, só? Ai, ai, ai. É pra acabar.

8h18, tudo atrasado por aqui. Gente, ó, o pessoal tá doando os cachorrinhos aqui, ó. Quem gostar dos cachorrinhos de raça aqui, ó. Alan Fagundes, operador de escavadeira, está doando uns cachorrinhos, né? Border Collie. Ele pediu para entrar em contato com ele, quem tiver interesse. Os bichos soltam pelo demais. 99913-6899. Quem gosta de cachorro, tá aí, ó. Cachorrada aí, ó. Ah, deitaço. Só falar seu nome, você já começa a tentar, ué. Ao saco de ouro, o pessoal da fazenda aí pediu, ó. Alô, turma dos 98%. Ô, Maurinho, passa o telefone do rapaz das

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1: 8h21.
2: Ô Maurício, você fala pra turma aí que a maioria aí, ó, eles têm que ter o celular é a prova d'água, viu? Porque se abrir esse último show da Xuxa aí, que vai dar de linguada na tela do celular aí, não tá escrito. Tchau, obrigado.
1: Ele não presta, né?

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3: Bora falar de internet agora, gente. Tá tudo atrasado, nunca vi. Ô Cristiano, só modão, tá percebendo aí? 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Ó, oh, rapaz, digitei certo, falei com ele, ele disse que não é não. Uai. Aí, ó, que o pessoal querendo comprar galinha, a Regina Simone ligou lá pro rapaz e falou que nem ele não, ué.
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3: seu. Ei, ai, ai, ô Fabinho.
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3: Ah, é pra acabar. O que que tá acontecendo ali? O que aconteceu ali?
5: Maurinho.
3: Oi.
5: O homem gostou tanto que montou até uma casa aí dentro do baú, ó. Você já veio conhecer já? Fala com nós aí.
3: Ele tirou a energia desse baúzinho dessa caminhonete e montou no caminhão. Eu montei energia pra ele lá, tá? Ficou filé essa casinha ali. Tá bom. O Tadeuzinho tá morando dentro do caminhão agora. Dentro do baú do caminhão. Gostou demais. E daí?
6: Ô Maurinho Moraes.
3: Oi, bom dia.
6: É o Gustavo.
3: Fala, Maurinho,
6: deixa eu te falar, pô. O boi roubou umas galinhas pretas aqui em Araxá, rapaz. Ou, será que tem como você ver como você vai pagar essas galinhas pros outros? Não, tá vendo? Ele viu o São Black roubando, rapaz.
3: Meu Deus do céu. Tentei falar com ele que não deu certo, não. Tá atrapalhado o negócio aí. Não, gente, tem um negócio do papagaio. Até a partir de amanhã a programação vai ser séria. Que até os bichos estão ficando doidos, ficando ouvindo o programa lá. Ó, o papagaio da Carla aqui. Que é a... O papagaio da Dona Maria Luísa, isso aí. Ó, tá louco. Tá louco o papagaio, tá louco o papagaio. 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

0: isso? O que que tá acontecendo, Maurinho? Que história é essa aí? Como é que é? Que história que é essa aí? Você quer bater num cara lá no São Geraldo, na quadra do São Geraldo, aí ele te deu uma pedrada. Não, você tem tempo mais, ô, nossa senhora. Pedrada, não, foi tijolada. Rapaz, eu trabalhava, eu tinha o quê? 15 anos de idade, só. Eu trabalhava lá no ginásio, era lá no ginásio do São Geraldo, foi meu. É o Rimo, eu acho que foi o Rimo que fez isso. Nós andamos discutindo, é que ela tomou uma pedrada, que eu perdi até a voz, rapaz. Tá doido, quase matou o Rimo. Você pode fazer isso? Não, aí você tá doido? É, credo. Foi verdade, é verdade, é verdade. Aí tem que entender, eu falei.
1: Você trabalha aqui com... É o Rildo. Você trabalha aqui comigo aqui, ó.
0: Eu tô falando, hein? Não, mas depois eu descontei, só. Eu descontei uma vez, nós tava lá no Parque do Cris. Eu tinha tomado uns grosop lá, rapaz. Nós tomávamos cortesano, canesano, tem tudo com usando lá. Ficava louco. A gente passando a pé, tava voltando. E Cristo era o auge, né? A gente passando pelo Washington Barcelo, tinha um amigo nosso lá. Ele tava amigo nosso, é só amigo, a gente só briga com amigo mesmo. O que acontece? E começou a me atentar demais, senhor. E eu tonto, cara, eu dei uma tijolada nele também, ó, que ajoelhou no chão. Cabeça ruim demais. Ô, marginal. Ai, ai, ai. Maurinho, verdade, ô zoeira. Senão o cara me xinga tudo. Como é que é, verdade, Maurinho? Ou é zoeira, senão o cara não? Ô, Alan, liga lá, senhor, liga lá. Ô, Rildo, abração pra você, cara. Fica com Deus aí, família Bisco. Não, não, não, toca essa aí agora, não. Toca essa aqui, ó. Ô, Antônio, é essa música aí que você quer ouvir, Antônio?
1: Oi, tá mandando um abraço pra você também. Ele tá rachando o bico, os caras tirando essa anila aqui. Ah, Antônio, com Deus.
0: Ele tem que ser mais calmo, ficar jogando piada dos outros, não, hein?

0: Alô, tudo, meu amigo. Alô, Arisson. Arisson, é isso mesmo? É o Condor Passa. Me lembro o final do programa do Valdemar Caetano. Era lá na co-irmã, né? Que trabalhava lá na 100,9. Partiu para o outro plano espiritual, ele, né? O grande Valdemar Caetano. Tive o prazer de trabalhar com ele lá. Falei com Silmar, Oredes, muita gente, né, rapaz?
1: Bom dia. Você tá igualzinho manga com leite, hein? Doidinho pra fazer um mal nessa quinta-feira. Oh, coisa boa, grande abraço aí pra todos nós. Fica com Deus e vamos, que véspera de sábado já tá nas portas. Oh, essa caminhada sua aí pro dia 7 agora, nós não faz uma carreata da alegria nela de novo, não? Bora, vamos convocar a turma aí pra carreata da alegria. Sentido a Nossa Senhora da Abadia.
0: Vamos todo mundo junto.
1: Se for, você conte comigo.
0: Ó, deixa eu contar pra você, essa é, não sei se dá não, mas o que que acontece? No dia 12 das crianças, a gente vai estar fazendo aí a caravana da alegria, 26 anos. E ó, nós já estamos finalzinho do mês de julho, vai começar julho, agosto, aí vem setembro, nós temos 2 meses para organizar tudo para a festa do Dia das Crianças, hein? E com a ajuda de vocês, com a ajuda de todo esse pessoal bacana de Araxá, nós conseguiríamos fazer uma das maiores festas da Caravana da Alegria. Vamos abranger outros bairros, né? Quero agradecer aí a direção da emissora da Rádio Cidade, chefe Léo, seu Enio Braga, Evelyn, toda a turma que trabalha com a gente, todos os diretores aí que nos apoiam aí nesse evento, que realmente já faz parte, né, do calendário de tradição, né? Já virou tradição já. É tradicional, vamos falar assim, tradicional, a nossa caravana da alegria, né? E o gostoso disso tudo, que outras pessoas se influenciaram, né, por esse movimento e acabaram fazendo outras caravanas também que passam por outros lugares também, né? Vamos juntar força, fazer ainda mais forte o Dia das Crianças, né? Coisa boa.
2: Maurinho, vou falar pra você. Seu horário na rádio aí, daqui uns dias tá cancelado. Ninguém trabalha antes das 9. Na casa ali buscando um carro, o cara desligou o rádio, a mulher ligou, ela gritou lá do fundo. Deixa o rádio ligado!
0: Tá aí!
2: Você tá doido!
0: Aí, daqui a pouquinho a gente ouve essa aí, gente. Deixa eu colocar tudo em ordem aqui, tá tudo bagunçado, peraí.
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0: Ô, Fabinho.
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0: Ô, Fabinho, obrigado aí por ter trago essa mensagem pra gente. Gente, a gente vem pra cá. Eu venho pra cá, eu acordo 4 horas da manhã. 4 horas da manhã. Tem gente que fala, Maurício, é meio maluco acordar 4 horas da manhã. Mas é gostoso vir pra rádio, trazer alegria, trazer a palavra de Deus, né? No encontro com Deus também é um momento tão legal. E a gente começar o dia sorrindo. Fica mais leve o dia, né? E tem dia que a gente não acorda bem. Às vezes a gente não acorda muito bem, tá meio pra baixo, aí sintoniza o rádio, tem logo um comunicador meio maluco conversando um monte de merda, ladainha danada, mas faz o dia ficar diferente. Entendeu? É o que a gente precisa na vida, é sorrir mais, né? A vida já incumbe de trazer tanta coisa ruim e a gente tem que ter esses momentos aí de descontração. E a gente é responsável por levar isso pra você. Eu acabo me divertindo de montão também. Por isso que o nosso programa é bom demais.
5: 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Que é isso aí? No céu dos teus braços, pelo amor de Deus.
0: Nós, que é bruto.
5: Maurinho, então depois dessa aí não tem jeito, né? Vamos pedir Amor Selvagem? Vamos tocar essa moda aí do Mirosmar, já que eu sou a secretária dele? Você tá doido? Oferece essa pancada, Ana, aí pro maridão Silvio Machado. Fecha a conta e passa essa régua nessa quinta-feira, Maurinho. Tchau, obrigado.
0: Olha, a Ana já falou aqui, olha, bom dia, Maurinho. Levanto de manhã, não tomo café não, viu? Vou ligar o rádio primeiro pra ouvir você. Aí que maravilha. gente, pelo carinho aí, audiência. Obrigado mesmo. Gratidão, gratidão, gratidão. Ai, ai, quem tá aí?
6: Ô, aí, eu vou cobrar direito autorais. Ele tava ajudando o rapaz a manobrar, que ele errou o caminho aí, Maurinho, isso tem base, você tá
0: era,
6: doido.
0: Era você que tava ajudando ele a manobrar. Manobras. Achei que fosse o Vaguinho querendo acabar com os Wi-Fi da casa e tudo, das casas. Valeu. Oi, Fátima.
7: Bom dia, Maurinho.
0: Oi, Fátima. Bom dia.
7: É, deixa eu te falar uma coisa, Maurinho. Você sabe se tem algum lugar da prefeitura ou coisa assim que doa árvore, muda de árvore frutífera pra gente plantar?
0: Árvores frutíferas?
7: Lá
0: no pequeno jardineiro, não é, gente?
7: Na porta.
0: Lá no pequeno jardineiro.
7: Se souber, fala comigo aí.
0: Fátima, parece que lá no pequeno jardineiro consegue, viu? Conversa com o pessoal ali no pequeno jardineiro, ali na Avenida Ecológica, lá com certeza eles devem conseguir pra você. Tinha uma empresa também que parece que fornecia esse tipo de muda, né? Olha, é CBM, gente, eu não sei, não lembro. Se alguém souber, passa pra gente essa informação. Maurinho, levanto todos os dias às 3 horas da manhã. E é Deus e a rádio, né? Que me dá forças. Não vivo sem vocês, viu? Segunda, segunda, que bom. Ô, Regina, beijo no coração, Regina Simone, é o Pedrão aí, ó. Fala aí, Pedrão.
8: Ô, Maurinho,
0: oi.
8: Fabinho falou um negócio aí, é certo, viu? Programa seu aí tá dando até desavença lá em casa já, porque eu já corto colocando você já.
0: Vai, vapo!
9: É, de novo, você vai pôr no Maurinho?
0: Vai, não tchau!
9: Mas todo dia você tem que pôr no Maurinho.
0: Ah, tchau!
8: É desse modelo, Maurinho. Todo dia tem que acordar e pôr no Cisa.
0: Deus é mais aí, cara. Sai fora aí não, aí.
10: Bom dia, Maurinho Moraes. Tudo bem? Como é que vocês estão?
0: Bem
10: aqui
0: demais.
10: É João Vitor de Tapira, do melhor do Gaê. Queria uma música... Comadre e compadre, Leandro Leonardo.
0: Comadre,
10: tá eu, minha mãe e meu irmão aqui na roça curtindo as férias.
0: Ei, comadre e compadre, é boa. Comadre e compadre, é boa. Daqui a pouquinho a gente toca um pedaço dessa música aí, pode ser? 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Deixa eu mandar um abraço, meu amigo Edinho do Trator. Alô, Edinho, lá de São Geraldo, os tratoristas, nossas amigas donas de casa, as domésticas, pessoal da construção civil, pessoal das oficinas, a galera do volante, tá todo mundo ligado aqui na cidade. Pessoal das cidades vizinhas, a turma do agro.
11: Marinho, como é que você tá? Programa C10, viu, Marinho?
0: Obrigado.
11: Parabéns, viu, Marinho?
0: Só até os papagaios tá ficando doido ali.
11: É, depois você toca a minha aí que eu te pedi, viu, Marinho? Olha, mira, as camas de capim, você não tocou a minha, né?
0: Não, na cama de capim, não saiu pra você, não? Ai, ai, ai. Cadê a cama, hein, senhor? A cama não saiu, não, aí. Cama de capim ali, eu achei que eu tinha até saído essa moda aí. É, ó, essa é boa, essa aí. Quem lembra dessa aí, ó?
12: E vai por aí, com todos menos comigo.
0: Quem que é cantava? Isso era o Dominó, não era? O Dominó, o grupo Dominó, não era?

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0: 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A cama de capinha aí, ó. Fala, Todinho, deixa o Todinho falar, deixa o Todinho falar aí.
2: Maurinho Moraes, olha o Todd aí outra vez. Maurinho, o Todd vai estar presente aí de novo, hein? Tá num apoio aí, se Deus permitir.
0: Com certeza, com certeza.
2: Todd vai estar dentro, beleza, Maurinho?
0: Aí. Ano passado, Todinho foi com o cargueiro dele, fez um sucesso lascado. Que coisa boa, né, senhor? Os personagens em cima do caminhão, foi muito bom. Ó, meu amigo Barbosinha.
3: Ô, Maurinho Moraes, fala pra senhora aí que eu faço mudo umas plantinhas de fruta frutífera. Se ela quiser, passa o WhatsApp pra ela aí, que ela comunica comigo, que aí eu tirar a foto das frutinhas. Fruta lá pra ela, faço doação pra ela, tá?
0: Aí, ó, tá abraço, vendo? Aí, ó, eu tô falando melhores ouvintes, né, filho? A Dalva, estou realizando aqui, ao golpe, gente, ao golpe, Barbosa, aqui. Ô, Dalva, deixa eu te avisar, clonaram seu telefone, viu? Só te avisar aí, pessoal clonou o telefone da Dalva. Chegou aqui, ó, bom dia, estou realizando um anúncio na OLX, eles estão me pedindo dois contatos, né? Posso colocar o seu e você fala que me conhece, eu tenho experiência com vendas. Gente, não cai nesse golpe não, gente, cai não. Dalva, fica de olho que parece que eles clonaram seu telefone, viu? Olha, ó, pessoal, rapaz do céu, olha, o meu motivo de acordar todos os dias, 3 horas da manhã. Regina do céu, deu até água na boca, rapaz, né? Que rosca bonita, rapaz. Nossa, é muita rosca que ela faz, Barbosa. Olha lá pra você ver. Rapaz. Olha lá, ó, gente, quem quiser comprar rosca, liga, nem sei se ela vende também, né, senhor? Vai que aquela é só pra ela comer, mas é rosca demais, sabe como é que é tanto de rosca lá? Ela vai passar mal, hein? 987-1970-64, 987-1970-64. Rapaz, ai, ai, ai. Como é que é?
4: Já falou aí, já valeu duas bandejas.
0: Vale Barbosa. Duas bandejas de rosca, não vale, Barbosa? Aí, vai.
5: Ô, Maurinho, parece que eu ouvi um homem falando aí que vai doar a muda, mas você emendou uma coisa com outra, eu não entendi direito. Tem como você repetir pra mim aí?
0: Ela falou que é a Dalva que tá querendo? Estou realizando. Não, não é a Dalva, não. Quem que tava querendo? Gente, agora me perdi aqui quem tá querendo as mudas. Quem que era o rapaz que tá doando as mudas? Você já pegou alguma muda já?
4: Não.
0: Você pegou até surda, né? O Barbosa. O pessoal vendo no posto Deco. Falou, o Barbosa já comeu. Ué, Barbosa. Já? Já? É as roscas lá? Já pegou a rosca? 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Mudas frutíferas. Mudas frutíferas. Tá certo aí. Falei.
6: Bom dia, Maurinho. Tá tudo bem com você?
0: Eu tô bem, graças a Deus, hein?
6: Amanhã, churrasquinho do Bill na Vendinha do Seu Agostinho.
0: Aí, é todo mundo convidado,
6: hein? Com a presença de vocês.
0: Lá no Parque das Acácias. Maurinho. Onde eu me levou o Barbosa, hein?
6: Um bom dia abençoado. Manda uma moda pra nós aqui no Parque das Acácias, Maurinho.
0: Tá mandado.
6: Um bom dia abençoado.
0: Tá certo. 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A Beatriz, o Robin, ó, tá lá o Snake, o Fabinho, Leleco, a turma toda lá, viu?
7: Ô, Maurinho, oi. Essa moça, se você quiser fruta
1: é mudinha de melancia. É só procurar o Luciano. Luciano Frutinha.
0: Aí, ó,
1: fruta de melancia, viu?
0: Oh. Tá certo, fruta. Olha o Zé Neto ali, fala aí, Zé Neto.
7: Ô, Maurinho.
0: Oi.
7: Arruma uma muda pra mim plantar também.
0: Pró. Olha, que tá querendo é outro plantar outra coisa, velho. Pulei da carroça. Ó, te mando um abração pro Igor Baiano, nosso pedreiro, tá lá agarradão. Ó, o pedreirão.

0: cidade aí dá gosto demais de ouvir, hein, rapaz? Olha lá, a gente vai tocando um pedacinho de cada música. Ô, aí, né?
1: Maurinho.
0: Oi, Robin.
1: Nós descobriu que o Biloca tá sumido.
0: Por quê?
1: Ele tá fazendo raio-x, Maurinho. Parece que eles machucou a garganta dele, Maurinho.
0: Nossa Senhora.

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0: gente, está errado, tá não? 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Olha o Rafael Souza aí. 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
0: Rapaz, você já deve ter mexido nas coisas lá, né? Pra tá falando, né? Ah.
2: Maurinho, bom dia. Aqui é o Bruno. Arruma uma muda pra mim também. Eu quero uma muda de sucupira, viu?
0: Muda de sucupira. Vai dar bobeira, sua mulher tá te ouvindo.
3: Ah, Maurinho, o cara falou esse negócio aí que ele tá tirando raio-x, é verdade. Eu vi falar também que ele, por isso que ele tava afinando a voz. Biloca, não sei não, viu?
0: Aí o pessoal tá vendendo American Bully lá. Aqueles American Bully ali é bonito, hein, senhor? Eu tive um desses, aí, ó, a Pitbull pegou no pescoço. E, rapaz, só sacudiu e morreu. Ah, tá doido. 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Ô, Vaguinho, você tem serviço mesmo, não é, Vaguinho? 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Ô, Mário.
4: Bom dia, tudo bem?
0: Bom, o que você tá querendo?
4: Deixa eu falar um negócio,
0: filho,
4: você pode doar um pouquinho?
0: Tá, tá, então espera um bocadinho aí, que eu tô acabando o programa aqui, tá?
5: Alô, Maurinho Moraes. Bora.
0: Bora pra onde?
5: Meu Deus. Véspera de errar, mano.
0: Tá bom, então. Olha o Pete, o rapaz que quer dar banho no Rodriguinho aí. Fala aí, Pete.
6: Paulinho, o Wi-Fi tá chegando aí no Araxá.
0: Deus é mais.
7: Maurinho, bom dia. Oi. Como é que você tá?
0: Tô bom,
7: rapaz,
0: oi.
7: Rapaz, ou passa o endereço do restaurante aí, ó, que é 9 e pouquinho aí, ó. Quantos tem é barato demais, já não pode perder, não.
0: Tá certo.
7: Fala pra nós o endereço.
0: Tá bom, então. Oh, um abração pra essa turma, gente. Fiquem todos com Deus. Vem aí, cidade, gente, a informação do jeito que você precisa saber. E até amanhã. Fiquem com Deus. Tchau. Obrigado. 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

Eita, nós, esse é o nosso programa bom demais, hein, gente? Até às 9 da manhã, tá acabando. Um abração aqui pra turma lá, deixa eu ver. Nossa, Marmitex a 9,99. Barato demais negócio aí.

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0: Bom dia, começando mais um programa Cidade Urgente. Hoje dia 30, tá faltando apenas dois dias, exatamente, para o aniversário do meu amigo Armindo Maia.
1: Armindo Maia? Contagem regressiva.
0: E 10 dias para o aniversário do meu amigo Decinho Ederson.
2: Tô te falando, mas é menos conhecido como Ederson.
0: É, menos conhecido.
2: A gente fala que é mais conhecido como Ederson, que é o contrário.
0: Ele é o menos conhecido como Ederson, mas tá aí. Hoje, dia 30 de julho, já vou agradecendo a você, meu ouvinte, que me ajuda a fazer um programa com mais interação, com mais participação, com mais informação e, lógico, com muito mais credibilidade. Hoje a gente vai conversar com ele, Aides, vamos falar sobre a terceirização da UPA, vamos falar sobre cartão alimentação, vamos falar sobre 14º ou abono natalino, como queiram alguns, muitos assuntos a serem tratados com Elias, que é presidente do Sindicato do Servidor Público, daqui a pouquinho. E para me ajudar a fazer esse programa, um programa cada vez melhor, eu conto com eles, com os homens de minha vida, Diogo Meira.
3: Bom dia Eveline, bom dia Armindo Maia, bom dia Decinho. Muito bom dia para você, ouvinte especial que nos acompanha aqui pela 94.5. Sejam todos muito bem-vindos ao nosso Cidade Urgente desta quinta-feira. E hoje a gente vai ali para o Santuário de São Domingos de Gusmão para mostrar a estrutura que o santuário está montando para receber os fiéis nesta festa que já se inicia hoje ou amanhã, né, o Eveline? Uma festa muito tradicional, inclusive, que traz fiéis de todas as paróquias para cá, para louvar a São Domingos, aí celebrar esta data importante no calendário católico local. E a gente vai conhecer a estrutura, as novidades, vamos conversar com o padre Jonathan, que vai explicar para a gente sobre essa festa daqui a pouquinho, aqui na nossa cidade, gente.
0: Aquele que me leva, aquele que nos leva para todo lugar. Decinho Bala, bom dia.
2: Bom dia turma, bom dia a todos os ouvintes da 94,5. É isso aí. Você já sabe onde nos encontrar, estamos aí por nossas plataformas digitais, TV Rádio Cidade no YouTube, Facebook Rádio Cidade Araxá, nosso conteúdo aí em nosso site, né? 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Temos também nosso aplicativo na Alexa, fala na Alexa e fala para ela, Alexa, ouvi Rádio Cidade Araxá, e você vai acompanhar esse som limpo e cristalino, juntinho de você o dia todo, 24 horas, né? Hoje nas datas comemorativas, nas datas sazonais, temos aí o dia do cirurgião geral, dia internacional da amizade, isso é muito importante. Opa. Dia mundial contra o tráfico de pessoas e dia mundial do bordado. Vamos pra cima, que hoje é dia de Cidade Urgente e hoje é dia de notícia, sempre é dia de notícia, né? Vamos pra cima, então.
0: Então, vou chamando agora Armindo Maia com seu giro de notícias.
4: Bom dia, Eveline, Decinho, Diogo, Meira, você, ouvinte, internauta, né? Que ajuda a gente a fazer um programa cada vez mais plural, pra cima, interativo. Antes do giro, vamos falar um pouquinho do panorama político, né? Porque a novela Cleitinho continua rendendo. Ontem teve mais um capítulozinho.
2: Que feio.
4: Com Arenga, com Quizila, entre o senador mineiro e a direção do seu partido republicanos, né? Acho que é até bom a gente comentar aqui, porque parece circo, né? Envolvendo tanto a questão eleitoral, a vaidade, o partido em si, né? Porque ele falou agora que ele é candidato, né? E tá aí com mais de 35% das intenções de voto para governo de Minas Gerais, enquanto Calil tem 13%. E agora ele quer ser. Só que o Republicanos em convenção no final na segunda-feira hipotecou apoio ao Aro, né? E como é que fica agora? Fica que o partido é que decide, mas ele quer ser. E ele é forte, ele é senador. Como é que vai ficar, Eveline?
0: Eu tenho dito aqui, pelo visto, não sou só eu que apelei com o Cleitinho, né?
4: Você desanimou dele?
0: Não foi só eu que desanimei do Cleitinho. Acho que foi uma coisa que até o próprio partido desanimou do Cleitinho. É. Né? Essa indecisão dele. primeiro vou esperar a Copa, depois meu irmão está doente, depois meu irmão faleceu. E cada dia empurrando com a barriga uma decisão tão importante, não é nem só para ele.
4: E nem na convenção foi, né?
0: Para todos nós mineiros. Nem na convenção ele apareceu. Eu acho que. E ontem o partido ficou na terça-feira à noite. O partido ficou. Hoje é quinta, né? Então na quarta o partido ficou em reunião com o PL. E chegaram à conclusão que, então tá, apelar com ele, não quer saber, não quer saber, agora quem não quer saber do você somos nós. E fizeram uma nota dizendo que o Cleitinho não era candidato. Mas como na política, como diz você, nada dura para sempre, o Cleitinho foi para uma praça em Divinópolis dizendo que ele é candidato sim, que não é ele que quer, é o povo que quer. Sim. Que é o povo que está pedindo a candidatura, fez um discurso belíssimo na praça em Divinópolis.
4: Mas quem manda, né? Como falei, quem manda é o partido, e o partido falou que não. Já hipotecou o apoio ao Aro, né?
0: Ninguém se autoproclamar candidato. Ninguém se autoproclama. Então precisa sim, por isso que eu lembro do Decinho me fazer uma pergunta aqui, que fica muito claro nesse negócio do Cleitinho. Precisa haver sim uma convenção, uma ata. Quer dizer, não é aleatório. Já vou até chamar Eli Aires, bom dia.
5: Bom dia, Eveline. Bom dia, Ramindo, Diogo, Decim, aos ouvintes da Rádio Cidade. Obrigado aqui, né? O assunto bom, política, né?
0: E você entende como presidente de partido uma vida que você foi?
5: E eu vou falar uma coisa muito importante nesse sentido. Não existe mais candidatura nata de quem tem um mandato. Hoje, se o partido, eu vou dar um exemplo, né? Senão agora mesmo.
0: Puxa um pouquinho para baixo o microfone.
5: Eu vou dar um exemplo aqui. Vamos pegar aqui o deputado federal, fulano de tal. Ele vai para a convenção e fala: sou candidato. Se o partido tirar ele da lista, ele não é candidato. Ele não é, acabou. Não existe mais candidatura mata, não existe mais garantia do número da eleição anterior. Hoje, quem manda na candidatura é o partido. É a ata.
0: Né? Porque até o Decinho perguntou outro dia se podia mudar. Eu falei, Decinho, mas isso tudo é lavrado em ata. Após uma convenção, né, Eli?
5: Exatamente.
0: Existe-se algo já pré-determinado.
5: E o que foi definido na ata do Republicanos? Que o diretório estadual é que vai definir as coligações ou a candidatura. Isso está claro que aconteceu domingo passado.
2: E ele pode mudar de partido?
5: Não.
2: Nessa altura do campeonato?
0: Não, ele pode até mudar, só que ele não pode ser candidato.
5: Ele pode tomar outro rumo na vida dele, mas
0: aí ele perde o direito à candidatura.
5: Tem o domicílio eleitoral de 6 meses e a filiação de 6 meses.
4: Mas ele ainda tem o mandato dele de senador, né? Mais 4 anos.
2: Mas ele bolachou aí, né? Achou que era a última bolachinha do pacote. Qual que era a diferença dele dar o sim dele no sábado e dar o sim dele ontem? Né, fez todo esse. Né...
0: Ele nem compareceu à convenção.
3: Porque... Eu sempre falei isso, gente. Desculpa, assim, o Cleitinho ele é um fanfarrão. Ele tentou valorizar o passe dele demais, tentou segurar demais ali a confirmação dele. Para mim, ele tá coçando para ser candidato. Do contrário, não teria feito essa pataquada que ele fez em praça pública, esbravejar aos 4 ventos aí, enfrentando inclusive o próprio diretório partidário. Mas ele tentou valorizar o passe dele demais, até no portal da Tatiaia ontem, né? Ou assim, tinha uma carta publicada pelo Republicanos, falando aí que todo tempo tentou manter um diálogo aberto ali com o Cleitinho, oferecendo apoio, oferecendo suporte ali para uma possível pré-candidatura dele. Mas o Cleitinho, nessa coisa de tentar valorizar o passe, não se posicionou. Acabou que o que o partido fez? Não, vamos gerar essa catraca. Né? A catraca girou e o Cleitinho ficou para trás.
4: Não, e ele com 35% de intenção de voto, gente.
2: A última 42.
4: 42. Eu acho que aí vem falar que é o povo que quer, que não é ele. Ontem, né?
0: O povo que quer.
5: Eu vou fazer uma observação aqui, só pra, dentro desse assunto seu.
3: Fica à vontade.
5: Ele falou assim: não fui na convenção porque eu tava de luta e tal. Os irmãos dele foram. Então, peraí. Dois pesos, duas medidas? Tá certo.
0: Tem que são políticos.
5: Tem que respeitar realmente. Sim. A questão do luto, a questão do sentimento da perda do irmão, que era o caçula. Mas os irmãos foram na convenção. Os dois irmãos, o pré-candidato a deputado estadual e o pré-candidato a deputado federal. Ele não foi. Então, assim, e ele era a estrela maior do evento. Então, assim,
0: Virou estrelismo, dessa estrela maior virou estrelismo. De novo, né?
5: Vocês canalhas, daquele jeito.
4: Valorizando o passe.
5: Então, assim, eu acho que ele está arrumando a justificativa para falar: não vou ser candidato. É a minha opinião.
3: E depois, obviamente, joga a culpa sobre o partido. Agora, se ele estremece as relações dele com republicanos, ou ele, até uma pergunta que eu te faço, você como cientista político também, isso aí pode comprometer, de certa forma, esses 4 anos de mandato que restam para frente dele como senador?
5: Olha, eu acho que essa posição agora do Cleitinho, com a fala de ontem, pode resultar numa saída amigável do republicanos, como pode ser também uma
4: litigiosa. Ele tá até estremecido a relação dele com o partido.
5: Exatamente. Então, eu acredito nisso. Eu acho que ontem, apesar de todo o seu argumento para justificar essa questão, ontem ele falou: ah, estão falando que eu não vou ser porque eu cobrava a questão dos carros, do IPVA, mas eu não vou é prender carro. Pagar tem que pagar. Eu cobrava os buracos, eu vou tampar porque eu tenho a caneta. Então, está mudando o discurso nesse sentido. E é isso tudo que está acontecendo. É uma pessoa que tem que ter respeito? Sim. Igualzinho o Nicolas, que é também da direita e tal. Mas ontem também o Nicolas está criando um núcleo à parte para uma eleição. Ontem ele anunciou isso. Então são duas pessoas de mídia que teve votação no estado inteiro.
0: Expressiva.
5: Expressiva.
0: Né?
5: Assim como era o Janones, que teve no seu primeiro mandato eleição, voto em todos os municípios de Minas Gerais sem comparecer, sem passar num trevo.
4: Mas aí a questão do Cleitinho, o que ele deixa, apesar de ele estar bem pontuado nas pesquisas de intenção de voto? Que você não vai confiar numa pessoa dessa, entendeu? Qual a credibilidade? Hoje eu faço, amanhã eu não faço, não, mudei de ideia. Um gestor público, para um tamanho de um colégio eleitoral.
2: E mesmo dentro da política, né?
4: Sim, não.
0: Dentro da política, até na política, você tem que ter um mínimo de decência.
4: E aí, como é que fica, né? Mas. Política à parte,
2: mas e agora?
4: O partido manda.
2: O partido pode voltar atrás e colocar ele como candidato?
4: Pode rasgar a ata, não, vamos apoiar você.
0: Não,
2: fazer um aditivo, né?
4: Um complemento.
0: Não precisa,
4: né,
0: ser rasgada, porque ele não compareceu, não tem nada. Aí ele pode, sim, acrescentar
5: isso. Como eu falei, o diretório vai. Tem a autorização de fazer.
2: Então, isso aí vai rolar até quarta-feira.
5: Até dia 5 é o último dia para as convenções, porém o registro até dia 15. Então nós podemos ter um embrólio até dia 15.
0: É quarta-feira. O que eu não vejo muito isso, porque ele atacou muito o diretório.
4: Atacou. Tanto nacional como estadual.
5: Menino, ele atacou o sistema, na minha opinião. Tudo. Ele atacou o sistema.
0: Que é o jeitinho dele.
5: Exatamente.
0: Que é o jeitinho dele.
2: E para o que ele quer não era a posição certa, e cai no que o Eli falou. Que ele não quer ser candidato, entre aspas, está jogando.
3: Está terceirizando a responsabilidade por outra pessoa.
2: Está jogando estrume no ventilador.
4: Ele é confortável, tem 4 anos de mandato, então, senador. Mas ele perdeu uma oportunidade muito grande. Ele está bem cotado da pesquisa de intenção de voto, né, gente? Com a 42 que você falou.
5: É, o último 42.
4: Então,
5: e aparece o Calil com 13 e o Patrus com 8.
4: Então, ainda dentro do quadro do panorama político, a pesquisa.
0: Mas aí, com a saída dele, mexe em tudo.
4: Tudo?
0: Né?
3: Aí fica bom para quem?
0: Marcelo Aro e Simões. Aí o Marcelo Aro
4: entra. Calil também tá no páreo.
5: Esse já é outro embrole, né? É o Simões ontem à noite, o Zema dando entrevista sobre essa divisão aí do Aro, que eu acho que também foi construída ao longo desse tempo. Né? Depois já vai ter oportunidade de falar.
0: Minas
5: disso.
0: Gerais.
4: É anarquia,
0: continua como sempre. Que coisa, né? Esse ano parece estar mais difícil, não tá?
5: Pela primeira vez, eu sou aqui concordar com a Cidinha Risco, que esses dias falou um negócio comigo assim, e é pela primeira vez, nós não temos nomes e uma disputa dentro de Minas Gerais para o governo, tirando aí o Romeu, que foi eleito nas duas últimas eleições, todo aquele protagonismo que existia atrás.
4: Acabou.
3: Mas isso não acaba que beneficia direto ou indiretamente, por exemplo, uma candidatura do Partido dos Trabalhadores, já que hoje o Brasil é governado pelo PT?
5: Vai depender muito das composições, né? O pessoal estava próximo do Calil, já não vai estar mais, porque o Calil foi buscar apoio do Aécio Neves. O Aécio ainda ontem fez a convenção, não definiu o que vai ser, senador. Deixou a ata em aberto, se é senador, se é federal, se vai indicar o vice do
4: PDT lança, Calil. Que é aliado ao PT lança, né? O PDT lançou, o Patrus lançou.
5: O PSB ontem nacionalmente já falou, o Jabas não é o vice do Patrus, então. Ele é o vice da Marília.
4: Então,
5: vice não, desculpa, suplente.
0: Suplente da Marília, então. Né, que é assenado. Mas é importante a gente salientar também, né, Eli, que as convenções, elas são importantes mesmo, deixando a ata em aberto, porque é onde se decide já, a gente já está acompanhando aí nas redes sociais, os candidatos a deputado federal, deputado estadual. Sim. Né, então já começa a vislumbrar para algumas figuras, assim, né? Quem acompanha aqui perto, Uberaba, Uberlândia, a própria cidade de Araxá já mostrando os seus candidatos a deputado federal e deputado estadual.
5: Aquela listinha que eu te dei lá vai se confirmando.
0: Vai se confirmando. Essa listinha aqui de outro dia. Faltou um que depois você me fala, que eu acho que não é não, mas você me conta se está no meio desse...
5: Aquela que eu te dei só está faltando um confirmar. Oh, isso é novato pra mim. É novidade
0: não,
5: pra mim.
0: Não, não sei. É?
5: Não, não
0: é
5: não.
0: Não, não.
5: Não, tá envolvido agora com esporte.
4: Ainda dentro da...
0: É porque todo ano também pelejou o parceiro.
5: É verdade.
0: Mas então é isso. Aí a gente, nessas convenções, porque às vezes não decidiu as figuras do executivo, que seria o governador e o vice, tem-se então já a decisão dos deputados federais, deputados estaduais. O Senado... Eu tenho falado muito sobre o Senado aqui, né, Eli? Que muitas vezes você pergunta o que, que o Senado faz. Ninguém não, mas grande parte, 90%, não sabe o que, que o senador faz.
5: A pesquisa,
0: e a importância dele.
5: A pesquisa do Senado mostra aí a Marília Campos com uma vantagem bem grande, acima, né, da grande, mas isso aconteceu na eleição passada. A Dilma tinha essa vantagem e terminou em terceiro. Então, assim... a não ser que o trabalho da Marília, a gente vê todo dia aí ela visitando o município, o partido também vai fazer esse investimento, porque até então não tinha um candidato ao governo. E o Lula precisa de um palanque em Minas, né? Aí vem aquela...
4: Diz que lançou o Patrus, né? Para garantir, né?
5: Exatamente. E o Patrus lançou o filho, mas federal para substituir ele. E aí vai,
4: E ainda dentro da pesquisa Quest, divulgada na terça-feira, teve um destaque em Minas Gerais... Por exemplo, transporte público, saúde, infraestrutura, mobilidade, segurança pública estão entre as áreas com as piores análises e negativas do governo mineiro. Então, isso aí foram essas áreas que foram desprestigiadas pelo eleitor no total.
3: Mas são pontos nevrálgicos, se a gente for parar para pensar, sempre apresentam deficiências em qualquer governo, em qualquer esfera. Se você for pegar uma pesquisa de baixo para cima, né, na esfera municipal, na estadual ou na federal que seja, serão esses mesmos pontos aí que serão apontados pela população como maior deficitário. Por quê? São pontos de maior uso pela população. Exato. E que o governo muitas vezes não consegue atender de forma eficiente, ou de forma adequada, ou de forma ampla.
5: E se fosse para que a pesquisa fosse, aí eu tenho que concordar com a Evelina aqui, quando há desconhecimento por parte da população. Eu entendo que isso aí é o que o Diogo falou, sempre existiu. A maior preocupação de Minas para a próxima gestão, ou as próximas, é a dívida do Estado com a União.
3: Mas essa preocupação aí fica na esfera política, viu? Se você for colocar na... Na esfera... se você, na população.
5: Na população.
3: Obrigado, Evelino. Se você for fazer essa análise aí da população, a população está preocupada com o quê? Com saúde, segurança pública, com educação, com transporte, alimentação. Mas a população não vê isso.
5: Eu concordo com você.
3: Isso aí vem de cima para baixo. Né? Se não resolver essa questão da dívida do Estado, todos esses pontos serão afetados.
5: Já anunciou. A partir do ano que vem... a coisa vai complicar para o repasse para os municípios. Já está programado aí, já tem avisado.
3: Corte,
5: exatamente, já avisou, ué.
0: E o governo federal também, já tem municípios, a gente pode esperar que vem cortes aí. Eu tô tentando lembrar aqui uma cidade em que a prefeita ontem foi às redes sociais chorando pela quantidade de demissão que vai ter que haver. Então, isso com certeza vai afetar.
4: Está começando,
0: né? E ela não é mineira, né? Então, a coisa já vem do governo federal, que vem para o governo estadual. Ou seja, vai afetar todos os municípios e Minas Gerais continua sem saber quem é seu candidato a governador.
4: E ontem o PSB oficializou em convenção em São Paulo Geraldo Alckmin como candidato a vice de Lula, né? Na chapa com que concorre à reeleição presidencial. Todo mundo sabia, mas foi oficializado ontem, né? E questionado pelo STF a respeito daquele vídeo feito pela inteligência artificial e exibido na convenção do PL no final de semana, o ex-presidente Jair Bolsonaro, por meio de seus advogados, disse que não autorizou.
0: Mas ele não ia. Ué, ele não ia falar que tinha autorizado.
4: Desculpa. É, que não autorizou. Não, é lógico, porque isso aí vai impactaria, né? Se ele confessasse, impactaria direto, não poderia, porque até em prisão domiciliar. Eu voltar pro Xilindró. É lógico que ele falou que não autorizou.
2: Mas mostrou um grande peso, né?
4: Foi claro.
2: Muito forte. Esse vídeo repercutiu bastante aí. Né, dentro dessa campanha. E por isso está incomodando tanto, né?
4: Um registro aqui que aconteceu na segunda-feira, a gente não teve tempo de falar, foi do falecimento na segunda-feira do ex-prefeito de Uberlândia, Odelmo Leão, aos 80 anos. Ele que foi um dos grandes líderes políticos do Triângulo Mineiro. O Odelmo foi prefeito de Uberlândia por 4 mandatos, foi deputado federal por 5 mandatos, secretário de Estado de Agricultura. E casado com a Ana Paula, que teve aqui no dia 5 de outubro do ano passado, a deputada, a mulher dele, não sei se você se lembra.
2: Candidata à reeleição.
4: E ela é forte lá. Ela teve, tô me lembrando, a Evelina, acho que não estava no estúdio naquele dia.
0: Não, ela teve aqui com a gente.
4: Então.
0: Deputada Ana Paula.
4: Ana Paula, Ana Paula Junqueira. Ela teve e é candidata à reeleição. Então, o Odelmo, né? E o Odelmo foi, eu me lembro, eu cheguei a trabalhar em Uberlândia, na TV, a gente tinha muito contato com o Odelmo, prefeito tranquilão, ele fez muita coisa, muita obra importante dentro da própria Uberlândia, ali em termos de mobilidade urbana, e faleceu aos 80
2: anos. Foi um grande gestor.
4: Foi prefeito 4 vezes de Uberlândia, né? E pra gente passar o pé no giro aqui, ó, o IPDCA vai realizar, Eveline, dia 30 de agosto, um leilão virtual online de veículos, motos e equipamentos que já não são mais usados pelo Instituto, mas que, segundo informações, não faz mais parte da frota operacional, mas estão usáveis, utilizáveis, tá? E você tem de 3 a 7 de agosto para visitar lá o lote, e o agendamento tem que ser feito pelo número 34-661-3675. E de 28 a 30 de agosto acontece no Largo do Barreiro aí a 23ª edição do Motofest Araxá. E termina dia 4 de agosto, Diogo Mira, prazo para inscrições para o processo seletivo de contratação de 51 agentes comunitários de saúde para atuarem nos ESFs, né?
3: Lembrando que é importante que até o dia da posse a pessoa tem ensino médio completo e também o curso de agente de saúde, que é oferecido gratuitamente pelo Ministério da Saúde. Salário inicial algo em torno aí de R$3.300, mais também o vale alimentação, que hoje está na casa dos R$900, e todas aquelas benesses que o servidor público recebe. É importante que se diga que não se trata de concurso, uma vez que a lei não preconiza concurso público para agente de saúde, realmente é apenas por processo seletivo. Armindo, deixa eu aproveitar que eu já estou por aqui também, trazer algumas vagas algumas oportunidades de trabalho. Pessoal da Retec Construtora, é uma empresa que está operando na mina da CBMM aqui, eles estão com vagas em aberto para muita coisa: gredista, motorista de caminhão, motorista de escavadeira, motoniveladora, retroescavadeira, pedreiro, servente, almoxarife, apontador, auxiliar administrativo, técnico em enfermagem, técnico de segurança do trabalho, técnico de qualidade, além de outras muitas vagas que estão em aberto aqui na obra dessa empresa aqui em Araxá. Se você precisar de maiores informações, entre em contato pelo 31-7238-3093, e durante a programação da 94 aí durante o dia, o pessoal já vai estar rodando com a gente também um aviso aí para manter o pessoal sempre bem informado.
2: Aproveitando que você está nessa área, Diogo Meira, infelizmente, realmente a Mosaic está, né, tomando suas medidas ali para diminuir a quantidade de funcionários na Tapira. Né, o pessoal já foi votado uma medida layoff, né, que seria aquele complemento do governo ajudar a pagar. Não sei se vocês lembram, acho que o layoff foi criado até na pandemia, né, aquele segundo valor ali para estarem sendo repassado para os funcionários. Ó, a medida temporária de preservação de empregos, né, essa layoff. Suspensão do contrato de trabalho por período determinado de 2 a 5 meses. Participação do empregado em programa de qualificação profissional, alternativa para enfrentar períodos de redução de atividade, objetivo de minimizar desligamentos e preservar postos de trabalho. Os requisitos é a negociação coletiva e já aconteceu, foi votado pelos funcionários e foi aprovado. Aí estou esperando só essa implementação de acordo com toda essa situação. Agora estou falando também que, por exemplo, em Uberaba já está começando a chegar o ácido sulfúrico. Não sabe aí se realmente vai ser para manter essa produção. Eu sugiro para a gente montar um plano aí, né, para a gente correr atrás, para a gente saber o que, que vai impactar também, né, dentro da própria Tapira, né, na prefeitura. Sim. De Tapira, que vive grande parte ali da Mosaico. Os efeitos aí, né, dentro da empresa, não há prestação de serviço, não há pagamento de salários no período, período não conta para fins de férias e 13º, não há recolhimento de INSS e FGTS e não há contribuição Mosaico para a valia. Tá isso aí, então já tá correndo isso dentro da Mosaico lá de Tapira.
3: Desculpa, assim, só para poder esclarecer aqui para o nosso ouvinte, o layoff, né, que você mencionou, é uma suspensão temporária do contrato de trabalho ou redução de jornada e salário. É um sistema adotado por empresas e em crise para evitar demissão em massa. Ou seja, a empresa baixa a jornada de trabalho, baixa o salário também, e há um complemento aí que é feito por parte do governo. O empregado, ele recebe uma bolsa de qualificação profissional paga com recursos do Fundo de Amparo ao Trabalhador. Essa suspensão, ela pode durar até 5 meses, de 2 a 5 meses, conforme aí as regras da legislação trabalhista brasileira. Ou seja, os colaboradores vão receber parte do subsídio salarial pagos pela empresa, parte vão receber do governo, financiados aí por esse fundo de amparo ao trabalhador. E nesse período, a redução, como a gente disse, da jornada de trabalho, e o sujeito, o trabalhador, ele comparece ali nas dependências da empresa para realizar algum curso de qualificação, alguma coisa nesse sentido.
2: São 3 horas.
3: Exato, 3 horas, né? Obrigado. É uma atitude, né? Uma medida, na verdade, que essas grandes empresas adotam para quê? Para que elas possam ali colocar o caixa em dia, equilibrar as contas e evitar demissão em massa. No caso da Mosaico Tapira, por exemplo, uma atitude muito importante, porque afinal de contas, grande parte da economia tapirense gira, como a nossa também, na verdade, né? Gira em torno aí da mineração.
4: E o governo federal essa semana está providenciando algum auxílio também na forma de tentar ajudar essas empresas na compra desse enxofre, né, dos insumos também, para minimizar esses impactos, como aconteceu com o fechamento da unidade da música aqui em Araxá e essa paralisação temporária Tapira Uberaba também.
2: E é muito ruim, né, essa questão, grande parte dos funcionários são de Araxá.
4: Sim.
2: Eu tenho um irmão que trabalha lá, está prestes de aposentar, né, fica com essa incerteza, falta somente 2 ou 3 anos para ele se aposentar. Um abraço para o Willis, né, mas fica essa situação pendente aí, tem inclusive essa, e é ruim, né, para o dia a dia da pessoa, né, às vezes solucionar isso, né, e direcionar da melhor forma é muito importante.
4: E termina hoje, dia 30, em Araxá, o prazo para as inscrições para os interessados em fazer o curso de bacharelado em administração pública, tá bom? É ofertado por meio do Polo UAB Araxá. Ensino superior gratuito, polo que é mantido pela prefeitura. Os interessados podem procurar o Polo UAB pelo WhatsApp. Anota aí, ó, 34 988 36 24 41. E de 1º a 2 de agosto, Araxá vai receber lá no Teatro CBMM, no Uni Araxá, a apresentação do famoso Grupo Corpo, espetáculos de dança, performance, arte, música, e entre outros, chancelado pela CBMM. Para fechar mesmo, passar a régua aqui, ontem teve mais uma rodada do Campeonato Brasileiro, Flamengo 4-0, expulsaram 2 zagueiros do Vitória, um absurdo. Mirassol ganhou de 2-1 também. E hoje tem Cruzeiro e Curitiba. Foi o Palmeiras que ganhou de 4-0, desculpa. Mas enfiaram a mão no... Mas não tem Mundial também, né, assim. Não tem problema. Hoje tem Cruzeiro e Curitiba às 9:30 da noite. Vamos pra cima porque vamos falar de muito assunto legal. 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
0: E o Bruno tá fazendo um desabafo, né, Bruno? Não é fácil não, Bruno. Bom, bom dia a todos. Eveline, desculpa o desabafo, mas eu estou muito indignado pela situação que Araxá se encontra. 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Onde vamos parar desse jeito? Infelizmente, não dá para defender Araxá aqui em nossa região. Eu falo, né, Bruno? Pediatria, a saúde de patrocínio está anos luz na nossa frente. Anos luz.
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0: Vamos falar agora sobre política em Araxá. Não só política, né? Porque nós vamos estar falando da vida do servidor público araxaense.
4: Que envolve política, né? Aliás, bom dia agora, definitivo. Prazer recebê-lo mais uma vez aqui.
6: Bom dia mais uma vez aos ouvintes. Falamos aqui rapidamente sobre a questão da política, de modo geral no Estado, um pouco federal. E agora vamos falar do servidor e acaba envolvendo também a questão política. É o momento, né?
4: É, o momento.
6: Nós estamos vivendo.
4: É esse, né?
6: Daqui, passou esse ano, o ano que vem, as coisas começam a dar uma igualada. Em 2028, nós já estamos falando de política local.
4: Faltam, né, 2 meses, 61 dias para as eleições de 4 de outubro. Então está batendo a porta, né?
6: Exatamente. O horário eleitoral começa 16. Dia 16. Tá aí. Tá aí, depois do nosso feriado.
0: O programa eleitoral começa dia 28.
4: Não, a propaganda de 16 é liberada.
6: É liberada.
0: Ela é liberada, mas ainda não.
6: O horário eleitoral da TV é dia 28.
0: Isso. Dia 28. Que aí, para nós, emissoras, é um.
4: É um Opa. Pé.
0: É um pé.
4: Né? E o pessoal fala, vocês rodam demais a parte, gente. É ruim pra nós, é pequeno espaço.
6: É, mas tem que fazer.
4: Tem que fazer,
6: é obrigação. A lei tá aí, tem que cumprir.
0: Ô Eli, então vou começar falando.
6: Uhum.
0: Eu acho que, primeiro de tudo, o Vale Alimentação.
6: Sim.
0: Porque você viveu, inclusive eu acho que até era pelo sindicato. Muitas vezes o cartão não deu certo, que a empresa não repassava, a prefeitura pagava em dia, passava muitas vezes para a empresa e a empresa não repassava para o supermercado, não repassava para a farmácia, para as empresas.
6: O comércio, no modo geral.
0: Aquele que ficava ali no meio, ele não repassava. E aí acabava que o servidor, na hora de comprar... Não, nós não estamos aceitando o cartão.
6: Na verdade, passava vergonha, né?
0: Passava era vergonha, não era o cartão.
6: Verdade. Nunca chegou a ser pelo sindicato. O Vale Alimentação.
0: Nunca foi, né? Não, o sindicato tinha era
6: o cartão de compra é normal, igual nós temos hoje. Mas hoje está funcionando, graças a Deus, sem nenhum problema. A empresa que nós estamos hoje é uma empresa séria. Havia aí até a possibilidade de a gente tratar isso. Hoje o cartão benefício do aposentado é pelo sindicato, esse sim, porque não é o Vale Alimentação, é um benefício. Mas enfim, eu faço assim, eu vou fazer uma recordação, até que me permite, do próprio prefeito Robson enquanto vereador. Ele, até aqui no seu programa Casa da Nona, ele usava tanto o horário como a tribuna para falar da questão do cartão e do servidor que passava essa vergonha. Ele entrou no seu primeiro mandato e imediatamente foi uma das coisas que ele fez, inclusive sem também consultar a categoria ou ouvir o sindicato, mas ele fez como uma coisa que ele defendia, que era o servidor ter a liberdade de compra, e ele fez imediatamente essa substituição do Vale Alimentação em cartão para pagamento em espécie. E isso agradou a todos, evidentemente que agrada, né? Não existe ninguém, a não ser, apesar que eu quero aqui até fazer uma observação, que teve pessoa que falou, não, eu prefiro em cartão. Teve gente na época, sabe
0: não,
6: por quê?
0: Não, acredito, mas
6: eu vou falar por quê.
0: Minoria...
6: É a minoria, mas eu vou falar por quê. Porque deixava com a mãe, deixava com a esposa, deixava com a filha, mãe solteira. Então tinha essas características que às vezes você tem que respeitar. Hoje... com 5 anos, né, porque é desde o seu primeiro mandato, 4 anos que já passou da primeira gestão, e 1 ano, quase 2 anos agora, 6 anos, pagando em dinheiro, a pessoa já acostumou no dia 20 receber os seus R$ 900 em espécie. E agora, devido a uma notificação da Receita Federal pelo modo operante que está sendo usado, a prefeitura foi autuada não ainda multada, ela está fazendo uma defesa administrativa dessa situação, mas ela foi autuada e ela pode, aí, se não conseguir internamente fazer essa defesa a contento, ela pode ser obrigada a pagar essa multa, que a informação que nós temos, que está um valor significativo aí, que já ultrapassou R$800 mil, quase R$1 milhão.
0: Eli, pelo que eu entendi, e me ajude a entender melhor, porque esse vale alimentação, ele deveria, como ele está indo para dentro do salário do servidor, na hora de eu pagar as férias, 13º, o abono natalino, contaria junto com esse salário. Ou seja, se eu ganho 2 mil...
6: Vai para 2.900.
0: Vai para 2.900. O que aumentaria o encargo da prefeitura com seu funcionário. Porque esses 900, ele iria todo mês, R$900 todo mês, né? Vão pôr aí R$1.000 todo mês para chegar a 900. O que aumentaria o encargo da prefeitura com seu funcionário. Porque esses 900, ele iria todo mês, R$900

0: ou como adiantamento salarial. Esse foi o grande problema. Adiantamento salarial.
1: Tributo.
0: Exatamente. Aí o que aconteceu? Nesse período, a prefeitura informa, através do E-Social, os seus encargos. Os seus encargos. E-Social lançou lá, dia 20, adiantamento salarial. Opa, então não é vale alimentação?
1: É.
0: Encargo. Aí vem. Aí vem a questão do imposto de renda.
1: Receita Federal.
0: INSS dos contratados. E não entraria a questão do Instituto de Previdência próprio. Então, a prefeitura ficou no meio de uma situação, se ela fosse mexer ali imediatamente, e ela tem como fazer isso através de uma lei, apesar que quando aprovou o novo Vale Alimentação de 900, a Câmara aprovou uma lei dando à prefeitura já autonomia, no artigo 3º da lei aprovada, autonomia de fazer o pagamento conforme ela entendesse. Então, isso foi aprovado pela Câmara, agora em fevereiro desse ano.
2: Uhum.
0: Porém, não ouviu a categoria. Aí é que está. Não precisamos de ouvir, precisa. Precisa ouvir a categoria, sim. Porque hoje, 90% do servidor quer continuar recebendo dinheiro. E quem que faz isso?
2: São quase 6 mil, né?
0: É a entidade sindical, é o sindicato. E nós oficializamos nesse período, porque eu tratei desse assunto aqui, assim como tratei do abono, eu já tinha avisado que isso ia acontecer. E nós oficializamos a prefeitura. Prefeitura, vamos sentar e conversar sobre isso. A prefeitura não nos respondeu. E aí o que nós fizemos? Nós entramos então com uma representação junto ao Ministério Público do Trabalho. E nós já tivemos a audiência, onde o promotor de Uberlândia, porque o de Patos estava de férias, pediu nessa audiência que a gente fizesse aí a composição amigável com a prefeitura. Já tivemos essa reunião. A ata, inclusive, foi protocolada, foi dia 10, e nós estamos tratando. O prefeito pediu, ficou bem sensibilizado com a questão, junto com o doutor Dionta, que participou. A audiência foi o doutor Lauro com o Juliano do RH, e nós estamos sim conversando, vamos ter uma reunião na próxima semana, e eu acredito muito que do jeito que está sendo tratado, com a entidade que representa o servidor, que está falando, porque tem a representatividade jurídica, nós vamos chegar num acordo, e eu estou muito convicto que nós vamos conseguir, porque o prefeito me disse também, junto com o doutor Jota, que tem essa questão, ele falou, se achar uma maneira, e aí eu quero aqui de primeira mão dar essa notícia para vocês, toda vez eu trago algo novo aqui, nós contratamos uma assessoria jurídica especializada, nós vamos apresentar um parecer à prefeitura, que ela pode continuar pagando sim em dinheiro, e nós vamos além disso, porque assim como eu falei na audiência, eu tenho 38 anos de prefeitura, sou um cidadão araxaense, eu não quero que a minha prefeitura fique endividada ou falida por conta de uma questão do servidor. Pelo contrário, eu quero buscar uma solução para o servidor e ajudar a prefeitura a resolver o problema dela.
1: Como é que fica então a questão da receita desses tributos? Vai ter que pagar? A prefeitura vai ter que...
0: Amigo, eu conversei com o advogado que está nos assessorando agora e ele falou, nós podemos inclusive questionar isso judicialmente, porque a própria receita paga em dinheiro. A Receita Federal paga em dinheiro, o governo federal paga em dinheiro, mas, o governo estadual paga em dinheiro.
1: Mas talvez é descontado.
0: Não, tem algumas questões de ordem tributária, que aí só um especialista para falar, que não é a minha área, que dá para chegar num consenso, inclusive abater, falou na questão do repasse do imposto de renda. Então tem jeito de fazer.
2: Mas o que a gente ouvia era o seguinte, a prefeitura tem que fazer. O Ministério Público, o Tribunal de Contas mandou, porque senão vai ficar errado, a prefeitura vai continuar tendo que pagar depois esses tributos à parte, ou seja, não teria como não fazer.
0: Tá.
2: Então, é possível?
0: É possível continuar em dinheiro e é possível resolver o problema do passado. Eu vou simplificar aqui. É a mesma coisa de eu estar querendo confessar um crime que já prescreveu. Eu vou pagar por esse crime. A prefeitura, se realmente ela tiver que pagar, ela vai ter. Não é que ela vai passar para cartão, que ela não vai ficar sem a multa lá, não, mãe. Ela já foi notificada. O que ela tem que fazer é defender para não pagar a multa que estão cobrando. Se ela conseguir diminuir

0: essa multa ou isentar essa multa, bacana. Senão ela vai ter que pagar de qualquer maneira.
1: Ok, agora, mas e daqui para frente?
0: Aí então, nós temos condições, de acordo com a assessoria do escritório de Brasília que nós contratamos, de continuar pagando em dinheiro sem esses encargos. Aí nós vamos pagar quem em dinheiro? Os concursados. Os contratados e cargos comissionados, que são INSS, aí sim, teria que ser em cartão. Essa é uma premissa que está lá dentro da conversa da assessoria jurídica. Porém, o doutor Renault, é um nome meio complicado, eu esqueço o nome dele, garantiu também que dá para fazer uma...
1: Que não é o Jonathan.
0: Não, o outro é Renault.
1: Mas você acha que... então que, não que, é, só para não... Só é. Pra não...
2: Que vai existir
0: RC um advogados,
2: uma insegurança aí, porque de repente pode ser derrubado também, né?
0: Sim, mas tudo, Armindo, tudo que aquilo que é construído em um consenso de um projeto de lei e que passa pela Câmara, ela é tal, a questão do próprio abono. Nós somos a única prefeitura do estado de Minas que ganhamos no tribunal. Tá? A única. É, teve aí o recurso do Ministério Público, que é
1: de praxe. Daqui a pouco tal. A gente fala nisso. É. Vai terminar o
2: cartão.
0: Mas enfim, tem jeito. Nós
1: é só
0: vamos
1: mudar a nomenclatura?
0: Só. Nós vamos apresentar
1: ao
0: invés o parecer.
1: De pagar como antecipação. Tira esse trem de antecipação.
0: Vai lá, vale alimentação, lei número tal. Pronto, acabou.
1: Então é possível.
0: É possível. Nós vamos provar isso com parecer técnico. Nós vamos, administração, quero reforçar aqui, servidor, você que está ouvindo aqui, sei da audiência desse programa. Nós, a prefeitura, abriu sim a negociação e nós estamos sim para acertar. Quem vai decidir isso? É o prefeito? É o prefeito, evidentemente, que ele tem a caneta.
1: E por que que o servidor contratado, ele não entra nessa negociação?
0: Porque ele paga INSS. Os encargos são encargos da questão do vínculo empregatício.
1: Ok, mas o servidor ele não paga pro IPREMA?
0: O IPREMA é o concursado.
1: Então,
0: só o concursado.
1: Então, do mesmo jeito que o servidor paga pro IPREMA...
0: Mas quem paga IPREMA não paga INSS. É por isso, é os encargos do governo federal.
2: CLT.
0: É a folha, é o seletista, CLT. É o E-Social.
1: Não, eu entendi o que você falou agora. É porque um é governo federal e o outro
0: é local.
1: É local. É.
0: Exatamente.
1: Então, sendo local, eu consigo renegociar com o IPREMA.
0: Exato, o estado é o IPSENG, né, o Instituto de Previdência deles. Então, é isso, é a forma da contratação. Mas também existe a forma de pagar o seletista e o comissionado em dinheiro.
2: Pelo que eu entendi aqui, é só mudar lá no contra-cheque, então.
1: Então, assim, pode
0: ser. Mas tem que ter lei.
1: Mas tem que ter. Ok, façamos.
0: O que é isso? É porque a prefeitura mudando, ela vai ficar ainda com o encargo do passado que ela descumpriu.
1: Ok, mas o que eu estou falando é o seguinte: como você falou. Que ela vai ter que pagar esses encargos? Vai, pronto.
0: Ou não, às vezes ela vai conseguir ganhar, ué.
1: Tá certo. Isso. Já está discutido aqui, cabe à prefeitura dar os pulos dela e tentar resolver isso.
0: Sim.
1: E daqui para frente? Aí o que sabe como eu estou vislumbrando isso? Me diga se eu estou errada. Para não desagradar todo mundo, eu pago o meu concursado em dinheiro, mas mantenho ainda um acordo de uma forma que eu coloque o cartão. Para não desagradar todo mundo, eu faço meia-meio.
2: Pro contratado.
1: Pro contratado.
0: Eu sou da política.
1: Entendeu?
0: Entendi. Mas eu sou da política o seguinte: vamos fazer o que é correto. O que é correto. Se tiver que tratar os concursados em espécie, vai tratar. Os concursados e comissionados em cartão, assim vai ser. Se der jeito de encaixar eles para receber em dinheiro...
1: Você acha que sim?
0: Sim, eu acho que sim. Eu tive a garantia do RC Advogados de Brasília...
1: Que pode pagar
0: todo mundo de dinheiro. E nós vamos, contratamos...
1: A prefeitura já tinha licitado alguém? A prefeitura já tinha alguém para tomar conta desse cartão?
0: Assim até já noticiado. O processo licitatório está correndo. A RC Benefícios de Santa Catarina, se eu não me engano, é a que ganhou. Existe alguns questionamentos, inclusive, dessa empresa. Nós estamos procurando saber disso, porque a hora que saiu, nós fomos lá no Reclame Aqui para ver o que tinha. Ela atua em São Paulo, ela atua em Minas e ela atua... Inclusive, ela atende aqui a Prefeitura de Perdizes, aqui próximo da gente.
1: Mas pelo que vou até uma vereadora levou à tribuna... Uhum. que ela, em Santa Catarina, existe julgados para ela não mais atuar em Santa Catarina.
0: Isso eu não vi.
2: Ela não operar lá.
0: Eu estava até viajando, depois alguém me falou que você comentou aqui no programa, e eu fui lá no YouTube, ouvi a fala suas aqui, e também buscar essa informação. E já estamos lá, o RC Advogados também está consultando o Tribunal de Justiça de Santa Catarina para ver o impedimento dessa empresa.
2: Essa empresa já ganhou a licitação já?
0: Ela ganhou, mas está em fase de recurso, e esses recursos internos, essa questão, e foi interrompido agora o processo de licitação, ele está parado, ele pode voltar agora no mês que vem e tal, mas tem muito recurso. Isso não é uma licitação tão simples, não.
1: É, porque isso, para quem tem um cartão, é interessantíssimo.
0: É, claro, tem muita empresa aí, o próprio iFood hoje, não fazendo propaganda, o próprio iFood hoje entrou nessa briga de cartão no país inteiro. Então, assim, isso requer, assim, das empresas, acompanhamento licitatório, porque se tiver uma brecha, alguém impugna. Uma empresa de cartão impugna para entrar no lugar da outra. Mas nós vamos, se Deus quiser...
1: Segundo essa vereadora, foram 13 empresas que entraram sem pedir uma contrapartida, como é que fala, uma... Porque
0: você fala
1: 0% de porcentagem.
0: Isso,
1: né? Então, como sobreviver com 0% de porcentagem?
0: Vai cobrar do comércio. Esse aqui é o grande problema das empresas.
1: Não entendi.
0: Eu faço 0% para a prefeitura não pagar nada por isso.
1: Uhum.
0: Mas o Armindo tem uma rede de supermercado enorme. Eu tenho um pequeno no bairro. Eu vou pagar 3,5% de tudo que eu vender para a empresa. O Armindo vai pagar 8,9%. Os postos de gasolina paga até 11%. Esse é o grande problema dos cartões. Tanto que o governo federal está querendo mexer nisso, nessa taxa de cartão. Mudou a taxa de pagamento, agora tem que pagar duas vezes ao mês. Sacramento funciona assim, lá é cartão. Tapira é por nós. É só o comércio local.
1: Ah, tá. Eu acho saudável.
0: Eu também,
1: claro. Se for para fazer um cartão que seja
0: local.
1: Sim, cartão local.
0: Exatamente, o comércio local gasta aqui, porque o dinheiro, de qualquer maneira, é igual o abono, voltando e falando no abono, você gasta onde você quiser. Tem pessoas que a gente viu aí, principalmente nas redes, comentando, eu sou solteiro, eu não gasto os 900, o outro eu pago uma faculdade, o restante, os 50%, 60%, tá, isso é bacana. Mas se você olhar a pessoa, dar essa informação, ela tá distorcendo o benefício do vale alimentação nesse sentido. Então não é bom
2: dele.
0: Nem falar nisso.
2: O sentido real dele.
1: Fica quieto, ajuda a categoria.
0: Exatamente.
1: Não fala isso, não.
0: Eu tenho falado isso com o pessoal. Não fala disso, não, gente. Deixa quieto, você gasta.
1: Porque o negócio é para você se alimentar.
0: Exatamente. Igual um cartão benefício ou um benefício para o remédio. Se você tem, você vai usar o remédio. Você vai lá abastecer? Não vai. Tem jeito. Mas enfim, eu estou muito confiante. Nós vamos conseguir manter isso em espécie.
1: Ah, já que tá falando, bom dia, estou escutando aí a rádio com questão ao cartão. Quando era cartão, você fazia sua compra, chegava no caixa, não estava aceitando mais o cartão da prefeitura, pois não estava sendo repassados para os armazéns. É o que nós falamos no início, né?
0: E quero até que fazer uma consideração, que a prefeitura sempre pagou em dia as empresas de cartão. Eu lembro que eu aí corri atrás do Arnildo e falava: Arnildo, pagou? Ele falou: estamos aqui acertando, está em dia. A prefeitura pagava em dia, a empresa que não pagava o comércio em dia.
1: Então, e aí eles vão ficar à mercê disso.
0: Mas fica.
2: Então, é muito importante, como a gente já
1: frisou. O que desmerece para a prefeitura passar para. O que, que é vantagem para a prefeitura e o que não é vantagem para a prefeitura passar para cartão?
0: A questão aí é se manter em espécie e não conseguir reverter essa questão dos encargos, para a prefeitura sai mais caro.
1: Ok, ela aumenta, mas se reverter, se mudar a palavra, não muda em nada.
0: Se ela não tiver encargo, ela não tem nenhum, ela deixa de tirar o encargo que ela vai pagar para investir numa obra por aí. Porque se ela aumentar o encargo não é da folha, o encargo é do imposto.
1: Sim, mas imposto. Com relação, ele conseguiu tirar. Beleza. Tirar uma palavra...
0: Alterar a lei.
1: Isso. A prefeitura, para ela, de alguma forma, é melhor pagar em cartão? Ela ganha com alguma coisa?
0: Não.
1: Por exemplo, a empresa paga algo para a prefeitura?
0: Se tiver a taxa negativa, sim.
1: Se for 0%?
0: 0%, ela receber aí por mês, vamos pôr R$900 hoje, 5 mil servidor, vamos pôr 4 milhões e meio. Ela tem uma taxa negativa, a prefeitura receberia aí em torno de 130 mil mensais. 130 mil mensais. E o que dá isso ao ano aí?
1: O que é uma taxa negativa?
0: É onde a prefeitura recebe algo por vender a folha do cartão. Vamos dizer assim, para o pessoal entender. É igual a folha de pagamento.
1: É
0: um benefício. A prefeitura cobra por isso. E isso deveria ser revertido. É para o servidor,
2: não é nem para a prefeitura, né?
0: Exatamente. O Estado vendeu agora para o Itaú a folha de pagamento de todos os servidores do Estado, da Assembleia Legislativa e do Tribunal de Justiça.
1: E essa venda, ela é uma vez só? Por exemplo, eu vou fazer esse contrato com a Vale Alimentação Limitada. Uhum. A Vale Alimentação Limitada vai pagar no início desse contrato esse valor, quantos milhões?
0: Não, no caso é 130 mil mês, no caso da Prefeitura de Araxá, tô calculando.
1: Então, tá, vamos pôr.
0: Antigamente era 87 mil que a Prefeitura recebia.
1: Tá, 87. Então para a Prefeitura, sim, é muito bom que o cartão venha.
0: É um dinheiro a mais dentro da sua arrecadação.
1: Uai, 830 mil por mês?
0: É, eu tô julgando 100 mil por mês, daria 1 milhão e 200 por ano.
1: 100 mil por mês, então é por isso que eu te falo que a Prefeitura, para não desagradar todo mundo, faz... Metade de um e metade do outro.
0: É, mas aí vem a questão política. Vamos dizer a questão política.
1: Então, questão política. Eu faço para o servidor concursado o jeito que quer e vou dizer para todo mundo que eu fiz o que eu podia. Tá entendendo?
0: Eu tô entendendo.
1: Olha, gente, eu fiz o que eu pude. O concursado entrou. Ele vai ganhar na folha de pagamento. Tá na lei. Agora o outro não, porque ele vai deixar de receber todo mês 110 mil.
0: A última conversa que nós tivemos com o prefeito, eu vou repetir o que ele falou conosco. Se vocês achar a solução, eu mantenho dinheiro. Eu não quero mudar nada do servidor.
1: Ele falou?
0: Falou, eu tô te falando isso. Por quê? Porque o prefeito tem essa sensibilidade desde quando era vereador. O problema é que ele foi notificado, ele, enquanto município, gestor, CNPJ, a prefeitura foi notificada. Então, ele tomou a iniciativa, de acordo com a assessoria, de passar para a licitação, fazer uma licitação, o setor de licitação, promover uma licitação. Mas ele falou, acha a solução, hein? Vocês do sindicato, né, através do doutor John, falou, acha a solução. Então, desde o primeiro dia, a ata já está no Ministério Público do Trabalho, nós estamos esperando a homologação e eu tenho certeza, eu estou muito confiante que nós vamos manter isso em espécie.
1: Quando o Vale era cartão, eu já cheguei a encher o caminho com compras.
0: Carrinho.
1: O carrinho. O carrinho com compras. E passar o cartão e dar problema. É. E tem que resolver tudo, resumindo. Perdendo meu tempo, trazendo constrangimento para os funcionários do armazém.
0: É esse que foi o grande problema do passado.
1: Isso é a Adriana falando.
0: É exatamente.
1: Então, assim, então você acha que esse meu raciocínio não vai existir? Eu que esse 110
0: Oxalá
1: mil,
0: que não.
1: Ele vai abrir mão disso e vai colocar o concursado, o contratado, tudo como dinheiro.
0: Olha, eu estou muito confiante. Mais uma vez eu falo. Eu fui segunda-feira para Belo Horizonte, promovendo um evento da Federação contra o Feminicídio. Antes de eu viajar, eu conversei de novo com o doutor Jonathan. Nós assinamos a ata, eu, o doutor Jonathan e o Chico Leitão, que é o secretário.
1: Sim.
0: Assinamos, protocolamos e eu espero que nos 10 dias aí nós vamos resolver isso, se Deus quiser.
1: E agora a gente volta daqui a pouquinho. Primeiro eu vou chamar o Diogo Meira, que ele está pronto, para a gente falar sobre a terceirização, a parceria, o que você quiser chamar da saúde daqui a pouquinho.
0: Alô,
1: a gente chama Diogo Meira.
2: Alô, Diogo Meira, meu cabuloso imaculado repórter, onde você tá? Conte-nos tudo, bom dia.
3: Imaculado nem tanto, viu, o Armindo Maia, passei pelo doutor Daniel Arquio hoje, ontem aliás, aí você imagina. Mas vamos lá então, olha, a gente aqui está na paróquia de São Domingos de Gusmão, onde hoje já começa, na verdade, a festa do padroeiro de Araxá, a festa de São Domingos de Gusmão. Ao nosso lado está aqui o padre Jonathan, ele é pároco aqui da paróquia, responsável pela organização dessa festa. Vai falar pra gente, padre, sobre as novidades aí que a festa do padroeiro de Araxá, São Domingos de Gusmão, traz aí para este ano. Começa hoje, vai até no domingo dia 8, no sábado dia 8. Bom dia.
4: Bom dia a todos, bom dia a todos os ouvintes da nossa querida Rádio Cidade. É importante nós lembrarmos que vai ser a nossa primeira festa como o Santuário de São Domingos, né? Nós tivemos a oportunidade de ganhar esse presente, a elevação. inauguração do santuário no ano passado, final de agosto, mas essa é a primeira festa como santuário. Santuário é lugar de peregrinação, lugar onde as pessoas vão recorrer realmente a alguma graça, pedindo a Deus que possa se manifestar diante de alguma forma de uma necessidade especial. Então nós temos uma grade de programação de uma festa religiosa para atender realmente as necessidades. Sua fé pode mudar tudo, é o nosso tema desse ano. Por quê? Toda vez que Jesus curava alguém, ele falava: a tua fé te salvou. A fé das pessoas é capaz então de modificar os nossos hábitos, modificar a nossa vida, modificar as nossas relações. E nós queremos proporcionar isso na parte religiosa da nossa festa. E depois, após a missa, nós temos uma programação social, que é o momento de convivência, a praça das famílias, onde nós podemos nos encontrar e também partilhar, né, o lanche, partilhar a alegria, partilhar também esse momento de convivência.
3: Muito bacana. Sobre, dentro dessa temática, né, que foi abordada, que está sendo abordada esse ano, o que vocês pensaram na parte religiosa? Haverá outros padres que farão celebrações aqui também? Enfim, procissões? Como que foi pensada essa parte religiosa da festa?
4: É, a nossa parte religiosa, ela já, juntando a parte social, ela já começou no dia 28 de junho. Nós tivemos a nossa cavalgada, nós tivemos a nossa caminhada, que nós já falamos também, né, nesses dias na rádio, que é o momento então da gente interagir diante das bênçãos da criação do mundo, né? Lembrando o livro do Gênesis, onde Deus criou o mundo e deu para que nós pudéssemos ter essa responsabilidade de cuidar. Então nós tivemos essas duas atividades. Agora nesse sábado nós teremos então a corrida, né? Então a gente precisa ter esse cuidado também com o corpo. Nós tivemos passeio ciclístico também, né? As atividades esportivas, o cuidado com o corpo faz parte também do cuidado do templo de Deus. Somos templos vivos da ação do Espírito Santo e mais semelhança do Criador. Então nós queremos então proporcionar esse ambiente de criação, de cuidado da criação. E depois teremos então a parte religiosa. Teremos vários padres a partir de hoje, vários padres de fora, né? Hoje é o padre Bruno, vem lá da cidade de Cruzeiro, São Paulo, e vem participar conosco. Amanhã o padre Arthur vem da cidade de Monte Carmelo, depois o padre David, que vem lá de Romaria. Então vários padres que vai agregando nessa reflexão. Cada dia um tema específico: doenças espirituais, doenças físicas, problemas financeiros. Nós vamos rezar em diversos âmbitos da nossa vida, e até pelos enlutados, pessoas que perderam seus entes queridos. Então a parte de programação religiosa, ela é bem diversificada, para que a gente possa também se encontrar e sentir acolhido nessa experiência.
3: As celebrações, via de regra, acontecem a partir de que horário?
4: Nós temos três celebrações aqui no santuário que vai acontecer: às 7 da manhã, meio-dia, às 19 horas, sendo a celebração da noite a celebração dos padres convidados. Então, de segunda a sexta, a sábado, né, nós teremos a celebração às 19 horas, no domingo às 19h30.
3: Perfeito. E terminando então a celebração, o pessoal pode confraternizar, né, aqui na quermesse. Tem um palco, inclusive, o pessoal está acompanhando aí ao fundo, um som muito bacana que foi montado aqui. Fala um pouquinho pra gente, então, dessa parte social, essa celebração festiva da festa.
4: Então nós temos a parte social, vários músicos da nossa cidade que nós agradecemos generosamente, que vêm cantar gratuitamente para celebrar realmente o padroeiro da nossa cidade. O padroeiro é aquele que então intercede por nós, dá as bênçãos, né? Então São Domingos foi escolhido para ser o padroeiro da cidade de Araxá. Então não é somente o padroeiro da paróquia de São Domingos, mas também o padroeiro da nossa cidade de Araxá. Então queremos que ele abençoe todos os empresários, os empreendedores, todos os músicos da nossa cidade. E temos a programação aí com uma gama de artistas que vai se apresentar aqui para nós.
3: Olha que interessante, temos aqui dentro da programação um grupo só delas: Quatro Pretos Samba Music, Face a Face, um abração para toda a moçada aí, Grupo Samba Quente, Malupa, VM Acústico, José Neto e Giovanni, Banda Mama Jama, Ricardo Leonardo e também Denis Samba. Então, quer dizer, tem o pagode, tem o samba, o sertanejo, rock and roll, tem para todo mundo.
4: Gosto para todo mundo, então pode vir participar, vai ter um bingo só para poder, né, brincar um pouquinho também. Então, momento então de família.
3: Muito bacana. Agora sobre as comidas, vamos para aquela parte que eu particularmente, para mim, é a preferida. As comidas, o que que vai ter de bom aí nas barraquinhas, enfim, o que que o pessoal pensou aí, os gourmets aqui da paróquia?
4: Então, na comida...
3: Perdão, do santuário, né?
4: Na comida de boteco nós temos então quibe, nós temos panceta, bolinho de arroz e batata frita. Nós temos as bebidas, macarrão na chapa, choripã, pão de queijo com linguiça, caldos, nós temos então a jantinha, que vem o espetinho, feijão tropeiro, arroz, nós temos o pastel, né, tem o pastel de carne, queijo, pastel com queijo, nós temos também milho, esse ano nós temos um milho lavrado, né, um milho cozido, temos cachorro quente, canjica e teremos também cachorro quente, já falei, né? Isso, churrasquinho.
3: Então tá aí, gente, olha, realmente muita coisa sendo preparada aqui com muito carinho para receber você a partir de hoje nessa festa do padroeiro de Araxá, São Domingos de Gusmão. A parte social é a partir de que horas, mais ou menos,
4: padre? Sempre após a missa, né? Terminada a celebração, nós já damos iniciado, então, porque a parte religiosa é a parte principal. Ela tem que ser considerada a parte principal da celebração. Não tem sentido, né, a gente fazer a festa, porque nós não temos esse caráter arrecadativo, é um caráter que tem que pagar as despesas da nossa festa. É um caráter de evangelização, né? Nós nos reunimos para evangelizar.
3: Vai ter procissão?
4: Nós teremos a carreata festiva, a programação do dia 8 é um pouquinho diferente. Nós temos a primeira missa às 8 horas no dia 8, é sábado, é feriado. Dia 8, então, às 8 horas da manhã, a primeira missa, depois temos a carreata festiva, temos depois a missa meio-dia e a missa de encerramento às 17 horas.
3: Perfeito, muito obrigado, Padre Jonathan, pela participação. É claro, você está convidado a participar dessa grande festa, aliás, uma das mais tradicionais da cidade, que é a festa do padroeiro de Araxá, São Domingos de Gusmão. Pessoal do estúdio, é com vocês.
2: O Diogo Meira, dois detalhes. Qual que é o tema da festa? Tem um tema. E também lembrando que é o primeiro evento já com o santuário em atividade, né?
3: Isso. Exatamente isso. O Armindo até comenta, né, o Padre Jonathan, que é a primeira festa já como santuário, né, de São Domingos de Gusmão, e ele pergunta sobre a questão do tema da festa que foi abordado aí para esse ano.
4: O tema é esse mesmo, né? A sua fé pode mudar tudo, dentro dessa característica, né? Quando Jesus curava, ele dizia: a tua fé te salvou. Então, como a primeira festa, a gente já tem recebido vários peregrinos, nós temos deixado aqui pessoas que vão deixar objetos de curas que receberam já na nossa sala dos milagres, nós temos a primeira imagem venerada São Domingos, porque isso é história, já dura 235 anos de história essa paróquia, né? Então se a gente fosse contar, 235 a edição da festa de São Domingos de Gusmão.
3: Podemos esperar caravanas vindo de fora para participar dessa festa?
4: Sempre nós temos várias pessoas vindo de fora para participar da festa. Nós temos gente confirmada que vem de São João del Rei, nós temos gente confirmada que vem de Brasília, Goiânia, que vão estar participando conosco aqui.
3: Parabéns. Armindo?
2: Agradecer.
1: Diogo, você perguntou pro padre qual que é como é que eu falo, hein? Não, se ele é salesiano?
3: Ah, tá. Podemos fazer essa pergunta em off,
1: Felipe? Pode, beijos, obrigado.
3: Beijo, um abraço.
2: Valeu, pessoal. Valeu. 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
5: Sócio, você também. Vou aproveitar aqui, vai acontecer a seletiva oficial do Araxá Esporte Clube SAF. Né, sua oportunidade começa aqui, dia 1º de agosto, no dia do aniversário do Armindo Maia.
2: Sabadão.
5: Né, às 9 horas da manhã, lá no campo do Vila. Serão 100 vagas disponíveis na categoria 2003 a 2009. Então, quem pode participar? Atletas do sexo masculino, nascido entre 2003 e 2009, moradores de Araxá e região. O objetivo é encontrar atletas para compor o elenco do Araxá Esporte Clube SAF nas competições oficiais. Né, as inscrições estão disponíveis, só o pessoal entrar lá na rede social, né, Araxá Esporte SAF, e já ficar atento lá para fazer sua inscrição. No dia da seleção é obrigatório apresentar documento oficial com foto. Menores de 18 anos, autorização assinada pelo o responsável. As inscrições não garantem aprovação, pessoal, mas lógico, vai se inscrever, vai chegar lá,
2: vai
5: ter os olheiros lá, o pessoal vai anotar o nome de cada um, até o próprio Eduardo Dutra esteve aqui com a gente falando sobre sobre isso. Então cada um vai ter autonomia ali de marcar aquele jogador que gostou, depois eles vão se reunir e lógico.
2: Lembra bater... seu galho de briga, né? Que é chuteiro, calção.
5: É, batendo ali vai dar certo. A documentação obrigatória na data da seletiva, o atleta deverá apresentar os seguintes documentos. Documento de identificação oficial com foto, não pode ter gato não, né? Não. Tendo os gatos que não. Tinha antigamente, né? Documento de identificação oficial com foto do responsável, cópia, né, para inscritos menores de idade. Atestado médico e eletrocardiograma com laudo. Oh. Autorização do responsável para maiores de idade. A ausência da documentação impedirá a participação. O que levar, Armindo, quando você vai fazer uma... Você que fez, participou disso aí, o que você levava? O que tem? Quais são os itens?
2: Chuteira.
5: Isso.
2: Meião. Um calção no mínimo e uma camiseta, né?
5: Pediram para levar um calção preto, meião preto, camisa sem identificação de clubes e uma garrafinha d'água.
2: Isso.
5: Né, pessoal?
2: E hidratar.
5: O clube fornecerá os coletes para identificação das, e qualidade, né?
2: É verdade.
5: A eliminação imediata, né, será automaticamente eliminado. O atleta que apresentar comportamento inadequado, os bagunceiros, desrespeitar árbitros, avaliadores, funcionários ou demais profissionais, utilizar linguagem ofensiva, praticar agressões físicas ou verbais, participar sob efeito de álcool ou droga, viu, Marcelinho? Utilizar documentação falsa e não cumprir as orientações da organização. É isso aí, então, pessoal.
2: Na minha época, no vai Caipira participar. Era o maior elemento.
5: Você sabe, rapidinho, sabe a história do Marcelinho, né, Evelino? O Marcelinho tinha bebido demais, segundo ele, no sábado, foi jogar o futebol amador no domingo. O Williams Batista colocou ele com 3 minutos do segundo tempo. E falava pra ele assim: vai, Marcelinho, né, pra acompanhar o lateral. Uma vez o Marcelinho não foi. Vai, Marcelinho. A segunda vez eu falei assim: vem, Marcelinho. Tirou ele. Ele entrou com 12 minutos, saiu com 15. O único jogador que entrou no segundo tempo saiu.
2: O Marcelinho é tão custoso que mora sozinho e quer fugir de casa.
5: Aí ele falou que foi porque tinha bebido, né, um dia anterior. Então não beba, tu.
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1: Eli, que nome você dá? Terceirização? Parceria, que nome você dá?
2: Compartilhada.
1: Você como presidente do sindicato.
6: Não é. É o que está na lei.
1: Né? O que está na lei?
6: A lei fala entregar a administração, né, para uma OS, mas não deixa de ser uma terceirização, não deixa de ser uma entrega para deixando o serviço público, que
0: Vou aqui repetir o que eu falei pouco tempo aqui nessa rádio, apesar de todas as questões de saúde, falando sério a respeito disso, a saúde de Araxá, apesar de algumas circunstâncias, a gente vê muita coisa fora aí, bem pior do que aqui.
1: Não, entendeu? A saúde básica de Araxá é muito boa. Assim, a primária é muito boa, a gente então, não pode assim, falar. Seria até uma injustiça da parte da gente questionar.
0: Você vê, nós temos um déficit de hospital. E vem aí a questão da polêmica do hospital, que é outro assunto. Mas vamos lá. Nós temos, mas a saúde de Araxá, ela tem a sua particularidade aí. Agora, eu, respeitosamente, não só minha posição de sindicalista, mas de cidadão, eu sou contra essa terceirização da UPA, e isso eu já falei na tribuna da Câmara, no meu posicionamento com o prefeito, aqui nessa rádio, na outra rádio. O dia que votou a lei, nós soltamos nota imediatamente à imprensa. E isso tem que ser respeitado. Eu ser contra a essa questão, porque eu entendo que saúde é prioridade do município, do Estado, gestão, e da União, né? E a gestão. Então, assim, eu falei isso aqui no programa quando eu vim aqui a última vez. Tem ponto positivo em alguns lugares? Tem. Mas me mostra 90% de ponto positivo. Que às vezes eu pensaria até mudar de opinião. Então, assim, eu espero que a coisa se resolva. Isso não vai ser fácil. Isso é um desafio para quem está lá pensando em fazer isso. A administração acredita nisso? Beleza, eles vão buscar alternativas para isso. Essa questão vai judicializar? Nós sabemos disso. É claro que vai judicializar, e eles também sabem disso.
1: Alguns vereadores já até entraram na justiça. Isso, né?
0: O próprio Ministério Público, mais à frente, pode ser o responsável por alguma ação. Qualquer cidadão pode fazer isso. Então, assim, é um desafio de pouco mais de 2 anos de governo que tem pela frente.
1: Como que o sindicato pensa... eu vou falar uma palavra, mas não sei. Se comportar ou
2: agir.
1: Ou agir.
0: Nós já estamos agindo naquilo que é em relação aos servidores que lá estão, seja ele contratado, seja ele concursado, e até os comissionados. Eu tive telefonema de servidor comissionado dizendo: ele, como que fica essa situação? Eu vou poder ficar comissionado lá na UPA, caso entre uma empresa? Isso vai depender do que a prefeitura
1: do
0: gestor. Então, assim, os concursados, nós vamos estar ali acompanhando a sua questão, o seu salário, a sua gratificação e tal. Os contratados, evidentemente, que nós vamos buscar também junto à administração, e isso foi um compromisso no Fórum Comunitário, nas palavras do doutor Dionta, que também serão selecionados para a empresa OS.
1: Na lei usa-se uma palavra que, para mim, preferencialmente, não garante nada.
0: Não, não existe garantia. Isso aí
1: está
0: claro. Isso.
1: Preferencialmente, o que não garante nada.
0: O que pode, até, se existisse alguma garantia, poderia também ser questionado por qualquer outro cidadão. Por que está dando garantia para quem está lá? Porque a seletista não é um serviço público, é um OS que vai, supostamente, se a lei der tudo certo, vai administrar. Então, a administração, ou seja, tiro dela da reta e é lá que vai contratar. Aí fala: não, mas nós vamos ter a questão dos encargos, dos repasses, dos impostos, essa coisa toda. E aí a lei não fala isso, né? Nós temos o problema, o Conselho de Saúde ainda tentou, parece que fazer uma reunião ontem, eu não estava em Araxá, parece que não deu coro, pelo que eu vi. Não deu coro. Então, assim, isso ainda vai longe, né? É uma discussão e nós vamos acompanhar. Se precisar, nós vamos buscar a mediação do Ministério Público do Trabalho nessa questão do servidor, pode ficar despreocupado em relação a isso.
1: Quem passou num concurso público para enfermeira e está trabalhando na UPA como enfermeira.
0: Certo.
1: Ela pode ser que ela não fique lá.
0: Sim, sim.
1: Porque apesar dela ser concursada, trabalhar como enfermeira e estar no concurso dela, enfermagem, ela pode ser remanejada.
0: Pode ir pro postinho de saúde, vamos dizer assim.
1: E ficar lá como enfermeira.
0: Pode, claro.
1: Onde
0: tiver vaga, ela pode ir. Se existir uma vaga.
1: Demite-se alguém e coloca ela.
0: Não, você
1: fala. Porque às vezes não tem a vaga, vai ter que arrumar uma vaga.
0: Aí é o contratado.
2: Aí você vai demitir o contratado
1: pra colocar ela.
5: Que é o que estão falando que tem que ser feito. Né? O certo é deixar todo mundo concursado.
0: Exato.
5: E tirar os contratados.
0: E houve aí, semana passada, eu vi algo aí que já tinha um movimento de não entregar para as OS a AME, só a UPA. Também parece que eu vi isso na internet, alguém comentando isso ou escrevendo isso e tal. Então, aí não sei como é que está isso. Eu não vou entrar na seara política. essa questão política. Eu, particularmente, não faria isso. Eu continuaria do jeito que está, com toda a dificuldade. Agora está credenciando, já está fazendo obra na UPA.
2: Pois é, tá ampliando. Vai credenciar a UPA.
1: Depois que credenciar, arrumar e entrega de mão beijada para o terceiro.
2: Não dá para entender.
1: A Ângela está te perguntando o seguinte. A Ângela pergunta sobre o benefício do Vale para os aposentados. Se existe a possibilidade de aumento no valor.
0: Olha, nós estamos trabalhando nisso desde o dia que a prefeitura falou, não, dos aposentados nós não conseguimos fazer agora. Por quê? Quem paga é a prefeitura, não é o IPREMA. Então, houve, e eu quero aqui lembrar isso, servidor, houve época que o cartão benefício do aposentado era maior do que o vale alimentação do servidor. Teve, na época do Jeová, quando ele criou.
2: É.
0: Depois passou a ser menor, depois igualou, depois igualou de novo, depois diminuiu e agora, na época do Araceli, igualou e agora diminuiu de novo. Porque uma coisa é você ter 100 aposentados e hoje o IPREMA já tem mais de 800 aposentados, beirando 1000 agora. Esse mês vai sair muita aposentadoria de servidor da educação. Muito. Então, e quem paga isso? Quem paga essa conta é o município, não é o Instituto, porque não pode. E aí o município, se arcar com isso, ele informa que estará com a receita comprometida. Então, um momento paga. Você sabia, vocês que estão aqui, os ouvintes, esse é o pior período para a administração, né? E para o servidor, porque tudo não pode. Quando chega maio a setembro, é a pior fase de arrecadação e tudo corta é do servidor. Tudo fala que não pode para o servidor. Existem outras maneiras.
2: Mas o pensionista, o aposentado, ele já tem o seu... Teoricamente, ele não vai trabalhar, não está trabalhando.
0: Eveline. Araxá é um lugar também que paga um benefício para os aposentados, viu, gente?
1: O benefício, que hoje chama benefício, que era auxílio, auxílio-benefício, que era um vale-alimentação.
0: Exatamente. Então, uma...
2: Não é obrigação, né?
0: Não é obrigação. É obrigação porque criou.
1: Virou lei.
0: Virou lei.
1: Tá aqui, criou.
0: É aquilo que eu falei aqui outro dia. Quando criou a lei, nós aplaudimos. Mas ninguém falou, e daqui 10, 15, 20 anos?
1: Que o povo vai parar de morrer e vai aposentar.
0: O aposentado merece até mais.
2: Sim.
0: Uai, que isso, trabalhou a vida inteira, tem que reconhecer o que os aposentados já fizeram. Hoje, pelo município, nós temos grandes servidores aí que fizeram muito e não é a medida do que fez e do que não fez, é porque merece mesmo.
2: Verdade.
1: Parabéns ao Eli por entrar à frente na luta dos direitos do servidor. Eli é exemplo de liderança.
0: Obrigado.
1: É o Gabriel Rosa. Ô Eli, o 14º ou abono natalino, como queiram, ele está garantido para todo sempre?
0: Isso é a mesma coisa do casamento, ser feliz para sempre. Olha, nós ganhamos uma ação, um ADIM, né? Por unanimidade, julgado dentro do Tribunal de Justiça. E agora, no último dia 10, no apagar das luzes do prazo ministerial para recorrer, o Ministério Público, Procurador de Justiça do Estado, recorreu. Ah, mas ele, você não falou que está garantido, vocês não fizeram até um evento lá com a prefeitura? Sim, nós ganhamos ação. Mas acontece que eu entrar com ação contra o Armindo e eu ganhar em definitivo e segunda instância, não cabe recurso, dependendo do tipo da ação, se é advogada, você sabe disso. O Ministério Público, não. O Ministério Público, quando entra com uma ação, seja ela feita e proposta por ele, ele ganhando ou perdendo...
2: Ele vai até o final.
0: Ele vai até o final. Então, ele não concordou com aquele julgamento daquele jeito e ele recorreu. Mas eu acredito que isso não vai mudar, porque foi muito bem elaborado o parecer do relator.
2: Vai?
0: Não, eu não acredito. Eu acho que a própria turma é que julga. Não vai para Brasília, é a própria turma. Só que a própria turma foi a última sessão dela. Então, a gente não sabe quanto isso vai acontecer, enquanto isso está garantido.
1: O Arlen está dizendo o seguinte, a educação tem mais de 600 afastados.
0: Tem, já chegou a ter 886.
1: E todos recebendo vale alimentação. Aí isso é complicado, o Arlen que está falando.
0: É porque está na lei. A lei fala que o servidor afastado por doença também recebe. E nós já tivemos problema lá atrás em relação a isso. É um benefício, se ele voltar para ativa. E logo que ele está afastado de saúde, ele vai deixar também.
2: gente, é um negócio. É que a gente fala, foi, é lei, foi aprovada, tem que cumprir.
0: Tem que cumprir, é uma lei.
2: E tem muitas que não estão sendo cumpridas nem executadas, você sabe, Belino. Muitas.
1: A Suleiva tá falando, gente, quem dera a Perdiz tivesse o 14º.
0: Pois é, tá vendo? São situações. Eu tô falando das 11 prefeituras do estado de Minas Gerais que teve o seu questionamento, seja bom, natalino, 14º, salário, aniversário, porque cada lugar é um nome.
2: É o nome, né?
0: É o nome. Foi Araxá, foi a única que ganhou. A única que ganhou até hoje.
2: Vamos soltar o foguete. Não, solta não.
0: Vai, solta vai. Não, pô, não.
1: Ele, em que pé que tá o acréscimo de janeiro da educação? Como é que chama isso?
0: Você fala o acréscimo da educação? Cê, não é questão do enquadramento? É,
1: não.
0: Não? Que é?
1: O salário mínimo, ele aumenta todo janeiro.
0: É isso.
1: O professor, ele é um outro nome.
0: Não, a prefeitura é o piso salarial.
2: O piso.
0: Não, a prefeitura de Araxá está pagando
1: tá o piso. Está
0: pagando.
1: Não, porque eu lembro que um vereador questionou que não estava.
0: É, então não, tá. Está pagando o piso, normalmente. Inclusive, teve agora, recentemente, a medida provisória que foi sancionada pelo governo federal. Agora o piso vai ser reajustado, inclusive, de acordo com a inflação, todo ano, para não ter aquela polêmica mais. O piso de Araxá é cumprido, sim, pela carga horária.
1: Sim. Teve um vereador também que entrou com uma lei pedindo para que o piso do funcionário público fosse, o piso não, o reajuste, né? Fosse em janeiro e não em maio.
0: A data base.
1: Seria mais justo?
0: Nós chegamos a negociar isso com a administração. Houve, naquela época da reforma do estatuto e da reforma do plano de carreira, que o nosso não é nem plano de carreira, um comprometimento de alterar a lei. E a prefeitura ficou de enviar esse projeto e não enviou. Eu cobrei isso duas vezes, doutor, de ontem já. Ele falou, vou enviar. Porque isso é só uma alteração.
1: Vai ter que ter.
0: Assim, ela é maio, mas sempre negociou em janeiro. Até porque a prefeitura sempre usou isso como artifício. Piso da educação é janeiro, piso dos agentes comunitários de saúde e agentes de anemias é janeiro.
1: Todos os pisos estão sendo pagos?
0: Estão.
1: De enfermagem, dos agentes de saúde, tudo certinho.
0: Vou repetir, da prefeitura.
1: Sim.
0: Eu não vou dizer dos convênios aí, que a gente sempre vê a polêmica aí dos repasses às entidades. Da prefeitura está sendo pago. Aliás, Araxá foi uma das prefeituras que pagou o piso de enfermagem primeiro que todos os lugares.
1: Aquele reajuste que ficou um tempo a prefeitura sem fazer, né? E a prefeitura teve que fazer esse reajuste. Ela entendeu que por um tempo não precisa, que seria de...
0: Você está falando do quinquênio. É o quinquênio que a lei federal congelou e ficou congelado durante a pandemia. Aí veio agora uma lei federal reconhecendo que esse congelamento é para pagar.
2: É o retroativo.
0: Só que o governo federal aprova uma lei, mas não deu o mecanismo de pagamento. O próprio município ou estado tem que decidir. Alguns municípios já fizeram? Já. Nós temos municípios aqui vizinhos que já fizeram, outros não. Isso é uma demanda, é um ano e 7 meses de direito que tem que... Quem aposentou tem que...
1: Porque tem o retroativo.
0: Então, um ano e 7 meses. É. Um ano e 7 meses tem que calcular isso, julgar nisso. Eu hoje já falei para a administração, quando eu falo, o sindicato já apresentou o documento. Vamos fazer isso, planejamento, inclusive porque isso vai demandar recursos. Nós ganhamos uma ação agora do município para os agentes comunitários de saúde da insalubridade, que era pago a menor. Nós ganhamos. O volume disso é 4,5 milhões. É 4,5 milhões. E nós estamos já fazendo um acordo.
1: Mediação, que vai ter que pagar.
0: Não, já fez o acordo, vai começar a pagar, está só esperando homologar, porque o Ministério da Saúde não concordou com a tabela, representamos os cálculos agora.
2: Quem vai receber isso?
0: Agente comunitário de saúde e agente de endemias. Só que um está mais adiantado que o outro, porque são dois processos diferentes. Então, o sindicato ganhou essas duas ações. Tá? Recurso vai ser parcelado. Evidentemente, não dá para pagar, não tem como pagar.
1: E os coveiros?
0: A insalubridade deles ainda... A empresa que está fazendo ainda não entregou o laudo de acordo com...
1: Esse ainda não entregou o laudo, é por nada, não.
0: Eu sei o que você vai falar.
1: Já tem alguns anos,
0: sim,
1: né?
0: Sim.
1: Tem prazo?
0: Prazo tem. O laudo que nós temos, inclusive, e nós fizemos a parte, o sindicato pagou, eu vou falar aqui, não é nenhuma propaganda, porque nós pagamos a plena engenharia e nós andamos com o técnico de segurança em todos os locais da prefeitura e fizemos uma parte. O sindicato tem isso no processo que está tramitando lá no
1: Então eles têm direito?
0: Tem, na nossa entender,
2: já fez, já o
0: já fez, já fez. Essa empresa diminuiu ou cortou, ela tem que apresentar. Porque não é só você, assim é Tec Segurança igual eu, não é você só entregar um equipamento de segurança que o laudo vai garantir que vai cortar a insalubridade mínima, média e máxima. Não. Você pode ter lugares que o equipamento ele vai proteger, mas o servidor ou o trabalhador pode continuar recebendo.
1: Com relação às cozinheiras das escolas?
0: Aí é o salário da educação, que existe uma diferença, principalmente dessas servidoras, umas que estão recebendo insalubridade de acordo com o concurso que tem, outros não. Houve aí um comprometimento de ajustar essas questões e até agora, e não é muita coisa não, é aí o equivalente a 300 mil por mês resolveria essa questão. O problema é a questão jurídica que a prefeitura, vamos dizer assim, segura a resolução disso. Nós temos aí vereadores cobrando isso insistivamente e nós também. Só que nós já fizemos, nós fizemos reunião, foi lá a Gilda representando muito bem essas meninas que estão aí, e o que faz isso? É o servidor falar, não vou fazer mais essa função, vou voltar para onde paga a insalubridade. E corre o risco de a gente ficar sem as cantineiras,
1: as cozinhas. O servidor não é bobo?
0: É, não. E não é isso, é valorização. Eu nem vou chamar de bobo, é valorização.
1: Estou com algumas perguntas aqui.
0: Vamos lá.
1: Pergunta pro Eli, por que que o convênio com o Sesc encerrou?
0: Porque o Sesc não quis mais continuar.
1: Sesc bobo. Não, tô brincando, eu adoro
0: o Sesc. O convênio do Sesc era um convênio muito bom, inclusive com um desconto muito... Mas eu vou tentar explicar a situação. O que que é o Sesc? É um órgão ligado ao comércio. Quando eles começaram, eles deram um convênio com o Simplauto, porque o servidor colocava o aluno lá, pagava e tal. A demanda do comércio, principalmente porque a escola lá é referência,
1: sim,
0: aumentou. Aí o pessoal
1: chegou... A preferência chegou,
0: do comércio. Então foi essa a questão. Nós estamos insistindo. Eu fui em Belo Horizonte agora, na administração do Sesc, lá em Venda Nova, conversar com Ramires, eu acho que o nome é esse. Conversamos, enviamos e-mail.
2: E era para todos os servidores o convênio?
0: Que era.
2: Servidores e seus dependentes.
0: Os seus dependentes. Mas lá tinha uma demanda boa de servidor com os filhos estudando lá e pagando um preço simbólico lá com o nosso convênio. Mas, infelizmente, é um grupo que atende o comércio. Quando não tinha demanda, eles buscaram parceria. E agora... agora dá briga, né?
1: Briga,
0: né? Para estudar lá. É uma escola muito referência.
1: Muito obrigada, Eli. Show de bola.
0: Tranquilo, obrigado. Valeu. A vocês. Né?
1: Espero deixar um abraço pro Marquinhos que está acompanhando a gente. Espero. Acabamos de falar a gratificação. Acabamos de falar.
0: Quero aqui, ó. Tem a Vânia. Tá escutando vocês, escutando a gente, né? Me escutando aqui. Eu falei que eu tava com ela no telefone, a Vânia é do Estado. Nós estamos tratando de um assunto deles ali na Secretaria Especial do Estado. E a Vânia falou: você tá entrando? Onde que é? Tá mandando um abraço aqui para vocês.
1: Ô, Vânia,
0: tá escutando,
1: aquele abraço,
0: tá escutando
1: Vânia.
0: Lá em Belo Horizonte.
2: Opa.
0: A entrevista aqui, tá?
1: Show de bola. Abraço. Obrigado,
2: Eli. Até amanhã.
0: Valeu. Um abraço.

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0: lá, vamos começar nossa receita, hein? Uma pitadinha de teclado. Aí tá bom. Guitarra a gosto. É um pouquinho de baixo. Boa! Vou misturar a bateria. Agora um punhado de voz.
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0: É, nós temos a receita dos maiores hits do Brasil.

0: Bom dia, bom dia, bom dia, cidade! Chegamos à quinta-feira, dia 30 de julho de 2026. Tá acabando o mês, ainda tem só mais um dia, viu? Vem-se embora comigo nesta véspera de sexta-feira. Sou Iris Santiago, essa é a Hora do Rango. Participe pelo nosso WhatsApp 998-20-9450. Pedindo sua música, mandando seu alô e o seu abraço, interagindo com a gente na nossa programação. Me conta o que você tá fazendo aí pro seu almoço, quero saber, viu? Seguimos até uma hora comigo, Iris Santiago. Hora do Rango começou.
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0: 10h52 e começamos assim com o Eduardo Costa. Imagina eu. Tem Zezé de Camargo, Almir Osmar. Irmão da Lua, amigo das estrelas.

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1: Irmão da Lua, amigo das estrelas, a gente curtiu nesse nosso primeiro bloco, Zezé de Camargo. Teve Eduardo Costa, Imagina Eu, pra você curtir sua música nessa quinta-feira, peça pelo nosso WhatsApp que a gente toca. Vamos ficar bem informado, galera do campo, vem que tem cidade no agro.
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3: Devem estar chegando ao Brasil logo na primeira quinzena de agosto. Esse assunto foi discutido na visita do presidente Lula ao governo sul-coreano e a confirmação da vinda dos coreanos aqui. A Coreia importa 600 mil toneladas de carne bovina ano. O mais importante é que eles importam carne da mais alta qualidade e pagam os preços melhores do mercado. É evidente que eles não vão comprar do Brasil essa quantidade de carne, 600 mil toneladas, mas trata-se de um excelente cliente. Vamos ver se eles estão tão rigorosos quanto os japoneses que vieram ao Brasil por duas vezes e até agora não deram sinal verde para a importação. Os frigoríficos começam a se movimentar com o retorno dos Estados Unidos à compra da carne bovina brasileira, assim como os mexicanos, e a Coreia do Sul dando sinal verde ainda esse ano. Aí a situação pode melhorar bastante. Só que os japoneses e coreanos são de uma paciência única. Valdir Barbosa.
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1: 11:03, bom dia.
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1: 11:05.
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1: Na Trend 94 tem Henri Freitas. Me fala qual necessidade.

0: Essa é a programação Cidade. Você curtiu aí, Júnior César, Cheiro de Culpado. Teve mil adjetivos também com Kleber e Cauã. Me fala qual a necessidade, Henry Freitas, música nova aqui na Trend 94.
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0: 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Bora pro WhatsApp, quem tá por aqui comigo? A Sirlene. Ô Iris, hoje é o aniversário da Maria Clara do São Geraldo, manda um abraço lá pra ela. Abraço da Sirlene, Wesley, Rodrigo, Ana e Maria e o Lúcio também. Aí Maria Clara, feliz aniversário, muitos anos de vida, viu? Saúde, paz, tudo de bom pra você. Além de você curtir a sua música, Saudade Burra com Lauana Prado, te ofereço também esse bloco aqui pra você curtir, que tem Maiara e Maraíza, 90-10, Pena Que Seja Namora, Marcos e Belucci, e a gente curte a sua também com Lauana Prado, Saudade Burra, oferecendo pra todos os aniversariantes desse

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você curtiu aqui, ó. Deixa eu te falar de ex pra ex. Alexandre Pires, Lauana Prado, dobradinha de Lauana Prado, né? Teve Saudade Burra também, aí diretamente pra Maria Clara, que tá aniversariando hoje. A Sirlene e a turma mandando pra ela. Maria Clara tá no São Geraldo curtindo a programação. Parabéns! Teve também Pena Que Você Já Namora, Marcos e Belucci e Maiara e Maraíza, 90-10. Essa é a

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1: Motorista reclama que o combustível está adulterado, que a gasolina está assim, que o etanol está assado, foi fornecida uma quantidade menor do que é registrada na bomba, mas o motorista não se dá o trabalho de exigir que sejam feitos na sua presença os testes de quantidade e qualidade do combustível. Tem que ter, por exemplo, um recipiente homologado pelo Inmetro com capacidade de 20 litros e abastecê-lo para conferir se o registrado na bomba confere com o que foi entregue. Este é o teste quantitativo, mas tem também os qualitativos. E para isso eles devem ter uma proveta, que é aquele tubo de vidro, onde se mistura água na gasolina para se conferir o percentual de etanol. E também densímetros para se conferir a densidade dos combustíveis.

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0: 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Bora lá pro WhatsApp, que a Flavinha e a turma, né? Flavinha, José Jonas, aí participando junto com a gente. Fala comigo.
1: Oi, meu amiguinho, tudo bem com você?
0: Tudo bem.
1: Eu quero oferecer a música para todo mundo de casa e todo mundo que está escutando o rádio. Enfim, todo mundo está.
0: Tá certo, oferecendo aí todas as músicas pra galera que tá curtindo a nossa programação. Como é que tá de férias, José Jonas? Tá tudo tranquilo? Já tá preparado aí pra semana que vem retornar? Ou não quer nem pensar isso? Porque hoje só é quinta, já é quinta-feira. Vamos com um Sorriso Maroto Ferrugem, Grupo Benzo a Deus. Perdas e Danos tem Maurício e Eduardo também. Solteira no Mundo.

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1: Essa aqui foi especialmente para o José Jonas, para a Flavinha e para toda a turma aí que está curtindo a nossa programação. Mirosmar, junto com o Luciano Água.

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5: 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Vamos com o Menos é Mais, Saudade Inconveniente. Nesse bloco você curte também Mari Fernandes, Mari no Barzinho, com Telefone Sem Fio. Venha participar, 998-20-9450, peça a sua música que a gente toca.

0: produção. Que honra demais poder estar aqui, viu?
1: Você tá doido.
0: Obrigado, gente. Obrigado.

0: 14 horas em pontinho na cidade. Boa tarde pra você que tá curtindo a nossa programação. E aí, já fez o rango? Essa é a hora do rango. Vamos comigo até uma? Mas antes de uma outra, bora ficar bem informado, porque tem repórter FM pra você.
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3: A quinta-feira segue com tempo quente e seco em Minas Gerais. Há possibilidade de tempestade isolada no sul do estado e Triângulo Mineiro, entre o fim de tarde e noite, após uma tarde quente e seca. Céu parcialmente nublado no Jequitinhonha, Mucuri e Rio Doce. Céu claro a parcialmente nublado na Zona da Mata. Demais regiões, céu claro a parcialmente nublado com névoa seca. Belo Horizonte terá uma quinta-feira de céu claro. Aqui na capital, a temperatura máxima deve chegar aos 31 graus e a umidade fica baixa à tarde, marcando 25%. Para a Rede Itasat, repórter Aline Neves.
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2: Cidade 12:10.
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2: É, e na Trend 94 você curte Henri Freitas. Me fala qual necessidade.
8: Henri Freitas.

0: Uma salva de palmas, Murilo Ruf.
1: Valeu, Goiânia.
2: Valeu, Murilo.
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0: Que, é que isso?
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4: Aqui só toca moda boa, viu? Você curtiu aí Atriz Demais, Bruno Rosa e Murilo Ruf. Teve também música nova na nossa programação. Henry Freitas, Me Fala Qual Necessidade. Você já lembrou de alguém com essa música, não lembrou? Eita, nós. Aquela pessoa que tem aquela lábia, sabe? É. Bora pro WhatsApp, a Badia tá por aqui. Fala comigo, Badia.
5: Oi, Iris.
4: Opa.
5: Tudo bem?
4: Eu tô jóia, e você?
5: Tô curtindo essas músicas boas. Todos aí.
4: Maravilha.
5: Que Deus te abençoa todos nós. E para todos os ouvintes que estão vendo esse programa e a todos aí da Rádio Cidade. Um abraço.
4: Um abraço para você também.
5: Deus te abençoa também. Todos nós e seus filhos. E a Maria Florzinha. Valeu, tchau, com Deus.
4: Com Deus também. Ó, tem música pra você aqui na sequência. Vamos com Rio Negro e Solimões? Já sabe qual é, né? Só lembranças.

0: João Gomes, minha gente.
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3: Me perguntaram recentemente, durante uma palestra, o que eu achava do biodiesel subindo de 15 para 16% no diesel. Eu respondi que não achava nada. Eu tinha certeza de que a média do biodiesel no mundo inteiro é de 7%. E que no Brasil, até 12%, não se registraram problemas mais graves nos motores. E, em condições especialíssimas, pode chegar até 100% do biodiesel. Mas desde que o percentual subiu acima de 12%, existem duas soluções para se combater a maldita borra. A primeira é usar o diesel imediatamente depois do abastecimento. A segunda é usar aditivos que estabilizam o diesel. E a terceira, aumentar a frequência de troca dos filtros. Soluções que encarecem o custo do quilômetro. Mas o governo está mais preocupado em agradar a bancada do agro do que frotistas e caminhoneiros.
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2: 12h45 na cidade. Galera, eu vou ficando por aqui. Amanhã nos encontramos? Amanhã, dia 31 de julho. Finalzinho do mês, né? Mas sexta-feira também, olha só. Obrigada pela participação e companhia. Amanhã nos vemos, Deus quiser. Fui.
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2: O presidente do Tribunal Superior Eleitoral, ministro Cássio Nunes Marques, determinou que a Meta preserve os dados de perfis apontados pela campanha de Flávio Bolsonaro como responsáveis por impulsionar conteúdos contra o candidato à presidência nas redes sociais. A decisão atende a um pedido do PL, que afirma ter identificado 51 páginas suspeitas de formar uma rede de perfis falsos para divulgar anúncios patrocinados. Segundo o partido, essas contas publicaram mais de 4.600 anúncios e passaram das 250 milhões de visualizações. A decisão não determina a retirada dos perfis e nem a quebra de sigilo. Neste momento, a Meta terá apenas que preservar os dados para uma eventual investigação. De Brasília, João Pedro Melo.
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1: Legal, conferindo a hora, hein? Cidade agora 1:04.
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12: Temperatura máxima. 94 graus.
1: Alô, cidade, 1:07. E aí, tudo bem?

juntos, é, até às 4 horas nesse clima legal. WhatsApp, você participando, né, através do 998-2094-50. É o nosso WhatsApp Cidade. Tá valendo, hein? Participe, dê o seu sinalzinho de fumaça. 1 em 7, começando com essa aqui, ó, Evandro Júnior.

daquele jeitinho, hein? Cidade FM 94,5. Tudo de bom, a super tarde pra você. Menos é mais aqui na 94,5. Champanhe, 1,80.

0: 1h15 agora em Cidade FM 94,5, copo virado, Ciro de Luca, para você acompanhando aí o Temperatura Máxima. Ainda teve champanhe, menos é mais, caí na sua lábia, Evandro Júnior. Agora 1h15, mandar os parabéns hoje para você que está aniversariando ao som da cidade. É nosso abraço, nosso carinho, felicidades. É o Filipão, meu amigo Felipe está aniversariando hoje. Alô, Felipe da Pai! Parabéns pra você, viu? Que Deus te abençoe, né? Te ilumine, dê muita paz, muita alegria. Um abraço aqui de todos nós aqui da Rádio Cidade, com o ouvinte aí, né? Assíduo, sempre tá ligado, acompanhando aí a programação da 94,5. Danilão, não adianta você ficar ligando, não. Esse aí não tem jeito de atender, não, Danilo. É só áudio mesmo, né? Escrita aí, agora ligar. Não tem como, não. 1h16.
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0: 1h19. O destaque hoje tá pintando, hein? Pra você que

0: Santana, aqui no Jardins Oliveira. Estamos aqui agarrados, aqui ligado sua programação. Show de bola, hein, nego?
1: Valeu, aquele abraço pra você. Obrigado aí pela companhia. Tudo de bom. Minha amiga Abadia também tá lá ligadinha. Oi, Abadia. Boa, ótima tarde. Deus abençoe.
2: Boa tarde, Marcos Roberto. Deus te abençoe.
1: Amém.
2: Abençoa todos nós. E a todos aí na Rádio Cidade. E a todos os ouvintes que estão no seu programa. Tô curtindo essas músicas boas todas aí. Valeu, Marcos Roberto.
1: Valeu, Abadia.
2: Uma boa tarde.
1: Pra nós
2: tchau,
1: todos.
2: Tchau, tchau.
1: Um abração pra você. Obrigado, hein? Mais uma vez, parabéns aí pro Felipe lá da Pai. Alô, Felipe. Parabéns pra você. Que Deus te abençoe e te ilumine, viu? Muita luz, muita alegria, muita saúde em sua vida. Silvio Robson e Milho Eduardo.
3: Difícil, o cabeção, né?

0: Hits em Cidade, sempre com as mais tocadas, aqui na 94, Glória Groove. Nosso primeiro beijo para você que está acompanhando aí a programação da 94,5. É a sua rádio Cidade FM Araxá, Minas. 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Agora 1:30, daqui a pouco eu volto com mais, hein, já.
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0: Ó, por aqui agora 1:31.
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4: Agora 1h34, hein? Aquele abraço, obrigado aí pela companhia. A Joana tá lá ligadinha também, toda a turma lá do Gran Bazar. Né, Joana? Teve aqui ontem.

0: tá bom. Graças a Deus o movimento tá bom, sabe? Tem bastante gente. E eu agradeço a você, a Rádio Cidade, por dar essa oportunidade. Então, Marquinhos, só lembrando que hoje tem um lado R$1 e um lado R$5. Certo. Mas o de R$5 também tem muita coisa nova. E o lado de R$1, tá? Que Deus abençoe grandemente a nossa tarde. Manda pra nós aí aquela música do Raça Nova. Que Deus abençoe grandemente.
1: Valeu, aquele abração pra você, ó. Gente, então dá uma passadinha lá no Gran Bazar, fica lá no Serra Morena, pertinho lá do postinho de saúde, né? Tá no Gran Bazar lá pra você aproveitar. Tem peças lá de R$1 e de R$5. Então ela separou a sessão. Tem a sessão de R$1 e a sessão de R$5. Aí você vai lá, mesmo R$5 não é nada, né? Então vai lá pra você ajudar, né? Comprar e ajudar a Joana, né? Continuar esse trabalho bacana, belíssimo, né? Que ela faz, hein? Então vai lá no Gran Bazar, lá no Serra Morena, próximo ao postinho de saúde. Perguntou lá, todo mundo sabe. Não, quem puder doar a alimentação para ela continuar fazendo a cesta também, faça a sua doação lá, tá certo? Por gentileza. 1h34. De pouquinho em pouquinho vai ficando bom. É o Pixote nesse clima de quinta-feira. Sua quinta na cidade. Final de férias, né? Já tá terminando.

0: Cidade FM, Leandro e Romário, Ícaro e Gilmar, hein? Pra você ligado aqui na programação Cidade 94,5. Margareta tá lá ligadinha. Oi, Margosa.
1: Marcos Roberto do Nascimento e Silva. Boa tarde.
0: Tarde.
1: Toca aquela aí das antigas, agora, meu parceiro.
0: Valeu. Um
1: abraço, com Deus.
0: Valeu, Margarete.

0: 104,59 para as duas agora, amantes. Araqueto, para você ligado, acompanhando essa tarde quentíssima, temperatura de 28 graus, hein? É o inverno, mas é o inverno mais quente, né, para você que tá ligado, acompanhando Cidade FM. Gente, atenção, hein? 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Mais uma vez, manda um abraço pro meu amigo Felipe, que tá aniversariando hoje, né, Felipe? Parabéns pra você, que Deus te abençoe e te ilumine. Felicidades, hein? Aquele abraço.
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3: Houve baixas nos preços do café no mercado financeiro desta quarta-feira. A saca do tipo 6, bebida dura, fechou em R$ 1.725, baixa de R$ 45. Tipo 7, bebida dura, R$ 1.652, baixa de R$ 47. Tipo 6, bebida riada, R$ 1.424, queda de R$ 35. Tipo 7, bebida rio, R$ 1.213, leve baixa de apenas R$ 1. No mercado futuro, com vencimento em setembro, a saca fechou ontem valendo US$ 395,75, baixa de US$ 9,75. Informações do Centro do Comércio de Café de Minas Gerais. Do Sul de Minas, repórter Estela Torres.
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5: Um abraço, hein? Obrigado aí pela companhia. Solte a voz aí com a L. Juste. Você que é

0: Cidade, 2:04 agora, hein? Lauana Prado, Saudade Pulga. Essa música aí pra atender a Silene, lá no São Geraldo, hein? Falando os parabéns ali hoje ali pra Maria Clara, que aniversariando, abraço da Silene, do Wesley, Rodrigo, Ana, também da Maria e do Lúcio. Então, parabéns aí. Felicidades, muitos anos de vida. Parabéns mais uma vez também pro Filipão. Falou, Felipe, aquele abraço. Já teve nesse bloco Direitos Iguais. É a Simone Mendes, Calguel, L. Juste. Pra você que tá acompanhando essa tarde de quinta-feira, tudo de bom. Finalzinho de férias. É, criançada, né, já tá aí aproveitando finalmente, hein? Semana que vem acho que já volta ao normal, né? 2:04.
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5: 2:50 pintando, chegando mais uma edição para você do Minuto News Cidade FM. Vamos falar aqui do Real Madrid, né? A nova atualização do mercado de transferências, né, do Real Madrid. Traz boas notícias para o brasileiro Endrick. A imprensa garante que o clube acertou a venda de Gonçalo Garcia, principal concorrente do brasileiro, né, na posição. O espanhol está encaminhado, né, e vai ser vendido já por 244 milhões. Segundo os jornais, né, chegou aí um acordo com o Madrid para comprar 70% dos direitos econômicos de Gonzalo. O negócio foi fechado, né? Hoje depende apenas da assinatura do contrato. O novo time também vai comprar o meia César Palacios, de 21 anos, por cerca de 10 milhões de euros. Com isso, essas vendas aí abre caminho aí, né? Legal, bacana para o brasileiro Endrick. 2:06.
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0: 11h19 em Cidade FM, CPM 22, hein? Sei quem gosta é o Frazão. Valeu, Frazão. Aquele abraço, obrigado aí pela companhia. Ainda passou por aqui Fofoca do Ano, Juan e Leandro com Danilo e Davi, Displicente, Wesley, Safadão e Rei Vaqueiro. 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
8: Olha o destaque de hoje, é essa aqui, ó, pra você.

0: Cidade, 12h32, em Caro Coroa, César Menotti Fabiano. Imagina eu, Eduardo Costa, me fala qual a necessidade, hein? Henri Freitas é o destaque de hoje do trem de Cidade FM, 12h32.
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0: Agora 12h33.
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0: Mais uma edição da música de hoje. Quem tá no destaque, Pichote, manda um abraço ali pra Angélica. Falou, Angélica.
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0: 10:45, em 15:03. Olhe sempre pro retrovisor, hein? A gente reclama muito do que tem e a gente tem até demais, né? Gustavo Lima, retrovisor aqui na programação Cidade FM. Sempre com vocês, sempre com as melhores. Irmão da Lua, Amigo das Estrelas, Zezé de Camargo. Tem mais é que agradecer muito, hein? 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
0: Agora 12:47.
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0: Mil adjetivos pra te amar até de madrugada hoje, viu?
1: Olha pra mim. Não estou nada bem. É que sem você eu não sou ninguém.

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Só que você foca naqueles 10% que falta. Aí você sai pra rua, se aventura, e realmente você encontra aqueles 10%, mas não se deu conta que perdeu os 90%.

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1: Fala em cidade, 3:05.
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3: O presidente do Tribunal Superior Eleitoral, ministro Cássio Nunes Marques, determinou que a Meta preserve os dados de perfis apontados pela campanha de Flávio Bolsonaro como responsáveis por impulsionar conteúdos contra o candidato à presidência nas redes sociais. A decisão atende a um pedido do PL, que afirma ter identificado 51 páginas suspeitas de formar uma rede de perfis falsos para divulgar anúncios patrocinados. Segundo o partido, essas contas publicaram mais de 4.600 anúncios e passaram das 250 milhões de visualizações. A decisão não determina a retirada dos perfis e nem a quebra de sigilo. Neste momento, a Meta terá apenas que preservar os dados para uma eventual investigação. De Brasília, João Pedro Melo.
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1: Olha, 3:17.
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3: É a sua rádio em 3:22, hein? Mais uma vez, parabéns pro Felipe. Alô, Felipe. Parabéns pra você. Felicidades. Que Deus abençoe. Muitos anos de vida. Menos é mais. Com

0: Portuzão. Que honra demais poder estar aqui, viu?
1: Você tá doido.
0: Obrigado, gente. Obrigado. Obrigado.
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0: Vinícius Eduardo. Aquele abraço, obrigado aí pela companhia. Deixa eu mandar os parabéns hoje também ali pra Maria Clara, lá no São Geraldo, né? Mais uma vez, já falei mais cedo aí, abraço da Silene, do Wesley, né? Do Rodrigo, da Ana, da Maria, também do Lúcio. Então, parabéns aí, felicidades, muitos anos de vida. Filipão também tá aniversariando hoje, né, Felipe?
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0: É o do Jonathan também, filho do Kardec. Aí, ó, turma hoje tá feliz da vida, hein?
2: Boa tarde, Marcos, somente não chegar até que você tá, garoto. Felipe,
0: parabéns,
2: beleza? Viu? Ô, eu quero ouvir uma música hoje. Posso pedir uma programação da rádio hoje?
0: Qual que você quer ouvir?
2: É... Eu quero... Aquela música do... Vou pedir duas, se puder tocar, oh, né?
0: Só.
2: Pelo menos é mais... Tem que pecar ou pela última vez. Certinho?
0: Certo.
2: Um abraço.
0: Valeu.
2: Cidade da Cojolim. Obrigado, negão.
0: Parabéns pra você, viu? Felicidades. Muitos anos de vida. Deixa eu ouvir o Kardec também. Alô, Kardec. Aí, Leão.
3: Alô, Marcos Roberto. Muito beleza. Boa tarde pra você, meu irmão.
0: Tranquilo.
3: Aqui é o Cleiton Kardec. Nós estamos aqui no rancho ouvindo, rapaz.
0: Ó.
3: Oh. Deixa eu te falar, minha participação hoje é especial.
0: Ah.
3: Pra anunciar aí o aniversário do meu filho, o Jonathan Belmiro, completando hoje mais um ano de vida. Desejando pra ele muita paz, saúde, alegria, sucesso, felicidade. E que Deus sempre ilumine os caminhos dele, né?
0: Amém. Olha.
3: Recebendo os abraços aí da mamãe Lília Belmiro, do seu irmão aí, o Maicon Douglas, do seu pai aqui, o Clebson Kardec, do avô René Belmiro, do seu Sebastião Divino. E toda a moçada aí desejando de ontem um feliz aniversário, tá bom, meu irmão?
0: Combinado.
3: Manda pra ele aí, primeiro beijo aí com o Grupo Malícia.
0: No.
3: Um abraço, Marquinho.
0: Valeu.
3: Cidade, dá gosto de ouvir.
0: É das antigas, ó. Grupo Malícia, pra você, ligado. Na sequência, tem o B de pecado, Felipe. Falou, Felipe, pra você.

0: faltando para as quatro. Pulou 23 agora, hein? Para você ligado pro Felipe, tá aniversariando hoje, gente, ó, pezão, hein? 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
7: Motorista reclama que o combustível está adulterado, que a gasolina está assim, que o etanol está assado, foi fornecida uma quantidade menor do que é registrada na bomba, mas o motorista não se dá o trabalho de exigir que sejam feitos na sua presença os testes de quantidade e qualidade do combustível. Tem que ter, por exemplo, um recipiente homologado pelo Inmetro com capacidade de 20 litros e abastecê-lo para conferir se o registrado na bomba confere com o que foi entregue. Este é o teste quantitativo, mas tem também os qualitativos. E para isso eles devem ter uma proveta, que é aquele tubo de vidro, onde se mistura água na gasolina para se conferir o percentual de etanol. E também densímetros para se conferir a densidade dos combustíveis.

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0: Ó, 3h46, a Lourdes tá ligadinha. Lourdes, manda um abraço pra turma aí, Lourdes. Aquele abraço pra você.
4: Cidade, eu já ouvi. Obrigado, negão.
0: Cadê a Lourdes? Fala comigo, Lourdes. Deixa eu ouvir ali. Ah, tá aqui, ó. Chega aí, manda um abraço.
4: Fala, Carmen da Maria Luísa, Kênia, Rosa, Lima, todas minhas amigas da Armação da Boa Vista, o Léo Lequim, o Igor, Renata, Rogério, Barão, pra todos, tô curtindo, do Padalaú.
0: Tá certo, aquele abração pra você.
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0: Eduzão. 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

0: Fortaleza. Muito obrigado, galera.
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0: diretamente do além, a bruxa.
1: Oi,
0: do 72.
1: Como tu está? Tudo bem com você?
0: Tudo bem, sua bruxa. Você,
1: eu sou sapo. Você estava de férias?
0: Terrivelmente, uma bruxa à solta é um perigo para a sociedade toda.
1: Que solta o quê? Eu sou uma bruxa presa dentro de casa. Eu curso sair de casa, menino.
0: Você estava fazendo um curso de magia em Waterford.
1: Eu estava lá na cidade do Caldeirudo fazendo curso de magia. Aprender a fazer bastante maldade.
0: Deus me livre, sua cobra tira pro cu do brejo. Vai de ré. Volta pro mal, ferenda. Volta pro mal, ferenda.
1: E você? E aí, isso. Eu que vi você na esquina esses dias. Você parece o fantasma do Portão do Sucesso.
0: Você não me viu, não. Você vi. Não me viu, sua louca.
1: Eu vi você viu, chegando não, na louca. Rádio.
0: Não,
1: eu tava aí na rua da rádio, não, você chegando
0: não,
1: na rádio.
0: Você
1: é tão fake que você parece o fantasma do Portão do Cemitério.
0: Mais uma prova que você não me viu.
1: Eu estava aí, ó.
0: Que você não me viu. Você não
1: eu
0: me
1: cheguei
0: viu.
1: Daí agora mesmo, menino. Você tá doido?
0: Do brejo.
1: E você, fantasma do Portão do Cemitério?
0: Eu entro pela entrada secreta da sala de.
1: Não existe. Na rádio não existe.
0: Existe.
1: Isso.
0: Você que não sabe. Aqui nós temos.
1: Ah, já sei. Você entra pelo chaminé da rádio. Igual o lobo mau, né?
0: Como assim o lobo mau? Você que é.
1: O lobo mau. O lobo mau. O lobo mau entrava pela chaminé. Entendeu? Assim é você. Você entra pela chaminé da rádio.
0: Pra começar, Montete, eu nunca vi cobra falar em telefone. Cobra,
1: e cobra fala em qualquer lugar, ué.
0: Surucucu do papo amarelo.
1: E você?
0: Seu bicho peçonhento.
1: Fantasma.
0: Fica aí, aterrorizando a região do Itaipu. Meu Deus do céu.
1: Ixi, passou da meia-noite, é terror. E você, seu fantasma da meia-noite, portão do cemitério?
0: Você é uma mistura de vampira com tudo quanto ar. Misericórdia.
1: Olha, tem uma semana que eu não me acho um sanguinho pra me beber.
0: Querendo chupar pescoço de dia.
1: Eu devia beber seu sangue. Eu devia ter passado aí, beber seu sangue. Eu não fiz isso, eu sou boazinha.
0: Você não me acha, eu sou invisível.
1: Você é invisível?
0: Eu sou invisível, eu sou.
1: Então quer dizer que tu é imortal? Tu já morreu?
0: Não.
1: E fala, faz programação,
0: isso,
1: trabalha,
0: toma
1: faz
0: um
1: tudo,
0: aí,
1: não é?
0: Valdete, toma um leite.
1: Não. Tem não leite? Tem leite, não.
0: Toma
1: o leite, ele levou o leite todinho.
0: O leite ajuda muito, vai por mim.
1: No.
0: Que isso?
2: Poderosa.
1: Que fantasma.
0: Pede uma música aí, sua cobra, que fica querendo.
1: Escolhe
0: morder
1: uma
0: pescoço
1: do Victor e Léo e manda pra nós.
0: Querendo morder pescoço de dia, que isso?
1: Olha que uma hora eu passo aí e bebo seu sangue.
0: Não venha aqui.
1: Eu deixo você sem sangue.
0: Tá repreendido,
1: eu
0: sua cobra.
1: Eu vou beber seu sangue qualquer
0: tá
1: dia desse.
0: Tá repreendido, sua cobra surucucu.
1: Ai, que repreendido queto. Eu vou beber seu sangue qualquer hora dessa.
0: Misericórdia, tá repreendido.
1: Vou passar aí. E vou beber seu sangue.
0: E o abraço vai pra quem, cobras?
1: Abraço vai pro pessoal lá de Perdizes, Itaipu, Ibitimirim, Sonho Azul, Taquaral, Morro da Mesa e para Araxá.
0: Aê.
1: Tá bom?
0: Cidade!
1: É, isso. 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
0: Tchau,
1: com Deus.
0: Sua cobra surucucu.

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4: Senhoras e senhores, de volta, 4:27.

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1: Bora lá, 98209450. Você tem que ser nascido em 1990, beleza? Fala aí, Cidinho.
2: Fala, meu chegado, Leandro Silva.
1: Beleza?
2: Manda aqui pra nós, aqui na roça, uma... Amado Batista.
1: Ah, não, tem dó.
2: Ou não pode?
1: Não, tem dó.
2: Manda aí.
1: Não,
2: uma boa dele aí pra nós.
1: Não.
2: Ô, Leandro DJ, eu era do bairro Salomão Drummond.
1: Não.
2: Nasci em 1985, dia 28/7.
1: Não.
2: Essa foi antes de ontem.
1: Não.
2: Aí, manda uma música boa aí. Beleza?
1: Parabéns, Cidinho.
2: Pra concorrer esse prêmio.
1: Parabéns, não, você tem que ser de 1990. Ok. Houve um equívoco. Oi, Joana.
3: Oi, Leandrinho.

0: Amém. Bora lá, se joga 9820-9450. Falar aqui com ele, com o Rambinho.
1: Leandro.
0: Oi.
1: Boa tarde, José de Moura. Boa tarde. Leandro, eu nasci em 1975. Nossa. Não tem cara que eu nasci em 1995,
0: nossa,
1: 1988.
0: Tá igual
1: o
0: maracujá,
1: mas não vale, cara, né? Mas parece que eu sou já, mais novo, uns 30 anos aí na foto. Ah,
0: você tá igual o maracujá.
1: Acabou de ouvir, a gente mora.
0: Você tá igual o maracujá murcho.
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0: 9h59, Forever and Thinking Time. É o som de Ahá, mais duas de qualidade que você confere por aqui. 4h59, a Cláudia.
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0: Claudinha, lá de Perdiz, levou o kit. Olha, tá toda feliz, hein? Ela que nasceu aí no dia 1, 12 do 1 de 1990.

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3: Os preços do frango concorrem com vantagem sobre a carne bovina e também sobre a suína. Aí por uma questão de preferência, porque os preços se equiparam. Isso acontece na média brasileira. Minas Gerais, por exemplo, é o estado que mais consome carne suína no Brasil, mesmo assim o volume de frango consumido é maior. A carne bovina, conforme sempre falamos, se mantém em patamares altos com perspectiva de ligeira queda nas próximas semanas. Entretanto, o mercado aposta numa rápida recuperação com pouca folga para o consumidor. Os preços dos ovos despencaram. E uma das causas principais são as férias escolares. O ovo, uma proteína completa, é muito usado na merenda escolar. Tomate, batata, legumes e hortaliças tiveram boa queda. Frutas no percentual menor também baixaram o preço. Além da carne bovina, o leite também está em alta para o consumidor. Valdir Barbosa.
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7: Hora certa, 5:02. E aí, tudo bem com você?

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4: A quinta-feira segue com tempo quente e seco em Minas Gerais. Há possibilidade de tempestade isolada no sul do estado e Triângulo Mineiro, entre o fim de tarde e noite, após uma tarde quente e seca. Céu parcialmente nublado no Jequitinhonha, Mucuri e Rio Doce. Céu claro a parcialmente nublado na Zona da Mata. Demais regiões, céu claro a parcialmente nublado com névoa seca. Belo Horizonte terá uma quinta-feira de céu claro. Aqui na capital, a temperatura máxima deve chegar aos 31 graus e a umidade fica baixa à tarde, marcando 25%. Para a Rede Itaçati, repórter Aline Neves.
5: Então, rapaziada, de volta, trazendo as melhores pra você. Abraço pra galera em Coromandel, ligados na melhor.
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0: Rapaziada, Mosca TV com Tell Me. Fala comigo, Felipe. Top das galáxias, são as melhores pra você. Essa aí do ano de 1991. Top, fala comigo, Felipe.
1: Leandro Silva, meu amigo, boa tarde, você tá bom, garoto?
0: Olha, eu tava até você começar a gritar, né? Eu tava.
1: Ô, Leandrão.
0: Eu juro.
1: Toca programação pra mim, por favor, que hoje é meu aniversário, hoje.
0: Hoje é seu aniversário?
1: Eu quero...
0: Mas você faz aniversário todo dia, aí.
1: Abraço.
0: Faz aniversário todo dia.
1: Cidade
0: é
1: hoje eu vi, viu?
0: Ah, nem todo dia você faz aniversário, Felipe. Deixa eu mandar um abraço aqui pras meninas do Grão Bazar, do Grupo Assistencial Esperança e Caridade, ligadas? 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

0: 5h22.
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1: Hora certa, 5h23.
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1: Me perguntaram recentemente, durante uma palestra, o que eu achava do biodiesel subindo de 15 para 16% no diesel. E eu respondi que não achava nada. Eu tinha certeza de que a média do biodiesel no mundo inteiro é de 7%. E que no Brasil, até 12%, não se registraram problemas mais graves nos motores. E, em condições especialíssimas, pode chegar até 100% do biodiesel. Mas desde que o percentual subiu acima de 12%, existem duas soluções para se combater a maldita borra. A primeira é usar o diesel imediatamente depois do abastecimento. A segunda é usar aditivos que estabilizam o diesel. E a terceira, aumentar a frequência de troca dos filtros. Soluções que encarecem o custo do quilômetro. Mas o governo está mais preocupado em agradar a bancada do agro do que frotistas e caminhoneiros.
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8: Desejo e necessidade. Antes de comprar qualquer coisa, vamos fazer uma pergunta simples. Eu preciso ou eu só tô com aquela vontade de comprar que daqui a pouco passa? Nem todo desejo precisa virar uma compra naquela hora. Olha, quando bater a vontade, espera um pouco, dê um tempo para pensar. Muitas vezes, depois de algumas horas ou até um dia, você vai perceber que realmente eu nem precisava daquilo. Comprar com consciência, minha gente, não significa deixar de aproveitar a vida, o momento. Significa fazer escolhas melhores para cuidar do seu dinheiro e dos seus sonhos. Isso sim vale a pena, isso sim você precisa pensar.
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13: Hora certa, 5h47.
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Rádio Mundo de 1982 para os Cabeças Brancas matarem saudade. Só um abraço aqui pro meu amigo Tardelli, tá ligado aqui o Tardelli, só que é o Tardelli lá da...

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1: 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Minuto News, edição 18 horas em Araxá, 6:02. Boa noite. Caixa inicia nesta quinta-feira o depósito de 13 bilhões de lucro do FGTS a 138 milhões de trabalhadores. Com a distribuição do lucro, a rentabilidade total das contas de 2025 atingirá 6,90% acima da inflação. Consultas podem ser feitas por meio do aplicativo FGTS no extrato do trabalhador. Visualizará aí o lançamento com a descrição AC Cred. Distribuirão resultados aí do ano base de 2025, beleza? Vai lá e já confere, vê se você faz parte desse grupo aí que vai receber aí, né? Mais de 13 bilhões do lucro, né? Vai compartilhar aí 138 milhões de trabalhadores vão estar aí participando, vê se você faz parte desse grupo. 6:02.
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0: 1994. ETL Really Love Me. Esse é o som de Nick French.
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6: 6h44.
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12: A Rádio Cidade comunica. O horário da Voz do Brasil foi remanejado de 19 horas para as 20 horas.

mesma pegada aí na batida do Soul to Soul. Não sei se você lembra do Soul to Soul, mas essa base aí no remix de Um Dia no Paraíso de Phil Collins, o ano de 1989, essa aí.

Water Day em Paradise pra fechar mais uma de qualidade na versão Soul to Soul. Tivemos ainda nessa mesma pegada Take My Breath Away na versão Soul to Soul Bearing e ainda nada mais, nada menos Falling Slowly é o som de Shanna, o ano de 1991, pra matar a saudade pro meu irmão e amigo top das galáxias, Flávio Faria. Cici Taylor com ainda e One Love, cara, só as melhores pra você. Continua.

0: Fala comigo, Marcelinho.
1: Então, meu irmão, não vai pensar que eu esqueço de você, esqueço não.
0: Eu também não esqueço de você,
1: cara. Tô sempre te ouvindo,
0: cara,
1: na calada.
0: Que bacana.
1: É maravilhoso te ouvir, cara. Você é show. Show mesmo.
0: Obrigado.

com responsabilidade. Top das galáxias, grande Marcelinho. Você que tá precisando aí de um aplicativo, de repente, você pode anotar aí, ó, 988-28-7988. 988-28-7888. Top das galáxias, bora então, rapaziada. Rolou aqui o quê? Muse, Scat Me. The Music Got Me. Buzz Pumpers, pra matar saudade de 92, mais uma de qualidade. Tô indo nessa, vem aí. Nada mais, nada menos que Cidade. Hã? Ai, ai, ai. Que isso, cara. Que top, cara. Top em Decide com Fun Green Dogs, Fighting Hawk, 1996. Vem aí, é claro, a entrevista com ao vivo no YouTube, na TV Rádio Cidade e também nas nossas plataformas digitais e também pela sua, pelo bom e velho radinho 94,5, a entrevista com o Décio Bala, juntamente aí com toda a rapaziada da TV Rádio Cidade, William Tardelli, Diogo Meira, trazendo aí a entrevista com

0: mais um super episódio do nosso BalaCast. E se ao vivo também agora com 94,5. Estamos pelo rádio, estamos pela internet, semana que vem pela TV Sintonia, então o BalaCast multiplataforma. E eu tava com a saudade desse menino, ele sumiu, não sei o que ele tá arrumando, você tá vivo, graças a Deus. E aí, meu amigo Wilson Tata, vamos pra cima, irmão?
1: É isso aí, é assim, boa noite aos nossos seguidores, aos nossos ouvintes, tanto aqui do nosso BalaCast como do 94,5 FM e a nossa grande audiência na cidade de Araxá e em toda a nossa região. Tô por aí, Dessim. Trabalhando muito aí na região e vai, rodeio, shows e vai.
0: Spotap já aconteceu?
1: Passou.
0: Foi bom? Foi top? Frio, tava lá? Tá muito frio?
1: Não, esse ano até que não fez muito frio não, Dessim. Muito bom lá.
0: Mas é bom. Turma, vamos que vamos, né? 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
1: Olha o Ítalo, vai devagar, senão desce.
0: Tô achando que eu tô narrando futebol, né, Diogo? Diogo Meira, Didico Meira nas carrapetas, o homem que faz luta capoeira com caminhoneiro, brigando ali por um preço mais justo no motel, né, Diogão? Agradecendo também, Tita Camisetas, meu amigo Adriano Vanderlei, veste o BalaCast, valeu demais, tamo junto, misturado, viu, Adriano? Agradecendo, Peixe, aplicativo Peixe, cadê o Thiago?
1: Ô, Thiago tava Berlândia ontem.
0: Tava lá. Aplicativo correndo solto já.
1: Nós cismou com política agora. Tava lá ontem na.
0: O Thiago, o que ele tá fazendo com política?
1: Tava lá ontem na reunião do. Como é que eu esqueci o nome dele? Do deputado lá. Esqueci. Balsam. Não.
0: Balsam by Night. Tava lá.
1: Tava lá. Esqueci. Agora pouco eu lembro.
0: É, agradecer.
1: Zé Vitor.
0: Thiago, você não tem jeito não, viu, Thiago? Fica vendendo sonho aí, né?
1: Ah, Thiago.
0: Difícil demais. Prefeitura Municipal de Araxá, né? Nossa gente em primeiro lugar. Hoje eu vi o Robson, né? Hoje não, né? O Robson agora tá mais atuante nas redes sociais. Tá. Eu vi ele tava com a roupa. Rapaz, eu falei assim, eu acho que
2: operador
0: eu já vi
2: de máquina.
0: De operador de máquinas. Eu falei assim, é só a cara, cabeça. Viu? Te falar, viu? Já tirou a carteira dele, já pode ir pro rumo que dá certo, viu? Um abraço, tamo junto, viu, meu irmão? Parabéns pelo trabalho de sempre. E Caps, personalização criativa, meu amigo Fernando Faria. Suelias, calma, vou chegar lá. Né? 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Você quer presentear, principalmente agora no Dia dos Pais. 999-59-1848, é o meu amigo Fernando Faria, o mascote deles é esse aqui, ó, a capivarinha.
1: Capivara.
0: Tá, Deus, até parece, lembra, bem de longe, né? Capivara, o nosso mascote lá da loja Caps e também Pizzaria do 18, já aquela deliciosa, aquela maravilhosa pizza pra gente degustar, meu amigo Sr. Elias, Diógenes, a família do 18, Sr. Elias que tá feliz da vida e também tá com a camisa igual tava, aquela camisa quadriculada do Araxá Esporte, fã do Araxá Esporte, torcedor número 1, né, do nosso alvinegro mais querido Tardelli. E temos uma personalidade agora. Como que a gente faz para entrevistar um cara desse? O cara que é apresentador de televisão, nós aqui tentando aventurar, né, no podcast.
1: Ele tá só olhando nós ali. Para que eu tô fazendo aqui?
0: Tá filmando, você acha que tá filmando?
2: Vamos dar um negócio.
1: O rei do. Quem é o rei do palavra? Vamos conversar.
0: Olha lá, o João já falou de lá.
1: O galã do coletivo, velho.
0: Rick Paranhos. Já com presente, seja bem-vindo ao nosso BalaCast, meu amigo.
2: Opa, muitíssimo obrigado. Deixa eu te falar uma coisa, eu pensava assim, que dia que eu vou lá para poder ganhar também a minha caneca?
1: Eu ia ficar falando isso aí, minha cabeça, me falava.
0: Olha que bacana. Agora o Tardelli gosta...
2: Olha aí que legal.
0: O Tardelli gosta
1: de... Rafael Rios, de longe eu já vi o Rafael Rios aí.
0: Tá parecendo o Rafael?
1: Deixa eu ver. Tá, não.
0: Rapaz, ficou bom.
1: Ah, mascarada. Barbinha na régua.
0: Cavanhaque
1: da régua.
2: Tem que ser assim.
1: Tá higienizado, pode ficar à vontade se quiser usá-la, viu, Rick?
2: Então, pronto, já.
1: É um presente nosso aí do Caps, né? Canecas personalizadas, Dia dos Pais chegando, viu, gente? Quem quiser, né, presentear o seu papai aí, né? Tá agora, o momento é agora.
0: É um presente de bom gosto, né?
1: Bom gosto, com certeza.
0: Eurico Hélio da Silva.
1: Não, aí você arrebentou.
2: Não, você foi longe agora, hein?
0: Rick Paranhos. Seja bem-vindo, meu amigo.
2: Muito obrigado.
0: Tá em casa, tá?
2: Prazer de estar aqui com vocês. Um programa muito bom desde o período eleitoral que eu estava trabalhando lá na campanha e já ouvia falar do trabalho de vocês e tinha uma vontade muito grande de estar aqui. Acompanhei alguns E tinha vontade de estar aqui, bater um papo com vocês. Então hoje eu estou realizando, sonho meu.
1: Então hoje é Rick Paranhos de todas as faces, né? Então, tudo aquilo, né, que ninguém conhece.
2: Vocês vão querer saber a história, vamos, do Eurico?
1: Diretamente de Uberlândia para Araxá.
2: É, vamos
1: Uberlândia
2: lá.
1: Não, né? Fala um pouquinho, Rick, da sua então, trajetória. Da onde?
0: Advogado, jornalista. Você conversa, cara? Ué, nem sabia que isso falava, cara.
1: Olha a capivara aí, capivara.
0: O que ela tá cantando? Macarena?
1: Olha a capivara, você aperta aqui, ó.
0: Não, para, senhor. Caladinho. Para, segue.
1: Vou lá. Não, agora para mais não, é igualzinho aquela barreira aí. Pode dar com ela, não.
0: Rick, apresentador, jornalista,
2: radialista.
0: Professor, radialista. Agora,
2: uma história longa aí.
0: Na prefeitura, na política também.
2: É, estou secretário de governo, né?
0: Você quer fazer.
1: E agora também é igual o Robson também. Estou.
2: Mas
1: estou.
2: Esse é o termo correto.
1: Não, você é.
2: Não. Ele eu está. Estou.
1: Você é. Não,
2: é para ser.
1: Hã?
2: Eu sou advogado, eu sou jornalista, porque isso ninguém tira de mim. Um dia eu vou deixar de ser secretário. Então, eu estou secretário. É uma função pública temporária que.
1: Gente, vocês inventam mole demais.
2: Não, é sério.
3: Depois que você
2: não quer. Não, aí é um respeito que se tem à autoridade, né? No caso do senhor Olavo, né? Do ministro Olavo. É um respeito à autoridade. Como se diz, presidente Bolsonaro, presidente Lula. Presidente, o Lula está presidente hoje, então você é obrigado a
1: fazer. O Robson conseguiu colocar vocês na linha mesmo. Bem que falou que ia fazer isso, né? Ele falou. Falou. Tá vendo, né, Robson? Tá vendo?
2: A gente segue o chefe.
1: Brincadeira, né? Rick.
2: Então, vocês perguntaram, a minha família é toda nordestina, Rio Grande do Norte. Eu fui para Goiás ainda bebê de colo, né? Nós somos 9 irmãos, então fomos para Goiás. Meu pai, aquela época que o algodão era muito famoso e os retirantes saíam do Nordeste para ganhar, para fazer a vida. Eles falavam no Sul, né? Mas não era Sul. Sul era a direção que ia, né? Então, ora para São Paulo, Minas ou Goiás. Eram os 3 estados que tinham como referência. Meu pai resolveu ir para Goiás. Então, eu fui criado em Santa Helena. Santa Helena de Goiás é a cidade que eu tenho como referência. Não nasci lá, mas tenho como referência. E saindo ali da adolescência, entrando para a fase da juventude, um amigo meu chamado Roberto Alves trabalhava na rádio da cidade e, naquela época, uma FM no interior de Goiás custava muito caro ser mantida, porque os apresentadores eram de Rio, São Paulo, Minas, Brasília, e o dono tinha que pagar a república para eles, tinha que pagar alimentação, tinha que pagar uma diarista para cuidar. Naquela época era empregada mesmo, que cuidava.
0: Aqui foi assim também, né? No início da Rádio Cidade, até você vai falando assim, a gente vai lembrando que o Barbosa, por exemplo, que é nosso vendedor, ele veio do Mato Grosso.
2: Então
0: vinham várias peças,
2: tinha,
0: né, de fora.
2: Tinha que custear tudo isso, então ficava muito caro. Além do salário, né? A época, o que se pagava para o locutor eram 6 salários mínimos. Então era um valor muito alto, né? O que que aconteceu? O Roberto Alves era o diretor artístico da rádio. E aí é uma boa grana, né?
1: Escutando essa aí, não é?
2: E aí o que que ele fez? Ele resolveu, com incentivo do diretor-geral, fazer um concurso na cidade, selecionar pessoas da cidade e fazer um treinamento. 50 inscrições, eu fui o último a fazer essa inscrição, porque o Roberto ficou insistindo, né? Eu fui. Consegui passar, selecionaram 5. A gente fez uma
0: para locução.
2: Para locução. Só que aí era o seguinte: tinha que fazer um curso de 1 ano, sem remuneração. Tinha que dedicar 1 hora e meia do meu dia na rádio.
0: O curso na rádio.
2: Então, eu troquei durante 1 ano o meu horário de almoço, minha 1 hora e meia de almoço, para ir para a rádio. Então eu aprendi a operar a mesa.
0: Isso foi que ano? Só para a gente saber o que
2: 91. No início, então
0: você pegou
2: 91.
0: O vinil, cartucheira. Ixi, você pegou todo esse.
2: A cartucheira eu não peguei, eu peguei a disqueteira. A fita, só que não
0: era aquela cartucheira.
2: Não era a cartucheira. Cartucheira eu conheci em outra rádio que eu trabalhei, mas nessa era a fita cassete mesmo, né? Aquelas fitas que vinham no tamanho de 30 segundos, 1 minuto, 1 minuto e meio, que era de acordo com o comercial que era. Gravado. E aí eu fui, durante esse tempo eu fiz operação, gravação externa, acompanhei tudo, nós 5 acompanhamos, né? Mas os meus 4 outros colegas não tiveram paciência de esperar e desistiram. Ao final de 1 ano, trocou o diretor da rádio, diretor geral. E o diretor que chegou resolveu colocar a rádio 24 horas. Ela começava às 5 da manhã e parava 1 da manhã. Então ela ficava em intervalo de 4 horas ali, sem nenhuma operação. E aí ele falou o seguinte: olha, a gente já tem um custo para manter a rádio no ar. A gente tem um custo assemelhado para manter a rádio 24 horas, mas a gente não coloca. Vamos fazer um teste? Vamos colocar a rádio no ar e a gente avalia por 6 meses. Ah, quem vai ficar?
0: Na madrugada.
2: Na madrugada. Aí ele perguntou: quem que é esse novato que fica aí no estúdio todo dia gravando? E aí eu conheci o Gilberto Carlos, que era o diretor-geral. Um cara que se tornou um grande parceiro.
0: Você tinha quantos anos, Rick?
2: 19.
0: Toda a idade.
2: É. E aí, o que que acontece? Ele me colocou na madrugada. E eu fiquei 6 meses. Na verdade, foi um primeiro teste, né? Aí deu certo, eu fiquei na madrugada e depois eu passei pro programa sertanejo, que era de 5 às 8 da manhã.
0: Esse de 1 às 4 era que estilo? Love songs?
2: Love songs, era. Não tinha
0: mais
2: nada
0: romântico.
2: Muito acelerado. Era mais algo mais pacato, algo mais tranquilo, né? E chamava-se Madrugada 102, porque a rádio era 102,7, a frequência dela, né? A frequência era essa. Então. E aí,
0: você pulou pro horário nobre do rádio, né? Que o rádio, a parte da manhã é o horário nobre, né?
2: É a parte nobre. Mas antes de assumir o programa, tinha um problema. Como é que eu vou assumir um programa com o nome Eurico Hélio? E aí foi uma dose, né? Primeiro período todo aí de adaptação.
0: Nome artístico.
1: Ah, e daqui a pouco, Eurico Hélio.
2: Aí, difícil, né? Aí então surgiu a primeira tentativa, Eric Silva, porque o meu nome era Eurico Hélio da Silva, né? Então, Eric Silva. Tá. Trabalhei esse período, mas não pegava, né? As pessoas não conseguiam assimilar Eric. E aí, o programador musical, porque a gente tinha programador à época, um dia ele escreveu assim, bem no final da planilha musical, né? Bom trabalho, Paranhos. Do nada, sem Paranhos. Aí eu perguntei pra ele: por que Paranhos? Por que que você me chama? Por que você não põe Eric aí? Ele falou: ah, você tem cara de Paranhos. E um dia o diretor-geral entra no estúdio, pega a planilha, porque naquela época era muito rigorosa, você não podia furar a planilha musical, você tinha que seguir, né? Ele pega a planilha pra olhar e falou: o que é isso aqui, Paranhos? Eu falei: ah, não sei, o Fernandinho que me chama assim. Ok. Algum tempo depois, quando eu fui mudar pro horário das 5 da manhã, ele me chamou e escreveu Eric, E-R-I-C-K, era assim que me chamavam, né? Aí ele escreveu Paranhos embaixo, aí me chamou e falou assim: e se a gente tirar o E?
0: Que massa.
2: Rick Paranhos. Aí eu falei: ó, legal, tem um, né, soa bem, interessante. Ele falou: vamos testar? Falei: vamos. Cara, com uma semana, eu tinha assim, todo mundo já sabia, já conseguia gravar o nome, já conseguia assimilar quem era, entende? Então, assim, graças ao Gilberto Carlos, surgiu o nome Rick Paranhos.
0: Já te acompanha tem muitos anos, então.
2: Desde
0: o rádio.
2: Desde o rádio. E aí, todo lugar que eu ia, que naquela época se usava cheque, né? Olha que interessante, estou entregando a idade, né? Que eu destacava e entregava, o sujeito olhava e falava: mas Eurico? Aí eu tinha que explicar toda essa história. E foi assim, eu vim para Uberlândia, fui trabalhar na Itatiaia, depois fui trabalhar no Jornal Correio, no jornal...
0: Você trabalhou na Itatiaia de Uberlândia?
2: De Uberlândia, lá tinha umas duas, a FM e a AM, né? Então na FM era padrão executivo.
0: Conteúdo local
2: e... Conteúdo local e estadual.
0: E Belo Horizonte?
2: Belo Horizonte, Brasília.
0: Entendi.
2: Então...
0: tinha os jornais?
2: Tinha um jornal local às 6h30 da manhã, às 7h entrava o jornal de Belo Horizonte.
0: Isso.
2: Depois tinha uma pequena faixa de jornal meio-dia, né? Um pouquinho antes, e depois tinha o jornal em nível de estado, e aí depois entravam os programas de cadeia estadual, né? E depois voltava a programação à noite. Isso na AM, né? Uhum. Na FM era 100% local. E tinha jornalismo na FM, só que notícias de 30 segundos, né?
0: E futebol?
2: Futebol tinha na AM, cobertura também na AM. Então, inclusive vieram cobrir até algumas partidas aqui
0: em Uberlândia e Araxá.
2: E aí, ok, trabalhava na AM, trabalhei na FM, depois fui para a AM, trabalhei um tempo, depois me transferi para o Jornal Correio, e trabalhando no Jornal Correio, eu fui para a TV Integração. Então eu trabalhava na integração de manhã e no correio à tarde. Fiquei assim durante muito tempo. Em 2010 eu recebi um convite para poder ir para a TV Paranaíba, só que para coordenar a redação, né? Então fui para chefiar a redação, mas a gente fez a implantação de todos os programas.
0: Já pegava esse regional, já pegava Araxá? Já pegava em Araxá. Qual foi o primeiro contato seu com Araxá?
2: Eu vim fazer, de estar aqui, foi quando o Romeu Zema se lançou candidato. Aí eu vim fazer a primeira reportagem para a imprensa nacional, no caso, para o Jornal da Record, aqui, contando quem era o Romeu Zema.
0: Foi a primeira vez que foi em Araxá?
2: Foi a primeira vez aqui. Aí depois, quando ele foi eleito, eu voltei para fazer uma outra reportagem, para apresentar quem era, então, o novo governador. Mas o meu contato com o Romeu foi no Política Cruzada, o programa que eu apresentava aos domingos, que hoje é apresentado pelo Danilo Cacheta, que me substituiu, e foi o primeiro veículo de TV a dar espaço para ele, porque ele pontuava algo perto de 3 pontos, né? Então, na margem de erro, ele podia ter 3 pontos, ele podia ter nada, né? Então, o pessoal ainda não
0: tinha. Você acreditava? Você conheceu
2: depois
0: ele?
2: Da entrevista, eu falei, esse cara tem bala na agulha. Não sei se tem chance de chegar, mas tem bala na agulha. E a partir dali, ele foi crescendo. A gente sempre de olho nele, vendo que ele tinha um discurso bom. E foi bem no meio de uma rechaça muito grande aos políticos profissionais da época, né? Não queriam o Fernando Pimentel, que estava buscando a reeleição, e nem queriam o Anastasia, que tinha sido um bom governador.
0: E o ideal, né? Do novo, né? Que seria essa.
2: Exatamente. Essa roupagem. Aí vem Romeu Zema e quase vence no primeiro turno, né? Então aquilo foi algo. Isso me trouxe aqui para fazer a reportagem para o Jornal da Record também. E nesse período eu já estava fazendo direito. Porque trabalhando com investigação, tanto no Jornal Correio, na TV Integração, na TV Paranaíba, a gente fez grandes denúncias lá, à época do Jornal da Record, no Bom Dia Brasil e também no Domingo Espetacular. E aí eu tive que estudar direito, iniciar o estudo do direito autodidata, para não tropeçar, porque é muito limiar. Tardelli trabalha com segurança, com cobertura, é muito limiar ali o caminho que você pisa. Se você passar do limite, você pode tomar um processo. Eu mesmo fui processado uma vez e venci.
1: E na segunda, é ruim, né? É uma sensação muito ruim.
2: É ruim, mas vencer o processo te dá uma satisfação grande de olhar pro sujeito e falar, eu estava certo.
1: Justo. A sua linha sempre foi a linha mais investigativa.
2: Mais
1: então,
2: investigativa.
1: Né? É diferente. Eu passei por uma situação quase semelhante, mas foi questão de um cachorro, um processo único nesses 15 anos. E é ruim. Eu falo que é uma sensação muito ruim de você estar dizendo, de você falar, saber o que está falando que é verdade, mesmo assim a justiça ainda te dá aquela desgaste. Na outra pessoa, o direito dela, né?
2: Na verdade não é a justiça que dá o desgaste, é a outra pessoa. Porque quando você provoca a justiça vai falar o seguinte, olha, eu estou aqui para julgar, eu não estou te pré-julgando, eu estou dando a oportunidade de você dizer o que é verdade aqui e o que não é, que foi relatado por ele. Então são duas partes no litígio, né? Então é a oportunidade que você tem de demonstrar que você está correto, que você tem provas para isso. E eu fui processado por um prefeito, olha que interessante, né? Não vou dizer qual é a cidade, mas ele tinha enfrentado uma CPI, a CPI tinha demonstrado todos os erros que ele tinha cometido, e aí os vereadores da cidade foram no jornal Correio e entregaram a cópia da CPI, mais de 500 páginas, né? E a gente olhou, tinha uma comissão que avaliava, nunca era.
1: Vocês divulgaram a CPI?
2: Eu divulguei o resultado da CPI. E aí, o que que os vereadores fizeram espertamente, né? Foram lá e compraram centenas de edição do jornal que eu trabalhava e distribuíram na cidade. Era um jornal de credibilidade impresso. Em Uberlândia,
1: impresso.
2: Né? Então, isso fez com que o prefeito fosse cassado. E aí, ele resolveu me processar. Só que, quando ele viu que a coisa não ia ficar bom, ele desistiu do processo. Aí, ele pediu para que fosse arquivado civil e criminalmente. Aí, na época, meu advogado falou, opa, criminalmente não. E o juiz, civilmente não. Na parte civil, não. Só na criminal, que o processo aqui é criminal. Na civil, se ele quiser devolver o processo no senhor para pedir uma indenização, ele pode. Aí, o prefeito deu aquela...
1: Mas você pediu indenização?
2: Não.
1: Eu também não pedi, não.
2: Poderia ter pedido.
0: Mas só pelo jeito que você falou, só do sentimento de ter vencido. De lavar a alma ali já paga, né?
1: Uhum. É, mas eu vou te voltar atrás aqui, que eu me senti injustiçado ali quando você disse que o primeiro contato que você teve em Araxá foi vir fazer negócio de Romeu Zema, cara.
2: Tá, mas presença. Porque eu devo a você reconhecer.
1: Ué, presença isso. Não. A partir do momento que os seus olhos aqui era achar.
0: Vou lavar a roupa.
1: A partir do momento que os seus olhos aqui era achar, tinha parceria, nossa parceria.
2: Tinha.
1: Você perfeito. Também estava presente.
2: Eu reconheço.
1: Não, tem nada de reconhecer.
2: Então eu vou voltar na minha fala.
1: É, Romeu Zema foi consequência. Quem é Romeu Zema perto de nós, rapaz? Para, senhor.
2: É, porque era uma cidade que não dava para tempo de você sair lá e chegar aqui e pegar uma ocorrência em andamento, né? Então a gente tinha que se valer ou de foto, ou de vídeo, e as informações que eram repassadas pelo Tardelli. Na TV Paranaíba ele me ajudou bastante, sem dúvida
1: alguma. Até hoje eu falo que assim, são coisas que pouco, até assim sabe esses bastidores nossos, mas às vezes o pessoal tem, hoje a gente vê... Eu não digo que eu sou da era antiga de vocês, não, mas eu peguei o restinho de vocês. Eu aprendi muito com parcerias. O que, que é ser parceiro? Só que a gente é parceiro de quem é da gente. Uhum. Né? Eu aprendi isso dentro do jornalismo. E isso a gente, aqui em Araxá, a gente tem muita. E não só Araxá, na região, sabe? E a gente fica feliz. Hoje, o dia que você veio trabalhar na campanha, o pessoal falou assim, ó, primeiro você apresentou os vídeos da campanha, né? Uhum. Eu falei, gente, o Rick largou a TV? Não, não tá na TV mais não. Agora, aí depois você veio trabalhar aqui, a gente fica feliz, saber do trabalho, da conduta, né? E é uma pessoa de se espelhar, né? Era referência no jornalismo de Uberlândia até hoje. Eu falo que manda até hoje lá dentro da TV.
2: Mano. Tem bons amigos.
1: Mano.
2: Tem bons amigos.
1: O pessoal lá respeita muito ele.
0: O mandar é pesado, né? Mas a gente. É, um trabalho a longo prazo bem feito, ele deixa uma
2: lastro, você constrói. Né? Exatamente. Você constrói amizades, você constrói lastros, você constrói base. Então, na TV Integração, eu tenho grandes amigos até hoje. É, lógico que muitos deles saíram. Mas alguns que continuam trabalhando na parte de produção, na parte de direção, ainda estão lá. Cleide ainda está lá. Gleide ainda está. Enfim, você tem uma série de pessoas que estão lá que você ainda mantém a amizade. E tem a safra nova, tem muito jornalista novo em todas as áreas, né? Você tem em TV, em rádio, no jornalismo digital, porque hoje não é impresso mais, né? São poucos os que ainda mantêm o impresso. Então tem uma ligação muito forte ainda.
0: Você acompanhou essa mudança, né?
2: Sim.
1: Essa virada de chave, né?
2: Essa virada de chave.
0: O que você acha de hoje, como muita gente trabalha hoje, como antigamente?
2: Então, isso...
1: Você pegou um pouquinho do digital, né?
2: Peguei, porque...
1: Um pouquinho não, um bom tempo.
2: Foram experiências. Eu conheci o Tudo Mais, que foi o primeiro portal da TV Integração, depois passou para Mega Minas e depois virou G1 Triângulo.
1: Mega Minas eu lembro.
2: E eu peguei o Mega Minas, eu estava na TV, e depois quando ele virou G1 Triângulo, eu saí e fui para a TV Paranaíba. Né? Na TV Paranaíba, a gente ajudou a implantar o primeiro que teve, que foi o P10, mas aí depois o P10 não deu o resultado que se pretendia, deixou de ser um portal, ele mais transmitia as informações, tanto do rádio quanto da TV, que eram produzidas, né? E agora eles entraram com o Paranaíba Mais, que tem uma outra pegada, agora sim, já com uma veia voltada
0: mas como independente.
2: Um hub de integração de todos, de toda a comunicação do grupo, né? Então, tem as rádios, tem a TV e tem o próprio conteúdo que é produzido pelo portal, que hoje é assim, hoje vocês fazem a rádio aqui uma TV, sim, né? Então, o que vocês gravam, vocês têm condições de colocar em tempo real, se vocês quiserem.
0: Mas tem esse pessoal também que alimenta os portais.
2: Exatamente, né? tem a equipe que
0: alimenta. Que às vezes não está no ar, que não está no rádio, não está na TV, eles estão ali compondo
2: essa
0: na internet.
2: E tem os donos dos próprios veículos, né? Dos próprios canais. O Tardelli tem independência no dele, por exemplo. Eu mencionava há pouco aqui, eu acompanho política hoje para você ter uma visão mais apurada, porque hoje as coisas acontecem muito rápido, diferente de quando eu comecei cobrindo política em rádio. né? A pessoa tinha uma informação hoje aqui, ela guardava para me passar amanhã na sessão da Câmara, né? Hoje isso não acontece mais. Hoje ele mesmo, o próprio político, pega o telefone, grava um vídeo e já dispõe nas redes sociais dele, e a imprensa corre atrás para entender o que é, né? E a informação está muito rápida. O que você grava hoje de manhã, pode ser que à tarde já não tenha mais interesse. Ele já esgotou o conteúdo todo ali ao longo do dia, porque à tarde vai surgir um outro assunto ou um desdobramento do primeiro. Então, hoje o jornalismo está muito mais imediatista do que estava antes, do que era antes, né? Rádio tem uma grande vantagem em relação aos outros veículos, porque é uma informação permanente. Ela entra e essa informação você tem condição, você dá a informação agora, às vezes nem dá tempo de apurar ela, mas aí você continua apurando ao longo do dia e informando. Pode ser que o grupo de pessoas que teve acesso à informação pela manhã não seja o mesmo grupo que ouviu à tarde, mas esse grupo da tarde vai ouvir uma repercussão que vai continuar repercutindo, que talvez o ouvinte da manhã de hoje só vai voltar a ouvir amanhã. E aí ele já vai pegar essa informação com uma densidade muito maior, porque o que ela repercutiu, ela já vai trazer novidade no dia seguinte. E aí?
0: Esse é um cara que acompanha muito. Você acha que é... Tá, dentro, a gente tá.
1: Olha, você tá como é que é as coisas.
0: A responsabilidade desse site.
1: O doutor Jefferson tá assistindo a gente, tá te mandando um abraço.
2: Muito obrigado, um abraço.
1: Ele tá me fazendo lembrar uma situação, que segunda-feira eu fui procurado por uma pessoa de Campos Altos, dizendo que precisaria fazer uma denúncia, que dentro da prefeitura de Campos Altos estava tendo vários cargos políticos lá sendo, e tudo mais. Hoje, a Polícia Civil cumpre um mandado de prisão contra o cara. Um dos maiores treinatários da região, aí dando golpes em várias cidades. Então, se a gente entra na pilha de tudo que a gente recebe, né? Tô dando igual agora, tô me lembrando nesse exato momento. Se a gente entra na pilha de tudo que a gente recebe, principalmente politicamente, eu acho que nem vivo eu estaria, primeiramente eu. Eu tenho certeza que você também. Porque é um tal de usar, é um tal de achar que a gente vai sair, né, jogando, às vezes até tem fundamento, é assim, a maioria das vezes tem, né, Rick? A maioria das vezes tem fundamento a denúncia, mas a gente vê que por trás disso tem algumas outras situações. Você viveu isso também? Vivi isso também?
2: Sim, sim. Todas as vezes que alguém te traz uma informação, essa pessoa tem interesse nela. Tem.
1: De uma forma ou de outra, né?
2: De uma forma ou de outra, tem. Porque, assim, a gente quando vai para a cadeira da faculdade, aí a gente tem o professor que fala assim, você tem que ser imparcial, você tem que ser imparcial. Como eu vou ser imparcial em tudo? Como eu vou conseguir ser se eu tenho uma educação que me foi dada desde a infância, com valores, desde a infância, que me dão um norte para pensar de um jeito? Então, assim, eu tenho que procurar ser isento. Que aí um professor chegou a dizer isso, assim, ó, você tem um pensamento político, você tem um pensamento de vida, mas quando você for fazer uma reportagem, tente tirar isso do âmbito da reportagem, tente ser isento. O mesmo tempo que você der para A, você tem que dar para B, você tem que dar para C. A mesma intensidade de cobrar de A, você tem que cobrar de C, de B, você tem que cobrar de C. Eu sei que é difícil fazer isso. Tenho certeza que eu posso ter tropeçado, e eu tropecei ao longo desse caminho aí, nas cobranças que fiz, mas o tempo vai te amadurecendo, né? Então, hoje eu consigo olhar para trás e dizer assim, olha, eu poderia ter feito algumas coisas diferentes, né? Mas não dá para ser. Todas as vezes que alguém me trazia uma informação, eu tentava entender o que ele quer com isso.
0: Ele tá um pouco tendencioso.
1: Eu também faço isso, acredita? Eu costumo. Às vezes você tá ali conversando, mas você tá observando o jeito dele falar. Você acaba de conversar, você dá uma volta, às vezes em círculo de amizades, sondando. Tem um interesse. Sempre tem. Lógico que tem. Não tem como não ter. Você consegue entender o porquê.
0: Mas abriu o leque demais, cara. Porque assim, você coloca hoje. Todo mundo que tem internet, um microfone, se deu direito de te dar opinião, aí deixando, muitas das vezes, ouvindo só um lado.
1: É por isso que eu sou.
0: Contando somente uma realidade, entre aspas, né? E acontece isso na internet, e acaba o que viraliza, infelizmente, é esse tipo de
1: situação. Mas é por isso que eu sou a favor da regulação das redes sociais nesse sentido. Porque eu acho que quem está do outro lado, independente de quem seja o perfil, ele precisa ter uma identidade. Eu passei uma experiência, sabe disso, agora recentemente, com o meu Instagram tá derrubado, já ganhei 3 liminares na justiça para a meta devolvê-lo.
0: Você me dá um pouquinho do dinheiro?
1: Devolvê-lo, porque antigamente você criava um perfil na rede social, é diferente do rádio da TV. O rádio da TV tem um CNPJ, tem uma pessoa que está falando. A rede social, ela veio e deu essa liberdade para as pessoas terem voz, mas ao mesmo tempo ela não cobrou a identidade dessas pessoas. eu sei quem eu sou, nunca tive problema, tem 15 anos. Mas a gente vê muitos perfis, que o Dessinho está querendo dizer, que são criados e que jogam denúncias e ficam aquilo ali. Ninguém sabe, ninguém apura, ninguém fala nada. Ou a identidade dessas pessoas. Eu sei quem eu sou, nunca tive problema, tem 15 anos. Mas a gente vê muitos perfis, que o Dessinho está querendo dizer, que são criados...

0: para a gente estar fazendo as perguntas, elogios, né, sugestões, o que quiser.
1: E assim vai.
2: E puxão de orelha também, eu tô aberto. Tardelli, você tocou num ponto aqui que assim, é muito polêmico, regulamentação de redes sociais. Assim.
1: Qual é o seu pensamento também sobre isso?
2: Eu vejo que há excessos, muitos excessos. O caminho para corrigir o excesso é a justiça.
1: Só que,
2: só que eu entendo também que é difícil um magistrado analisar todos os pedidos que chegarem. Porque se todas as vezes que eu tiver que corrigir um problema, eu tiver que ir à justiça, será que o juiz vai conseguir dar a liminar no tempo certo? E aí eu estou fazendo uma pergunta, eu não estou afirmando nada, eu estou ajudando a fomentar o debate. Mas também atribuir a autorização para uma pessoa ou um grupo de pessoas determinar o que é verdade e o que não é, o que agride e o que não agride, para dar a essas pessoas o poder de derrubar uma rede social, também é preciso analisar.
1: Mas antes de ser derrubada, ela seria analisada, esse que eu sou o meu ponto. Por exemplo, o que o meu caso eu estou vivendo, eu sofri uma denúncia e o sistema de inteligência da Meta, ela entende o seguinte: eu fiz a denúncia, pum, derrubou. Mas peraí, tem veracidade? O que foi que aconteceu? Quem é a pessoa que está sendo denunciada? Qual o histórico dele dentro da minha plataforma? Isso não foi avaliado. Então, onde eu digo que eu sou a favor da regulação, por quê? Quando você faz uma denúncia, eu te ofendi, eu fiz alguma coisa contra você. Você sabe quem eu sou, meu endereço, telefone, você pode entrar com ação contra mim. Na atual situação que nós estamos hoje nas redes sociais, não. Eu tenho que entrar com uma ação, a Meta responder à justiça para esse IP ser identificado, feito um levantamento de investigação interna ao prazo que poderia ser mais rápido. Tá aqui, ó, não precisa nem fazer levantamento.
2: Bom, fulano é esse você aqui. Você chegou onde eu quero, onde eu queria fazer o debate chegar. Então, eu entendo que a justiça é o melhor caminho para se fazer. Agora, eu precisava pensar uma forma também de não tornar não levar uma sobrecarga
1: também
2: à justiça, porque nesse caso específico, a pessoa que se sentiu lesada com a sua informação, se sentiu agredida com a informação que você propôs, o que você levou ao ar, ela deve ir à justiça e pedir uma liminar para tirar.
1: Porque é um político aí que vai abrir uma rádio na cidade.
2: Então, aí o que acontece? A justiça dá uma liminar pedindo para tirar do ar e vem para propor a discussão. Aí abre para você se defender, abre para o outro acusar, para produção de provas, para que ao final o juiz tenha a capacidade de decidir se o seu conteúdo foi agressivo ou não.
1: Justo.
2: Entende? Esse é o caminho que eu defendo. Eu não defendo um caminho em que se dê poder a um determinado grupo de pessoas decidir se o conteúdo é ou não é agressivo. Porque eu não sei.
1: Para depois discutir.
2: Eu não sei como como esse grupo pensa. Esse grupo tem alinhamento político com A ou com B? Porque se tiver com a direita, vai derrubar tudo que a esquerda colocar. Se tiver com a esquerda, vai derrubar tudo que a direita colocar. Então. É preciso ter uma discussão bastante aprofundada.
0: Mas
2: não pode ser algo real.
0: O nível está baixo demais quando
2: você
0: pega com direita e esquerda. O nível vai lá na. A própria denúncia de coisas que você vê que não é.
2: Aí a gente precisa voltar ao âmago, ao ser humano, assim, à essência do ser humano. Hoje está muito superficial. As pessoas pegam uma notícia e já reproduz, ela nem interpreta o que está lá, já pega e reproduz, e aí o que eles querem fazer com isso? Querem fomentar um debate, só que o debate parte para a agressão, esse debate que não tem fundamento, ele vira combate. E aí é assim, ó, eu sou do direita, então eu não quero nem saber de vocês dois. Ou eu sou de esquerda, eu não quero nem saber o que vocês dois pensam, eu quero impor a minha vontade. Tá ruim. A gente precisa. Hoje o país está polarizado. Está polarizado. Não tem jeito. Se vocês me perguntarem assim, Rick, mas desses dois candidatos que nós temos à frente aí na campanha presidencial, qual você apoia? Nenhum.
1: Eu também.
2: Nenhum.
1: Não queria nenhum dos dois.
2: Não queria nenhum dos dois. Porque eles fomentam muito esse desgaste, essa polarização. Agora eu vou ter que escolher um deles.
1: Branco, se não surgir. Branco e nulo, você não volta.
2: Não.
1: Também não.
2: Vou ter que escolher um deles.
1: Mas seria aquela teoria, Rick, o menos ruim?
2: Não tem outro.
1: Ou menos pior?
2: Não tem outro caminho. É o menos pior, o menos ruim. E aí vai sopesar nisso tudo aí que a gente precisa ponderar. Mas eu não

0: quero entrar nisso até para não influenciar quem está do outro lado. A questão é isso hoje, tudo caminhou para a política. E essa radical, essa política radical, eu vivo isso na minha família. Eu tenho um sobrinho que, de uns tempos para cá, ele radicalizou. E do outro lado, eu tenho outro sobrinho que radicalizou no sentido contrário.
1: Tem, né? Grupo? Família?
0: Tem.
1: Nossa, igual a de casa. Minha Mas família
0: é,
1: também.
0: É natural. Pessoal, né? Amo os dois, gosto demais dos dois, só quero que eles pensem bastante.
1: Eu penso também isso, eu vejo, eu tento conversar com, pelo menos lá na minha família, é o seguinte, é porque é o tal de apontar dedo, né? O seu fez isso. Ah, o seu também fez. Se você parar pra pensar no fritar dos ovos, eu acho que a classe política, ela tá muito descredibilizada. Os políticos, os nossos políticos, não estão preocupados, não estão se preocupando com o nome deles. Eu preciso deixar um legado, eu tenho que deixar um legado. Não, parece que estão levando alguns, estou dizendo todos não, tá? Lógico, alguns aí sobressaem. Então isso acaba que traz para essas pessoas que às vezes não conseguem analisar um contexto de bastidores das coisas, que no fritar dos ovos acaba que está todo mundo ali no mesmo mexido, mesmo de ovos ali.
0: A gente precisa entender uma coisa, assim, olha, é preciso haver respeito, tá? Eu posso não concordar com nada que você faz
1: parte, dela,
0: mas eu preciso respeitar a sua opinião, certo? E também não posso querer te doutrinar a pensar como eu, a seguir o que eu sigo, de forma alguma, isso no campo da religião, isso no campo da política, isso no campo, qualquer que seja, eu preciso respeitar, esse é o primeiro ponto, o que hoje não está acontecendo, tá? E aí não respeitar isso, você começa a infringir direitos que são fundamentais na vida da pessoa. Se você tem direito de ser dessa ou daquela denominação religiosa, eu não posso querer mudar. Se você quiser não ter religião, ser ateu, eu também não posso mudar, porque a Constituição te assegura isso. E a Constituição é a nossa maior lei. Se você quer ter uma identidade política ligada a determinado partido, a Constituição te assegura isso, inclusive que você se filie. Quem sou eu para querer obrigar você a mudar? Eu tenho que respeitar, só que tem de haver reciprocidade. Você também tem que respeitar o meu posicionamento, a minha forma de enxergar as coisas, né? Não pode ser um vai ser como eu quero. Nós precisamos chegar a um denominador comum.
1: E tá
0: hoje, hoje, vamos levar isso para o âmbito federal, para o Congresso Nacional. Você coloca uma pauta para ser discutida lá. Essa pauta veio da esquerda. Quando a esquerda perde na votação, ela vai ao Supremo e derruba o que está colocado. Quando você vem com a direita não busca muito usar esse caminho. Alguns até buscam. Mas, nesse ponto específico, e aí, pessoal, eu quero deixar muito claro, nesse ponto que eu estou dizendo, a direita não usa esse artifício. Só que hoje, a direita usa muito as redes sociais. Muito. E aí é numa escala muito maior. E a possibilidade de você ter fake news nesse meio é grande. Me perdoem os de direita que vão agora não gostar do que eu falo, mas é isso. Tanto é que a esquerda está tentando crescer nesse meio, agora está vindo um movimento para se criar e defender o governo nesse meio, porque deixou a direita ou não conseguiu seguir o mesmo caminho que a direita. A direita hoje domina a rede social, então nesse meio também tem fake news, é preciso tomar muito cuidado. Então assim, veja, nos dois exemplos que eu dei, é acirramento, eu perdi, mas eu vou ganhar no tapetão. A esquerda usa muito o Supremo, o próprio governo usa muito o Supremo, e a direita usa muito a rede social e às vezes usa de uma forma que não é a mais justa. Eu preciso dizer isso. Eu sou jornalista também por formação e eu entendo e eu enxergo isso.
1: É visível isso.
0: É preciso cuidar de uma, dar paz nesse meio, né? Mas na hora de regular, é preciso tomar cuidado. Como vai se regular isso? É preciso tomar muito cuidado.
1: Para quem você vai dar o poder, né? De derrubar?
0: Exatamente. Para quem eu vou dar o poder de regular isso? Né? Quem é esse grupo que vai regular?
2: Está inflamado, né? Principalmente.
0: Se vocês analisam, a gente tem uma questão aí que, se a gente voltar lá no regime militar, nós tínhamos a censura. Lembra da censura?
1: Sim.
0: Então, para você lançar um disco, você tinha que submeter primeiro a letra que você seria, ia gravar.
1: Um grupo analisar.
0: Para um grupo analisar. E aí você já viram uma análise, fotos dessas análises de música? Tinha setinhas, riscava uma frase ou riscava uma palavra e puxava. Aí vinha alguém dizer, olha, quando ele está dizendo isso, ele quer dizer isso. Então, assim, tinha um rigor muito grande. Tanto é que Chico Buarque precisou trocar de nome para submeter as letras dele para apreciação e para conseguir gravar. E aí só conseguimos entender o que Chico Buarque queria dizer depois que estava gravado, né? Apesar de você, amanhã há de ser outro dia, né? Você vai se dar mal, etc e tal. Eu vou morrer de rir. E esse dia vai vir antes do que você pensa. Ele estava dizendo isso para os militares, né? Mas hoje também a gente tem vários artistas que conseguem gravar com essa qualidade, apesar da nossa música ter caído bastante, mas dando recado dessa forma, né? Então, assim, essa censura que eu quero que tenha, essa censura não, esse zelo, esse cuidado é o que eu quero, não quero que fique censura. Porque liberdade de expressão está garantida lá na Constituição.
1: Pois então, mas é interessante isso, né? Esse ponto seu, até a gente acabou que entrando nesse assunto. Nós temos um tribunal. Nós temos um STF, que é um dos defensores da regulação das redes sociais. Mas é o mesmo STF que diz que a ditadura no Brasil não pode voltar. Como que você vê essas duas análises? Você entende que isso, nós, querendo ou não, a gente está entrando numa liberdade de expressão, numa censura um pouco mais diferente da ditadura, não?
0: Há uma linha no direito que diz o seguinte, que quando criou-se a TV Justiça...
1: Desculpa, mas acabamos entrando com um professor de direito, né? Então a gente vai te apertar um pouquinho.
0: Vamos conversando, né? Quando se colocou a TV Justiça para transmitir as sessões do Supremo Tribunal Federal, aqueles ministros que só falavam no processo ganharam espaço, ganharam projeção e deixaram de falar só no processo e começaram a adiantar os seus votos. Isso trouxe um problema, porque a lei diz que o juiz deve se pronunciar somente no processo. Ele precisa primeiro analisar todas as provas, ouvir todos os envolvidos, para só depois ele concluir e dar uma decisão. Hoje, a gente vê ministros do Supremo Tribunal Federal dizendo de um caso que ainda nem chegou para ele, dizendo o seguinte: não, tenho certeza que quando chegar nós vamos votar sim.
1: E aí?
0: Então, isso causou esse racha que tem hoje no Supremo. Uma ala pensa de um jeito e fechou um grupo, principalmente por causa dos escândalos que vieram. Então, esses escândalos tendem a, se continuar a investigação, se continuar revelando passo a passo o que tem acontecido, isso vai derrubar ministro do Supremo Tribunal Federal. E uma outra ala que pensa diferente. Vocês podem até denominar isso ala governista, que pensa mais próximo ao governo federal, e uma ala mais à direita, que pensa mais próximo ao governo anterior.
1: Eu
0: estou
1: entendendo a moderação de suas palavras, eu até te entendo como jornalista, né, professor de direito, mas o negócio está um pouco escancarado, né? Mas, não é pensar, é o que é. Eu acho que é o que já está muito evidente algumas coisas, né?
0: Veja, eu não posso cravar que é. Mas há muitos indícios que levam a isso, né?
1: Entendo.
0: E como é que a gente corrige isso? É o próprio Supremo que tem que corrigir internamente para evitar que o Senado corrija.
1: Sabe a imagem que
0: o Congresso
1: você tem
0: corrija ou que o povo se revolte?
1: Você já viu aquela imagem que você tem do seu pai? Principalmente o pai. Peraí, ó, se a conversa chegar no meu pai, o trem vai enrolar. Então a mãe tá te chamando aqui para conversar com você antes, para não ter que chegar lá no pai.
0: Isso,
1: se chegar,
0: eu vivi esse
1: momento. O pau vai quebrar, não é? A imagem que eu tinha do Supremo Tribunal Federal era essa.
0: Era o pai.
1: Na hora que chegasse lá, ia ser resolvido. Ia resolver a situação.
0: Uhum.
1: E não aumentar mais a... Eu acho que a nossa... O descrédito hoje é tão grande.
2: Já começa pelas indicações.
1: Justo. Até agora eu estava ouvindo
2: que
1: o pessoal...
2: Que tá lá? Quem foi que indicou? Ah, eu devo alguma coisa para quem?
1: Nós temos
2: indicou?
1: Ministros ali que estão 40 anos, 30 veja, anos no negócio. Veja,
0: mas vocês tocaram num ponto fundamental agora. Quando foi feita a Constituição de 88... Isso era anterior ainda, isso, mas a Constituição de 88 também botou um marco porque trouxe uma nova visão para o Supremo Tribunal Federal, né? Então, No Supremo não tem aquele modelo que se utiliza para os outros tribunais abaixo. Abaixo é assim, você tem, a cada 5 vagas, você tem uma vaga que é indicação da OAB, uma vaga que é indicação do Ministério Público, por isso que é chamado quinto constitucional. Um quinto constitucional é da OAB, um quinto constitucional é do Ministério Público e as outras 3 vagas de juiz de carreira. Certo?
2: Uhum.
0: Escolhe uma lista sextupla, submete ao tribunal. O tribunal escolhe desses 6, 3, que é a lista tríplice, e submete ao governante. Na esfera estadual, ao governador.
1: É a mesma coisa.
0: O governador pega um dos 3 nomes, mas os nomes já vêm.
1: Tá, mas aí que
0: calma,
1: tá.
0: Calma, calma, eu vou chegar onde você quer, calma. O nome já vem indicado. E aí vai para o tribunal. Isso acontece nos tribunais de justiça dos estados e os tribunais regionais federais. Acontece nos tribunais superiores, certo? Agora, no Supremo, não. Não tem lista tríplice para o Supremo. O Supremo é, eu olhei para o Tardelli. O Tardelli fez direito, advogou por um tempo. Eu vou pegar o Tardelli e vou colocar no Supremo Tribunal Federal.
1: Pois
0: quer
1: é,
0: um exemplo? É. Ministro Dias Toffoli. Ele não tinha.
3: O notório saber, não necessariamente a pessoa tem que ter a formação ainda.
0: O notório saber, ele é muito relativo.
1: Eu também concordo.
0: Por quê? Porque é o seguinte, eu passei na faculdade, me formei, passei no exame da ordem, certo? Advoguei por um período, eu demonstro que eu sei operar o direito.
1: Só acho que só de você passar na OAB, o seu notório saber já cai por terra.
3: Não né? Sinceramente, quer
1: dizer formação, né? Mas eu falei, você saber.
0: Para você e para os tribunais, é formação, não tem outro caminho.
3: Para o Supremo
0: também. Exige que você seja formado em direito, senão não vai para lá. O caso que nós tivemos, que foi até associado ao do Messias, que foi negado, né?
1: Você ia falar Messias. Não, ia sim.
0: Não.
1: Ia.
0: Messias.
1: Não, ia falar
0: não ponha palavras na minha boca.
1: Messias.
0: Ah, e aí o que acontece? Era um médico que havia sido indicado para o Supremo e depois ele foi retirado. Por quê? Porque é necessário conhecer direito.
1: É muito amplo, eu vou falar agora, professor Rick. A gente debateu uma situação que está 1988 do mesmo jeito. Nós estamos vivendo uma atualidade totalmente diferente, com a Constituição, entre aspas, arcaica, que não acompanhou a evolução de tudo que vem acontecendo.
0: Me perdoe, eu não diria que ela é arcaica, mas continue o raciocínio.
1: É uma Constituição de 1988 com inúmeras mudanças e atualizações no atual cenário que a gente vive. Né? O que a nossa Constituição se adaptou com as atuais situações que a gente se depara todos os dias? Isso que é a minha pergunta, ok. Eu acho muito errado um político dizer que gostaria de ter num tribunal superior, é o que vai decidir sobre tudo que está abaixo dele, inclusive sobre esse político, uma indicação.
0: Veja, nós temos condições
1: de mudar isso. O Rick Paranhos, para ele assumir a faculdade, assumir o jornalismo da TV Paranaíba, de tudo que você passou, foi porque alguém te indicou? Pode até ser, ok. Mas você, lá dentro do jornalismo, você teve condições para isso. Você está trabalhando, você hoje é chefe de gabinete.
0: Secretário de governo.
1: Para você ser secretário de governo do município, você teve requisitos para estar lá. Por que você ser representante de um tribunal superior, você não tem que ser alguém que já julgou, sabe sobre determinadas ações, e simplesmente advogado?
0: Veja só, aí...
1: Eu sei que você vai entrar na Constituição.
0: Não tem outro caminho, mas a Constituição é a nossa lei maior, ela traz a solução para tudo, e quando ela não traz, os ministros interpretam e aplicam a solução.
1: Interpreta, isso que eu tô querendo dizer.
0: Mas veja, esse é o caminho, não há outro. Nós precisamos tomar cuidado em tentar ter ministros que tenham condições de fazer isso.
1: Como a gente vai fazer isso?
0: A resposta é complexa, se você não me deixar explicar.
1: Se a gente tem um espaço de 10 em 10.
0: Vamos lá. Eu preciso explicar, porque sua pergunta foi complexa, senão quem está em casa vai dizer, o Rick fugiu da pergunta. Eu não quero fugir.
1: Não, fugir você não foge, não, eu volto atrás.
0: Então vamos lá. Constituição é a lei maior, não tem outro caminho. A nossa Constituição tem emendas? Tem. Uma centena. certo? Mas é isso que acontece. A Constituição, ela evolui com o tempo. A sociedade evolui e a Constituição precisa acompanhar essa evolução. Não pode ficar uma letra pura, simples, escrita, sem interpretação ou sem adequação. Ela precisa evoluir. Como, Rick, há essa evolução? Há uma evolução votando pelo Congresso Nacional. Os representantes, os deputados e os senadores representam os estados, mas são eleitos pelo povo. Os deputados são eleitos diretamente pelo povo. Eles ouvem, sentem, recebem o reclame, transformam isso num projeto e levam à apreciação no plenário, passam pelas comissões e levam para apreciação no plenário. Uma proposta de emenda constitucional, como várias que nós já tivemos. Isso é atualizar a Constituição. Ah, mas tem assuntos que o Congresso não quer mexer de jeito nenhum. Perfeito, então vamos lá. Não quer mexer de forma alguma. Mas uma vez provocado, ainda mais quando os tribunais passaram a ter uma visão neoconstitucionalista, ou seja, uma nova forma de ver a Constituição, quando se provoca o Supremo, antes o Supremo falava assim: esse assunto não é para mim, esse assunto tem que ser discutido e votado lá no Congresso. Só que o Supremo parou de falar isso, parou de agir dessa forma, porque ele passou a entender que se o Congresso não quer regulamentar, mas é um direito fundamental do cidadão, então o Supremo tem que regulamentar isso enquanto o Congresso decide o que fazer. Me dá um exemplo, Rick. Lá vai o professor de direito constitucional.
1: Bora lá.
0: Quando a Constituição assegurou o direito de greve para os trabalhadores da iniciativa privada, ela não escreveu esse mesmo direito para os trabalhadores públicos, para os servidores públicos. Então, só quem podia fazer greve era os trabalhadores da iniciativa privada?
1: Não.
0: Mas na época era assim que pensava e era assim que se aplicava. Direitos iguais para todos, não foi?
1: Sim, então, Constituição tinha que, reza isso.
0: Então tinha que votar um projeto de lei no Congresso Nacional estendendo esse direito para os trabalhadores do setor público, ou seja, os servidores públicos. Provocado, o Supremo disse o seguinte: olha, direito de igualdade, né? Princípio fundamental, todos são iguais perante a lei. Então, se a lei assegura para esse, tem que assegurar para aquele. Então, estou pegando esse entendimento da iniciativa privada, estou alargando ele e colocando aqui dentro o servidor público para que ele tenha também o mesmo direito. Congresso, vocês têm 6 meses para votar uma lei e regulamentar isso. Se nesse prazo vocês não fizerem isso, passa a valer imediatamente após esse prazo o direito para o servidor público também. Como é que eu vou negar esse direito, Tardelli? E assim, a partir desse, vieram vários outros. O casamento homoafetivo. O conceito de família. Da mesma forma. Meu celular aqui, pessoal. É o meu celular que ouviu o que eu mencionei e já está pesquisando ali.
1: Você não tem liberdade nem seu telefone.
0: Então, o que acontece? Tem como o Supremo se calar para isso? Não tem.
1: Mas são assuntos pontuais que você já poderia já prever por adiante.
0: Sim, mas aí quem tem o poder de regulamentar isso é o Congresso. O Congresso não quis. E quando o Congresso não quer, mas é um direito fundamental,
1: tá,
0: o Supremo então vai escalar.
1: Então por que quando o Congresso decide, o STF não acata?
0: Aí você tem que entender se o que foi decidido feriu algum direito fundamental. Então, se ferir algum direito fundamental, então sou...
1: Então, teoricamente, nós estamos dizendo para quem legisla, quem faz as nossas leis, que eles não entendem de lei ao mesmo tempo.
0: Nós temos uma casa de leis.
1: Sim, com dezenas de senadores, assessores, juristas, todos ali naquele...
0: Que precisam interpretar.
1: Eu assim, até é ruim falar isso, mas para mim eu acho que é até intencional. Não, vamos fazer porque já vai chegar, vai barrar. Porque não justifica um grupo de pessoas, Carvelho, que estão ali...
0: Você acabou de dizer algo que é real.
1: É porque não justifica.
0: Eu vou fazer porque eu fazendo respondo à população, mas eu sei que o Supremo vai parar, então eu não fico nem mal com o povo, nem mal com o governo.
1: É isso que a gente tenta...
0: Isso acontece.
1: É isso que eu tento mostrar para os meus seguidores, é isso. Gente, as coisas são tão claras para vocês e vocês não conseguem entender. Um grupo de pessoas que estão ali para elaborar leis, fazer leis, para que o STF cumpra Faz a lei e manda para eles, né? Ao ponto do STF falar assim, te falar, não, tudo que você fez aqui está errado, por causa disso, disso. Gente, qual o sentido daquelas pessoas fazerem, então, a lei? Você entende o que eu estou querendo dizer? Aí volta no que eu te falei na Constituição.
0: Faltou
1: zelo,
0: faltou cuidado aí.
1: Eu acho que querer fazer o certo.
0: É. Mas não estava tão preparado assim para querer fazer o certo. É, quando eu quero, aquilo que a gente falou lá atrás, querer impor uma vontade ao Supremo dá nisso. Só que o Supremo também tem tropeçado no caminho, é preciso entender isso.
1: É,
0: eu
1: tô te falando, né? Uma coisa, tem tropeçado um perde a credibilidade coisas. Por não ter feito uma lei bem fundamentada ao ponto do STF não ter como recusá-la e cumpri-la, e o STF, ao mesmo tempo, perde a credibilidade por dezenas de situações parciais feitas.
2: Você acha que a forma de levar, de escolher, de colocar... Os ministros, você acha que é a forma correta?
0: Eu entendo que é possível fazer isso por eleição.
1: Lista tríplice.
2: Não seria a melhor forma hoje? É. Para não ficar
0: Continua deixando o presidente da República fazendo a indicação.
1: Não concordo.
0: Calma, ouça primeiro, Tardelli. Por quê?
1: É o menor sinal de
0: política. Veja, você vai ter uma formação de lista que vão chegar três nomes lá para o presidente da República.
1: Eu, para mim, tinha que ter currículo. O Rick vai
0: disse que ao escolher a lista tríplice não tem currículo?
1: O Rick vai ter. Tá, mas qual que seria o teor do currículo?
2: Quem vai escolher a lista tríplice?
1: O Rick, ele vai disputar uma vaga no STF, mas ele já julgou alguma ação na vida?
0: Veja, vamos lá, vamos entrar no ponto. Entendeu? Que você quer. Deixa eu só responder essa aí. Se for juiz, já.
1: Se for certo? Juiz, já julgou.
0: Sim, já julgou.
1: Ok.
0: Se for promotor.
1: Foi promotor, ele participou da ação, mas não julgou, ele não condenou e não absolveu.
0: Pois é, mas ele tem capacidade.
1: Promotor sim, ok.
0: Beleza. E se for o advogado, também.
1: Ele defendeu.
0: Ele
1: defendeu com interesse.
0: Mas veja. Não, você tem que entender.
1: O interesse financeiro, sim.
0: Você tem o interesse do cliente, não o interesse financeiro.
1: Sim.
0: Porque senão o advogado dativo, ou então aquele que trabalha de graça.
1: É o interesse do cliente, que é o financeiro.
0: Veja, mas aí é que está a história. Ele tem técnica, ele tem conhecimento, ele atuou. Não existe, se você for pegar perante a lei, não existe diferenças que torne o juiz superior ao advogado ou ao promotor. Os três trabalham em pé de igualdade. Porém, a função de julgar quem está certo é o juiz.
1: Por isso que eu tenho que dizer.
0: Sim,
1: mas... A função do STF não é advogar, a função do STF não é analisar o processo.
0: Veja,
1: a função do STF é julgar o processo.
0: Mas quem provoca o juiz para pensar e tomar a decisão?
1: A ação.
0: É a ação. E quem promoveu a ação?
1: Uma pessoa, uma parte.
0: O promotor ou o advogado. Isso, Então, significa que todos têm capacidade.
1: Eu vou fazer direito, só para não ficar batendo boca
0: sobre pessoas. É sério, todos têm capacidade. Ah, você quer dizer... Então, vamos lá. Você quer dizer que um Zanin não tem capacidade para estar no Supremo?
1: Aí que entra justamente a questão política. Nós estamos um advogado que defendeu o atual presidente em todas as suas ações de investigação. Ponto. Nós temos determinados membros da nossa corte envolvidos em situações ligadas a políticos. Qual a credibilidade que eu, William, olharei para ele? A mesma coisa você.
0: Perfeito, vamos lá. Nenhum momento da sua fala você colocou em xeque a capacidade dos
1: amigos. Não. A capacidade dele já foi provada. Não estou dizendo isso.
0: Então, mas aí é que está. Se fosse pela lista tríplice, o Zanin teria que vencer uma corrida entre todos os advogados de todos os estados para formar uma lista gigante que depois seria refinada até chegar a seis, que seria submetida ao Supremo
1: para indicar
0: três.
1: Sim,
0: que ele poderia estar ou não. Isso
1: mas...
0: tiraria muito,
2: Rick,
0: muito,
2: mas muito. Eu sou presidente. Eu...
1: Vou passar nos comentários já, gente. O assunto esquentou aqui.
2: Eu te indico. Né? Como que você vai me... Qualquer situação
0: a indicação
2: que
0: direta
2: colocar,
0: hoje, no termo que está, não é adequado. Eu concordo plenamente com vocês. A ideia que eu estou dando aqui, que eu estou partilhando, e nem é minha, isso é porque a gente vai lendo os comentários, as ideias, as teses, e vai dizendo, eu concordo com essa, ou discordo daquela... Concordo dessa, concordo. Enfim, você vai formando uma opinião. É. Porque é o seguinte: tem uma corrente que diz o seguinte: por eleição, pega todos os juízes e deixa todo mundo disputar e põe os próprios juízes para votar.
1: Não seria
0: o ideal? E chega lá em cima quem vencer. Do mesmo jeito que se elege um presidente, se elege um senador, se elege um deputado, se elege um juiz.
1: Com o tempo? De quanto tempo? Mas você tinha que criar qual o tempo que você acha que seria ideal? Você teria que criar
0: um critério.
2: Qual que é a chance disso acontecer?
0: O Congresso Nacional precisa querer. O Congresso Nacional precisa querer, porque você tem que fazer por emenda constitucional, tem que alterar
1: a Constituição. A sua visão, precisando estudo de jornalismo, a visão como professor, qual a chance, quando a gente perguntou, qual a chance
0: que nenhuma.
1: Você acha? Eu também acho que não.
0: Nenhuma. Hoje não, não teria, porque até o próprio Supremo pressionaria para que não fosse dessa forma. Entendo, pelo menos uma ala.
1: Mas é essa visão que todo mundo tem. Olha o que você acabou de dizer. O próprio Supremo iria pressionar para que isso não acontecesse. O Supremo tem que pressionar. Ele tem que estar lá para julgar.
0: Mas é que lembra da minha fala lá atrás, quando o Tribunal Constitucional passou a ter um peso político?
1: Sim, lógico.
0: Foi isso. É isso que eu quero dizer. E aí, tem uma corrente que defende agora que nós tenhamos mandato de 10 anos para ministros. É uma boa possibilidade, é uma boa tese, é uma boa sugestão.
1: Não é muito, não?
0: Não, 10 anos é bom. Só que aí você precisa colocar uma idade mínima. Qual seria essa idade mínima? 50, 45, 60?
1: Que adquirir. Que aí nessa idade mínima, com um número X, você entenderia que ele teria uma experiência suficiente para estar exercendo aquele cargo.
0: Veja, isso. Você teria, por exemplo, o Toffoli foi o mais novo ministro no Supremo Tribunal Federal. Ele chegou lá aos 37 anos.
1: Muito novo.
0: Então, pela regra de hoje, ele poderia ficar lá até os 70.
1: Entendeu? Certo? Eu tô te falando isso.
0: Ele poderia, não. Ele pode ficar até os 70.
1: Isso mesmo.
0: Então, em tese, 33 anos no
1: Como
0: Supremo.
1: Ministro. Jesus amado.
0: 10 anos é um bom prazo. Tem uma corrente que defende 10, tem uma corrente que defende 15. 10 anos, eu entendo que um mandato de 10 anos é muito bom. Ao final de 10 anos,
1: também,
0: ela aposenta.
1: Acho 10 anos é um tempo bom.
0: E aí, qual seria a idade mínima? 50?
1: 30 anos.
0: 45 cara. Ou põe 60?
1: Nós estamos falando de 30 anos. É uma geração, praticamente.
0: Inteira.
1: Isso, e qual que é. Aí eu te falo, aí nós voltamos do que eu te falei agora há pouco, de 88, da nossa Constituição. Qual a chance de mudança num ciclo de 30 anos com a mesma mente, com o mesmo pensamento, das pessoas entenderem que está tudo bem, que está tudo normal, que não precisa mudar nada? Tá,
0: mas esses ministros também, eles acompanham essa evolução. Eu
1: acho que seria, vamos entrar muito mesmo, não concordo.
0: Eles acompanham.
1: Mas aí seria.
0: O Toffoli votou em todos esses questionamentos, todas essas posições que eu disse aqui, que foram submetidas à apreciação, e eu acredito que o voto dele foi bom. Nesses que eu disse. Pode ser que nos outros não, mas nesse o voto dele foi bom.
1: Eu concordo com você, que seria muito complexo a gente falar sobre isso, porque nós estamos falando de um Congresso que, de repente, vai acompanhar nos bastidores ali o mesmo pensamento do STF. Agora, se nós tivermos um Congresso que não, nós vamos fazer diferença, vamos ter pessoas que vão mudar algumas situações que nós consideramos que está errado, a tendência é grande.
2: Acaba que os próprios ministros são...
1: Já vou passar nos comentários.
2: Cara do governo. Por exemplo, a gente está com esse com o PT, né, do comando aí por vários anos, né, com várias indicações do Lula. Então acaba que esse, permanecendo essa estrutura, a toda a formação dos ministros, se continuar um certo pessoal no poder, vai segurar esse
0: Gente, isso não é um problema só de Brasil, não, tá?
1: Isso
0: é um problema dos Estados Unidos, isso é um problema da Venezuela, isso é um problema de Cuba, isso é um problema de Argentina, de onde você vai ter esse problema? Porque todos eles seguem esse modelo. Todos eles, todos que eu mencionei, né? Seguem esse modelo. Então, é preciso um amadurecimento. O próprio Supremo entende que é preciso criar uma regra. Tanto é que está se discutindo um regimento e um código de conduta, uma alteração no regimento para criar um código de ética dentro do Supremo Tribunal Federal, que eu acredito que não vai resolver. Mas, pelo menos, está se tentando conter esses problemas. Eu entendo. Minha opinião, Rick, CPF, tá? Eu entendo que ministro do Supremo Tribunal Federal não pode ter parente com processos lá. Nem para ele julgar, nem assim, pode julgar por outros, não por ele. Então eu não posso julgar, se eu estiver no Supremo, um processo que foi protocolado pelo meu filho, pela minha esposa, pelo meu pai, pelo meu irmão. Não é ético. Não é ético. Como é que eu vou conseguir separar isso na hora de decidir? Se eu decidir favorável, vão dizer que meu filho, minha mãe, meu tio, meu primo, enfim, está recebendo e eu estou favorecendo ele isso. Então quer dizer que a minha decisão não foi justa.
1: Eu sei que se você não quer entrar nesse.
0: Se eu der uma decisão contrária. Se eu der uma decisão contrária a isso, eu vou arrumar um problema em casa. Então, por isso que Alexandre de Moraes não pôde se envolver nem decidir nada relativo ao processo da esposa dele, ao caso da esposa dele. Por isso que o Nunes Marques também está com uma dificuldade muito grande com relação ao filho. E a própria imprensa mostrou os valores. Como é que alguém consegue um contrato de 129 milhões de reais? Como é que o filho do ministro Nunes Marques pode ser um gênio, mas pelo menos tem que se dar a liberdade de se questionar? Em tão pouco tempo conseguiu fazer um patrimônio tão alto como advogado.
2: Justo.
0: Pode ser que nada tenha chegado para o pai.
1: Você entende agora?
0: Mas imagine o seguinte, olha. Alguém vai olhar para mim, hipoteticamente, tá, Tardelli? Hipoteticamente. Né? O Rick é filho do Tardelli, do ministro Tardelli. Será que ele pode nos ajudar? Ele já chega com uma impressão de que eu posso ajudar. Eu posso não falar nada, ele pode não tocar no assunto comigo. Mas essa ideia...
1: Não tocou naquele primeiro momento.
0: É.
1: Mas uma hora ele vai tocar.
0: Ah, tudo bem, mas no primeiro momento. É. Essa ideia de que eu, filho dele, ministro, posso ajudar. E aí contrata.
1: Isso é tráfico para mim.
0: Entende? Então, isso vira tráfico de influência.
1: Também acho.
0: Então é por isso que a regra precisa ficar clara. O processo do Rick não vai ser julgado pelo ministro Tardelli.
1: Mas você entende, aí volta naquela fala que eu te falei agora há pouco, Rick. Você, como professor de direito, fala jurista também, praticamente, né? Nós chegamos a um ponto hoje que o nosso STF chegou num descrédito tão grande que você não sabe mais o que pode acontecer, porque você não sabe quem está por trás. A maioria das ações que chegam ao STF, a grande maioria das grandes ações, por trás estão grandes escritórios ligados a ministros.
0: Veja, aí entra um outro ponto
1: que também se discute. Como que o próprio regulamento do STF permite que filhos... Aí já entra a Constituição, que você vai falar para mim, que todo direito de todo mundo... Você está entendendo o que eu estou te falando?
0: Mas o que eu coloquei aqui, Tardelli, não é a solução, mas diminui muito.
1: É, sim, lógico.
0: Ó, veja, na segunda turma hoje, todas as vezes que se discute caso master, Toffoli não vota.
2: Pronto.
0: Toffoli não vota. Se ele votasse, ele desequilibrava, mas ele não vota. Teve um caso recente agora que foi colocado para apreciação do pai do Vorcaro, certo? Ministro Mendonça e Nunes Marques votaram pela permanência dele na prisão. Mendonça e Fux votaram pela permanência dele na prisão. Pela continuidade, né? Do outro lado, havia uma expectativa do Gilmar de que o Nunes Marques votasse com ele. Porque o Gilmar tendia a conceder a liberdade. Certo? Se o Nunes votasse, daria empate. Dando empate, princípio do indúbio pro réu. Eu libero. Deu empate? Eu tenho que beneficiar o réu. Nesse caso, o empate beneficia. Então, eu deixo ele para casa responder o processo de liberdade. Se o Toffoli estivesse votando ali, talvez isso poderia trazer um desequilíbrio na história. Então, o Toffoli não votar, realmente, pode se entender como o mais justo nessa questão. Do mesmo jeito que, se houver algo relativo à esposa do Alexandre, seria de bom tom de que o Alexandre também não participasse, o ministro Alexandre não participasse. Por quê? Para arrefecer, tirar essa pressão de cima do Supremo Tribunal Federal e começar a construir um caminho. Porque é o próprio Supremo que vai pacificar e encontrar o caminho natural para resolver o problema. Todas as vezes que vier do Congresso Nacional uma imposição, pode ser que não seja a melhor forma de resolver.
1: Acabamos entrando num papo polêmico, né? Quase com uma hora nesse assunto já.
0: Enfim. Eu vim para cá para falar de comunicação.
1: Mas nós vamos falar também, nós vamos falar. Acabou, mas faz parte, né? Você entrou num nicho hoje que é mas o é direito.
2: Bom,
1: né?
2: É bom a gente ouvir isso de você também.
1: Com certeza.
2: Professor, né? Da área, de esclarecer. Acho que a gente aprende mais coisas ainda e não vai ser a primeira vez que você vai vir cá.
1: Depois nós vamos trazer você aqui justamente para falar sobre isso. Direito constitucional.
0: Veja, mas veja, isso tudo que nós estamos falando é para evitar aquele racha, aquele acirramento, porque todas as vezes que você toma uma decisão para corrigir um problema, no auge do problema, pode ter certeza, a solução não vai ser adequada. Por quê? Porque há uma contaminação de quem votou de um jeito e há uma contaminação de quem votou o contrário. Né?
1: Eu estou dizendo justamente isso. E a gente
2: e são coisas que parecem ser, eram para ser simples de resolver.
0: Mas não é, nunca é.
2: Aí, senão que você
0: direito
2: coloca,
0: não é simples.
2: No balaio, né? Se a gente coloca na mesma situação, você vê que não é.
1: É, eu só acho isso, né? Tá lá em cima, chegou lá naquele último ano, dali, aí você gera dúvida: pô, para onde que eu vou recorrer agora? Quem vai poder me ajudar?
2: Defender?
0: Bom.
1: Eliana Nesrala, boa noite. Eliana Nesrala é a mãe da nossa amiga Eliana. Rita.
0: Beijo, Eliana.
1: Rita Nesrala, a mãe e filha daí, né?
2: Que me trouxe aqui pra rádio, que junto com o Osmar. Um abraço, Eliana, tamo junto, viu?
1: A Rita Nesrala, Rick Paranhos, excelente comunicador. Aí a Rita Nesrala aqui embaixo fala aqui, ó. Se a Constituição Federal fosse devidamente respeitada por todos, teríamos outro país. Rita Nesrala, novamente, Tardelli, faça direito. Vou fazer direito literalmente, viu, Rita? O Wellington Martins, conhece ele?
0: Conheço.
1: Quem é?
2: Da Beach.
1: O Willi da Beach. Rick Paranhos é um excelente profissional, um ser humano incrível. Gosta de pão de queijo com carne na lata.
0: Faz de novo e me convida. Vida.
1: E não acontece não, viu? Você passa mal, senhor. Você é criado com leite com Todd, esse negócio da Noni.
0: Ele tem uma foto pra provar que você tá errado.
1: Ele passa mal, senhor.
0: Manda a foto pra ele.
1: Ô, Hélio, faz aquela rabada que você faz lá.
0: Opa, isso é bom, isso é bom.
1: Faz aquela rabada e me chama de novo.
2: Primeira coisa, eu não sei se esse pão de queijo é bom.
0: Não,
2: ele podia mandar pra nós.
1: Não, ele podia fazer, chamar.
2: Manda aqui, ó, terça-feira que vem, se quiser mandar nesse horário aí, ó, por volta de 20 horas, a gente vai experimentar, viu?
1: Sou tão ruim que eu fui uma vez só na cozinha dele.
0: Na casa dele. Foi na Beach, ele fez pão de queijo na Beach.
1: Ele chamou várias vezes, eu não tenho tempo.
2: Não,
1: vou te dar então o cardápio. Eu até compro, o Wellington.
0: E mel.
1: Rabada. Aí você acha aquele pão de queijo e deixa que o resto nós se vira, preocupa não. Cerveja eu levo também, preocupa não. É grande profissional. Requeijão em barra derretido e um fio de melado da rapadura.
0: Pronto.
1: Foi. O cara é mineiro da gema. Isso é bom mesmo. Janaína Isidoro, grande profissional e ser humano. Elias Rodrigues, Rick Paranhos, grande profissional. Fabrício Turboar, tive a oportunidade de conhecer o Rick em uma viagem a Brasília, ao lado do pastor Moacir. Um homem extraordinário, de uma excelência e uma inteligência admirável e uma visão impressionante. Fabrício Tuboar, novamente, fiquei curioso, o Rick é de direita ou de esquerda? Não respondi nunca, vamos ver.
0: Eu sou professor de direito constitucional.
2: Eu sou do direito.
1: Politicamente, esquerda ou direita? Ou você prefere não dizer?
0: Não vou causar polêmica. É porque é o seguinte, na condição de secretário de governo, eu não posso ter, não posso me dar ao luxo de dizer, eu sou de esquerda que eu vou trazer um certo desconforto nas conversas que eu preciso ter com o pessoal da direita. E se eu disser que eu sou de direita, eu vou trazer um certo desconforto com o pessoal da esquerda. Agora eu digo para você uma coisa, há exagero nas duas áreas. Há exagero.
1: Estou extrapolando mesmo.
2: Não, deixa eu aproveitar, o podcast a gente já fez assim, a gente começa de um jeito, no meio.
1: Dá 360.
2: O que influencia na sua posição hoje dentro da prefeitura, essa situação nacional?
0: Assim, olha, me revoltam uma série de coisas, uma série de coisas, assim. Eu acredito que a gente precisa ter um controle melhor nos gastos federais, estaduais e até nos gastos municipais. O prefeito tem pedido para a gente fazer uma série de revisões para a gente aplicar melhor esse recurso, porque nós conseguimos avançar muito em várias áreas, mas se a gente fizer uma gestão melhor, a gente pode avançar mais ainda. O prefeito nunca foi segredo para ele. Ele se preocupou muito com o social e desde o princípio a tônica que ele quis é eu quero fazer pelo social. E nesse segundo mandato ele tem dito, agora é hora de fazer a grande obra.
2: Seria uma atitude de esquerda?
0: Não, seria uma atitude de...
2: Essa social?
0: Não. Assim, olha, pensar o social não quer dizer que eu seja de esquerda. Pensar o social não quer dizer que eu seja. Agora, eu não posso pensar só o social. Eu não posso pensar só o assistencialismo. Eu tenho que pensar no desenvolvimento, na economia, no desenvolvimento humano, qualificar essas pessoas para que elas tenham a oportunidade de seguirem um caminho depois. Eu tenho uma concepção muito clara. Programa social é importante. Programa de distribuição de renda é importantíssimo. Vou dizer para você que no jornalismo eu estudei com o FIES. Então foi uma oportunidade que o governo federal, à época do presidente Lula, proporcionou a vários estudantes no país. Só que cada centavo que foi investido em mim, ele foi devolvido. Quando eu assinei o contrato, dizia o seguinte, que eu tinha 2 anos de carência para começar a pagar. Porém, como eu já estava trabalhando como profissional à época e em 2 veículos, o governo começou a cobrar no mês seguinte que eu me formei. E é justo que ele cobre, porque eu já tinha capacidade de pagar, certo? Agora, eu não posso usar disso para ir lá e dizer, não, eu tinha 2 anos de carência, eu não quero pagar agora, não vou pagar agora. Eu poderia fazer isso, mas para quê? Qual a finalidade disso? E vou mais longe. Programa de distribuição de renda não foi criado pelo PT. Pelo contrário, ele foi criado lá atrás no governo FHC com outro nome, né? Nós tínhamos o Bolsa Escola, nós tínhamos o Bolsa Alimentação, nós tínhamos o Vale Gás, que o PT depois tornou isso tudo um único programa por meio de lei, deu a ele o nome Bolsa Família, e aí sim vem o mérito do PT, aumentou o valor. Certo? Então, parte do mérito vem do PSDB, parte do mérito vem do PT. Vamos voltar no tempo. O programa de distribuição de renda, ele começou mais ou menos ali, se não me engano, o pessoal pode, que está em casa, pode me ajudar na memória, algo em torno de 97, pula ali, 97. Alguns até começou antes, mas vamos dizer os 3 específicos, né? Então, se 97, 2007 fez 10 anos, 2017, 20 anos. 2000...
2: E vai fazer 30 anos agora, ano que vem.
0: 30 anos. Então vamos desenvolver um raciocínio aqui. Uma criança que tinha 7 anos, naquele momento, que adquiriu o direito para a família de receber esse benefício, porque ele estava frequentando a escola, a família se encaixava num patamar de vulnerabilidade social e tinha o direito de receber esse recurso, então ele hoje terá entre 35 e 37 anos, certo?
2: Sim.
0: Se essa pessoa estiver no Bolsa Família, o programa errou. Porque a oportunidade de tirar ele do programa teve.
2: E muitas.
0: 30 anos, então o programa errou. Por quê? Porque deveria ter dado a condição dessa pessoa se qualificar, estudar, se formar e ter uma oportunidade de ter um trabalho que pudesse ofertar uma remuneração melhor. Porque trabalho é digno, qualquer que seja ele. Eu escolho trabalhar com aquilo e aquilo traz dignidade para mim. Agora, às vezes o que eu escolho pode me dar uma condição de remuneração melhor, nesse sentido. Então, se essa pessoa estiver no Bolsa Família para que o filho tenha a condição de estudar, o programa errou. Então o programa no meio do caminho teria que ter dado uma qualificação para essa pessoa. Ah, mas o programa ofertou, o problema é que ela não quis. Aí é que está o erro. Eu não posso dar a oportunidade da pessoa não querer fazer um curso de qualificação para crescer. Então eu tenho que condicionar. Eu libero o Bolsa Família para que você possa participar, receber, seu filho estudar. Mas nesse próximo ano você vai fazer um curso de corte e costura para abrir uma alfaiataria e produzir roupas. Você vai fazer um curso de garçom para ter uma oportunidade de trabalhar e ter um salário que seja digno ou que traga dignidade. Você vai ser motorista de caminhão. Eu vou dar um curso de qualificação para você ser motorista. Enfim, uma série. E ele não pode falar assim, não, eu não quero.
1: Tudo bem, você não quer, mas também não tem.
0: Então, eu vou te dar um prazo aqui de 2 anos para você ficar no programa. Nesses 2 anos, você tem que ter uma autonomia financeira.
1: Nossa, que gracinha.
0: Certo? E aí, mandou a foto.
2: É, não. Aí é meio Nutella mesmo.
0: Não,
2: aí foi Nutella.
0: Eu já conheci a foto. O problema é que tava pingando o mel aí, tinha que tomar cuidado na hora de comer. Eu
1: tava com a camisinha ainda, bonitinha.
0: Então, voltando a essa ideia. Então eu preciso fazer isso. Hoje, o programa erra. É um programa muito bom, mas ele erra. Por quê? Porque as pessoas vão procurar, e aí nós temos exemplo do nosso cine aqui, mas de Araxá.
2: Erra por quê?
0: Erra porque não exige que essa pessoa faça um curso de qualificação. Porque
2: não é intenção deixar essa pessoa depender do governo. É
0: exatamente.
2: E dependendo do governo, você vai ter...
0: Você cria curral eleitoral. É isso que você está querendo que eu fale,
1: isso,
0: né?
1: Tá bom. Você aqui em Araxá nós temos programas sociais.
0: Temos.
1: Você como secretário de governo, que o município tem feito para tentar também mudar esse parâmetro?
0: Já te dou um número. Nós tínhamos 2.000 pessoas recebendo o Bolsa...
1: E tem umas me ligando que vocês cortou mesmo.
0: Tá? E aí nós tiramos, porque é o seguinte, nós começamos a fazer isso no período da pandemia, certo? Então, no período da pandemia...
1: Agora todo mundo. Vou fazer figurinha, pode achar.
0: Não tem problema, não. Então, no período da pandemia, a gente tinha uma justificativa para fazer aquela distribuição. Era um momento muito difícil. Muitas pessoas perderam o emprego. Muitas pessoas tinham uma dificuldade. Então, o Renda Básica Araxá ajudou essas famílias junto com o Bolsa Família, que na época tinha outro nome, né? Era Auxílio Brasil.
1: Auxílio Brasil. É.
0: Então,
1: emergencial, depois Brasil. É,
0: isso ajudou essas pessoas a passarem por esse momento difícil. Mas depois que passou, é lógico que você precisa recuar para investir em outras áreas, para auxiliar as pessoas de outra forma. Então, nós tiramos. Hoje, se não me engano, o último número atualizado pela Lilian comigo, 300 pessoas. Mas que passa periodicamente, a cada 6 meses, por uma avaliação para saber se
1: pois ela está recebendo. Eu me pergunto.
0: E essas pessoas que nós estamos falando hoje atendem com as qualificações.
1: E elas,
0: que
1: a gente... e elas são encaminhadas para algum programa?
0: Sim, são encaminhadas, elas vão para o Cine, elas procuram, porque a ideia do Renda Básica Araxá não é tirar imediatamente quando a pessoa entra para um trabalho, mas a partir do momento que ela consegue autonomia, você tira. Por quê? Você precisa, se você for continuar, você precisa trazer outra pessoa.
1: Lógico.
0: Que
1: é uma oportunidade.
0: Precisa e auxiliar essa
1: eu
0: pessoa.
1: Eu também sou a favor.
0: Então, essa é a linha de pensamento. Mas isso se perdeu, Tardelli. Essa é uma crítica que eu faço ao atual governo. Se perdeu.
1: Aqui em Araxá?
0: Não. Digo o governo federal. Essa linha se perdeu. Porque cada vez mais se coloca pessoas no Bolsa Família.
1: Sim.
0: Tudo bem que houve um corte recentemente, mas não foi um corte por vontade do governo para traçar um caminho de autonomia. Foi um corte por causa do arcabouço fiscal.
1: Sim.
0: Que precisou fazer, obrigar uma economia.
1: Enxugamento.
0: É um enxugamento. E aí o governo federal fez.
1: Porque se tivesse tudo bem...
0: Mas volto a dizer, eu defendo o programa de distribuição de renda.
1: Também concordo plenamente com você, sou a favor, até comentei isso com meus amigos aqui, sou a favor sim dos programas sociais, mas a forma com que é feito não. Dizer que o governo federal não tem ferramentas para monitorar e dizer se aquela pessoa que está no programa tem condições, precisa ou não de estar no programa, não vem dizer para mim não que tem.
0: Olha um outro problema que nós temos aí, que aconteceu e vocês divulgaram, tenho certeza. Muito do recurso que era distribuído, as pessoas jogavam nas bets.
1: Sim. Muitas bets.
0: Então, se a pessoa está deixando, se ela tem uma necessidade, ela está deixando de comer para jogar nas bets, então o governo precisa pensar uma solução para esse problema.
1: Justo.
0: Né? E se ela não está precisando desse dinheiro, então esse dinheiro não deveria estar na mão dela.
1: Justamente.
0: Então, assim, veja, eu não estou aqui querendo apontar, erra por isso que não deve continuar, ou
1: não
0: é isso. Eu estou dizendo nós temos um problema, nós temos um benefício social importantíssimo.
1: Que precisa.
0: Que precisa,
1: sim.
0: Mas que tem que ter regra.
1: Com certeza. E é muito ruim, Henrique, porque a gente acaba, você sabe, você é jornalista, você sabe muito bem disso. Nós recebemos informações, nós recebemos denúncias. E muitas das denúncias que a gente recebe, a gente vê que realmente tem fundamento nessa questão envolvendo programas sociais. Tem pessoas que realmente não precisam. Não precisam.
0: Tardelli,
1: e nós sabemos.
0: Vou narrar um problema para você aqui. A época foi muito complicado. Chegou lá em Uberlândia, o governo federal construiu 7.000 casas, 7.000 moradias populares. Foi o maior conjunto habitacional popular de todos os tempos que a cidade teve. Vocês conhecem eles com o nome de Pequis. Fica na saída para a cidade do Prata. E aí, chegou uma denúncia para a gente uma vez, de que as casas todas estavam vazias, todas não. várias casas estavam vazias, mas eles usavam uma tática. Como a porta tinha parte de metal e parte de vidro, eles forravam a parte de vidro com jornal para você não ver no interior. As janelas, do mesmo jeito. E na janela do banheiro, eles colocavam lá frascos de shampoo, de condicionador, de tal, para simbolizar alguém morando, né? Mas falava que não tinha. E em outras casas, quem estava morando era um parente, não era o beneficiário. Sim. Do programa. E aí a gente foi apurar.
1: Se
0: você
1: também
0: chega com um veículo caracterizado, esquece, você não vai conseguir informação.
1: Se o Tardelli vai, então acabou.
0: É.
1: Igual que era achar.
0: E aí tem situação que não dá nem para você ir, porque todo mundo te conhece.
1: Justamente.
0: Mas aí o que a gente fazia na época? A gente tinha um óculos que gravava. Então, a gente pegava o cinegrafista...
2: Tipo da meta de hoje.
0: É, tipo da meta de hoje. Só que não gravava com essa qualidade toda, não. Mas
1: da
0: gravava.
1: Meta, tô de olho nele, tá de olho em mim.
0: Aí, o que acontece? A gente pegava o cinegrafista, que não era conhecido, e dava as dicas para ele do que ele tinha que fazer pra gente gravar. E aí, a gente colocava ele lá no bairro, né? E aí, ele ia com a intenção de comprar uma casa. Porque já era o que estava sendo feito lá, venda de casas, né? E aí, rapaz, você conseguia apurar de tudo. Teve uma senhora que comentou que realmente ela estava morando lá porque a dona da casa morava numa outra casa de invasão que ela tinha e tal. A gente pegou tudo isso, levou para a Polícia Federal, na época, né? Para iniciar uma... Levou ao conhecimento da Caixa Econômica e levou ao conhecimento da Polícia Federal. E depois a reportagem foi pro ar. Então, assim, veja, isso não deveria acontecer. Houve um erro na escolha da família que foi para essa casa, porque se já tinha uma outra casa, não deveria ter essa. E se essa casa está desocupada, o governo federal deveria retomar e com repassar para alguém.
1: É.
0: Só que também eu entendo que há uma dificuldade de você fiscalizar isso tudo.
1: Qual a dificuldade, Henrique?
0: Não, há uma. Veja, quem vai fiscalizar?
1: Pessoas, vamos pegar assim, físicas. Não,
0: mas aí é que está a história. No governo, eu só posso fazer aquilo que a lei me autoriza. Eu tenho que ter um grupo de pessoas. No serviço público é assim,
1: tá, Tardelli. Então, por que é? Se você não tem. Aí que tem, aí vem uma. Não, vamos. Nossa, vai ficar tarde.
0: Mas assim, tudo bem. Vamos imaginar, você fala assim: tudo bem, Rick. A Secretaria de Assistência Social, o braço de habitação.
1: Não, Rick. Volta naquilo que nós falamos agora há pouco dos nossos legisladores. Foi aprovado.
2: Tem lei que não
1: compra. Foi aprovado. Liberou para o governo fazer. Mas a própria lei não parou para pensar quem que vai fiscalizar isso. Tá bom, você pode fazer a lei, mas você tem que ter um número X.
2: Vamos trazer para vereador aqui. Tem vereador que faz lei que.
1: Aqui não achar menos. Nós temos dezenas de leis que não são cumpridas.
0: Mas veja, é um problema que nós conseguimos sanar ele com o tempo.
1: É muito complexo.
0: Vai discutindo. Nossa, e vai aprimorando.
1: É.
0: Mas, Tardelli, viver em sociedade é complexo.
1: É, muito complexo.
0: Não tem jeito.
1: Mas eu acho que a política é mais.
0: Eles fizeram um pente fino para poder descobrir, fez muita gente voltar a morar nas casas, porque uma parte dessas pessoas que tinham fechado lá é porque o bairro era longe, não queria morar, então ou alugava lá ou deixava fechado e vinha morar mais próximo da cidade, né? Não tem jeito, se você foi beneficiado, você tem que usufruir do seu benefício.
1: Sim,
0: você
1: lógico.
0: Conseguiu lá, então repassa para alguém. Vai na Caixa Econômica, devolve e deixa a Caixa escolher outra pessoa. Né?
1: Ninguém quer assim fazer que isso, funciona, né?
2: Como é que foi essa virada de chave sua?
1: É, inclusive, virada mesmo, né, que você vê. Aqui tá novinho.
2: Aí tá.
1: Tá parecendo que é esse pardalzinho, que saldoinho. Olha lá.
2: Sem barba,
1: sem barba, novinho. Olha lá.
0: Vamos lá.
1: Antigamente TV não aceitava barba, não? Tinha esse negócio também, né?
0: Tinha uma certa dificuldade. Eu tentei usar barba na Paranaíba no primeiro
1: momento. Eu lembro, tinha que ter tudo depois, engomadinho, né?
0: Mas assim, também tudo foi de comum acordo. O diretor de jornalismo chegou pra mim e falou: eu fiquei de férias, né? Quando ele me encontrou pouco antes de voltar de férias, eu tava de barba, né? Ele falou: olha, você vai passar lá no salão nosso, vai aparar pra deixar ela bonitinha, a gente vai fazer um teste. Eu fiquei um mês com barba. Ele chegou pra mim e falou: dá não, pode tirar.
2: Nossa. Mas eu lembro. Mas
0: William, dá muito trabalho.
2: O William sério. Bonner com barba?
1: Eu lembra? Era mesmo.
0: Ó, mas assim, dá muito trabalho. O você Bonner, tem que ficar parando aqui toda semana e ainda fazer. Então, mas.
1: É, barba enfim, é muito complexo.
2: TV imagem, né?
0: E na época, alguns telespectadores reclamaram. Então, eu trabalho pra quem? Embora eu trabalhava pra TV Paranaíba, mas o objetivo era levar a credibilidade, a audiência e atender ao gosto do telespectador. Então, se o telespectador falou que barba não, então é barba não tem jeito. Não posso contrariar o público, né, que já me conhecia sem. Mas voltando à pergunta de vocês, 2019, eu estava no último ano da faculdade de Direito e eu precisava de 2 dias livres, uma manhã ou uma tarde, para poder fazer os estágios, porque senão eu não formaria. Eu tinha que cumprir a carga
2: 2019.
0: Horária
2: de estágio. 2019.
0: Formaria no final de 2019. E aí, foi naquele momento que estava numa dificuldade muito grande do governo Temer. Já tinha virado, já estava do Bolsonaro, né? Já estava do Bolsonaro. E recurso, crise. Então,
1: início de pandemia, né?
0: Pandemia foi 2020, né? E aí. Finalzinho de 2019 para 2020. Aí o que que acontece? Eu fui conversar com o diretor de jornalismo, né? E aí ele falou para mim assim: Henrique, mas fica difícil, né? Como é que eu vou.
2: Você já se sentia no seu sangue do direito ali, já estava.
0: Já estava doido para querer advogar, sabe? Estava doido para estagiar. Aí ele falou para mim assim: ó, vamos lá, então vamos fazer uma proposta. Eu te desligo e você vai receber um bom dinheiro do seu FGTS, a gente ainda vai te contribuir com mais alguma coisa aqui. Beleza, topei. Poderia renegociar salário? Poderia. Né? Mas a proposta do Rogério também eu deixaria ele numa situação muito, muito delicada, né? Então, como ele sempre foi um grande irmão para mim, me estendeu a mão em vários momentos, me abriu caminhos, a TV Paranaíba me proporcionou ir para a Coreia do Sul fazer uma cobertura de um fórum mundial de água, sobre debate sobre água, então, né? Então, como ele sempre foi um grande irmão para mim, me estendeu a mão em vários momentos, me abriu caminhos, a TV Paranaíba me proporcionou ir para a Coreia do Sul

0: Eu já estava estagiando. Então,
1: eu tô querendo entender isso.
0: Eu já
1: essa transição.
2: Essa chave é do jornalismo.
1: Jornalismo, direito e política.
0: É, foi isso. Então, eu saí da TV, 2 meses depois eu estava no Ministério Público Federal. Processo seletivo, eu entrei para poder estagiar junto com o Dr. Kleber Eustáquio Neves. Então, ele tinha o grupo de juristas que trabalhavam diretamente com eles, né? Analistas. E eu fui estagiar com um analista desse, que um cara fantástico, assim, conhece muito, e o Dr. Kleber, outro grande professor que eu tive. Então, eu trabalhei muito próximo ao ponto de minutar ações para serem revisadas por ele, para serem impetradas. E a gente conseguiu vários benefícios nesse sentido, e eu aprendi muito, benefícios assim, para a população que procurava o Ministério Público, né? Então, a pessoa precisava, estava à beira da morte, precisava de uma UTI e não tinha. E aí, às vezes, o Dr. Kleber me dava a oportunidade de minutar essa ação para ele revisar e ingressar. Outra vez, houve uma discussão amplamente com uma grande empresa, porque a empresa assinou um acordo e depois descumpriu esse acordo. E a gente entrou, o Ministério Público entrou com um processo, uma ação contra essa empresa, obrigando ela a cumprir uma determinada medida, né? Então, várias ações dessas, ele me dava a oportunidade de minutar e ele revisava. Então, ele foi um grande professor para mim. Eu aprendi muito, muito, muito, muito com ele. Tanto que eu passei na UAB no meio do ano, antes de formar, e no início do ano eu já comecei a advogar, a UAB te adianta o número, né? E aí eu já, dali para frente, eu já comecei a atuar, e não poderia atuar em causas que tivesse ligação com o Ministério Público, né? E eu tive essa liberdade.
1: 2020
0: eu já tava advogado.
1: Tava nesse, me atentou aqui, a pandemia começou em março de 2020. Né?
0: 2020,
1: foi, né? Fevereiro, março, foi o carnaval, depois do carnaval o trem...
0: A pandemia mundial, ela começou antes. Aqui no Brasil, em fevereiro, já houve a detecção do primeiro caso.
1: Isso,
0: né?
1: Isso.
0: Que até começou se em
2: novembro,
0: defendia
2: 2019,
0: defendia-se não fazer o carnaval, mas como isso traria uma implicação muito grande para a Globo, todo mundo brigou. Não tem problema, Drauzio Varella vai lá e fala: vai ser uma gripezinha.
1: Que tanto, depois
0: ele pediu desculpas, né?
2: Que depois o Bolsonaro usou isso e virou, né?
0: Aí ele teve que pedir desculpas.
1: Então, agora, você se considera um prodígio no direito? Porque se a gente colocar... foi até questionado quando o Robson ganhou, você assumiu uma pasta tão importante ali, que era do Jonathan hoje.
0: Era o Dr. Jonathan, que era o procurador.
1: Procurador do município. Você se considera um prodígio, né, nessa parte? Você hoje, agora, com a cabeça que você tem agora, você estava apto naquela época de estar assumindo essa pasta?
0: Eu vou te dizer porque eu estava. Primeiro ponto. Para poder passar no estágio do Ministério Público, eu precisei estudar pra caramba. Muito. Para poder passar na OAB, eu estudei muito. Para poder fazer as ações com o Dr. Kleber, o nível de exigência dele era muito alto. E eu comecei a advogar já no início de 2020, e eu tinha segurança no que eu fazia. Total segurança. Total. O dia que eu conquistei a primeira liminar, minha primeira liminar, assim, com pouquíssimos dias de atuação, aquilo me trouxe uma segurança muito grande. E eu sempre, até hoje eu sou estudioso, até hoje eu estudo em casa, agora eu estudo mais ainda porque eu sou professor, não posso cometer erros na faculdade. Embora todos nós estejamos suscetíveis de cometer erros, mas você não pode ensinar um conteúdo errado ao aluno, você não pode trazer tropeços.
1: Você vai colocar novos advogados no mercado.
0: Exatamente.
1: Que tem que ser capazes.
0: Quando eu vim para a campanha, eu conversava muito com o advogado da campanha. Eu já chegava para ele e falava: olha, esse programa a gente está fazendo isso, tenho segurança porque aqui a gente está indo nesse limite, a gente não está falando sobre isso e tal. E o advogado chancelava tudo que a gente mencionava. Então, assim, eu tinha muita segurança. Mas quando foi para decidir, porque assim, terminei a campanha, recebi o que foi combinado para eu poder trabalhar e eu fui embora. Só que quando eu estava indo, o Mauro, que até então era o vice à época, me chamou e falou: olha, vamos conversar com o Robson, a gente quer que você participe da equipe de transição. Ah, beleza. Vim, trabalhei em parceria com o Chico era o coordenador da equipe de transição, Chico Leitão, e eu trabalhei com uma outra parte da equipe que ficou de visitar várias secretarias, e aí eles me mandaram ir na procuradoria.

0: Jonathan me recebeu muito bem, na época não conhecia, fiquei conhecendo. Hoje é um grande parceiro no governo, mas na época você fica assim meio sem jeito, né?
1: Transição.
0: O procurador de lá e você na equipe de transição daqui, mas ele foi camarada pra caramba, me deu todos os números, me deu os cargos, os valores, tudo. Perfeito. E aí eu trouxe, a gente fez um grande relatório para informar pro governo como estava a época e a gente entregou isso. Quando a gente entregou, aí veio o convite. Você quer ficar? Você quer trabalhar aqui? Qual seria a proposta? Ele falou, olha, a gente te traz para um cargo de assessor 1. Eu falei, mas eu tenho minha esposa tem um comércio lá em Uberlândia, tá bem e tal. Não, a gente traz ela para um assessor 1 também. Fui, conversei com ela, ela topou, voltei e falei, tá bom, a gente vem. A única condição que eu pedi à época foi o seguinte, eu quero trabalhar na procuradoria. Eu não quero mais, eu não quero trabalhar na parte de comunicação, eu quero atuar no que eu vim para fazer, quero trabalhar na procuradoria. Então, se for para eu ser assessor 1, eu quero ser assessor 1 lá trabalhando com o procurador que vocês indicarem. Na época eu até entendia que, pelo andar da carruagem, talvez o procurador seria o doutor Lauro, né? Então, a ideia era essa. Aí um belo dia o Mauro me chama para poder conversar e fala, olha, vem cá, preciso falar com você. Eu fui lá e ele falou, olha, vou te falar uma coisa aqui agora e eu quero saber da sua posição. Se fosse para você assumir a procuradoria, você assumia? Eu continuei olhando para ele e falei, você confia em mim? Confio. O Robson confia em mim? Confia. Tanto é que ele me autorizou a te perguntar. Então, eu topo. Eu só peço uma coisa. Eu quero conhecer as pessoas que vão trabalhar comigo. Por quê? Porque assim, secretário não indica ninguém. Quem indica, eu posso até apresentar um nome, mas a apreciação é do prefeito. Então não tem essa história, eu só vou se eu levar o A, o B, ou você esquece.
2: Mas como é que o prefeito vai aprovar uma pessoa em determinada área sem conhecer a área?
0: Então, é isso. Então, né? Então eu falei, olha, eu gostaria de participar. Ele falou, não, tranquilo, sem problema. Então o governo foi indicando as pessoas e a gente foi montando a equipe, né? E uma outra coisa que foi muito bom.
1: Que, a pergunta foi, né? Eu sei que a parte do direito, só que é um jeito de atuar diferente.
0: Sim.
1: Né, de você defender alguma pessoa. É uma linha assim, muito tênue.
0: Agora,
1: e principalmente quando existe uma oposição que anda ali, né, com o garfinho embaixo ali, esperando qualquer erro.
0: Vamos,
1: né,
0: lá. Aí vem a parte que eu quero complementar. Primeiro, estudei muito nesse período. Foi o período que eu menos dormi durante todo esse tempo que eu estou aqui. Dormia 4 horas por noite. Todos os processos que iam lá para a mesa eu levava para casa para estudar. Então, jantava, conversava, tal, esposa ficava com a filha na sala e eu ia lá para o escritório para poder estudar. Por quê? Porque eu tinha que trazer soluções. Não tem jeito. Eu tenho que trazer soluções, eu tenho que apresentar. E aí, uma outra coisa muito importante, que aí eu falo da parceria com o Jonathan, redigir os projetos de lei que iam para a Câmara Municipal ficou com o Jonathan, porque ele ficou como assessor jurídico do gabinete, certo? A relação com o Ministério Público ficou com o Jonathan, porque ele também ficou como assessor do gabinete. Então a gente fazia uma parceria muito boa. Eu sempre estudava e colocava o meu ponto de vista e ia para o gabinete. O Jonathan, ao lado do prefeito, ouvia e opinava. Às vezes ele falava, Rick, acho que aqui você pode melhorar nisso, você pode melhorar naquilo, você pode fazer isso. Ou às vezes ele falava, tá bom, prefeito, pode assinar. Então, reconheço isso assim, muito. O Jonathan sempre foi um grande parceiro meu no governo. No início, é lógico que você não tem liberdade, você está se conhecendo. Eu estou conhecendo o Jonathan está me conhecendo. Hoje o nível de confiança que a gente tem um no outro é muito grande, mas na época não tinha. Todavia, ele me deu um voto de confiança depois do prefeito, porque o primeiro voto de confiança, eu preciso reconhecer, veio do prefeito e do Mauro. Isso é fato, né? Veio do prefeito e do Mauro. E depois do próprio Jonathan, na relação que a gente teve, e isso foi crescendo. Quando o Mauro rompeu com o prefeito precisava de alguém que fosse para a Secretaria de Governo. E aí, uma pessoa dentro do próprio governo chegou pro prefeito e disse o seguinte, prefeito, procurador, você tem um, melhor que o Rick até para assumir lá, tem muito mais conhecimento, tem 15